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1: Agora 9:05 por aqui, Gilmar Ferreira, e eu te faço companhia com muito prazer na noite desta sexta. Tá no trabalho, então bom trabalho, bom serviço aí pra você. Tá no trânsito, aliás, muita gente trabalha ao volante também, né? Nos leva de carona, então bom trabalho, obrigado aí, viu? Boa viagem. E para quem tá em casa, já tá de boas, né? Bom descanso merecido aí depois de uma semana de trabalho. 999-53-0616 para você participar e interagir aqui na programação, né? Na tua essência, programação da noite da Rede Tua Rádio. Demis Russos, 9:05, uma ótima noite de sexta-feira para você.

Bebeto Alves, depois da chuva. Boa noite para você com a gente aqui na Rede Tua Rádio nesta sexta-feira. 9:21, na sequência de sucessos, Aretha Franklin.

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2: 9 horas e 30 minutos. Temperatura 24 graus.
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1: Agora 9:32 e seguimos na noite desta sexta-feira com temperaturas elevadas, né? Olha, eu acho que a maioria ainda está acima dos 20 graus, né? Vamos dar uma olhada nesse momento, como é que tá a temperatura, né? Nessa noite de sexta, começando hoje por Caxias, 22 a temperatura em Caxias do Sul, 22 também a temperatura em Lagoa Vermelha. Vacaria, 20 graus. Garibaldi, com 25. Veranópolis, 23. Em Marau, 20. Deixa eu atualizar aqui a página para sabermos. Em Marau, 24. E em Soledade, 23. É isso mesmo, né? Tudo acima dos 20 graus, então. Na noite desta sexta-feira, realmente é uma mudança, né? Se compararmos a algumas noites atrás. Daqui a pouquinho eu falo sobre a previsão do tempo, né? E, aliás, o estado já tem aí cerca de 11 municípios com registro de danos causados pelo temporal, conforme a Defesa Civil. As ocorrências incluem destelhamentos, danos em estruturas e queda de árvores, conforme relatório divulgado no final da tarde. As maiores velocidades de rajadas de vento foram registradas em Jaguari, com mais de 96 km por hora, em Aceguá, com mais de 88 km por hora, em Itaqui, com mais de 80 km por hora. Portanto, já temos aí, né, essa situação do tempo. Com já municípios tendo aí danos, né, em função do temporal. E a Defesa Civil emite alerta vermelho para temporal neste final de semana. Estão previstos volumes de até 300 milímetros entre amanhã, sábado, e domingo, com risco de granizo, vendaval e tornado localizado. Pois é, inicialmente, né, tinha um alerta laranja e ele foi elevado, né, ou seja, mudou, subiu de nível, né, de laranja para vermelho, que significa severo. E o Centro de Monitoramento da Defesa Civil está apontando o maior risco para as regiões Oeste, Sul e Campanha neste final de semana. O aviso é válido até segunda-feira. E o período mais crítico está entre sábado e domingo, quando ocorrem tempestades com rajadas de vento acima de 90 km por hora e queda de granizo que pode ser volumosa. Então está aí, né, o alerta que mudou de laranja para vermelho da Defesa Civil para o final de semana aqui no Rio Grande do Sul, né? Especialmente para essas regiões aí que eu falei, né? Maior risco, então, para a região Oeste, Sul e Campanha. Muito bem, vamos em frente. Agora, faltando 24 minutos para as 10.
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1: Os Monarcas, sonhando na vaneira.

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0: fazendo 2 aí, já está na reta final do jogo, né? É, 50, deixa eu ver, vai até 51. É, deve estar nos lances finais aí, portanto. E o Grêmio perdendo então pro Mirassol 2-1. Na Série B, né? Campeonato Brasileiro Série B, destaque aqui pro Juventude, né? Juventude de Caxias do Sul vence o Cuiabá e fica na vice-liderança da Série B, exatamente, né? Então, Juventude continua aí em grande fase na Série B do Brasileiro e na noite de hoje, em sua casa, né? No estádio Alfredo Jaconi, o time Alviverde fez 2-0 no Cuiabá e chegou ao 6º jogo de invencibilidade e sem sofrer gols. Alisson Safira e Raí Silva marcaram. Portanto, Juventude então vence o Cuiabá 2-0. E acabou. Quando eu falava aqui sobre o Juventude, acabou o jogo do Mirassol e Grêmio. E, portanto, o Mirassol vence o Grêmio por 2-1. Intervalo. Daqui a pouquinho eu volto com o nosso texto, a mensagem dessa noite.
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1: Agora 10:03, paz e bem, boa noite para você nesta sexta, 17 de julho. Seguimos aqui na Rede Tua Rádio. Para quem chegou há pouco, bem-vindo, bem-vinda. É sempre um prazer ter cada uma de vocês aqui na Rede Tua Rádio. Nessa noite de sexta, com temperaturas elevadas, né, para essa época do ano. E temos mudança, né, como já falei mais cedo aqui no programa, né, temos essa situação do tempo, né? Inclusive o estado já tem aí mais de 10 municípios com registro de danos causados pelo temporal, conforme a Defesa Civil. Defesa Civil que está emitindo alerta vermelho para temporal neste final de semana. E bom, daqui a pouquinho eu trago a previsão do tempo então para amanhã, sábado, que terá aí mais um dia de calor intenso antes da chegada do temporal que está previsto aí, portanto, para este final de semana. Vamos ao nosso texto, né? Mais no final do bloco, então eu trago aí a previsão do tempo. Agora vamos à nossa mensagem dessa noite. Crônica assinada pela psicóloga, colunista do site Tua Rádio, a Neuza Fante. Muro de Lamentações.
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1: É hora de seguir. Sem um muro de lamentações para se apoiar ou para o paralisar. Para só enxergar dores e lamentos, não conseguindo alcançar nenhuma outra coisa que pudesse ajudá-lo ou ajudá-la a sair daquele lugar e se reacomodar. É hora de enxergar além, de ver mais leve e confortável, de seguir tranquilo seus dias, sabendo que os maiores tesouros são os que nos encontram no dia a dia, que não existe um pote de ouro no final do arco-íris a nos esperar. Precisamos plantar na nossa jornada e cultivar as delícias e as dificuldades daquele momento. Quem passou por dentro da dor conseguiu dar um novo sentido para sua vida, pois foi tocado, iluminou a sensibilidade, encontrou a coerência, enxergou além. Pactos silenciosos e pessoas silenciadas se constituem até que estejam prontos para não ter medo da dor e passar por dentro dela. Só assim serão transformados. Talvez a coragem de mexer com a angústia te renove. Quem sabe esse impulso de ir ao encontro te remeta a ir além, a romper distâncias e a descortinar vivências estáticas. Ansiar por acomodar essa dor que parece inominável é saber que existem possibilidades e que pode-se ir além do que já se foi e encontrar um lugar para repousar e para recomeçar. Na Rede Tua Rádio, texto, a crônica da colunista do site Tua Rádio, a psicóloga Neuza Fante, Muro de Lamentações.

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1: Agora 10h24, o sol aparece entre nuvens na maior parte do estado, amanhã sábado. Áreas de instabilidade se formam perto da fronteira com o Uruguai e avançam para a região sul, causando chuvas e temporais isolados de granizo, muito raios e vendavais. No final do dia, tempestades intensas e pontuais podem ingressar pelo oeste, trazendo tempo muito severo. Parte da instabilidade alcança à noite o centro gaúcho. O vento norte persiste, com rajadas fortes a intensas na maioria das regiões, trazendo o ar quente que provoca outra vez muito calor, sobretudo no oeste, faixa central do estado, vales e a Grande Porto Alegre. Temperaturas previstas então para amanhã sábado, né, que vai ser aí mais um dia de calor. Vacaria mínima 15, máxima 26, Passo Fundo mínima 20, máxima 27, Caxias mínima 18, máxima 28, Porto Alegre mínima 22, máxima 33, Litoral Norte, Capão da Canoa, Torres mínima 19, máxima 29, Pelotas parecido, mínima 19, máxima 28. Portanto, um dia aí, né, de calor intenso, mais um, né, antes da chegada do temporal, então, previsto para este final de semana, que, como já falei mais cedo, tem alerta, né, da Defesa Civil, e, portanto, fica atenção aí, né, para a gente se prevenir neste final de semana.
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0: 10 horas e 28 minutos. Temperatura 24 graus.
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1: Muito bem, gente amiga. Vamos lá então, né? Nesta sexta-feira aqui no Tua Essência, seguimos juntos até a meia-noite com você aí do outro lado, no trabalho, no trânsito, em casa. Obrigado aí pela companhia, viu? Uma ótima noite nesta sexta. Já já a participação do Mário Vivan, trazendo os destaques na história, e agora abrimos mais um bloco na seleção musical especial de sexta-feira com essa aqui, olha só, ABBA, Dancing Queen.

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1: 17 de julho, dia da proteção das florestas e dia mundial do emoji. Os aniversariantes do dia. O cantor Rony Von.

0: nosso amor.
1: Os fatos do dia. Em 1934, Getúlio Vargas foi eleito presidente da República pela Assembleia Constituinte. O mandato seria exercido até a realização das eleições diretas de 1938. O pleito, no entanto, não aconteceu devido ao golpe de 1937. Em 1944, nasceu o ex-jogador de futebol, treinador e comentarista Carlos Alberto Torres. Em sua longa carreira, atuou como lateral direito, tendo sido um dos símbolos do clássico futebol brasileiro, eternizado pela conquista do tricampeonato mundial na Copa do Mundo FIFA de 1970 no México. 1955. Foi inaugurada a Disneylândia na Grande Los Angeles, nos Estados Unidos. Sua construção foi a realização de um sonho de Walt Disney. Até hoje, o local é o parque temático mais visitado do mundo. 1987. Foi lançado nos cinemas dos Estados Unidos Robocop, o policial do futuro. O filme chegou aos cinemas brasileiros em 8 de outubro do mesmo ano. 1994.
2: Vai, Tafarel! Vai partir! Vai que é sua, Tafarel! Partiu, bateu! Acabou! Acabou! Acabou! É tetra! É tetra! É tetra!
1: Após um jejum de 24 anos, a seleção brasileira venceu a Itália e conquistou o título de tetracampeão mundial na Copa do Mundo dos Estados Unidos. Em 1995, morreu aos 84 anos o automobilista argentino Juan Manuel Fangio. Ele dominou a primeira década da Fórmula 1, ganhando o campeonato mundial 5 vezes. Em 2007, ocorreu a queda do Airbus A320 da companhia aérea TAM no aeroporto Congonhas, em São Paulo. 187 pessoas estavam a bordo. Foi considerado um dos piores acidentes aéreos da história brasileira. Dezenas de gaúchos morreram, incluindo personalidades gaúchas como o ex-presidente do Internacional Paulo Rogério Moretti e o deputado federal Júlio Redecker, e também empresários da região da Serra. Em 2014, outra tragédia aérea: um avião de passageiros da Malaysia Airlines com 298 pessoas foi abatido por um míssil. Ele sobrevoava a Ucrânia, na região da fronteira com a Rússia. Todos a bordo morreram. Mário Vivan para a tua rádio.
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5: Tá certo, obrigado, Mário. Relembrando, né, o entre os fatos aí, o nascimento de Rony Von. Faltando 22 para as 11, na sequência de sucessos, na noite desta sexta, aqui na tua rádio tem The Cure, Close to Me. Uma boa noite para você, um excelente final de semana.

0: fechando muito bem, né? Mais uma hora de sucessos com Chuck Berry aqui na seleção musical de sexta-feira no Tua Essência. Antes do intervalo, deixa eu trazer aqui destaque do site tuaradio.com.br. Olha, uma informação importante para a Soledade. O município terá fechamento temporário neste sábado, amanhã, portanto. A interdição será realizada para reparos nas paredes da galeria. Portanto, um fechamento temporário no retorno de acesso à BR-386, no quilômetro 251, em Soledade. O fechamento irá acontecer entre 8 da manhã e 16 horas. E durante o bloqueio, os motoristas que trafegam no sentido sul da rodovia e desejam retornar para o sentido norte deverão seguir até o próximo dispositivo de retorno no quilômetro 260. A matéria completa no site tuaradio.com.br.
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2: 2026, ano jubilar especial que marca os 800 anos da morte de São Francisco de Assis. E a tua Rádio Garibaldi traz uma reflexão do seu legado.
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4: A graça do trabalho. Fácil é ficarmos reclamando de ter que trabalhar e pouco agradecemos pela oportunidade que temos, com o nosso trabalho, de colaborar e cocriar. São Francisco diz que o trabalho é uma graça, pois por meio dele nos conectamos ainda mais com o Criador e, colocando nossos dons e talentos à disposição dele, ajudamos a criar um mundo mais justo e fraterno. Trabalhemos! E quem não sabe trabalhar, que possa aprender. É um modo concreto de também bem dizer ao Criador. Seja um franciscano, seja uma franciscana. Paz e bem.
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6: 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Temperatura 25 graus.
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1: E o Tua Essência segue com você aí do outro lado nessa noite de sexta. Obrigado mais uma vez pela companhia. Bem-vindo, bem-vinda para quem ligou o rádio agora, né? Para quem chegou agora aqui com a gente em uma das nossas emissoras espalhadas pelo Rio Grande, ou então conectou no site tuaradio.com.br, também no aplicativo da Rede Tua Rádio. Um excelente final de semana aí para você, né? Cuidado aí com os alertas, né? Temos alertas da Defesa Civil, né? Toda essa previsão do tempo com as mudanças, né? Que estão acontecendo aí então neste final de semana, depois desse dia aí de calor, né? Ontem já foi, né? Mas hoje especialmente o calor aí nesta sexta-feira e portanto vem aí mudança no tempo, né? Algumas regiões do estado já têm esse cenário, né? E no final de semana então fica esse alerta para a possibilidade de temporais, como já falamos mais cedo, né? Aqui no programa. Vamos em frente então nessa última hora com Super Trump.

0: Pet Shop Boys, fechando mais um bloco, né? Na seleção musical especial de sexta-feira aqui na tua rádio. Intervalo e já já eu volto pro último bloco. Aguenta aí.
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2: 11:27. Temperatura 24 graus.
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1: Muito bem, gente amiga, vamos lá então, né? Parte final aqui do Tua Essência, na finaleira desta sexta. Obrigado aí pela tua companhia aqui na tua rádio. Já já, prece a bênção hoje com o Frei Genésio Fracasso. Frei Genésio é pároco da paróquia São José e diretor da Rádio Mais Nova em Pelotas, a Mais Nova 94.5. Começando o nosso último bloco ao som de Eric Clapton.

E o Tua Essência fica por aqui. Obrigado, obrigado pela companhia em mais um programa juntos. Depois do intervalo vem aí a madrugada da Rede Tua Rádio, né? Para quem puder, siga com a gente aqui na programação. Fechamos o programa com a prece, a bênção. E hoje este momento é conduzido pelo Frei Capuchinho Genésio Fracasso.

0: Amigos ouvintes do programa Tua Essência, da Tua Rádio, estamos chegando ao final de mais um dia. Nele tivemos a graça de escrever mais uma página da nossa história, por isso nós rezamos. Altíssimo, onipotente e bom Senhor, dai-me uma fé reta, uma esperança certa e uma caridade perfeita. Ilumina as trevas do meu coração, a fim de que eu seja tão bondoso e alegre, que todos que se aproximarem de mim sintam a tua presença. Caros ouvintes, à luz desta prece, com muita humildade, apresento, Senhor, tantos irmãos que estão doentes, nas casas, nos hospitais, e que vós bem conheceis as necessidades de cada um. Os peço ainda pelos aflitos, por aqueles que passam por dificuldades, quer seja pela falta de trabalho ou, quem sabe, por viver uma crise de relações. Na certeza de que o Senhor nos assiste e acompanha, suplicamos a sua bênção para este final de dia e na esperança de um novo amanhã. O Senhor vos abençoe e vos guarde. Ele vos mostre a sua face e se compadeça de vós. Volva para vós o seu olhar e vos dê a paz. O Senhor vos abençoe, Ele que é Pai, Filho e Espírito Santo. Amém.
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3: 11 horas 57 minutos. Temperatura 24 graus.
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Este sábado, começando o final de semana, e você ligado aqui nas emissoras que integram a nossa rede, te fazendo companhia com a nossa madrugada até às 5 horas da manhã. Depois do Tua Essência, a madrugada da Rede Tua Rádio chega com música, com a informação e com as mensagens, a reflexão desse novo dia, desse novo fim de semana que se inicia a partir de agora. Mais uma vez, muito obrigado pela tua companhia, em nome de todos os profissionais que integram a Rede Tua Rádio, obrigado por essa parceria. Paz e bem, bom dia!

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1: Olá, meus amigos e caros ouvintes. O final de semana começa ainda com sol, um pouco de sol, com aberturas, né, de sol, com a presença de nebulosidade e com bastante calor predominando. Ao longo deste sábado à tarde, as máximas previstas por aqui podem oscilar entre 24 e 26 graus. É um tempo muito quente para o inverno. E tudo isso é por causa dos ventos que seguem soprando em médios e altos níveis do quadrante norte e noroeste, que traz o ar quente lá da região norte do Brasil, e esse ar também é úmido, e tudo isso alimenta a frente fria que vem se deslocando pelo estado. Então, muita atenção. Neste sábado, há condições até para alguma chuva bem isolada. Mas os ventos, né, também, eles sopram por aqui, não são tão intensos quanto no estado. Mas a partir de domingo, aí sim, a instabilidade também deve acontecer aqui na nossa região, e a chuva pode vir eventualmente forte e acompanhadas também de temporais. E dá para se dizer assim, pessoal, que ao longo da semana que vem, pelo menos até a quarta, quinta-feira, as chuvas devem predominar por aqui e podem ter volumes expressivos. Com a previsão do tempo, Kátia Valente.
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2: Meia-noite e 12 minutos.

Tá aí a boa música aqui da Rede Tua Rádio. Você que está nessa madrugada, muito obrigado pela companhia, muito obrigado pela audiência. Nós vamos juntos até às 5 horas da manhã com os nossos quadros, com as nossas mensagens, os momentos de reflexão, né? Que a gente dá aquela respirada mais funda, faz aquele momento de espiritualidade sempre presente aqui na Rede Tua Rádio. Bom dia!

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0: Nosso encontro é sempre uma oportunidade única, bonita. Como faz bem encontrar-se, como a vida se multiplica em riqueza quando os laços entre nós se estabelecem, mas quando crescemos diante de Deus. O pensamento de hoje assim nos diz: a humildade é o alicerce das casas sólidas do crescimento espiritual. A humildade é o alicerce das casas sólidas do crescimento espiritual. Quem constrói sua vida a partir da humildade, constrói sobre um alicerce sólido, assim como o construtor coloca sua casa sobre um alicerce sólido. Nada pode abalar a vida de quem é humilde, pois a humildade favorece o crescimento espiritual. E o crescimento espiritual torna o ser humano iluminado, cheio de esperança e de alegria. Que nunca falte em nossa vida a humildade e que o nosso crescimento espiritual seja a base sólida para sustentar todos os dias da vida. A humildade é como um alicerce que constrói coisas incríveis. Sejamos humildes e uma bela construção chamada vida haverá de surpreender. Que o Senhor esteja a teu lado para te defender, dentro de ti para te iluminar, diante de ti para te indicar o caminho, atrás de ti para te guardar, acima de ti para te abençoar. Que o Senhor te abençoe e nos abençoe, em nome do Pai, do Filho e do Espírito Santo. Amém.
1: Meia-noite e 40 minutos.

fim de semana chegou e você está aqui na madrugada da Rede Tua Rádio nesse novo dia, neste sábado. Seguimos por aqui com muita música, o espaço da informação.

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1: O encontro está marcado para sábado, 18 de julho, às 21 horas locais, no pátio do Palácio Apostólico de Castel Gandolfo. Nesse cenário, na presença do Papa, será realizado o concerto em honra do Santo Padre Leão XIV, oferecido pela Diocese de Albano. A iniciativa pretende expressar a alegria de acolher o pontífice que se encontra hospedado no território da diocese. Queremos oferecer este concerto sinfônico, afirma o bispo de Albano, Dom Vincenzo Viva, em um comunicado, como um gesto de afeto e comunhão, e o programa que idealizamos revela páginas de raro esplendor. Um presente para o Santo Padre, lê-se no texto, para manifestar-lhe proximidade e afeto. O desejo do bispo é que esta noite permaneça gravada como um instante de autêntica beleza e de dom compartilhado em nossa Igreja de Albano, acompanhada pelo afeto e pela oração, pelo Papa e pelo ministério que lhe foi confiado. O programa do evento, que já está com ingressos esgotados, prevê na abertura a execução de La Polacca, de Niccolò Paganini, do concerto para violino e orquestra número 3 em Mi Maior, interpretada pelo violinista Marco Rogliano, artista de fama internacional. Em seguida, a pianista Rossana Tomasi Golcar executará ao piano Norma, uma imensa história de amor. Livre fantasia e variações para o piano e orquestra, uma releitura da obra-prima de Vincenzo Bellini, realizada pelo vencedor do Oscar, Luiz Bacalov. A apresentação será acompanhada por um projeto visual que destacará os momentos-chave do drama belliniano. A acompanhar os solistas estará a Orquestra I Musici di Parma, composta por 55 músicos, sob a direção de Pier Carlo Orizio, diretor artístico do Festival Internacional de Piano de Brescia e Bergamo desde 2006. Um reconhecimento muito especial, acrescenta Dom Vincenzo, deve ser dirigido aos benfeitores, sem os quais este presente não poderia ter tomado forma, assim como ao padre Franco Ponchia, diretor do setor diocesano para a música sacra, e aos funcionários das vilas pontifícias e da prefeitura da Casa Pontifícia.
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2: Uma hora e 13 minutos.

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Aí a boa música da Rede Tua Rádio nessa madrugada, madrugada de um novo dia, né? De um novo dia, que você tenha um excelente dia pela frente. É o desejo de toda a nossa equipe, de todos os profissionais que fazem parte da Rede Tua Rádio. Para você que está nos acompanhando em casa, para você que está trabalhando, fazendo um plantão nessa madrugada, muito obrigado pela companhia, muito obrigado pela audiência. Lembrando que você está sintonizado em uma das emissoras da Rede Tua Rádio. Bom dia!

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1: Minha querida menina, no dia que você perceber que eu estou envelhecendo, eu peço a você para ser paciente, mas acima de tudo, tentar entender pelo que eu estarei passando. Se quando conversarmos eu repetir a mesma coisa dezenas de vezes, não me interrompa dizendo: "Você disse a mesma coisa um minuto atrás." Apenas ouça, por favor. Tente se lembrar das vezes quando você era uma criança e eu li a mesma história noite após noite até você dormir. Quando eu não quiser tomar banho, não se zangue e não me encabule. Lembra de quando você era uma criança? Eu tinha que correr atrás de você dando desculpas e tentando colocar você no banho? Quando você perceber que tenho dificuldades com novas tecnologias, me dê tempo para aprender e não me olhe daquele jeito. Lembre-se, querida, de como eu pacientemente ensinei a você muitas coisas, como comer direito, vestir-se, arrumar o seu cabelo. O dia que você ver que eu estou envelhecendo, eu lhe peço para ser paciente, mas acima de tudo, tentar entender pelo que eu estarei passando. Se eu ocasionalmente me perder em uma conversa, dê-me tempo para lembrar, e se eu não conseguir, não fique nervosa, impaciente ou arrogante. Apenas lembre-se em seu coração que a coisa mais importante para mim é estar com você. E quando eu envelhecer e minhas pernas não me permitirem andar tão rápido quanto antes, me dê a sua mão da mesma maneira que eu lhe ofereci a minha em seus primeiros passos. Quando esse dia chegar, não se sinta triste. Apenas fique comigo e me entenda, enquanto termino minha vida com amor. Eu vou adorar e agradecer pelo tempo e alegria que compartilhamos. Com um sorriso e o imenso amor que sempre tive por você, eu apenas quero dizer: eu te amo, minha querida filha.
2: Uma hora e 33 minutos.

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1: 18 de julho, Dia Nacional do Trovador, Dia dos Veteranos de Guerra e Dia Internacional Nelson Mandela, instituído pela ONU em 2009. Os aniversariantes do dia. A cantora brasileira Luísa Sonza.

os fatos do dia. Em 1610, morreu aos 38 anos Caravaggio, um dos mais notados pintores italianos. Em 1697, morreu aos 89 anos o padre Antônio Vieira, um dos mais influentes personagens do século XVII em termos de política e oratória. Em 1824, desembarcaram em Porto Alegre os primeiros colonos alemães para colonizar o Rio Grande do Sul. Eles se instalaram em São Leopoldo. Em 1847, morreu aos 47 anos Bento Gonçalves, um dos líderes da Revolução Farroupilha. Em 1909, foi realizado o primeiro clássico Grenal. A partida terminou 10-0 para o Grêmio. O jogo foi disputado no estádio da Baixada, que fica

0: campeão do jogador Pelé na seleção brasileira, 1980.
1: Rede Tupi.
0: A TV Tupi, primeira emissora latino-americana, sai do ar definitivamente. Em 2006, morreu aos 73 anos o ator Raul Cortez. Ele trabalhou em 66 peças teatrais, 20 telenovelas, 6 minisséries e 28 filmes, ganhando vários prêmios. E em 2014, morreu aos 73 anos o escritor João Ubaldo Ribeiro. Mário Vivan para a tua rádio.
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1: Olá, meus amigos e caros ouvintes, o final de semana começa ainda com sol, um pouco de sol, com aberturas, né, de sol, com a presença de nebulosidade e com bastante calor predominando. Ao longo deste sábado à tarde, as máximas previstas por aqui podem oscilar entre 24 e 26 graus. É um tempo muito quente para o inverno. E tudo isso é por causa dos ventos que seguem soprando em médios e altos níveis do quadrante norte e noroeste, que traz o ar quente lá da região norte do Brasil, e esse ar também é úmido, e tudo isso alimenta a frente fria que vem se deslocando pelo estado. Então, muita atenção. Neste sábado, há condições até para alguma chuva bem isolada. Mas os ventos, né, também, eles sopram por aqui, não são tão intensos quanto no estado. Mas a partir de domingo, aí sim, a instabilidade também deve acontecer aqui na nossa região, e a chuva pode vir eventualmente forte e acompanhadas também de temporais. E dá para se dizer assim, pessoal, que ao longo da semana que vem, pelo menos até a quarta, quinta-feira, as chuvas devem predominar por aqui e podem ter volumes expressivos. Com a previsão do tempo, Kátia Valente.
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2: 2:15.

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Ok, eu vou ficando por aqui. Depois dessa música, vou ficando por aqui, Daniel Rodrigues. Porque agora quem chega aqui na nossa madrugada é o Gilmar Ferreira, para te fazer companhia até às 5 horas da manhã, nessa madrugada de sábado. Mais uma vez, obrigado pela parceria, obrigado pela audiência. Um excelente final de semana a você, a sua família, aos seus amigos. Paz e bem e santa alegria.

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1: Dia 18 de julho, São Francisco Solano, franciscano. A América Latina, de origem espanhola, deu à Igreja muitos santos. Pedro Claver, Luiz Beltrão, Turíbio, Rosa de Lima, Martinho de Porres e o santo deste dia, Francisco Solano. Aos 20 anos, tomou o hábito franciscano observante com o desejo de dedicar-se inteiramente ao serviço de Deus. Nos primeiros anos de sacerdócio, viu-se envolvido com cargos dentro da ordem, distinguindo-se pelo zelo aos pobres. Certo dia esteve em seu convento Frei Baltazar à procura de missionários para a América do Sul. Francisco, então com 39 anos, se ofereceu para ser missionário. Antes de ir para a Argentina, parou em Assunção do Paraguai, quando foi convidado a fazer uma pregação aos soldados. Seu sermão foi brilhante e entre seus ouvintes estava um jovem chamado Roque. Este tornou-se sacerdote e foi martirizado nas reduções jesuíticas do Rio Grande do Sul. Ele nasceu em Montilla, Espanha, em 1549 e morreu em 1610, com 61 anos de idade. 18 de julho, São Francisco Solano, franciscano.
2: Duas horas e 44 minutos.

Essa é a madrugada da Rede Tua Rádio, a rádio presente na tua história. Obrigado aí pela sua companhia com a gente. Eu sou Gilmar Ferreira e é sempre um prazer te fazer companhia também aqui nas madrugadas da Rede Tua Rádio. Para quem tá no plantão, para quem tá no trânsito, para quem nos acompanha aí na cama com o rádio ligado, te desejo aí um bom dia, viu? Nesse novo dia, tudo de bom aí para você. E seguimos com a seleção musical aqui da madrugada da tua rádio.

0: Nossas digitais não se apagam das vidas que tocamos. Dia desses recebi um vídeo lindo e tocante pelo WhatsApp e tive que salvar no celular. Nele havia uma reflexão belíssima acerca do amor e do seu poder de transformação, sobre como a falta de amor torna as coisas insignificantes e sobre como o transbordamento de amor torna tudo extremamente perfeito. No texto atribuído a Arthur Tudjarian, dizia-se: dedicação sem amor é escravidão. Trabalho sem amor vira obrigação. Filhos sem amor se tornam fardo. Amigos sem amor se tornam colegas. Doação sem amor se torna hipocrisia. Beleza sem amor se torna vazio. Caridade sem amor se torna falsidade. Família sem amor se torna parente. Mãe sem amor se torna apenas uma mulher. Pai sem amor se torna apenas homem. Carinho sem amor se torna interesse. Uma pessoa sem amor se torna amarga. No entanto, fatos com amor se tornam lembranças. O choro com amor se torna um abraço. Um olhar com amor se tornará compreendimento. A estrada com amor se tornará o caminho. Um trabalho com amor se tornará um prazer. Filhos com amor se tornarão dádivas. Amigos com amor se tornarão irmãos. E carinho com amor se tornará sentimento. Caridade com amor se tornará uma realização. E um casal com amor se tornará cúmplice. Respeito com amor se tornará admiração. Preocupação com amor se torna cuidado. E o dia a dia com amor se tornará felicidade. É sobre esse sopro de amor que damos a todas as vidas e coisas que falo, sobre conseguirmos transformar simples fatos em lembranças depois deles terem sido tocados por nosso afeto e sensibilidade. Um presente é só um objeto, mas se atribuirmos sentimento e significado ao objeto, ele se torna uma memória, um souvenir que traz de volta alguém ou algum lugar. Uma música só é uma música, mas pode se tornar referência de uma época, de alguém ou de um estado de espírito no instante em que seu significado ultrapassa o arranjo das notas e traz junto as emoções que essa melodia desperta. O sentimento de conexão acontece quando o outro torna eterno aquilo que eu também eternizo. Quando uma simples conversa de bar, uma mensagem descomplicada entre duas pessoas, uma música dedicada a alguém, um trecho de livro, um elogio inesperado ou um abraço carregado de afeto permanecem além do tempo, porque se consolidaram como memórias, porque acessaram aquilo que havia de sagrado e também de eterno dentro da gente, e serão como digitais para sempre presentes. Até segunda-feira.
1: Três horas e 17 minutos.

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Tá aí a boa música do Rio Grande aqui na madrugada, espaço reservado, né? Na nossa seleção musical das madrugadas da tua rádio, pra você ligadito, ligadita com a gente. Aquele abraço, muito obrigado aí pela companhia. Muita gente nos plantões, né? Pessoal que trabalha com a rádio ligado, obrigado aí, viu? Por mais um plantão juntos, né? Obrigado aí pela tua companhia, viu? Para quem tá na cama, o pessoal que também acorda, o rádio ligado, né? E na nossa companhia, então muito obrigado aí para você. Um bom dia e vamos em frente na boa música aqui da madrugada da tua.

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1: Que mistério tão imenso, Deus fazer-se um de nós.
2: Olá, meu caro ouvinte, estamos juntos mais uma vez. É uma alegria poder falar com você, que esta palavra diária nos ajude a sintonizar conosco mesmos e sermos mais humanos. Os nossos relacionamentos sejam relacionamentos saudáveis e possamos ser positivos para as pessoas. Gostaria de falar sobre a importância de pequenas pausas durante o ritmo do dia. A nossa vida possui um ritmo. Pequenas interrupções podem ser saudáveis para a nossa saúde do corpo e do espírito. Durante o trabalho, há sempre pequenas e salutares interrupções. Eu posso ir até uma pessoa, um colega, e falar alguma coisa. Eu posso ir pelo corredor olhando reto para frente e andando o mais rápido possível. Desta forma, eu chego lá cansado. Ou posso usar o mesmo corredor para me desacelerar a mim mesmo. Eu posso andar calmamente e ter a sensação que o tempo me pertence. Eu posso desfrutar o andar calmamente. Isso é questão de percepção, caro ouvinte. Não tenho neste momento nenhuma outra coisa a fazer a não ser simplesmente andar. Existem muitas outras possibilidades de se fazer pequenas pausas durante o dia. Antes de uma reunião, por exemplo, posso me concentrar por um curto espaço de tempo e entrar em contato comigo mesmo. Se eu estou centrado em mim, a conversa não vai escapar tão facilmente de meu centro. Quando toco o telefone, posso pegar o aparelho nas mãos de forma consciente e então me concentrar nesse telefonema. Cada pessoa tem seus pequenos rituais durante o trabalho e todos eles estão ali para que se possa respirar durante o trabalho, sentir-se a si mesmo e perceber a proximidade salutar e amorosa de Deus em meio, muitas vezes, à proximidade de pessoas estressadas. Há psicólogos, por exemplo, que fazem, após uma conversa com o cliente, fazem um pequeno ritual. Abrem a janela, colocam-se em frente a ela para respirar o ar fresco e assim libertar-se de tudo o que ocorreu na conversa. Outros fazem uma pequena oração para os clientes. Isto os liberta de cismas sobre se a conversa foi boa ou se de fato conseguiram ajudar a pessoa. Eles abençoam o próximo cliente. Assim eles se libertam da conversa antiga e se preparam para uma nova conversa. Com a bênção de Deus, eles vão então ao encontro do próximo cliente. Isto os avalia e ao mesmo tempo os abre para os mistérios do ser humano, que nesse momento é a coisa mais importante. Em conversas com médicos, muitos deles sofrem pelo fato de saberem que a sala de espera está sempre cheia e eles não podem fazer qualquer pausa. Assim, eles não conseguem, no meio do tempo, nem respirar ou dar uma descansadinha. Justamente quando o dia se compõe de uma sequência longa de consultas e tratamentos, pequenas interrupções salutares seriam muito necessárias. Alguns médicos conseguem aproveitar a pausa do almoço. Outros conseguem, pelo menos, inspirar e expirar conscientemente entre uma consulta e outra. Por isso, caro ouvinte, pequenas e salutares pausas durante o dia. Encontre você esses momentos para estar em contato consigo mesmo, para perceber aquilo que você está fazendo. Isso vai te dar mais qualidade de vida. Um forte abraço, Deus te abençoe e te guarde, em nome do Pai, do Filho e do Espírito Santo. Amém.
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3: Três horas e 45 minutos.

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A você ligado com a gente aqui na Rede Tua Rádio, paz e bem, obrigado pela companhia. Olha, José Saramago dizia o seguinte: a esperança é como o sal, não alimenta, mas dá sabor ao pão. Pense nisso.

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1: A verdade visitava os homens, sem roupas e sem adornos, tão nua quanto o seu nome. E todos os que a viam viravam-lhe as costas de vergonha ou de medo, e ninguém lhe dava as boas-vindas. Assim, a verdade percorria os confins da terra, rejeitada e desprezada. Numa tarde muito desolada e triste, encontrou a parábola que passeava alegremente num traje belo e muito colorido. Verdade, por que estás tão abatida? Perguntou a parábola. Porque devo ser muito feia, já que os homens me evitam tanto. Que disparate, riu a parábola. Não é por isso que os homens te evitam. Toma, veste algumas das minhas roupas e vê o que acontece. Então a verdade pôs algumas das lindas vestes da parábola e de repente por toda a parte onde passava era bem-vinda. Então a parábola falou: a verdade é que os homens não gostam de encarar a verdade nua, elas a preferem disfarçada. Pensemos neste novo dia, o Senhor te abençoe e te guarde. O Senhor faça brilhar sobre ti sua face e compadeça de ti. O Senhor volte para ti o seu rosto e te dê a paz. O Senhor te abençoe, Pai, Filho e Espírito Santo. Amém.

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0: E agora aqui na madrugada, o nosso tradicional terço, né, meus amigos, juntos, em mais um momento que rezaremos com fé, com esperança. Aliás, muito obrigado a cada um, a cada uma de vocês que religiosamente, né, todos os dias, todas as madrugadas, reza o nosso terço aqui na Rede Tua Rádio. Muito obrigado. Vamos lá então, com muita fé, com muita esperança, trazendo presente, né, as intenções que vamos colocar em mais um terço que rezamos juntos a partir de agora.
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0: Iniciamos este novo dia com as bênçãos de Deus e proteção de Nossa Senhora, Virgem Maria. Em nome do Pai, do Filho e do Espírito Santo. Amém. Creio
1: em Deus Pai Todo-Poderoso, Criador do céu e da terra, em Jesus Cristo, seu único Filho, nosso Senhor, que foi concebido pelo poder do Espírito Santo, nasceu da Virgem Maria, padeceu sobre Pôncio Pilatos, foi crucificado, morto e sepultado, desceu à mansão dos mortos, ressuscitou o terceiro dia, subiu ao céu, está sentada à direita de Deus Pai Todo-Poderoso, onde há de vir julgar os vivos e os mortos. Creio no Espírito Santo, na Santa Igreja Católica, na comunhão dos santos, na remissão dos pecados, na ressurreição da carne, na vida eterna. Amém.
0: Pai nosso que estais no céu, santificado seja vosso nome. Venha a nós o vosso reino. Seja feita a vossa vontade, assim na terra como no céu.
1: O pão nosso de cada dia nos dai hoje, perdoai as nossas ofensas, assim como nós perdoamos a quem nos tem ofendido. E não nos deixeis cair em tentação, mas livrai-nos do mal. Amém.
0: O anjo do Senhor anunciou a Maria.
1: E ela concebeu do Espírito Santo.
0: Ave Maria, cheia de graça, o Senhor é convosco. Bendita sois vós entre as mulheres e bendito o fruto do vosso ventre, Jesus.
1: Santa Maria, Mãe de Deus, rogai por nós, pecadores, agora e na hora de nossa morte. Amém.
0: Eis aqui a serva do Senhor.
1: Faça-se em mim segundo a vossa palavra.
0: Ave Maria, cheia de graça, o Senhor é convosco. Bendita sois vós entre as mulheres e bendito o fruto do vosso ventre, Jesus.
1: Santa Maria, Mãe de Deus, rogai por nós, pecadores, agora e na hora de nossa morte. Amém.
0: O Verbo Divino se fez carne
1: e habitou entre nós.
0: Ave Maria, cheia de graça, o Senhor é convosco. Bendita sois vós entre as mulheres e bendito o fruto do vosso ventre, Jesus.
1: Santa Maria, Mãe de Deus, rogai por nós, pecadores, agora e na hora de nossa morte. Amém.
0: Glória ao Pai, ao Filho e ao Espírito Santo.
1: Como era no princípio, agora e sempre. Amém.
0: Ó meu bom Jesus,
1: perdoai-nos, livrai-nos do fogo do inferno, levai as almas todas para o céu, e socorrei principalmente as que mais precisarem.
0: Nossa Senhora de Fátima e São Francisco,
1: rogai por nós.
0: E neste sábado, vamos meditar os mistérios gozosos. E neste primeiro mistério gozoso, contemplamos
1: Anunciação do Anjo à Virgem Maria.
0: Pai nosso que estais no céu, santificado seja vosso nome. Venha a nós o vosso reino. Seja feita a vossa vontade, assim na terra como no céu.
1: O pão nosso de cada dia nos dai hoje, perdoai as nossas ofensas, assim como nós perdoamos a quem nos tem ofendido. E não nos deixeis cair em tentação, mas livrai-nos do mal. Amém.
0: Ave Maria, cheia de graça, o Senhor é convosco. Bendita sois vós entre as mulheres, e bendito o fruto do vosso ventre, Jesus.
1: Santa Maria, Mãe de Deus, rogai por nós, pecadores, agora e na hora de nossa morte. Amém.
0: Ave Maria, cheia de graça, o Senhor é convosco. Bendita sois vós entre as mulheres, e bendito o fruto do vosso ventre, Jesus.
1: Santa Maria, Mãe de Deus, rogai por nós, pecadores, agora e na hora de nossa morte. Amém.
0: Ave Maria, cheia de graça, o Senhor é convosco. Bendita sois vós entre as mulheres, e bendito o fruto do vosso ventre, Jesus.
1: Santa Maria, Mãe de Deus, rogai por nós, pecadores, agora e na hora de nossa morte. Amém.
0: Ave Maria, cheia de graça, o Senhor é convosco. Bendita sois vós entre as mulheres, e bendito o fruto do vosso ventre, Jesus.
1: Santa Maria, Mãe de Deus, rogai por nós, pecadores, agora e na hora de nossa morte. Amém.
0: Ave Maria, cheia de graça, o Senhor é convosco. Bendita sois vós entre as mulheres, e bendito o fruto do vosso ventre, Jesus.
1: Santa Maria, Mãe de Deus, rogai por nós, pecadores, agora e na hora de nossa morte. Amém.
0: Ave Maria, cheia de graça, o Senhor é convosco. Bendita sois vós entre as mulheres, e bendito o fruto do vosso ventre, Jesus.
1: Santa Maria, Mãe de Deus, rogai por nós, pecadores, agora e na hora de nossa morte. Amém.
0: Ave Maria, cheia de graça, o Senhor é convosco. Bendita sois vós entre as mulheres, e bendito o fruto do vosso ventre, Jesus.
1: Santa Maria, Mãe de Deus, rogai por nós, pecadores, agora e na hora de nossa morte. Amém.
0: Ave Maria, cheia de graça, o Senhor é convosco. Bendita sois vós entre as mulheres. E bendito o fruto do vosso ventre, Jesus.
1: Santa Maria, Mãe de Deus, rogai por nós, pecadores, agora e na hora de nossa morte. Amém.
0: Ave Maria, cheia de graça, o Senhor é convosco. Bendita sois vós entre as mulheres. E bendito o fruto do vosso ventre, Jesus.
1: Santa Maria, Mãe de Deus, rogai por nós, pecadores, agora e na hora de nossa morte. Amém.
0: Ave Maria, cheia de graça, o Senhor é convosco. Bendita sois vós entre as mulheres. E bendito o fruto do vosso ventre, Jesus.
1: Santa Maria, Mãe de Deus, rogai por nós, pecadores, agora e na hora de nossa morte. Amém.
0: Glória ao Pai, ao Filho e ao Espírito Santo.
1: Como era no princípio, agora e sempre. Amém.
0: Ó meu bom Jesus,
1: perdoai-nos, livrai-nos do fogo do inferno. Elevai as almas todas para o céu e socorrei principalmente as que mais precisarem.
0: Nossa Senhora de Fátima e São Francisco,
1: rogai por nós.
0: No segundo mistério gozoso, contemplamos
1: a visita de Maria à sua prima, Santa Isabel. Pai nosso que estais no céu, santificado seja o vosso nome. Venha a nós o vosso reino, seja feita a vossa vontade, assim na terra como no céu.
0: O pão nosso de cada dia nos dai hoje, perdoai as nossas ofensas, assim como nós perdoamos a quem nos tem ofendido. E não nos deixeis cair em tentação, mas livrai-nos do mal. Amém.
1: Ave Maria, cheia de graça, o Senhor é convosco. Bendita sois vós entre as mulheres, e bendito é o fruto do vosso ventre, Jesus.
0: Santa Maria, Mãe de Deus, rogai por nós, pecadores, agora e na hora da nossa morte. Amém.
1: Ave Maria, cheia de graça, o Senhor é convosco. Bendita sois vós entre as mulheres, e bendito é o fruto do vosso ventre, Jesus.
0: Santa Maria, Mãe de Deus, rogai por nós, pecadores, agora e na hora da nossa morte. Amém.
1: Ave Maria, cheia de graça, o Senhor é convosco. Bendita sois vós entre as mulheres, e bendito é o fruto do vosso ventre, Jesus.
0: Santa Maria, Mãe de Deus, rogai por nós, pecadores, agora e na hora da nossa morte. Amém.
1: Ave Maria, cheia de graça, o Senhor é convosco. Bendita sois vós entre as mulheres, e bendito é o fruto do vosso ventre, Jesus.
0: Santa Maria, Mãe de Deus, rogai por nós, pecadores, agora e na hora da nossa morte. Amém.
1: Ave Maria, cheia de graça, o Senhor é convosco. Bendita sois vós entre as mulheres, e bendito é o fruto do vosso ventre, Jesus.
0: Santa Maria, Mãe de Deus, rogai por nós, pecadores, agora e na hora da nossa morte. Amém.
1: Ave Maria, cheia de graça, o Senhor é convosco. Bendita sois vós entre as mulheres, e bendito é o fruto do vosso ventre, Jesus.
0: Santa Maria, Mãe de Deus, rogai por nós, pecadores, agora e na hora de nossa morte. Amém.
1: Ave Maria, cheia de graça, o Senhor é convosco. Bendita sois vós entre as mulheres, e bendito é o fruto do vosso ventre, Jesus.
0: Santa Maria, Mãe de Deus, rogai por nós, pecadores, agora e na hora da nossa morte. Amém.
1: Ave Maria, cheia de graça, o Senhor é convosco. Bendita sois vós entre as mulheres, e bendito é o fruto do vosso ventre, Jesus.
0: Santa Maria, Mãe de Deus, rogai por nós, pecadores, agora e na hora da nossa morte. Amém.
1: Ave Maria, cheia de graça, o Senhor é convosco. Bendita sois vós entre as mulheres, e bendito é o fruto do vosso ventre, Jesus.
0: Santa Maria, Mãe de Deus, rogai por nós, pecadores, agora e na hora da nossa morte. Amém.
1: Ave Maria, cheia de graça, o Senhor é convosco. Bendita sois vós entre as mulheres, e bendito é o fruto do vosso ventre, Jesus.
0: Santa Maria, Mãe de Deus, rogai por nós, pecadores, agora e na hora da nossa morte. Amém.
1: Glória ao Pai, ao Filho e ao Espírito Santo.
0: Como era no princípio, agora e sempre. Amém.
1: Ó meu bom Jesus, perdoai-nos, livrai-nos do fogo do inferno. Elevai as almas todas para o céu. E socorrei principalmente as que mais precisarem. Nossa Senhora de Fátima e São Francisco,
0: rogai por nós. É no terceiro mistério gozoso, onde contemplamos
1: o nascimento do menino Jesus.
0: Pai nosso que estais no céu, santificado seja vosso nome. Venha a nós o vosso reino. Seja feita a vossa vontade, assim na terra como no céu.
1: O pão nosso de cada dia nos dai hoje, perdoai as nossas ofensas, assim como nós perdoamos a quem nos tem ofendido. E não nos deixeis cair em tentação, mas livrai-nos do mal. Amém.
0: Ave Maria, cheia de graça, o Senhor é convosco. Bendita sois vós entre as mulheres, e bendito o fruto do vosso ventre, Jesus.
1: Santa Maria, Mãe de Deus, rogai por nós, pecadores, agora e na hora de nossa morte. Amém.
0: Ave Maria, cheia de graça, o Senhor é convosco. Bendita sois vós entre as mulheres, e bendito o fruto do vosso ventre, Jesus.
1: Santa Maria, Mãe de Deus, rogai por nós, pecadores, agora e na hora de nossa morte. Amém.
0: Ave Maria, cheia de graça, o Senhor é convosco. Bendita sois vós entre as mulheres, e bendito o fruto do vosso ventre, Jesus.
1: Santa Maria, Mãe de Deus, rogai por nós, pecadores, agora e na hora de nossa morte. Amém.
0: Ave Maria, cheia de graça, o Senhor é convosco. Bendita sois vós entre as mulheres, e bendito o fruto do vosso ventre, Jesus.
1: Santa Maria, Mãe de Deus, rogai por nós, pecadores, agora e na hora de nossa morte. Amém.
0: Ave Maria, cheia de graça, o Senhor é convosco. Bendita sois vós entre as mulheres, e bendito o fruto do vosso ventre, Jesus.
1: Santa Maria, Mãe de Deus, rogai por nós, pecadores, agora e na hora de nossa morte. Amém.
0: Ave Maria, cheia de graça, o Senhor é convosco. Bendita sois vós entre as mulheres, e bendito o fruto do vosso ventre, Jesus.
1: Santa Maria, Mãe de Deus, rogai por nós, pecadores, agora e na hora de nossa morte. Amém.
0: Ave Maria, cheia de graça, o Senhor é convosco. Bendita sois vós entre as mulheres, e bendito o fruto do vosso ventre, Jesus.
1: Santa Maria, Mãe de Deus, rogai por nós, pecadores, agora e na hora de nossa morte. Amém.
0: Ave Maria, cheia de graça, o Senhor é convosco. Bendita sois vós entre as mulheres, e bendito o fruto do vosso ventre, Jesus.
1: Santa Maria, Mãe de Deus, rogai por nós, pecadores, agora e na hora de nossa morte. Amém.
0: Ave Maria, cheia de graça, o Senhor é convosco. Bendita sois vós entre as mulheres, e bendito o fruto do vosso ventre, Jesus.
1: Santa Maria, Mãe de Deus, rogai por nós, pecadores, agora e na hora de nossa morte. Amém.
0: Ave Maria, cheia de graça, o Senhor é convosco. Bendita sois vós entre as mulheres, e bendito o fruto do vosso ventre, Jesus.
1: Santa Maria, Mãe de Deus, rogai por nós, pecadores, agora e na hora de nossa morte. Amém.
0: Glória ao Pai, ao Filho e ao Espírito Santo.
1: Como era no princípio, agora e sempre. Amém.
0: Ó meu bom Jesus,
1: perdoai-nos, livrai-nos do fogo do inferno. Levai as almas todas para o céu, e socorrei principalmente as que mais precisarem.
0: Nossa Senhora de Fátima e São Francisco,
1: rogai por nós.
0: Quarto mistério gozoso, contemplamos
1: a apresentação de Jesus no templo. Pai nosso que estais no céu, santificado seja o vosso nome. Venha a nós o vosso reino, seja feita a vossa vontade, assim na terra como no céu.
0: O pão nosso de cada dia nos dai hoje, perdoai as nossas ofensas, assim como nós perdoamos a quem nos tem ofendido. E não nos deixeis cair em tentação, mas livrai-nos do mal. Amém.
1: Ave Maria, cheia de graça, o Senhor é convosco. Bendita sois vós entre as mulheres, e bendito é o fruto do vosso ventre, Jesus.
0: Santa Maria, Mãe de Deus, rogai por nós, pecadores, agora e na hora da nossa morte. Amém.
1: Ave Maria, cheia de graça, o Senhor é convosco. Bendita sois vós entre as mulheres, e bendito é o fruto do vosso ventre, Jesus.
0: Santa Maria, Mãe de Deus, rogai por nós, pecadores, agora e na hora da nossa morte. Amém.
1: Ave Maria, cheia de graça, o Senhor é convosco. Bendita sois vós entre as mulheres, e bendito é o fruto do vosso ventre, Jesus.
0: Santa Maria, Mãe de Deus, rogai por nós, pecadores, agora e na hora da nossa morte. Amém.
1: Ave Maria, cheia de graça, o Senhor é convosco. Bendita sois vós entre as mulheres, e bendito é o fruto do vosso ventre, Jesus.
0: Santa Maria, Mãe de Deus, rogai por nós, pecadores, agora e na hora da nossa morte. Amém.
1: Ave Maria, cheia de graça, o Senhor é convosco. Bendita sois vós entre as mulheres,
2: e bendito é o fruto do vosso ventre, Jesus.
0: Santa Maria, Mãe de Deus, rogai por nós, pecadores, agora e na hora da nossa morte. Amém.
2: Ave Maria, cheia de graça, o Senhor é convosco. Bendita sois vós entre as mulheres e bendito é o fruto do vosso ventre, Jesus.
0: Santa Maria, Mãe de Deus, rogai por nós, pecadores, agora e na hora de nossa morte. Amém.
2: Ave Maria, cheia de graça, o Senhor é convosco. Bendita sois vós entre as mulheres e bendito é o fruto do vosso ventre, Jesus.
0: Santa Maria, Mãe de Deus, rogai por nós, pecadores, agora e na hora da nossa morte. Amém.
2: Ave Maria, cheia de graça, o Senhor é convosco. Bendita sois vós entre as mulheres e bendito é o fruto do vosso ventre, Jesus.
0: Santa Maria, Mãe de Deus, rogai por nós, pecadores, agora e na hora da nossa morte. Amém.
2: Ave Maria, cheia de graça, o Senhor é convosco. Bendita sois vós entre as mulheres e bendito é o fruto do vosso ventre, Jesus.
0: Santa Maria, Mãe de Deus, rogai por nós, pecadores, agora e na hora da nossa morte. Amém.
2: Ave Maria, cheia de graça, o Senhor é convosco. Bendita sois vós entre as mulheres e bendito é o fruto do vosso ventre, Jesus.
0: Santa Maria, Mãe de Deus, rogai por nós, pecadores, agora e na hora da nossa morte. Amém.
2: Glória ao Pai, ao Filho e ao Espírito Santo.
0: Como era no princípio, agora e sempre. Amém.
2: Ó meu bom Jesus, perdoai-nos, livrai-nos do fogo do inferno, e levai as almas todas para o céu, e socorrei principalmente as que mais precisarem. Nossa Senhora de Fátima e São Francisco,
0: rogai por nós. E no quinto mistério gozoso, contemplamos
2: a perda e o encontro de Jesus.
0: Pai nosso que estais no céu, santificado seja vosso nome. Venha a nós o vosso reino. Seja feita a vossa vontade, assim na terra como no céu.
2: O pão nosso de cada dia nos dai hoje. Perdoai as nossas ofensas, assim como nós perdoamos a quem nos tem ofendido. E não nos deixeis cair em tentação, mas livrai-nos do mal. Amém.
0: Ave Maria, cheia de graça, o Senhor é convosco. Bendita sois vós entre as mulheres e bendito o fruto do vosso ventre, Jesus.
2: Santa Maria, Mãe de Deus, rogai por nós, pecadores, agora e na hora de nossa morte. Amém.
0: Ave Maria, cheia de graça, o Senhor é convosco. Bendita sois vós entre as mulheres e bendito o fruto do vosso ventre, Jesus.
2: Santa Maria, Mãe de Deus, rogai por nós, pecadores, agora e na hora de nossa morte. Amém.
0: Ave Maria, cheia de graça, o Senhor é convosco. Bendita sois vós entre as mulheres e bendito o fruto do vosso ventre, Jesus.
2: Santa Maria, Mãe de Deus, rogai por nós, pecadores, agora e na hora de nossa morte. Amém.
0: Ave Maria, cheia de graça, o Senhor é convosco. Bendita sois vós entre as mulheres e bendito o fruto do vosso ventre, Jesus.
2: Santa Maria, Mãe de Deus, rogai por nós, pecadores, agora e na hora de nossa morte. Amém.
0: Ave Maria, cheia de graça, o Senhor é convosco. Bendita sois vós entre as mulheres e bendito o fruto do vosso ventre, Jesus.
2: Santa Maria, Mãe de Deus, rogai por nós, pecadores, agora e na hora de nossa morte. Amém.
0: Ave Maria, cheia de graça, o Senhor é convosco. Bendita sois vós entre as mulheres e bendito o fruto do vosso ventre, Jesus.
2: Santa Maria, Mãe de Deus, rogai por nós, pecadores, agora e na hora de nossa morte. Amém.
0: Ave Maria, cheia de graça, o Senhor é convosco. Bendita sois vós entre as mulheres e bendito o fruto do vosso ventre, Jesus.
2: Santa Maria, Mãe de Deus, rogai por nós, pecadores, agora e na hora de nossa morte. Amém.
0: Ave Maria, cheia de graça, o Senhor é convosco. Bendita sois vós entre as mulheres e bendito o fruto do vosso ventre, Jesus.
2: Santa Maria, Mãe de Deus, rogai por nós, pecadores, agora e na hora de nossa morte. Amém.
0: Ave Maria, cheia de graça, o Senhor é convosco. Bendita sois vós entre as mulheres e bendito o fruto do vosso ventre, Jesus.
2: Santa Maria, Mãe de Deus, rogai por nós, pecadores, agora e na hora de nossa morte. Amém.
0: Ave Maria, cheia de graça, o Senhor é convosco. Bendita sois vós entre as mulheres e bendito o fruto do vosso ventre, Jesus.
2: Santa Maria, Mãe de Deus, rogai por nós, pecadores, agora e na hora de nossa morte. Amém.
0: Glória ao Pai, ao Filho e ao Espírito Santo.
2: Como era no princípio, agora e sempre. Amém.
0: Ó meu bom Jesus,
2: perdoai-nos, livrai-nos do fogo do inferno. Elevai as almas todas para o céu e socorrei principalmente as que mais precisarem.
0: Nossa Senhora de Fátima e São Francisco,
2: rogai por nós.
0: Infinitas graças vos damos, soberana rainha, pelos benefícios que todos os dias recebemos de vossas mãos liberais. Dignai-vos agora e para sempre tomar-nos debaixo de vosso poderoso amparo, e para mais nos obrigar-nos, vos saudamos com uma salve rainha.
2: Salve rainha, mãe de misericórdia, vida, doçura, esperança nossa, salve. A vós bradamos, degredados filhos de Eva, a vós suspirando, gemendo e chorando neste vale de lágrimas. Eia, pois, advogada nossa, esses vossos olhos misericordiosos a nós volveis. E depois deste desterro, mostrai-nos Jesus, bendito o fruto do vosso ventre. Ó clemente, ó piedosa, ó doce sempre Virgem Maria,
0: rogai por nós, Santa Mãe de Deus,
2: para que sejamos dignos das promessas de Cristo.
0: Juntos rezamos o Santo Terço, que possamos ficar com as bênçãos de Deus e proteção de Nossa Senhora. Em nome do Pai, do Filho e do Espírito Santo. Amém. Paz e bem.
2: Santa alegria.
0: Louvado seja o nosso Senhor Jesus Cristo.
2: Para sempre seja louvado.
3: 4 horas e 54 minutos.

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0: 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Temperatura 23 graus.

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0: 5:17. Temperatura 22 graus.
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2: 5:19. Temperatura 22 graus.

0: 5:38. Temperatura 22 graus.
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0: 5:40. Temperatura 22 graus.

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1: 5 horas 58 minutos. Temperatura 22 graus.
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todos o meu bom dia amanhã de sábado, manhã de 18 de julho. Todos os dias, mas especialmente aos domingos, os cristãos se reúnem ao redor de uma mesa. Nesta mesa, apenas um pedaço de pão e um pouco de vinho. Há 2000 anos, esse gesto sagrado se repete, por vezes com a presença de poucas pessoas, outras vezes com multidões. Aí é celebrado, tornado presente, o gesto mais extraordinário acontecido na face da terra. O Filho de Deus decidiu ficar para sempre no meio do seu povo pela Eucaristia. O evangelista João afirma: como ele, Jesus, tivesse amado os seus, somos nós, amou-os até o fim. Ele continua a nos amar. Manhã de 18 de julho, manhã de sábado. Tempo bom em Garibaldi, apesar da ventania, 22 graus a temperatura nesse momento. Amanhã, o 16º domingo do tempo comum, tem o Evangelho de Mateus 13, 24. Jesus contou outra parábola à multidão. O reino dos céus é como um homem que semeou boa semente no seu campo. Enquanto todos dormiam, veio o inimigo e semeou o joio no meio do trigo e foi embora. Quando o trigo cresceu e as espigas começaram a se formar, apareceu também o joio. Os empregados foram procurar o dono e lhe disseram: Senhor, não semeaste boa semente em teu campo? De onde vem o joio? O dono respondeu: foi algum inimigo que fez isso. Os empregados lhe perguntaram: queres que vamos arrancar o joio? O dono respondeu: não, pode acontecer que arrancando o joio, arranqueis também o trigo. Deixai crescer um e outro, até a colheita. E no tempo da colheita direi aos que cortam o trigo: arrancai primeiro o joio, amarrai-o em feixes para ser queimado. Recolhei, porém, o trigo ao meu celeiro. Esta é a palavra de salvação, o evangelho desse domingo, 16º domingo do tempo comum.

6:09, manhã de 18 de julho, manhã de sábado, 22 graus da temperatura neste momento. É o momento da espiritualidade. Hoje lembramos São Francisco Solano. Ele faz parte do grande grupo de pregadores populares franciscanos. Nasceu na Espanha em 1549 e veio missionar os povos da Paraguai e Argentina. São Francisco Solano, franciscano. A frase de hoje: quem entra no território da mentira não tem passaporte para voltar. A frase de Grangrim: quem entra no território da mentira não tem passaporte para voltar. Normalmente a mentira, tentando safar-se, ela tem que inventar outra mentira. E assim vai prolongando-se a corrente de mentiras. Tem aquela mentira inocente que não se deve levar em conta, mas brincadeira. Mas tem as mentiras sérias, aquelas que envolvem a vida, ou às vezes até a própria vida é uma mentira, através da hipocrisia. Então, o Evangelho nos diz: só a verdade vos fará livre. E Grangrim acrescenta: quem entra no território da mentira não tem mais passaporte para voltar, torna-se escravo até o fim. O dia de hoje na história: o que aconteceu ao longo do tempo nessa data, 18 de julho? Ano 64 a.C., o imperador Nero incendeia Roma. Enquanto Roma ardia em chamas, ele tocava flauta. 1841, Pedro II é coroado imperador do Brasil. 1847, em Pedras Brancas, morre Bento Gonçalves da Silva, 58 anos, é o herói farrapo. 1925, saindo da prisão, Hitler publica Mein Kampf, isto é, Minha Luta. 1870, o Concílio Vaticano I declara infalibilidade papal em assuntos de fé e moral. 1967, em acidente de aviação, morre o ex-presidente Castelo Branco.

6:14, manhã de sábado, manhã de 18 de julho, 22 graus a temperatura nesse momento. O Evangelho de amanhã nos coloca diante do bem e do mal, caminhando juntos. Trigo e joio, diz o Evangelho, e nos fala da paciência de Deus. A vida é muito mais do que aquilo que se vê. Nós não devemos julgar. Santo Agostinho dizia: só Deus conhece os seus. Deus ama a todos, mesmo que fazem o mal. Solidário, ele mesmo vem ao nosso encontro. Trigo e joio estão também dentro de nós. Eles lembram a paciência de Deus. Trigo e joio são bem parecidos até a colheita. Contrariando a botânica, na fé, o joio pode tornar-se trigo. E também pode acontecer o contrário, trigo tornar-se joio. E o próprio Deus nos pede: não julgueis, amemos. Ação transformadora, que ele dizia também no fermento, outra parábola de amanhã. E a semente pequena que explode na festa da vida. Lembre, trigo e joio estão também em nós.

A parábola do joio e do trigo nos espanta, mas não devemos procurar o joio e o trigo fora de nós. Estão dentro de nós. E por isso o Evangelho, sua eterna sabedoria, pede: não julgueis. Não sabemos nada dos outros. Devemos não julgar, mas amar. Que Maria, nossa mãe, nos abençoe, nos acompanhe ao longo desse dia. Em nome do Pai, do Filho e do Espírito Santo. Amém. A todos um bom dia.

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0: Alô, pessoal, muito bom dia. São 6:32, 6:32. E acredite se quiserem, temperatura em 22 graus. Isso mesmo, 22 graus aqui nos estúdios da tua Rádio Garibaldi. Está no ar o programa Conectado nesta manhã de sábado, hoje dia 18 de julho, e a gente fala de 22 graus, parecendo que estamos lá em outubro, novembro, em janeiro, quem sabe? Mas não, estamos em pleno mês de julho, no meio do inverno, e os 22 graus que impressionam a todos nós neste horário da manhã. 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Falando ainda sobre essa questão da temperatura desse clima, né, maluco que nós estamos vivendo, ontem nós tivemos em Porto Alegre a maior temperatura da capital gaúcha para o mês de julho desde 1910, desde que começaram as medições. Nunca houve uma temperatura como a de ontem em Porto Alegre. Sabe quanto fez em Porto Alegre ontem, gente? 33 graus, 33,8 graus. O recorde anterior era 32,9, registrado em 1941 e 1987. Ou seja, nós tivemos ontem um grau a mais do que a maior temperatura anterior já registrada em Porto Alegre. Mas não foi a temperatura mais alta do estado, essa de Porto Alegre, não. Ontem nós tivemos em Três Forquilhas, no litoral norte, 37,8 graus. 37,8 graus em Três Forquilhas, no litoral norte. Na segunda colocação, Rolante, no Vale do Paranhana, com 36,8. E em terceiro lugar, né, nesse ranking das altas temperaturas, Maquiné, também no litoral norte, com 36,2. A explicação para esse aquecimento são os chamados jato de baixos níveis. É uma esteira de ventos que transporta ar quente e úmido vindo diretamente da região norte do Brasil para o território gaúcho. E é justamente esse calorão, né, esse sistema que vai alimentar as instabilidades e aumentar as chances de temporais aqui para o Rio Grande do Sul. Estou impressionado com Luiz Henrique Guarnieri, que está de casaco nesta manhã. Luiz Henrique, tu tá bem, Luiz Henrique? Bom dia.
1: Bom dia, João Paulo De Luca, bom dia aos nossos ouvintes. Eu estou perfeitamente bem, mas eu tenho esse costume porque geralmente na primeira hora, assim, nas primeiras duas horas depois de acordar, eu tenho uma tendência a sentir um pouco mais de frio, independentemente da temperatura, mas eu te dou a certeza absoluta que ao longo da manhã, naturalmente, vou tirar o casaco e vou circular de manga curta pelos estúdios, como é de praxe. Inclusive, eu estou somente com a manga curta por baixo do casaco, eu já me montei pensando nisso.
0: Tu é tipo um carro a álcool, então?
1: Que... Exatamente, talvez é uma boa definição.
0: Então, tu é tipo um carro a álcool que demora para pegar, assim,
1: ainda
0: pra,
1: mais
0: pra entrar no tranco.
1: É, exatamente.
0: Isso, exatamente, que no frio que tem que dar aquela acelerada, né? Pessoal que tem carro a álcool, ou que tinha carro a álcool, né? Unicamente álcool, não os flex, né? Vai lembrar desse período com poucas boas lembranças do inverno, quando se tinha um carro a álcool, né? Mas Luiz, o Rio Grande do Sul segue no seu alerta máximo para a questão dos temporais, né? Inclusive hoje tem alerta vermelho para algumas regiões aqui do Rio Grande do Sul, não é o nosso caso, mas a região aí da campanha, da fronteira oeste, está em alerta vermelho, que é o alerta mais severo, né? De clima, quando a gente fala de chuva e de temporais. Esse alerta vermelho, ele vale para hoje, sábado, e amanhã, domingo, para esta região. Inclusive, nas regiões oeste, central e campanha, segundo a Defesa Civil, existe até a possibilidade de microexplosões e tornados até nessas regiões. Então, na verdade, sim, né? Com uma previsão de tornados não tem muito o que fazer, né?
1: Certo.
0: É só realmente procurar um local seguro, mas Fora isso, é torcer que, se houver essas microexplosões, os tornados, que seja em áreas abertas, sem moradias, né?
1: É. E por sinal, tu fala da possibilidade de temporais severos, é só tu observar, por exemplo, o que aconteceu ontem. Que o Léo Gusso falou muito sobre isso na previsão do tempo dele.
0: Depois de um trechinho do Léo Gusso, inclusive.
1: Exatamente,
0: hoje, né?
1: Mas se tu for parar pra pensar o que aconteceu nesta sexta-feira, em meio ao inverno, um calor de 26 graus em Garibaldi, na Serra Gaúcha, e com rajadas de vento muito fortes.
0: Uhum.
1: Ontem, principalmente no final da tarde, tinha muita ventania. E isso, para quem conhece um pouco das movimentações do clima, sempre é sinal de alguma coisa.
0: Exatamente. E continuam essas rajadas, inclusive, né?
1: E o segundo Léo Gusso, inclusive, ainda é improvável que tenham chuvas hoje pela manhã e pela tarde. A probabilidade mais aceita é de que as chuvas comecem entre a noite de hoje, principalmente amanhã, domingo, mas que, de um jeito ou de outro, nós teremos uma próxima semana bem chuvosa em Garibaldi.
0: Exatamente. Agora são 6:38, 6:38, temperatura em 22 graus aqui nos estúdios da Rádio Garibaldi. Nós estamos com o Conectado e as principais manchetes desta manhã, num oferecimento de Dr. Flex, que alivia dores, reduz inchaços e rigidez, melhora a circulação e combate as câimbras, regenera e lubrifica as articulações, aumentando a flexibilidade e mobilidade. 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Final de semana também tem Fast Queijo, né? O quarto final de semana, que já começou ontem. Já tivemos uma boa movimentação ontem no Fast Queijo, e o evento que prossegue hoje e amanhã, teremos um outro final de semana também, né? Mais um, mas com a tendência de termos uma lotação, né? Um grande público e um recorde de público para o Fast Queijo. Mas este sábado também, Luiz e ouvintes, tem mais um evento tradicional, o Festival do Quentão, lá no 15 da Graciema, Luiz Henrique. E, inclusive, depois tem matéria com o pessoal por aqui, mas quais são os detalhes que tu já pode trazer pra gente?
1: O Festival do Quentão, que acontece, como tu disse, no 15 da Graciema, Vale dos Vinhedos, em Bento Gonçalves. E é um festival que reúne gastronomia típica, música, entretenimento para o público da região. A programação, ela conta com atrações para diferentes estilos musicais, com destaque para o palco principal, que receberá shows da banda Rainha Musical, da dupla Vitor Henrique e Gabriel e do grupo Revelação Fandangueira. E além dessas apresentações, o festival também terá uma pista eletrônica para o pessoal mais jovem, que trará as apresentações dos DJs Karen Dennis, Gessi e Leandro Capelaro. É um festival que, além do Quentão, como o próprio nome já sugere, também traz tradicionais opções gastronômicas gratuitas, como pipoca, batata frita, amendoim, grosto, pinhão, liberados a noite inteira, e o público pode chegar neste evento a partir das 21 horas. Mais informações e a programação completa podem ser conferidas no Instagram, @festivaldoquentão. E, João, já que nós estamos falando de agenda para este final de semana, eu gostaria também de fazer uma menção aos escoteiros.
0: Boa.
1: Porque Garibaldi será um dos principais destinos do segundo Mote Nacional Pioneiro, que é um encontro promovido pelos escoteiros do Brasil, que começa neste sábado e seguirá até a próxima quinta-feira na Serra Gaúcha, com a sede principal em Caxias do Sul. O evento reúne mais de 370 jovens e voluntários do escotismo de 17 estados brasileiros, e Garibaldi vai receber estes participantes, então, a partir de amanhã, seguindo até o próximo dia 21 de julho. O Grupo Escoteiro Almirante José de Araújo Filho atuará como anfitrião de uma programação intensa que vai ser voltada ao conhecimento da cultura regional, ao desenvolvimento de lideranças. E durante essa passagem por Garibaldi, os jovens terão a oportunidade de vivenciar diferentes experiências, destacando a identidade do município. O roteiro inclui diversas atividades, como esqui na pista do Dalonder Hotel, que é uma, talvez, para o pessoal mais saudosista, vá rememorar várias memórias, assim, uma nostalgia. Também vai ter filó italiano, fandango na estância de São Pedro com demonstração das tradições gaúchas, passeio de Tintim pelo centro histórico, visita guiada à vinícola Peterlongo, rapel na antiga pedreira municipal, passeio de Maria Fumaça e uma visita ao Parque Cultural da Epopeia Italiana. Então olha a riqueza que é essa programação do segundo multinacional pioneiro, que é esse evento dos escoteiros que estará acontecendo neste final de semana em Garibaldi.
0: Desde programações mais, digamos assim, turísticas até mais alternativas típicas dos bombeiros, como é o caso desse rapel, né?
1: Exatamente. E o próprio esqui, que vai ser uma experiência em tanto e tanto para o pessoal poder voltar a esquiar justamente no local onde era o esqui aqui em Garibaldi.
0: Exatamente.
1: E João Paulo, tu já foi escoteiro, João Paulo?
0: Nunca fui escoteiro. Certo. Admiro muito o trabalho dos escoteiros, mas nunca tive a oportunidade de me tornar um escoteiro. Mas é um trabalho fantástico de 55 anos aqui em Garibaldi, né? Agora no dia 31 de outubro, digo agora, logo mais, no, quando for outubro, no dia 31, mesmo dia do município, os escoteiros completam 55 anos, 56 anos, aliás, 56 anos. Então, uma história riquíssima que eles têm aqui em Garibaldi, né? O Grupo Escoteiro Almirante José de Araújo Filho. 6h44, estamos com o Conectado por aqui, na parceria de parada obrigatória, 30 anos de tradição e calçados para toda a família, em frente à rodoviária de Garibaldi. 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E eu quero falar agora de saúde, Luiz. Vou passar para você também, para você nos contar que hoje tem ação de vacinação contra a influenza, né? Quem tem aquele argumento, bah, mas eu não consigo me vacinar porque durante a semana eu tô trabalhando. Hoje não tem essa desculpa, porque centro de vacinação aberto hoje pela manhã, Luiz, como é que vai funcionar?
1: Isso mesmo, a Prefeitura de Garibaldi, por meio da Secretaria da Saúde, vai realizar esta ação, o dia D de vacinação contra a gripe e influenza. É uma imunização que acontece no centro de vacinação agora pela manhã, das 8 ao meio-dia, e ela estará disponível a todos os públicos sem restrição. Isso é importante ser frisado. É uma ação que busca ampliar a comodidade e facilitar o recebimento da dose para o pessoal que não consegue em horário convencional, em horário comercial. Lembrando que para se vacinar é necessário apresentar a carteira de vacinação e um documento oficial com foto. A Secretaria da Saúde também destaca que as vacinas, elas estão disponíveis diariamente nas UBSs do Santa Terezinha, do Chácaras e do São Francisco, nas janelas de horário das 7h30 às 11h30 da manhã e da 1 às 5 da tarde.
0: Logo mais, então, também os mais detalhes a respeito disso. Estamos com o nosso Conectado nesta manhã de sábado. Também vamos seguir falando sobre as soberanas da FENACHAMP, porque hoje tem Luíse Ferrari Tasca, a oitava candidata das 12, que passarão por aqui no podcast Soberanas da Festa do Espumante Brasileiro. Daqui a uma semana, Luiz, sábado da semana que vem, já estaremos por aqui falando sobre as três eleitas, né?
1: Com certeza, no próximo sábado, a principal pauta da manhã vai ser a repercussão do trio vencedor, que vai ser uma cesta que vai longe. Exatamente. Lá no pavilhão da FENACHAMP.
0: Estaremos provavelmente um pouco cansados, mas felizes também com o resultado, e a gente espera que sim, né? Em poder entregar, essa é a nossa missão na próxima sexta-feira, entregar para todos os nossos ouvintes, internautas, um belo trabalho, uma bela transmissão para quem não puder ir até os pavilhões, assistir de casa, no conforto aí da sua casa, a escolha da nova rainha e princesas. Está disponível em vídeo, inclusive, no Facebook da tua Rádio Garibaldi, já a entrevista com a Luísa, que é a oitava candidata. Depois, semana que vem, nós teremos mais quatro, as quatro últimas candidatas que estarão com a gente, para a gente conhecer a proposta de cada uma delas. 6h47, nós seguimos também com mais destaques. Ontem, no final do dia, Luiz, nós tivemos aí uma movimentação grande de ambulâncias lá no bairro Alfândega. O pessoal viu uma movimentação grande, né, de ambulâncias. Ocorreu um atropelamento no bairro Alfândega, uma mulher de 40 anos, mas que teve apenas ferimentos leves, felizmente, né? E esse atropelamento foi por volta de 4h50, na rua Buarque de Macedo, bem em frente à igreja lá do bairro Alfândega, próximo à escola João Machado Rosa. Essa mulher foi atingida por um Fiat Punto que era conduzido por uma mulher. Logo após o acidente, a condutora desceu do veículo e permaneceu no local até a chegada dos bombeiros voluntários do município. Relatando dores nas costas, a vítima recebeu os primeiros socorros pelos bombeiros e posteriormente foi encaminhada pelo SAMU ao Hospital Beneficente São Pedro para avaliação médica. Mas apenas ferimentos leves, só que nos chamou muita atenção ontem esse fato, quando a gente recebeu esse comunicado, né? O ouvinte dizia, havia uma movimentação grande, muita gente por lá, então a gente também trouxe essa informação. Tivemos ainda em Bento Gonçalves um homem que foi preso por descumprir medida protetiva na manhã de ontem, uma ação da Polícia Civil por meio da delegacia especializada no atendimento à mulher. Uma semana em que a gente falou bastante da questão da Lei Maria da Penha, mais um fato nesse sentido em Bento Gonçalves, são as informações na área de segurança que nós tivemos nestas últimas 24 horas. Vamos falar de manchetes também, as manchetes dos jornais que estão circulando por aqui, falando delas em nome de Brugali Terraplenagem. 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Vamos trazer agora as manchetes do jornal Correio do Povo. Capital tem calor recorde para julho em 116 anos antes de temporais. Temporada de 33,8 graus, ou temperatura de 33,8 graus registrada ontem, é a maior para o mês desde o começo das medições regulares, segundo a Metsul. Marcas altas ocorreram em mais municípios do estado, que enfrentará onda de chuva, vento e granizo a partir de hoje. Apex Brasil anuncia plano com 57 setores diante do tarifaço. E ainda, falando sobre no Correio do Povo, falando sobre câmeras corporais. Câmeras corporais redefinem atuação e rotinas da Brigada Militar. Seis cidades do Rio Grande do Sul já têm os brigadianos atuando com câmeras corporais. E na contracapa, né, do Jornal Correio do Povo, um perfil e todos os detalhes da grande final da Copa do Mundo, que daqui a pouco a gente vai falar sobre ela também.
1: É amanhã, hein?
0: É amanhã.
1: Amanhã é o grande evento de gala do futebol internacional, acontece amanhã.
0: E nós, mais uma vez, assistindo de longe. Mas daqui a pouquinho a gente vai falar um pouco mais sobre Copa do Mundo também. Porque agora eu quero trazer a pauta e as manchetes do jornal Zero Hora. Congresso entra em recesso e adia votações polêmicas. Projetos como a PEC da Segurança Pública, taxa das blusinhas e fim da escala 6x1 ficam para o segundo semestre. Corrida eleitoral influenciará decisões. Os nossos deputados e senadores estão com muito trabalho, Luiz Henrique.
1: Ah, eu acredito.
0: Estão tirando agora suas férias de julho, né?
1: Certo.
0: De julho, agosto deve ser, porque estão entrando agora em recesso, né?
1: Eu fico compadecido pelos nossos queridos parlamentares, João Paulo.
0: Não é fácil trabalhar 3 dias por semana.
1: Não, né? Com certeza não.
0: É, eles que estão na escala 3x4, né? Mas não é fácil trabalhar três dias por semana, então agora eles estão tirando as suas férias para iniciar também o período de campanha, né?
1: É.
0: Os que vão buscar a reeleição, não são todos, mas a maioria deve buscar buscar a reeleição, né? Sábado deve ser o dia mais crítico para tempestades com granizo e tornado, também uma manchete do jornal Zero Hora. Projeções mostram aumento do risco de alagamentos e elevação de rios e arroios, ampliando o potencial de transtornos à população. A sexta-feira foi marcada pelas temperaturas altas, é a manchete do jornal Zero Hora. Perícia encontra lesões em irmãos de menino que morreu espancado pelo pai. Marcas sugerem que crianças eram agredidas dentro de casa. Esse no caso daquele menino que morreu espancado pelo pai em Viamão, aquele missionário americano, né? Que espancou o filho.
1: Aquele que não deu bom dia?
0: Que pro filho que não deu bom dia, exatamente. Delegada diz que as crianças eram vistas em Viamão com roupas longas para esconder machucados. O casal segue preso. Teve um fato também que ontem circulou nas redes sociais, que chamou a atenção, tá na contracapa do jornal Zero Hora. Piloto morre após ritual com banho de óleo. O engenheiro Gustavo Henrique Lara, de 27 anos, morreu em decorrência de uma reação alérgica grave provocada por um ritual de formatura de uma escola de aviação de Ponta Grossa, no Paraná. Um instrutor de uma escola foi preso em flagrante por homicídio culposo. Gustavo participava de uma comemoração por ter se graduado e completado o seu primeiro voo solo. De acordo com o delegado responsável pelo caso, Lucas Petri, a substância despejada sobre o aluno durante a comemoração é um óleo utilizado em motores de aeronaves. A prática é uma tradição realizada após a conclusão de uma etapa da formação aeronáutica. O SAMU detalhou que o aluno sofreu uma reação anafilática, a forma mais grave e rápida de uma reação alérgica. Conforme relatou a polícia, o instrutor afirmou que o banho aplicado aos formandos costuma ser feito do pescoço para baixo. Impressionante, hein, esse fato. Teve uma reação, um choque anafilático com esse banho de óleo, que é tradição entre os alunos.
1: Certo.
0: Né? Mas ninguém imaginava que ele teria essa reação alérgica, essa tragédia ontem no Paraná. E o jornal Pioneiro, Caxias lidera instalações de energia solar no Rio Grande do Sul. O município registrou 775 novos sistemas de geração distribuída no primeiro semestre deste ano. Mais que o dobro de Porto Alegre, hein? Impressionante. Impulsionados pela busca por economia na conta de luz e pelo retorno do investimento em 5 anos, consumidores dão preferência aos painéis residenciais. Muita coisa realmente, hein? Muita coisa. Esse número, né? Mais que o dobro de Porto Alegre e Caxias tendo os seus painéis solares. 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E vamos então falar de esporte, né, Luiz? Mais uma final de Copa do Mundo chegando e mais uma vez nós assistindo de, não vou nem dizer de camarote, né? Assistindo de lá longe, porque a Copa para o Brasil terminou já há 2 semanas, né? Impressionante, né?
1: Exatamente. Vale destacar que antes desse jogo da final da Copa do Mundo, nós vamos ter hoje o jogo de terceiro lugar, que é mais inútil do que olho azul em gente feia.
0: Uhum.
1: E que acontece a partir das 6h entre França e Inglaterra.
0: Repita essa definição.
1: Essa eu vou ter que dar os créditos. Porque quem me apresentou.
0: Quem é o filósofo?
1: Quem me apresentou essa expressão foi o senhor Guri de Uruguaiana.
0: Ah, o Guri de Uruguaiana.
1: É mais inútil do que olho azul em gente feia.
0: Pois é.
1: E acontece a partir das 18h, horário de Brasília, entre Inglaterra e França. Duas seleções que possivelmente iniciaram as suas semifinais sendo vistas por boa parte da torcida como favoritas e que acabaram ficando pelo caminho e que vão duelar hoje então pela medalha de bronze. E amanhã é o que todos nós estamos esperando, é o que todo fã de futebol espera e que acontece uma vez a cada 4 anos. É o grande acontecimento do esporte internacional, que é uma final de Copa do Mundo. E aliás, eu acredito que o pessoal vai com expectativas altas para esse jogo de amanhã, porque a final da última Copa do Mundo subiu muito a régua das projeções que se faz para um jogo como esse.
0: Uhum, exatamente. Eu acho que não dá para apontar como favorito, né? Ser um lado ou outro como favorito. Antes das semifinais, muita gente chamava a França e a Espanha da final antecipada, né?
1: É.
0: Mas depois do que fez a Argentina contra a Inglaterra, da gana que demonstrou, da força de vontade, enfim, eu acho que não dá para discutir e querer falar em favoritismo.
1: Na bacia das almas, subindo um degrau de cada vez, de sufoco em sufoco, a Argentina foi subindo e chegou na grande decisão. E quando tu chega numa final de Copa do Mundo, não dá para elencar um favorito.
0: Não.
1: Ninguém chega numa final de Copa do Mundo por acaso. Nem um atleta, nem uma seleção e nem ninguém. Então o jogo de amanhã começa em aberto. A seleção argentina tem a seu favor justamente essa questão da resiliência que vem demonstrando ao longo da competição. A seleção argentina, isso inclusive eu já vou cantar, que foi uma das pautas do Saúde e Bem-Estar, que vai rodar logo mais e que tu gravaste ontem com o psicólogo esportivo Carlo Pietro.
0: Uhum.
1: Vocês comentam justamente sobre essa força emocional que a seleção argentina vem demonstrando ao longo da competição e que vem sendo uma grande aliada. O time da Argentina é um time que não se entrega, é um time que não se abate e é um time que sabe se portar quando o resultado é adverso, contra uma seleção espanhola que conseguiu feito impressionante de chegar numa final de Copa do Mundo sofrendo um único gol ao longo da campanha.
0: Exatamente.
1: Que já mostra um poderio defensivo que foi o que faltou, por exemplo, para a Inglaterra na semifinal.
0: É, esse poderio e essa resiliência, essa força, né? Que a Argentina surpreendeu até para muita gente, tirando quando se imaginava que seria uma seleção que estaria cansada, que demonstraria um certo cansaço ao longo da Copa, mas contra a Inglaterra mostrou a sua melhor versão, né?
1: Agora, uma coisa interessante de se observar, João Paulo De Luca, se a gente for fazer um ranking isso sem filtro, de jogadores do futebol internacional, dos 10 atletas mais caçoados em redes sociais pelos torcedores brasileiros, com toda e absoluta certeza, um desses 10 nomes seria Marc Cucurella.
0: Uhum.
1: Quem diria que amanhã a esperança do povo brasileiro é o Cucurella para tentar parar Lionel Messi?
0: É o que temos, né? Mas já foi esperança o Bellingham, já foi esperança o cara da Suíça, já foi esperança o Salah do Egito, né? Agora nenhum deles
1: esperança, né? Eu acredito que real, assim, que a galera de fato confiava que poderia dar certo, era o Bellingham e o Kane, porque até as quartas de final, o que nos criou a esperança foi o que aconteceu no jogo.
0: Sim.
1: Mas eu acho que antes do jogo, todo mundo mais ou menos tinha em mente que a Argentina passaria.
0: Pois é. Bom, vamos falar de Copa do Mundo também daqui a pouco no espaço de esportes. Vamos falar de CBF. Hoje tem jogo contra a ATF, né? Pela Série Ouro.
1: Diga para nossa audiência, João Paulo De Luca, em alto bom tom, o que significa a sigla ATF.
0: Associação Trairagem de Futsal. Hein?
1: Excelente.
0: Lá da cidade de Pelotas, a CBF vai jogar com o Sub-20. Ontem nós tivemos lá no Espaço Mercato do Fast Queijo, o lançamento do livro do Jarico, né? Os nossos colegas Delano Pieta e Flávio Antônio Balejo estiveram por lá prestigiando, né? O Jaricão, um dos maiores técnicos da história da CBF, se não o maior. Mas
1: um dos
0: acho
1: grandes
0: que,
1: técnicos da história do futsal.
0: Eu acho que colocaria um maior, porque o Jarico foi o primeiro campeão de tudo da CBF, né? Primeiro campeão gaúcho da Liga Nacional, Mundial, de Taça Brasil. Então, Jarico está lá no topo dessa lista.
1: Você bem que a CBF poder se dar o luxo de ter nesta disputa o Jarico e o Paulo Mussalem já mostra muito sobre o tamanho que é o futsal da CBF.
0: São os dois gênios aí da história da CBF. Então a CBF joga hoje às 19h no Centro Municipal de Eventos Sérgio Luiz Guerra, jogo que tem transmissão da Rádio Garibaldi. Tem informações também da bocha, porque nós teremos hoje o tradicionalíssimo Torneio das Raças lá na Sociedade Rio Branco. Não só no Rio Branco, né, mas em diversas canchas do município. O Torneio das Raças, que conta com 48 trios. Que é o Torneio das Raças, para quem não conhece, né? É um torneio de bochas em que a regra é simples: os bochófilos têm que ter o mesmo sobrenome, né?
1: Então, ainda tem aquela regra de que tem que ser o último sobrenome?
0: O último sobrenome.
1: Certo.
0: O último sobrenome. Mudou isso no Torneio das Raças do futebol lá em Marcorama.
1: É que aí, para fechar um time de futebol, é mais complicado de achar quórum.
0: Exatamente. Na bocha, 3 já é suficiente, né? Então, hoje tem um Torneio das Raças com 48 trios, um número fantástico lá na Sociedade de Rio Branco. Tem também outras informações da bocha que a gente amplia por aqui. Então tem muita coisa bacana no nosso Conectado, que está apenas começando.
1: E se a família De Luca fosse montar um time de bocha, se é que não montou pro Torneio das Raças, seria um time forte, João Paulo?
0: Então, estamos muito enferrujados, né? Na bocha. A gente teria mais chance, talvez, na bisca, né?
1: Opa!
0: Na bisca ou na canastra, aí dá jogo.
1: O carteado já é o...
0: Aí dá jogo. Mas na bocha, aí teria que me dar um ano pra treinar. Então,
1: perfeito.
0: Treinar umas bochadas aí, né?
1: Perfeito.
0: Bom, antes de encerrar, né? Eu tô enrolando aqui pro meu mental esquecer, mas não esqueci do jogo do Grêmio ontem, né? Se já estávamos estressados com a Copa do Mundo e com a seleção brasileira, imagina agora que os gremistas voltam a se estressar com o Grêmio, hein? O Mirassol voltando a fazer o crime no Grêmio.
1: O Grêmio nunca venceu o Mirassol na história. Foram 4 jogos e 4 vitórias do Mirassol. Uma pela Copa do Brasil e 3 pelo Campeonato Brasileiro. Esse dado é impressionante. E eu juro, João Paulo Delo.

0: inclusive.
1: E pode parecer bater na mesma tecla, mas a verdade é essa: o Grêmio ontem perdeu muito no meio de campo. E isso já mostra a falta que faz o Arthur nesse time.
0: É, só que dessa vez o Arthur não volta mais, né?
1: É.
0: O Arthur não volta. Então, vai ter que achar coisas aí.
1: E dois gols um pouco estranhos do Mirassol, principalmente o primeiro. Que na verdade o jogador Bruno Santos, ele tenta chutar, ele se embanana com a bola, só que no que ele se embanana com a bola, ele acabou sem querer ajeitando pra dar o chute que ele fez o gol.
0: Exatamente. Então logo mais também vamos falar do Grêmio aqui no espaço de esportes. Grêmio que perdeu por 2-1 ontem. São 7:05, a temperatura agora em 21 graus, e o dia amanhece mais nublado hoje, né? O sol deve predominar, mas a gente observa muitas nuvens no céu e observa também o vento a todo vapor. Nós temos intervalo comercial agora, depois na volta eu continuo por aqui apresentando estes e muitos outros destaques aqui no nosso Conectado. Depois do intervalo, inclusive, já tem Kátia Valente com a previsão do tempo. Fique com a gente.
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6: Funerária do Carmo informa, nota de falecimento. 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

0: para enterro de Solita Otília Fopa Scaravonati, com a idade de 87 anos. Nota de falecimento. A família Fopa, com pesar, participa o falecimento de Solita Otília Fopa Scaravonati, com a idade de 87 anos. 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Noticiamos o falecimento e convite para enterro de Solita Otília Fopa Scaravonati.
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0: Agora são 7:12, 7:12, temperatura em 21 graus aqui nos estúdios da tua Rádio Gribaldi. 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E vamos de imediato chamar Kátia Valente para saber como fica o tempo para esse final de semana e todas as informações que a meteorologia tem apresentado sobre essa possibilidade de temporais. Kátia Valente.
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2: Olá, meus amigos e caros ouvintes. O final de semana começa ainda com sol, um pouco de sol, com aberturas, né, de sol, com a presença de nebulosidade e com bastante calor predominando. Ao longo deste sábado à tarde, as máximas previstas por aqui podem oscilar entre 24 e 26 graus. É um tempo muito quente para o inverno. E tudo isso é por causa dos ventos que seguem soprando em médios e altos níveis do quadrante norte e noroeste, que traz o ar quente lá da região norte do Brasil, e esse ar também é úmido e tudo isso alimenta a frente fria que vem se deslocando pelo estado. Então, muita atenção. Neste sábado, há condições até para alguma chuva bem isolada, mas os ventos, né, também, eles sopram por aqui, não são tão intensos quanto no estado. Mas a partir de domingo, aí sim, a instabilidade também deve acontecer aqui na nossa região e a chuva pode vir eventualmente forte e acompanhadas também de temporais. E dá para se dizer assim, pessoal, que ao longo da semana que vem, pelo menos até a quarta, quinta-feira, as chuvas devem predominar por aqui e podem ter volumes expressivos. Com a previsão do tempo, Kátia Valente.

0: Obrigado, Kátia, pelas suas informações. Seguimos com essa temperatura altíssima por aqui, né? De 21 graus nesta manhã de sábado. Logo no início da manhã, no mês de julho, impressionante essa temperatura. 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
0: Vamos até Brasília com o repórter Yuri Hudson, porque a semana foi de anúncio de novo tarifaço por parte dos Estados Unidos a diversos produtos brasileiros. E o governo está preparando um tarifaço, um pacote, aliás, para combater o tarifaço americano. Yuri Hudson.
2: O governo federal anunciou que prepara um pacote de apoio para as empresas brasileiras afetadas pela tarifa de 25% imposta pelos Estados Unidos sobre as exportações nacionais. As medidas devem incluir ampliação de linhas de crédito, abertura de novos mercados e reforço ao Plano Brasil Soberano, voltado a empresas exportadoras. Segundo o vice-presidente e ministro do Desenvolvimento, Indústria, Comércio e Serviço, Geraldo Alckmin, a prioridade é reduzir os impactos para os setores atingidos, enquanto o governo mantém abertas as negociações com os Estados Unidos. O vice-presidente voltou a criticar a decisão americana e afirmou que a sobretaxa não encontra respaldo nos dados do comércio entre os dois países.
3: É uma medida extremamente injusta e descabida, porque os argumentos levantados na sessão 301 partem de uma base totalmente falsa. Não tem menor justificativa, seja a questão do PIX. Então, todas as áreas que a gente for verificar, as bases não têm a menor procedência.
2: O governo informou que o BNDES, a Apex e a Agência Brasileira de Desenvolvimento Industrial vão intensificar ações para ampliar mercados e reduzir a dependência das exportações destinadas aos Estados Unidos. A estratégia também prevê diálogo com os setores mais afetados para definir novas medidas de apoio financeiro.
3: Então o governo terá um programa de apoio aos que aqui dentro estão labutando, trabalhando e que tenham aí problemas. E a Apex, o BNDES, a BDI vão fazer um empenho redobrado para a gente abrir novos mercados, conquistar novos mercados e crescer ainda mais o comércio exterior.
2: A Alckmin também afirmou que a lei da reciprocidade econômica pode ser utilizada caso seja necessário, mas disse que o governo vai agir no momento considerado mais adequado. Pelas estimativas apresentadas pelo governo, cerca de 18% das exportações brasileiras para o mercado americano serão atingidas pela medida. Agência Rádio Web de Brasília, Yuri Hudson.
0: Feito, Yuri. Obrigado pelas suas informações. 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Nós vamos fazer o seguinte, a gente vou adiantar um pouquinho o intervalo, porque temos bastante informações no próximo bloco, porque eu tenho uma matéria especial sobre o Festival do Quentão, para quem busca uma programação diferenciada para esse sábado à noite. Tem também um pouco mais da questão do tempo, né? O Léo Augusto fazendo as últimas atualizações sobre o El Niño. Tem também mais um episódio do podcast Soberanas da FenaChamp. Então tem muita coisa. Então vou adiantar um pouquinho o nosso intervalo para, na volta, já começar a atualizar vocês com estas e outras informações. Voltamos já.
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0: 7:24, 7:24. Nós estamos voltando com o Conectado aqui em 101.5 FM, nesta manhã de sábado, agora com o dia amanhecendo, como eu disse, com algumas nuvens no céu, mas o sol deve predominar neste sábado também, ao menos aqui na Serra Gaúcha, mas será um sol entre nuvens. 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
0: Vamos falar de agenda então, para falar do Festival do Quentão, que acontece neste final, neste sábado, aliás, né? O Festival do Quentão, que movimenta a comunidade do 15 da Gracema, no limite entre Garibaldi e Bento Gonçalves. E os detalhes você acompanha a partir de agora.
2: O 27º Festival do Quentão será realizado neste sábado no Salão da Comunidade do 15 da Graciema, no Vale dos Vinhedos, em Bento Gonçalves. O evento reunirá gastronomia típica, música e entretenimento para o público da região. A programação contará com atrações para diferentes estilos musicais, com destaque para o palco principal, que receberá os shows da banda Rainha Musical, da dupla Vitor Henrique Gabriel e do grupo Revelação Fandangueira. Além dessas apresentações, o festival terá uma pista eletrônica com os DJs Karen Denis, Jesse e Leandro Capelaro. Marcado pela valorização da cultura local, o evento terá também as tradicionais opções gastronômicas gratuitas, como quentão, pipoca, batata frita, amendoim, grostoli e pinhão, liberados a noite toda. Em entrevista para a Tua Rádio Garibaldi, o presidente da Sociedade 15 da Graciema, Vinícius Manfredini, deu mais detalhes sobre a programação.
3: Eu faço parte da terceira geração do evento, né? Começou lá pelo meu avô, pelos associados, né, que fundaram a Associação Marcílio Dias lá no 15 da Graciema, e começou com uma típica festa junina de interior, né? O pessoal se reunia para celebrar a data, e isso foi se tornando agregando várias proporções, né? O pessoal começou a comparecer, e aí o pessoal mudou para Festival do Quentão, que se tornou o caro-chefe do Vale dos Vinhedos, né?
0: Uhum. É uma marca que vocês têm, o Festival do Quentão.
3: Sim, o Festival do Quentão hoje é uma marca da Sociedade do 15 da Graciema, uhum. Isso aí.
0: E eu imagino que ao longo desses 27 anos, dessas 27 edições, ele foi tomando proporções e ganhando o caráter diferenciado, né?
3: Sim, sim. Hoje o pessoal, o próprio nome, né? A gente nem, claro que as atrações do Festival do Quentão contam um ponto também, mas hoje, muitos lugares que a gente fala, onde é que a gente mora, né? Ah, no 15 da Graciema, Marcílio Dias, conhece? Não, é lá onde faz o Festival do Quentão. Bah, já fui lá, né? É, então, ficou um ponto de referência também, né? O Festival do Quentão ficou um ponto de referência também para as comunidades de Marcílio Dias e 15 da Graciema, que compõem lá a nossa localidade, né?
0: Pergunta de curioso, qual a diferença do 15 da Graciema para o Marcílio Dias? Que todo mundo se faz essa pergunta.
3: É a localização geográfica de cada município, né? A nossa divisa, o salão hoje pertence a Bento Gonçalves, uhum. Né? Mas a nossa igreja lá de São Pedro, que é também padroeiro aqui de Garibaldi, nós temos São Pedro lá também. E a divisa, ela se faz no altar, né?
0: Essa curiosidade muita gente não sabe. Eu assim, já conheço, mas muita gente não sabe. Então, para os ouvintes aí, essa é uma brincadeira que ela é real pela divisa geográfica.
3: É real, sim.
0: O padre reza missa em Garibaldi e os fiéis ficam em Bento, é
3: isso? Exatamente. O padre está no município de Garibaldi e os fiéis assistem de Bento. Mas, claro, a paróquia é de Bento, né? Paróquia Cristo Rei, mas o padre reza em Garibaldi. Isso uhum. mesmo.
0: E a rigor é uma comunidade só. Quem mora do lado de Garibaldi mora em Marcílio Dias, que mora no lado de Bento, no 15?
3: Isso aí.
0: Podemos dizer assim?
3: Sim, sim. É mesmo a questão burocrática de municípios, né? A questão de escrituras e tudo mais, mas particularmente falando, hoje é mais conhecido como 15 da Graciema, né? Até a gente vem aqui em Garibaldi e fala a nossa localidade. Algumas pessoas não conhecem o Marcílio Dias, mas conhecem o 15 da Graciema, né?
0: Sim, até pela região da Graciema, né?
3: Porque isso,
0: tem o
3: 8, exatamente.
0: Tem vocês do 15, então o nome já é muito mais conhecido.
3: Sim, sim, exatamente.
0: Mas Vinícius, voltando ao Festival do Quentão, como é que vai ser a dinâmica desse sábado? Explica aí pra gente a estrutura, inclusive, que vocês estão montando por lá.
3: Com certeza, já estamos a todo vapor, né? Essa semana é uma semana decisiva. A gente, é o tradicional, né? São três ambientes, né? Praça de alimentação, mais duas pistas. Nessas pistas a gente conta com as atrações da pista de bandas, o Rainha Musical, né? Que esse ano aqui a gente puxou forte a questão das bandas, né? Rainha Musical. E Vitor Henrique e Gabriel, que é uma dupla também consolidada aqui, os guris de Farroupilha, né? Os conhecidos guris da Violada.
0: Da,
3: né?
0: Violada.
3: Isso aí, os guris da Violada. E a Revelação Fandangueira também, que é uma dupla, é uma banda gaúcha, né? Que vai fazer uma mescla, né? Tanto gaúcha como bandas aí, que vai abrir o Festival do Quentão, né? E na pista eletrônica, então, nós vamos ter o DJ Leandro Capelaro, que também vai dar início ao nosso evento na pista eletrônica, a DJ Karen Dennis e a DJ Jesse, né? Duas pistas para gostos de públicos, né? E mais a nossa praça de alimentação com o tradicional, né? O carro-chefe da noite, o nosso tradicional Quentão, né? E os outros alimentações, né? Pipoca, amendoim, grostoli, pinhão, batata frita, chips, né? Tudo liberado, o ingresso dá direito ao acesso aos três ambientes e mais toda a alimentação liberada.
0: Ah, isso é um detalhe bacana. Então,
3: isso.
0: Comprou ingresso, tem acesso a tudo. Então,
3: comprou ingresso, tem acesso a tudo.
0: Então, comprou ingresso antecipado, não precisa nem levar carteira.
3: Não.
0: Só leva o documento.
3: É isso aí. Não, na verdade, assim, leva pra, assim, a gente fornece o que? As águas, os refrigerantes,
0: sim,
3: né?
0: As bebidas, né?
3: Isso, claro. Isso, mas claro que a gente hoje...
0: de alimentação.
3: Sim, sim, isso aí. A gente se estruturou bem na questão também dos pagamentos, né? A gente recebe PIX, cartão de crédito, cartão de débito, dinheiro, né? Então, o pessoal pode vir tranquilo que todos os meios de pagamento vão ser aceitos.
0: Como é que é a dinâmica pra preparar tanto quentão, hein, Vinícius?
3: Olha só, É bem estruturado.
0: Eu gosto,
3: né?
0: Dessas curiosidades, assim, de bastidores.
3: Sim, sim, exato. Eu até vou mandar um abraço pra Denise Mariani, que é a responsável pelo Quentão, né?
0: Nosso ouvinte tá sempre acompanhando aqui.
3: Isso, ela é a que toma as contas ali do nosso Quentão, né? Esse ano aqui a gente está preparando mais ou menos uns 800 litros de Quentão.
0: Poxa, tá?
3: Isso se torna, assim, a média é 3 por 1, né? 3 litros de vinho para um de chá, que é feito aquele chá tradicional para misturar no Quentão. Então, vão ser 500 litros de vinho e mais os 300 litros de chá, que correspondem aos 800 litros de quentão para noite.
0: Puxa vida, é uma senhora a preparação.
3: Eu, né? Só não vou divulgar a receita aqui porque a Denise me disse, ó, quem quer provar o quentão, quem quer provar o quentão, né, que compareça no sábado aí, que daí a gente, né, que é o nosso carro-chefe, não dá pra ficar.
0: Concordo com a Denise, mantenha o segredo.
3: Né? Um abraço, Denise.
0: Mantenha o segredo. Vocês estão trabalhando para receber quantas pessoas, Vinícius?
3: O nosso público... Para a capacidade do espaço, ele é para 2.500 pessoas, tá? Mas a gente reduziu esse público para quê? Para quem vem participar se sinta bem à vontade, não se sinta naquele ambiente apertado, né? Porque tem as dimensões de palco, que isso reduz a área, né? Enfim, mas a gente está trabalhando em torno de 2.000 pessoas. 2.000 pessoas é para ficar um ambiente bacana.
0: Convenhamos que é uma bela estrutura para poder aportar com conforto 2.000 pessoas, né?
3: Sim, sim.
0: A estrutura grande, como você tem por lá, né?
3: Exatamente. Teve anos, né? O Festival do Quentão, com 27 anos, teve o seu auge, né? Em 2008 a 2014, por aí, 2006 a 2014, que chegaram a participar mais de 3.700 pessoas no ano, né?
0: Poxa vida, nossa.
3: Sim, claro, que era, não dava pra se mexer, né? Se o cara caía, na verdade não caía, né? Porque o cara do lado encostava, se segurava, né? Mas aí, com as exigências dos bombeiros, com aquele imprevisto, aquele acidente que ocorreu na Boate Kiss lá em Santa Maria, então... Foi tudo reformulado, né? Reduzimos a quantidade de público e também baixamos os ingressos correspondente à capacidade do salão, para assim se tornar um ambiente agradável para todos que participam.
0: Mas mesmo assim, 2.000 pessoas, olha, um baita público.
3: Sim,
0: né?
3: Sim.
0: Poxa,
3: bacana.
0: E onde é que o pessoal adquire os ingressos, Vinícius?
3: Os ingressos aqui em Garibaldi, eles podem ser adquiridos nas lojas Essência Jovem, tanto em Garibaldi quanto em Bento, tá? E online, a gente tem o nosso Instagram, tá? Então, o @festivaldoquentão, acessa o nosso Instagram e aí ele vai ter o link para compra online lá na nossa bio, né? Do nosso Instagram.
2: O público poderá chegar no evento a partir das 9 da noite. Mais informações e a programação completa podem ser conferidas no Instagram, @festivaldoquentão. Henrique da Fonseca para a tua Rádio Garibaldi.
0: Obrigado, Henrique, pelas informações. 7:34, temperatura em 21 graus aqui nos estúdios. Então, hoje à noite, Festival do Quentão no 15 da Graciema. 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Vamos falar um pouco de tempo também? Todas as sextas-feiras, Léo Gusso participa da previsão do tempo, né? Com o nosso colega Luiz Henrique Guarnieri. E ontem também foi dia de falar sobre isso, mas ontem com um olhar especial sobre esses próximos dias, né? O que podemos esperar desses próximos dias em termos de clima e também com um olhar especial sobre o El Niño, né? Que começa a mostrar os seus efeitos. Isso que nós estamos vendo agora, né? Que é essa previsão de temporais, enfim, já é um efeito do El Niño. Vamos ouvir um trecho do Léo Gusso, então, analisando o clima desse final de semana e também a previsão para as próximas semanas em termos desse fenômeno climático.
1: É uma semana de muitos contrastes climáticos, né? Estamos percebendo aí, realmente, começamos a semana com frio, quase geada lá na segunda-feira pela manhã, né? E depois aos poucos foi aquecendo. Ontem chegamos aos 26 graus aqui em Garibaldi e hoje vamos a 28.
4: Tem dia de verão que não chega esses números.
1: Sim, tem dias que não passam de 26, 27. Hoje nós vamos a 28 graus, com sensação de 30.
4: Nossa
1: Senhora! Veja bem, não, já aconteceu ainda, no meio do inverno, uma brusca elevação da temperatura, que também antecede o mau tempo, a virada do tempo, que é o que vai acontecer, e nós já vamos comentar. Mas, enfim, por que esse calor e esse vento quente? Na verdade, se chama uma corrente de jato de baixos níveis, que é um corredor de vento norte que transporta ar quente do centro-norte do Brasil, né? Pegando aí perto a Mata Atlântica aí da Bolívia, né? Trazendo esse ar quente mais úmido para o sul do Brasil. Então, isso faz com que alimente uma sequência aí de pressão atmosférica muito baixa, que já começou a baixar bastante, né? Nós estamos, por exemplo, Santa Maria já está com uma pressão atmosférica de 1.003 HPA, hectopascais. Nós estamos com 1.008. Sinal de que de lá para cá vem caindo a pressão e nós vamos também a pressão atmosférica. Quanto mais baixa a pressão atmosférica, mais condições de tempo severo nós vamos ter na passagem da frente fria, que é originada por essa baixa da pressão atmosférica. Então, isso primeiro vem esse ar quente, transporte de ar quente aí em baixos níveis, esse corredor de vento, né? E aí eleva a temperatura e alimenta ainda mais as áreas onde as chuvas vão ser mais fortes com tempo severo, que começa pelo sul do estado, que já está começando. Lá na província de Buenos Aires já está com muito mau tempo, condições de temporais e tempestade, avançando, já ingressando sobre o Uruguai, e do Uruguai agora vai ingressar para o sul do estado, do Rio Grande do Sul, ainda a partir da tarde de hoje. Certo? Então aquela condição de muito mau tempo, entre hoje e amanhã, vai continuar semi-estacionária no sul do estado, nas áreas de fronteira com o Uruguai. Depois avançando para o centro do estado, a região de Santa Maria, né? E depois, aos pouquinhos, avançando para as demais regiões, como, por exemplo, a região aí da Grande Porto Alegre também, já na parte entre a tarde e a noite do sábado, também já vão passar a ter tempo estável por lá, com rajadas de vento e chuvas fortes, certo? A região do Vale do Rio Pardo também, da mesma forma, né? Condições de tempo muito estável, com chuvas de altos a muito altos volumes por lá. Isso vai fazer o quê? Alimentar as águas dos rios. Rio Vacacaí, né? E o rio Tupanciretã, enfim, todos aqueles rios que estão no centro-sul do estado, né? Rio Santa Maria. e por aí vai. Depois avança aí para a fronteira oeste, São Borja e Uruguaiana também, mesmo nas condições. Santana do Livramento. São as áreas mais propensas a temporais e a tempestades mais severas nesse fim de semana. Mas acontece o quê? Que entre o sábado e o domingo alcança aqui a região da Serra também. A intensidade é menor do que vai acontecer por lá. Já está sendo monitorado e comentado esse assunto por toda a semana. E agora, então, está chegando aí o momento dessa condição de muito mau tempo se estabelecer sobre o Rio Grande do Sul. E não é alguma coisa passageira, não é alguma coisa que vai assim ser de forma muito rápida, não. Nós vamos ter uma sequência de vários dias, inclusive de muito mau tempo. Temporais, tempestades, ventos fortes, granizo, em pontos isolados não se descarta que vamos ter. Consequência disso também, quedas de árvores, né? Galhos que podem cair sobre a rede elétrica e termina faltando energia elétrica, né? Águas dos rios e riachos que vão se elevar e podem até invadir alguns trechos de rodovias e interromper a passagem. Tudo isso está fazendo parte dessa condição de muito mau tempo que está começando a se estabelecer no Rio Grande do Sul a partir de hoje. Então nós temos que estar muito atento também, né? Não podemos estar aí, por exemplo, acampamento. Vamos evitar acampamentos, percorrer trilha nas matas, pescarias, enfim, tudo que envolve algum risco de tempo mais severo, não vamos nos expor por aí. Né? Vamos aguardar um outro momento, porque não é uma condição favorável para que se faça esse tipo de atividade nesse fim de semana e nos próximos dias.
4: E agora em meio ao El Niño, Léo? A tendência é de que essas condições de chuvas e temporais mais intensos se tornem cada vez mais frequentes daqui para frente.
1: Com certeza. Isso tudo está começando a acontecer por influência do El Niño, que nós já vimos falando desde o início do ano. Agora começa a acontecer. E conforme o tempo vai passando, novos episódios de tempo severo vão acontecendo. E mais severos ainda, em mais locais. E isso vai perdurar todo o restante do ano, inclusive no verão. Então, agora para frente, é uma condição muito diferenciada do que nós vínhamos tendo até agora, com pouca chuva e aquela coisa mais calmaria. Isso aí ficou para trás. Agora nós temos que ficar bastante atento. E nós temos que adotar aí uma medida de autoproteção, uma cultura, melhor dizendo, de autoproteção. Quando a meteorologia, de forma oficial, já comunica de forma antecipada que nós vamos ter condições de muito mau tempo, como agora, que vai começar a acontecer, nós vamos ter que adotar essa medida de autoproteção. Não vamos ficar nos expondo. E também não vamos negligenciar as informações antecipadas da previsão do tempo. Porque antigamente não se tinha essas informações. Hoje nós temos, então nós temos que observar isso com atenção para não trazer maiores problemas para a gente mesmo, né?
0: Tá aí então, gente, um trecho da previsão do tempo, da fala do Léo Augusto com o nosso colega Luiz Henrique Guarnieri falando a respeito do tempo, a respeito do El Niño. 7:43. Estamos com o nosso conectado nesta manhã de sábado, só lembrando, antes do intervalo, que hoje, então, tem mais uma ação de vacinação contra a gripe influenza. Será no centro de vacinação, hoje é aqui em Garibaldi, das 8 ao meio-dia, e estará disponível para todos os públicos. A ação busca proporcionar mais comodidade para que crianças, adolescentes, adultos e idosos possam manter a carteira de vacinação atualizada, ampliando as oportunidades de proteção e prevenção em saúde. Para receber a dose, é necessário apresentar a carteira de vacinação e um documento com foto. A Secretaria da Saúde destaca que as vacinas estão disponíveis diariamente nas unidades básicas de saúde dos bairros Santa Terezinha, Chácaras e São Francisco, das 7:30 às 11:30 da manhã e da 1 às 5 horas da tarde. 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Hora de intervalo, depois na sequência nós temos mais informações. No próximo bloco tem podcast Soberanas da FenaChamp para a gente conhecer mais uma candidata, hoje Luiz e Ferrari Tasca. Próximo bloco.
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0: Temperatura em 23 graus, são 7 horas com mais 50 minutos, 7:50 para os íntimos, 7:50. 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
0: Nos fatos locais, mais um episódio, o oitavo do podcast Soberanas da FenaChamp. Hoje, Thay Pereira conversa com Luiz Ferrari Tasca. Acompanhe comigo.
2: A FenaChamp reúne espumantes, premiados, gastronomia típica, produtos coloniais, cultura e grandes atrações. Mas antes da festa, é hora de conhecer quem sonha em representá-la. Está no ar mais um episódio do nosso podcast Soberana FenaChamp. E no episódio de hoje eu converso com Luiz Ferrari Tasca. Bom dia, Luiz, e seja muito bem-vindo ao nosso podcast.
3: Bom dia, Thay. Bom dia a todos os ouvintes. Muito obrigada pela oportunidade e pelo convite. É um prazer estar aqui para falar sobre a FenaChamp.
2: E a nossa primeira pergunta é: quem é a Louise?
3: Eu me chamo Louise Ferrari Tasca, tenho 22 anos, nasci, cresci, sempre morei aqui no município. Sou filha de Líria Ferrari Tasca e Jean Carlos Tasca. Sou estudante de jornalismo e também trabalho na assessoria de imprensa da Prefeitura de Garibaldi.
2: E o que despertou em você o desejo de participar do concurso que escolhe as soberanas da FenaChamp? Por que você deseja ser uma soberana?
3: Eu sempre admirei a atuação das soberanas no município, a forma como elas representavam Garibaldi. E eu tenho uma lembrança muito especial de 2013, quando as soberanas vieram até a minha escola. Eu lembro que uma professora perguntou quem gostaria de se tornar uma soberana um dia, e eu levantei a mão. E eu fiquei com aquilo na minha cabeça. Então eu fui para casa e escrevi uma cartinha para elas, em que eu pude entregar pessoalmente naquela edição da festa. E é muito emocionante olhar para essa lembrança e ver que anos depois eu estou vivendo tantos momentos como candidata. Hoje eu enxergo o concurso como uma forma de servir a minha comunidade, valorizando o trabalho dos agricultores, dos empreendedores e todas as pessoas que ajudam a construir Garibaldi. Além disso, também significa uma oportunidade de incentivar as nossas crianças e adolescentes para que leiam mais e conheçam a história do nosso município. Eu li o livro da Champolina quando eu era criança, que ele foi escrito pela Denise Leal, e eu lembro que eu senti um sentimento de pertencimento muito grande com aquela história. Então, o meu desejo de poder incentivar essas crianças para que leiam mais foi através desse livro que eu percebi que a história de Garibaldi também é a minha história, e é justamente esse sentimento de orgulho que eu quero representar e compartilhar como soberana.
2: Agora nos conte um pouco da sua trajetória, sua relação com a FenaChamp. Quais são as suas principais lembranças da festa?
3: Eu cresci com a FenaChamp sempre esteve presente na minha vida. Eu lembro quando eu era criança da animação, da expectativa de ir até os pavilhões, de ver as soberanas, de ver a Pícola Garibaldi. E também tenho muitas memórias especiais do Dia das Crianças, que eles têm uma programação especial para esse público, né? E eu acho que isso torna a FenaChamp tão especial. Ela é capaz de gerar memórias afetivas em diferentes fases da vida. Na última edição, eu tive a oportunidade de trabalhar na festa. Eu ajudei na abertura com o protocolo oficial e também no dia do sabrage com alguns registros fotográficos. E foi uma experiência muito bacana, porque através dela eu pude perceber a grandiosidade da FenaChamp, quantas pessoas trabalham para que a festa aconteça. E a FenaChamp é muito mais do que uma festa, né? Ela envolve toda a comunidade, ela circula a nossa economia, fortalece o turismo, ela também valoriza a nossa agricultura e ela reforça aquele sentimento de orgulho que a gente tem da nossa história. Então eu acho que isso torna a FenaChamp muito especial.
2: E como está sendo a convivência, o pré-concurso, como está sendo essa experiência, o teu convívio com as demais candidatas e com a diretoria social do SEC?
3: O pré-concurso tem sido uma experiência maravilhosa, mágica, muito enriquecedora. É uma troca de aprendizado constante e um crescimento pessoal também enorme. Compartilhar esses momentos com as meninas tem sido incrível. Cada uma delas tem uma história e uma ligação com Garibaldi. Então a gente aprende muito uma com a outra. E a comissão social também é muito solícita. Eles estão sempre preocupados com o nosso bem-estar. E eles nos mostram a beleza e a responsabilidade que é representar a FenaChamp.
2: E qual é o seu maior sonho? Seja ele já realizado ou que você ainda pretende realizar.
3: Em 2024, eu tive uma experiência muito bacana na faculdade, em que a gente teve que entrevistar vários jornalistas e escrever textos depois. E a gente fez essa experiência e depois reuniu esses textos e criamos um e-book. Então, eu acho que para qualquer pessoa que trabalha com a comunicação, que trabalha com jornalismo, tem esse sonho de um dia poder escrever um livro. E hoje ver meu nome como uma das autoras é uma alegria imensa, foi realmente um sonho realizado. E eu tenho um sonho que eu quero muito realizar, que é fazer um intercâmbio. Eu trabalhei como professora de inglês por 5 anos. Foi uma experiência muito bacana, me ensinou muito. Eu adorava estar em contato com os alunos. E eu não vejo a hora de também poder ter contato com essa cultura que eu ensinei. E com certeza vai ser uma experiência que vai aumentar o meu repertório e que vai me dar muitas... e que vai me fazer crescer muito.
2: E falando de Garibaldi, quais são os lugares que mais representam a cidade para você?
3: O primeiro lugar que me vem à mente é o nosso centro histórico. Além da beleza da arquitetura preservada, ele conta a história da imigração italiana. Além disso, é um lugar que ganha vida com os nossos eventos, com o Garibaldi Vintage e o Carnaval Retrô. Outro lugar que representa muito Garibaldi para mim é o nosso interior. É ali que ficam os nossos vinhedos, as propriedades familiares e a essência da agricultura que é tão presente no nosso município. A Estrada do Sabor e a Via Orgânica proporcionam experiências muito autênticas para o visitante, porque ele consegue conversar olho a olho com o produtor enquanto experimenta os seus produtos e ele sente na pele a hospitalidade que é tão característica de Garibaldi.
2: Garibaldi é reconhecida como a capital brasileira do espumante. Qual prato ou momento especial você acredita que combina perfeitamente com um bom espumante e por quê?
3: Eu acho que todo momento é um bom momento para brindar com os nossos espumantes. Muitas pessoas acham que eles são reservados apenas a celebrações especiais, mas eles combinam muito bem também com qualquer momento mais simples, como um jantar em família ou um encontro. E se eu pudesse escolher um prato, com certeza seria a massa, que ela me remete muito à nossa herança italiana. E é um prato que ele pode combinar muito bem com diferentes tipos de espumante. E que ele remete à mesa farta, às pessoas conversando, às pessoas juntas. Então, com certeza, esse prato, para mim, seria a minha escolha.
2: E existe alguma pessoa que te inspira? O que você mais admira nela?
3: Muitas pessoas me inspiram, principalmente a minha mãe, Líria, e a minha Dinda, Lenir. Elas me ensinam muito sobre correr atrás dos sonhos, de batalhar, do valor da dedicação. E, estudando sobre os espumantes, eu descobri que muitas mulheres foram essenciais para que a gente pudesse ter essa bebida do jeito que ela é hoje. E a Madame Louise Pomeroy se destacou para mim. A gente tem o mesmo nome, né? Então é uma feliz coincidência. Foi ela que criou o primeiro espumante brut comercial de sucesso. E foi uma mulher que desafiou o mercado na época. E foi uma mulher muito à frente do seu tempo. Então eu realmente espero ter mais coisas em comum com ela do que apenas o nome.
2: E para encerrarmos, deixe uma mensagem para a comunidade, um convite para que todos acompanhem a escolha das futuras soberanas da FenaChamp. E caso você seja eleita, como você convidaria o público a prestigiar a festa?
3: Eu quero agradecer o carinho da comunidade, eles sempre são muito queridos, torcem por nós, então é muito bonito ver como a FenaChamp faz parte da memória afetiva das pessoas. Quero deixar o convite para que prestigiem a escolha das soberanas, que será realizado no dia 24 de julho, a partir das 19h30, nos pavilhões da FenaChamp, e que venham para a FenaChamp 2027, de 7 a 31 de outubro, esse evento que é tão importante para a nossa comunidade, reúne espumantes, gastronomia, shows, atrações para a família toda, e que com certeza vai gerar muitas memórias felizes.
2: Obrigada, Louise.
3: Muito obrigada, eu, Thay. Obrigada, ouvintes.
2: 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Esse foi mais um episódio do nosso podcast Soberana Fenachamp, uma realização das rádios Garibaldi e Mais Nova. Até o próximo episódio.
0: Até o próximo. Semana que vem tem mais quatro candidatas ao título de Rainha e Princesas da Festa do Espumante Brasileiro, concurso A Escolha, que será na próxima sexta-feira, dia 24. Pontualmente agora 8 horas, a informação por aqui na parceria de Ortomed Mais, onde você encontra tudo em produtos ortopédicos, hospitalares, fisioterapia, nutrição integral e outros. 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
0: 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Aqui em Garibaldi, uma mulher de 40 anos ficou levemente ferida após ser atropelada por um carro no fim da tarde de ontem, por volta de 4h50, na rua Buarque de Macedo, no bairro Alfândega. Segundo informações, o atropelamento ocorreu em frente à igreja da comunidade, nas proximidades da Escola Estadual de Ensino Fundamental João Machado Rosa. A vítima foi atingida por um Fiat Punto, conduzido por uma mulher. Logo após o acidente, a condutora desceu do veículo e permaneceu no local até a chegada dos bombeiros voluntários do município. Relatando dores nas costas, a vítima recebeu os primeiros socorros pelos bombeiros. Posteriormente, ela foi encaminhada pelo SAMU para o Hospital Beneficente São Pedro para avaliação médica. Uma equipe da Brigada Militar também esteve no local e efetuou o registro da ocorrência. As causas do atropelamento serão apuradas pelas autoridades. Em Bento Gonçalves, um homem foi preso por descumprimento de medida protetiva. Ele tem 46 anos e foi preso na manhã de ontem, no centro de Bento. A ação foi realizada pela Polícia Civil por meio da delegacia especializada no atendimento à mulher do município. A prisão foi representada pela autoridade policial, responsável a delegada Deise Salton Branquer, após os elementos de prova apontarem que o suspeito descumpriu uma medida protetiva. O preso foi apresentado na delegacia de polícia de pronto atendimento e posteriormente encaminhado ao presídio de Bento Gonçalves. Agora são 8h03, a temperatura está em 23 graus aqui nos estúdios da Rádio Garibaldi. As informações na área de segurança nesta manhã de sábado. Para fechar esse nosso bloco, também vamos saber o que marcou o dia 18 de julho na história. Mário Vivan nos traz o Hoje na História.
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4: 18 de julho, Dia Nacional do Trovador, Dia dos Veteranos de Guerra e Dia Internacional Nelson Mandela, instituído pela ONU em 2009. Os aniversariantes do dia: a cantora brasileira Luísa Sonza.

0: 1947 morreu aos 47 anos Bento Gonçalves, um dos líderes da Revolução Farroupilha. Em 1909 foi realizado o primeiro clássico Grenal. A partida terminou 10 a 0 para o Grêmio. O jogo foi disputado no estádio da Baixada, que ficava no bairro Moinhos de Vento. Em 1918 nasceu Nelson Mandela, que foi advogado, líder rebelde e presidente da África do Sul de 1994 a 1999. Considerado como o mais importante líder da África Negra, vencedor do Prêmio Nobel da Paz de 1993. Mandela morreu em 2013, aos 95 anos. Em 1967, morreu aos 69 anos, o militar e político brasileiro Humberto de Alencar Castelo Branco. Foi o 26º presidente do Brasil. Em 1971, um jogo contra a Iugoslávia no Maracanã marca a última atuação do jogador Pelé na seleção brasileira. 1980.
1: Rede Tupi.
0: A TV Tupi, primeira emissora latino-americana, sai do ar definitivamente. Em 2006, morreu aos 73 anos o ator Raul Cortez. Ele trabalhou em 66 peças teatrais, 20 telenovelas, 6 minisséries e 28 filmes, ganhando vários prêmios. E em 2014, morreu aos 73 anos o escritor João Ubaldo Ribeiro. Mário Vivan para a tua rádio.
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0: 8:08. Obrigado, colega Mário Vivan, com o dia de hoje na história. 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Intervalo, depois na volta tem o último bloco do Conectado de hoje para a gente falar de esporte. E claro, a final da Copa do Mundo é o grande assunto no próximo bloco.
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0: 8:12, 8:12, 23 graus a temperatura, subindo a temperatura nesta manhã. 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
0: Vamos de esporte então, nesta manhã, para fechar muito bem o nosso programa. 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Comigo para falar de esporte, Luiz Henrique Guarnieri e também Flávio Antônio Balejo no sábado. Bom dia, Balejão.
2: Bom dia, João Paulo. Bom dia, Luiz. Bom dia aos nossos queridos e amados ouvintes.
0: Vamos falar também de assuntos locais hoje no esporte. Hoje tem a CBF, tem muita informação de bocha, tem futebol também. Mas a gente inicia, claro, falando de Copa do Mundo. E Espanha e Argentina decidindo quem fica com o título. Vamos saber se teremos um novo bicampeão do mundo, no caso da seleção espanhola, ou uma nova tetracampeã, no caso da seleção da Argentina. E se a Argentina for campeã, né, Luiz? Vai ser somente a terceira vez na história, em quase 100 anos de Copa, que uma seleção ganha duas Copas consecutivas, né?
3: Foi a Itália em 34 e 38, aí depois o Brasil em 58 e 62. E agora a Argentina podendo repetir esse feito. Espero que não repita, por sinal.
0: Esperamos que não, né? E o Scaloni pode ser o primeiro técnico a conquistar duas Copas consecutivas, né?
3: Certo.
0: Porque nem na conquista da Itália, nem na conquista do Brasil, o técnico era o mesmo, né?
3: Exatamente. E o Scaloni, que a gente comentava, inclusive, sobre isso ao longo do Rádio Livre essa semana, aliás, do Conectado, eu ainda tô nessa confusão interna, mas o Scaloni é um treinador que ele chegou até a seleção da Argentina principal sem nenhum tipo de experiência como técnico. Ele foi atleta, ele teve uma carreira consolidada no esporte, inclusive ele jogava naquele Deportivo La Coruña, que foi o Deportivo La Coruña do final dos anos 90, início dos anos 2000, com Djalminha, com Bebeto, com o Mauro Silva. Mas como técnico, evidentemente, a primeira experiência que ele teve foi como o treinador do sub-20 da seleção argentina em 2018. Ele assumiu o sub-20 da Argentina em 2018. Só que em 2018, a seleção argentina vivia uma baderna gigantesca, com uma crise interna forte, sob o comando do Jorge Sampaoli, que já tinha perdido o prestígio. E aí a campanha da Argentina em 2018 foi muito ruim, pararam nas oitavas de final, perdendo para a Espanha, para a França, que viria a ser a campeã, inclusive num grande jogo, eu lembro, foi 4-3.
0: Melhor jogo da Copa.
3: É. E aí o Jorge Sampaoli, ele é demitido logo após a Copa do Mundo e o Scaloni assume interinamente. Inicialmente, a Argentina inclusive procurava outro nome para que assumisse de fato a seleção argentina no lugar do Scaloni. Quando ele assumiu como tampão. Mas esse novo nome não foi chegando, o Scaloni foi obtendo resultados, a Argentina foi dando sequência, até que ele foi efetivamente efetivado, com o perdão da redundância, e aí em 2021 ele consegue quebrar a margem e a seca de títulos da seleção argentina, que já durava quase 30 anos, Exato. Desde 93, para ser mais preciso. E aí o resto é história. O que acontece depois é fato público e notório.
0: E a trajetória do Luiz de la Fuente, técnico da Espanha, é relativamente parecida também, né, Luiz?
3: É que o que difere é que o Lionel Scaloni, ele não tinha experiência nenhuma. Ele teve alguns meses na seleção argentina sub-20, mas eu vou descontar isso. Uhum. Ele chegou como um novato, um calouro por completo no comando da seleção argentina. O Luiz de la Fuente, tu pode até contestar o nível dessas experiências, mas ele tinha experiência. Ele começou a carreira dele como treinador no início dos anos 2000. Agora me foge o nome, mas era uma equipe de divisões inferiores do futebol espanhol. Ele passou muitos anos no Bilbao Athletic, que nada mais é do que um Atlético de Bilbao B, como se fosse o Real Madrid Castilha, uhum, que é uma equipe que disputa a terceira divisão do futebol espanhol. E antes de assumir as categorias de base da seleção espanhola, ele ainda teve uma passagem pelo Alavés, que é outra equipe de divisões inferiores, e aí em 2013 ele chega ao sub-19 da Espanha e foi escalando. Treinou o sub-21, treinou o sub-23. Quando a seleção brasileira venceu a seleção espanhola na final das Olimpíadas em 2021 com gol do Malcom, tu vai lembrar desse jogo?
0: Sim.
3: O Luiz de la Fuente era o treinador da seleção da Espanha. E aí hoje ele assume então a seleção espanhola principal e consegue devolver os espanhóis a uma final de Copa, algo que não acontecia desde 2010, que inclusive foi a única vez na história que isso aconteceu.
0: Exatamente. Antes das semifinais, muita gente apontava, né, a Espanha como candidata ao título após passar pela França, né? Falando em final antecipada, mas a Argentina, acho que contra a Inglaterra, provou que está tudo muito em aberto. Eu, apesar de torcer para a Espanha pela rivalidade com a Argentina, eu acho que tem uma aura aí girando em torno desse título da Argentina que me parece muito grande, hein, Luiz?
3: Seria uma excelente história. Seria um roteiro talvez mais cinéfilo do que o de 2022.
0: Mas, com certeza.
3: Apesar
0: não tenha dúvida.
3: A final de 2022 foi uma história à parte, não sabemos como vai ser o jogo amanhã. Mas eu vou te dizer, João Paulo De Luca, eu entendo esse teu comentário, porque se fosse qualquer seleção, a não ser a Argentina, vivendo a mesma história que a Argentina está vivendo nessa Copa do Mundo, eu certamente torceria a favor dessa seleção. Mas eu simplesmente não consigo torcer para a Argentina. Amanhã eu sou Espanha. E vou repetir o comentário que eu fiz no Conectado dessa semana. Se a Argentina for jogar contra os cachorros, eu começo a latir.
0: E tu, Balejo, tu começa a latir também ou não?
2: É, eu não tenho olhos azuis, né, João Paulo? Como falou na sua colocação.
3: Eu tô numa manhã.
2: Ele tá inspirado.
3: Tô numa manhã filosófica.
0: Ele anda inspirado ultimamente.
2: Eu me espelho nele, sabe? O conhecimento dele, ele busca na raiz, ele traz e ele complementa com, né? Ele dá respostas ao que o nosso ouvinte quer saber. Isso me deixa muito feliz. Eu prezo por essa qualidade e nós aqui temos uma excelente qualidade. Olha, eu, sinceramente, eu tô apostando assim e vejo a Argentina como a franca favorita nessa decisão aí. Por quê? Porque, poxa vida, né? O último jogo da Argentina, a Argentina tava lá amargando aquela derrota, buscou empate, foi para cima, não deixou nada de a desejar, né? Foi para cima. A raça argentina que a gente viu nessas partidas maestradas pelo Lionel Messi, é o nome, é o cara que está sendo aposta, é o Lionel Messi, né? Para ir para cima dessa final amanhã. Então, tem muita, muita expectativa. Eu vou, até para não ficar de mal com o meu neto, o Eric, né? Porque o Eric é muito apaixonado pelo Messi.
0: Fando agorizado, adora o Messi.
2: Exatamente. Né? Ele disse que vai ser melhor que o Messi.
0: Então, olha, imagina, aí, né? Que legal.
2: Espera. Então, o Messi sendo campeão, certamente o Eric vai estar assim, ó, voando.
0: Que legal.
2: Voando.
3: E só fazer um asterisco. Eu acho que, como todo e qualquer fã de futebol deveria fazer, eu tenho o maior respeito pela história do Messi e por tudo que ele construiu. Gosto muito do Messi, inclusive. Mas esse argumento de que gosta do Messi não pode ser um fator válido para se torcer para a seleção da Argentina. É, eu também sempre admiro
2: individual, né?
3: Não, pô, eu gosto do Messi a partir do momento que ele vestiu a camisa da seleção argentina. Se a minha mãe veste a camisa da seleção argentina para jogar bola, eu vou torcer contra ela.
2: É?
3: Exatamente. Eu também sempre admirei muito a trajetória do Jeromel. Eu nunca torci pro Grêmio por causa dele. Assim como nunca torci pro Grêmio por causa do Suárez, que é outro jogador que eu gosto bastante.
2: E outra mais, eu ganhei uma camisa da Argentina, a Pietra esteve lá em Buenos Aires e trouxe uma camisa da Argentina, né? Eu brinquei com ela, ela trouxe um presente. Ela disse, pai, eu te trouxe a camisa, eu não te trouxe a camisa do Messi, porque o Messi não é do teu tempo.
3: Olha só.
2: Então eu trouxe do Maradona.
3: Pietra Luiz, o que tu tá querendo insinuar com esse teu comentário?
2: É, são coisas, mas a gurizada tem disso, né?
0: Isso.
2: A gente cresceu vendo outros craques aí também do futebol que a gente se apaixonava. Né? E tinha um carinho, não era pelo time, mas era pelo jogador, né? Era pela pessoa.
0: Isso.
2: Né? Por exemplo, eu tenho uma paixão muito grande por um certo craque lá que se chama Luiz Henrique, né? Mas é pelo Luiz Henrique, eu não sei o time dele como é que é, entendeu? Eu gosto do futebol dele, diz que prometeu lá para sua excelentíssima 2 gols no último jogo e meteu 3 buchas.
0: Ah, mas aí...
2: Casamento certo, né?
0: Isso aí é uma lenda urbana. Isso aí é lenda urbana. Pra fechar então, de Copa do Mundo, gente, palpite, Luiz, teu palpite pro jogo.
3: Eu não vou conseguir dar um palpite favorável à Argentina, por
0: não
3: mais que...
0: Não fique em cima do muro.
3: Não vou ficar em cima do muro. Eu vou dizer o que eu quero que aconteça, tá, João? Não, na verdade, o que eu quero seria um placar até mais elástico. Mas vamos assim de... Eu quero ver um grande jogo. Então, 3-2 pra Espanha, pra mim tá ótimo.
0: Opa, seria um jogão. Balejo.
2: 2-1 Argentina.
0: É, tu roubou meu palpite, mas eu vou compartilhar contigo que eu também ia falar 2-1 pra Argentina. 2-1
2: pra Argentina.
3: E só passando então pra fechar.
0: 4 horas, né, Luiz, o final da
3: 4 horas da tarde, mas com certeza amanhã o dia inteiro vai ser recheado de final de Copa. O mundo inteiro estará acompanhando a final da Copa amanhã. E as prováveis escalações têm pelos lados da Espanha Unai Simón no gol, Pedro Porro, Cubarsí, Laporte e Cucurella fazendo o quarteto defensivo, o meio-campo com Rodri, Fabián Ruiz, Dani Olmo e Alex Baena, na frente, Lamine Yamal e Mikel Oyarzabal, o homem que marcou gols em todas as finais que disputou em sua carreira até agora. Será que vai manter esse tabu numa final de Copa, João Paulo Delon?
0: Pois é.
3: Pelos lados da Argentina, Emiliano, o Dibu Martínez é o goleiro, Nahuel Molina, Cristian Romero, Lisandro Martínez e Nico Taliafico fazem o quarteto defensivo. No meio campo, Leandro Paredes, Enzo Fernandes, Rodrigo De Paul e Alexis McAllister, na frente, Lionel Messi e Julián Álvarez.
0: Maravilha. Só pra lembrar, então, hoje tem a decisão do terceiro lugar entre França e Inglaterra. Que horário hoje?
3: 6 horas da tarde.
0: 6 horas da tarde hoje.
3: É.
0: Balejo, tem informações locais agora, tem bastante informação, aliás.
2: Hoje tem
0: torneio das raças lá no Rio Branco, né?
2: É, tem hoje. Eu vou daqui a pouquinho falar sobre isso, João Paulo, porque logo mais o pessoal já tá recepcionando, né? São 48 equipes, 48 times.
0: Tem gente que vem de longe, inclusive.
2: Vem de longe. O pessoal já tá aí desde ontem à noite, né? Pernoitaram aqui. Inclusive não tinha nem hotel aqui na região. Falei com o pessoal ontem lá na apresentação do livro do Jarico e o pessoal teve que buscar em outros lugares. Aí Bento já estava comprometido também, né? Então, pelo Fast Queijo, por esse torneio, por essa competição, tem muitos turistas aqui pela região, né? Então, bom. Vamos começar falando de copinha?
0: Vamos lá.
2: De futebol? Porque no final de semana o pessoal cancelou essa atividade e a Liga União realiza então esse sábado, hoje, a copinha, no enfrentamento. O Espartanos encara o Juvenil a 1:15 da tarde, Los Parsas, o Dínamo, às 15:15. O Espartanos e também Espartanos e o Los Parsa jogam com a vantagem por 2 resultados iguais, enquanto o Dínamo e Juvenil vão tentar reverter essa vantagem conforme os organizadores. E então essa rodada vai ser realizada lá no Estádio Municipal Alcides Santa Rosa. 1:15 começa o primeiro jogo e na sequência, às 15:15, tem o segundo compromisso pela Copinha, a Liga União de Futebol de Campo. O Municipal de Futebol de Campo Veteranos também não teve rodada no final de semana, o pessoal cancelou devido, tinha aquela instabilidade, pelo menos tinha previsão de tempo ruim, mas acontece os jogos das semifinais do Campeonato Municipal de Veteranos de Garibaldi, que não foram realizados então no último final de semana, serão disputados amanhã domingo, a partir das 9:30 da manhã. Na comunidade São Pantaleão, o encontro vai ser entre Juventude e Tribo FC. Em São Jorge, jogam Cesta Livre e AVG. Isso de futebol de campo. Nós falando de bocha agora também, João Paulo, a 17ª edição do torneio de raças será realizada então nesse final de semana, hoje e amanhã. Isso já é realizado desde 2008. Antes de tudo, tem lá a bênção do Frei, tem o protocolo de pronunciamentos e depois acontece uma feijoada, João Paulo.
0: Aquela feijoada.
2: Tu já teve o prazer de estar lá,
0: várias
2: né?
0: Várias vezes. Aquela feijoada é um espetáculo.
2: É um
0: né?
2: espetáculo mesmo.
0: Porque tem a feijoada com tudo que vai de ingrediente na própria feijoada, mas tem a couve, tem a laranja, tem a farofa. Ah, é um espetáculo. Vale a pena.
2: E um bom vinho também, né?
0: Opa, pra harmonizar, né?
2: Não pode faltar isso
0: não,
2: aí, né?
0: Não pode. Não
2: 48 pode times, né? Não vou relacionar aqui, mas tem. Não vi aqui De Luca, né? Nem Guarnieri, não tem aqui.
3: Não, mas Guarnieri.
2: E muito menos Balejo. É. Porque seria só eu.
0: Pois é, eu ia dizer, dá pra formar um trio?
2: Só eu, não tem como, João.
3: Não, mas assim, Guarnieri na bocha é fraco. É que assim, se fosse pelos Fontanive. Até teria. Até teria mais tradição. Só que eu não tô habilitado, eu não tô elegível pra disputar pelos Fontanive. Eu teria que ser pelos Guarnieri. Isso. Daí eu tenho esse fator aí que me impede de.
2: Eu acho que da família ninguém deu sequência, né? O que o seu Fontanive foi na bosta.
3: Não,
2: referência
3: não.
2: No 3 de agosto. Nas competições, né? Nem Heitor, nem o Pepe.
3: Não, a bocha não.
2: Menos tu.
3: Isso a gente deixa quieto.
2: Os brancos são os maiores vencedores lá desse torneio, né? 2008, 2011, 2012, 2014, 2018, 2019. Então vem gente de todos os lados aí, vem lá da fronteira, o pessoal tem 48 times, são 10 canchas aqui em Garibaldi, o pessoal vai utilizar, né? E para não utilizar o interior, para não deslocar o interior, 2 canchas de Carlos Barbosa também foram requisitadas para esta competição. Falando em bocha ainda, nós temos o Integração. Integração tá voando na bocha no municipal aí, gente, né? A terceira rodada.
0: Que campanha, né?
2: Campanha muito boa de Integração, tá com um time assim, ó, excelente. E teve rodada na quinta-feira porque na sexta teve a noite da sopa lá no Guaratinguetá. Isso.
0: Tradicionalíssima,
2: tradicionalíssima, né? Então, na rodada, Chácaras 1, Guaratinguetá 2. A equipe do Chácaras no trio. O Chácaras perdeu por 15-5, na simples 8 para o Chácaras, 15 para o Guaratinguetá e na dupla 15 para o Chácaras, 8 para o Guaratinguetá. Araújo também está muito bem na competição, 3-0 para cima do Amizade, no trio 15-2, na simples 15-6 e na dupla 15-7. O Três Lagoas que não tá muito bem, a gente falou Três Lagoas aqui, né? Já foi referência, tomou 3-0 da equipe do Rio Branco na rodada da quinta-feira. No trio 12-15, na simples 13-15 e na dupla 3-15 para a equipe do Rio Branco. O Integração 3-0 para cima do São Miguel. No trio Integração 15-0, na simples 15-12 e na dupla Integração 15-12. A quarta rodada também vai ser antecipada para a próxima quinta-feira, né? Quem já confirmou? O Chácaras, Amizade, Guaratinguetá e Araújo já confirmaram que jogam na quinta-feira. Os demais devem confirmar durante esta semana. Os jogos terão os seguintes confrontos: Guaratinguetá e Araújo, Chácaras e Amizade, Rio Branco Integração, São Miguel e Três Lagoas, iniciando às 7 da noite da próxima quinta-feira. Integração tem 8 pontos, em segundo Araújo 7, Rio Branco é terceiro com 6, também com 6 Guaratinguetá. O Chácaras é quinto com 4 pontos, Três Lagoas está com 3 pontos na sexta colocação, em sétimo São Miguel com 2 e na lanterninha o Amizade, 8º colocado.
0: Maravilha. Para fechar, hoje tem a CBF então jogando contra a ATF de Pelotas, a CBF que vai com a sua equipe sub-20 e entra em quadra a partir das 19 horas no Sérgio Luiz Guerra com a ATF, que o Luiz faz questão de ressaltar o nome completo dela, né?
3: Associação Trairagem Futsal. Isso diz muito sobre a Série Ouro, por sinal. Mas a CBF, que nesse momento ocupa a primeira colocação do grupo A da competição.
0: 100%, né?
3: 100% de aproveitamento, 4 jogos, 4 vitórias, 12 pontos. A ATF também tem 4 jogos, mas somente 2 vitórias e 7 pontos no total. Além dessas 2 vitórias, teve mais um empate e uma derrota, ocupando a 5ª colocação da chave. E 2 equipes que duelam às 7 horas da noite, um jogo protocolar. Na trajetória da CBF, que certamente está visando com olhos mais, com olhos mais especiais, o jogo da próxima segunda-feira em São Paulo contra o Santo André Intelli pela Liga Nacional.
0: Sem dúvida, devem viajar amanhã a CBF, né, para Santo André, aí sim para buscar 3 pontos. Equipe do Santo André, que é a lanterna da Liga Nacional de Futsal.
3: E a CBF buscando se reaproximar do pelotão de elite da tabela da Liga Nacional depois de uma derrota doída contra o Atlético Erechim.
0: Exatamente. E hoje à noite, então, nós estaremos lá para a CBF e a ATF, estaremos lá no Sérgio Luiz Guerra, eu e o colega Delano Pieta e Luiz Henrique Guarnieri aqui na mesa de áudio e no plantão.
2: Ontem teve a questão do livro do Jarico.
0: Isso, fala um pouquinho, né? O Balejo, do lançamento do livro.
2: Tava bem bacana, o Vermelho não conseguiu, ele se emocionou.
0: Se emocionou.
2: Foi, né? As lágrimas, o Vermelho, né? Então, tava ele lá e o Vaz, que também é colega da imprensa, aliás, o Vaz foi quem montou toda a estrutura, juntamente com outro colega, não lembro o nome agora, estava lá para autografar, muita gente concorrido lá para abraçar o Jarico, e mostrando, né, todo o trabalho dele. O Jarico fez um resgate lá, quando que ele, pô, ele disse, eu jamais pensei e sonhei, né, vocês falaram há pouco sobre a questão dos técnicos da CBF, é o Mussalem que falasse, né?
3: É o Mussalem e o Jarico, os dois principais nomes quando se fala de treinador da CBF.
2: Mas não podemos esquecer o Marquinhos também,
3: Marquinhos,
2: né?
3: Marquinhos também deixou a marca dele.
2: Deixou a marca dele, então ele disse, pô, eu jamais pensei que ia chegar aqui. Uhum. Eu tava lá fazendo X no meu, ele tem lanches, né? Ele tem aqui em Carazinho, em Caxias e Carazinho. Burger. Isso. Só que ele não patrocinou nem um X ontem.
0: Ah, não teve nada?
2: Tudo bem, teve lá um petisco, um queijinho, um salame, né? Mas o pessoal queria era o X do Jarico, né? Porque o livro leva, né? O X do futsal.
0: Isso.
2: Então, ele disse que tava lá fazendo meu Xão, chegou lá o Jamie Walker, né? Que foi um dos grandes coordenadores na época da Enxuta, quando a Enxuta estava com uma base da seleção brasileira e me convidou para treinar a Enxuta. Pá, eu jamais pensava nisso. Então foi bem, bem emocionante, bem, bem bacana, né? E engraçado não, isso é louvável porque todo o valor arrecadado com o livro comercializado, enfim, vai ser revertido para a pai de Carlos Barbosa.
0: Oh, que bacana.
2: Bacana
0: isso. Belíssima, né? Iniciativa, né?
2: Aí conversamos com alguns jogadores, o Ritter. Triste porque não volta esse ano, o Ritter.
0: Não tem. Joelho, né?
2: Aí falamos lá com o pessoal, Bolt, tá já começando a voltar, né? Tá engrenando, mas aí falando com o fisioterapeuta da CBF.
3: O Nalério,
2: ele referenciou, até tinha o Choco conversando conosco ali, de que preocupante sim a lesão do Marcola.
0: Pois, né? É, parece que é grave, né?
2: Foi grave, quase que uma fratura, João Paulo. Porque ele tomou-lhe uma bicuda, né?
3: E que, na verdade, o PH do Atlântico, ele foi chutar a bola. E ele até acertou a bola primeiro, mas na trajetória do pé dele, ele acertou o tornozelo do Marcola.
0: E talvez até, exatamente, se falando, tem uma possível ruptura do tornozelo.
2: Foi,
0: né?
2: Exatamente isso que o Nalério comentou com a gente ontem lá sobre a questão do Marcola. Então, não se sabe o período, né, que o Marcola aí vai ficar também afastado. Tava lá, inclusive, o Marcola, né? Os jogadores estavam prestigiando o Jarico lá, porque o Jarico é muito querido, né? O Jarico é uma pessoa que tem esse carisma aí. Então, parabéns ao Jarico. Deixa eu fechar aqui com o futsal, porque Garibaldi Futsal, sub-17 e 20, João Paulo e Luiz e ouvintes, tem compromisso pela Liga Gaúcha amanhã, domingo. Nós teremos o 17 e o 20 recebendo aqui o Rolante Esportes. Amanhã começa às 14 horas o primeiro compromisso e depois às 15:15 tem o segundo compromisso aqui no Ginásio Municipal em Garibaldi.
0: Fica a dica aí, então, para quem quiser prestigiar os garotos do Garibaldi Futsal amanhã à tarde aqui no ginásio. Valeu, Balejo.
2: Valeu, um abraço, bom final de semana.
0: Luizão, abraço, bom final de semana.
3: Fechou, abraço aos amigos e que todos nós tenhamos uma boa experiência na final da Copa amanhã.
2: Não temos os olhos azuis, mas estamos aí, né?
0: Estamos aí na atividade. Luiz Henrique Guarnieri e Flávio Antônio Balejo com o Espaço de Esportes encerrando o nosso Conectado de hoje. Obrigado a você pela audiência. Daqui a pouco, logo mais, o Luiz Henrique volta ao meio-dia para apresentar o programa No Ponto. O Balejo também tem um informativo da Prefeitura de Coronel Pilar daqui a pouco, entre outros destaques. O Balejo também participa do informativo Tramontina. Agora tem música italiana, hoje vou de Eros Ramazzotti para fechar o nosso Conectado, depois tem o programa dos sindicatos e tem o Saúde e Bem-Estar hoje também, já que estamos falando de esporte. Saúde e Bem-Estar hoje fala da importância da saúde mental no esporte, tanto para o esporte de alto rendimento, uma Copa do Mundo, como para nós esportistas do dia a dia, ou a importância que a psicologia tem para o esporte. É um bate-papo bem bacana e eu convido você a acompanhar o Saúde e Bem-Estar. Grande abraço, paz e bem.

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9: Olá, amigos, muito bom dia. Chegando mais um sábado, final de semana. Olha o mês de julho andando rapidamente, hein? Hoje é dia 18 já de julho, já passamos a metade do mês. Aqui pela tua Rádio Garibaldi, programa do Sindicato dos Trabalhadores Rurais de Garibaldi, Boa Vista do Sul, Coronel Pilar e Carlos Barbosa, a voz do agricultor, quem realmente faz acontecer. 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Bom, eu falo, tem aqui conosco, temos o Luciano Rebelato, temos o André Weber. André Weber, que estava trabalhando demais, André. Agora está retornando, sobrou um tempinho para a gente conversar. Que bom estarmos juntos aqui, André. Bom dia,
10: Roberto, bom dia, Luciano, bom dia, Vitor, né?
0: E estamos aí, é muito corrido, né? Visitando bastante produtor, mas hoje eu pensei, vou ter que tirar um tempinho lá.
9: É bom, é muito bom. É isso aí. André, você falou em visitando agricultores, produtores, né? E como é que você está sentindo? O pessoal está animado? O pessoal está tocando com todos esses desafios? O tempo também, uma hora é calor, outra hora é frio. Também isso não anda muito bom, mas ninguém não foge disso, né? Como é que você está sentindo essa caminhada toda que você faz diariamente?
0: É bem bacana visitar os produtores, conversar com eles, sentir os desafios deles, né? Tem diversos desafios, tem produtor que está contente, tem produtor que está com problema, temos visto de tudo um pouco, né?
9: Você trabalha mais lá na tua região, é leite, como é que estão os produtores aí, né? O pessoal está tratando, ordenhando as vaquinhas, como é que está o leite, está tendo bom preço, como é que você está sentindo ali, os integrados também, que é bastante a tua região aí?
0: Isso, o leite deu uma reagida, uma pequena reagida, e no momento se encontra, dá para dizer, estável. Parece que o último mês subiu alguns centavozinhos, né? Mas estão todos preocupados, né? Porque em outras épocas subiu muito mais, né? Mas...
9: E o próprio tratamento dos animais acabou encarecendo os produtos que são adquiridos, enfim. E você não tem um acompanhamento na venda do leite, também já dificulta o próprio produtor, né?
0: É, o que vem acontecendo é com esse negócio da guerra aí, tem aumentado o diesel, tem aumentado muitos produtos importados, né? Ali veio um aumento de custo, né?
9: Que não foi repassado pro leite.
0: Não tem. Quando eu sempre penso que eu gostaria de acabar com o nome agronegócio, porque é um negócio que o produtor consegue fazer, ele não consegue pedir preço para o produto dele.
9: Olha ali.
0: E no varejo está lá o preço colocado, então o negócio fica onde? Só para...
9: Só para o consumidor pedido, né? Final. É isso aí. Isso. Pois é. Mas também Carlos Barbosa está se preparando, porque está chegando o Dia do Agricultor. Estamos há poucos dias. Praticamente hoje é dia 18, praticamente aí mais 7 dias, sábado que vem, uma semaninha hoje, já temos a festa do agricultor. E Carlos Barbosa está motivado, hein? Como é que está lá, André?
0: Isso, sábado que vem já vamos estar nessas horas aí lá na festa, né? Já vamos estar no começo da coisa.
9: É verdade.
0: Está bem animado, está vendendo bem as fichas. Os últimos dias sempre é o que mais vende, né?
9: Que bom. É no 5 baixo a festa,
0: isso,
9: né?
0: 5 baixo.
9: É isso aí. Então a reportagem da Rádio Garibaldi também vai estar lá cedo, né? Lá pelas 9 horas, André. Vamos acordar cedo, André, esse dia, hein? Vamos chegar lá, que vai estar lá o nosso colega Flávio Antônio Balejo dando cobertura. E depois a missa festiva, que é às 10h30, nós vamos acompanhar, André, porque temos a mesma aqui em Garibaldi na mesma hora, no domingo de manhã, na hora da missa, às 10h30 da manhã, nós vamos então reproduzir esta missa, que vai ser celebrada no sábado ali em Carlos Barbosa. Então, mas antes disso, você vai estar por lá, eu creio, mais cedo, né, André? Para vocês conversarem um pouco e falar um pouco dessa expectativa para esta grande festa.
0: Isso, vamos estar mais cedo possível, né? Se não tiver nenhum B.O. em casa nos meus aviários, eu vou estar bem cedo lá.
9: Né? Não. Vamos deixar os B.O. para que não existam, né? O importante é isso aí. Aviário, cada atividade tem o seu desafio. Não adianta, né, André?
0: É isso aí.
9: Bom, André, então assim, ó, para sábado que vem, vai ter missa às 10h30, é isso, né?
0: Isso.
9: Lá na igreja do 5 Alto. Depois tem... 5 Baixo, perdão. Vai para o 5 Alto e desce.
0: Isso, isso.
9: Lá embaixo. Nossa Senhora do Caravaggio, lá. Bom, meio-dia é o almoço, né?
0: Almoço.
9: Sopa de capelete, churrasco, isso, gado, frango.
0: Isso. Maionese, saladas diversas, pão.
9: Pão, tudo. R$70 o valor do ingresso.
0: R$70.
9: E o pessoal adquire até quando? Até quando o pessoal vai comercializar os ingressos?
0: Até terça, quarta-feira.
9: Já tem isso. Para poder alimentação, preparar alimentação, né?
0: Isso.
9: Tá, então até quarta-feira o pessoal pode adquirir. Nas comunidades tem ainda os líderes lá ou não, André?
0: Oi?
9: Nas comunidades, os líderes ainda estão com ingressos?
0: Isso, estão com os ingressos.
9: Tá, e também ali no sindicato de Carlos Barbosa, né?
0: Sim, sim.
9: Das 10 da manhã às 3 horas da tarde. Atenção, pessoal, 3461-1327. Fala lá com as meninas, o André também, quando está por lá, você não está em volta correndo nas comunidades, né, André?
0: Eu adoro visitar os produtores, conversar com eles, isso aí O tempo passa até rápido demais. Como eu sempre falo, né? Eu gostaria de visitar 10 famílias por dia, mas não, é impossível, né? não tem como.
9: O que importa é que esse novo sistema da sua administração é chegar perto lá do agricultor e falar sobre o sindicato, falar sobre a atividade dele, né?
0: Isso aí.
9: Beleza. Bom, à tarde, pelo que eu tô vendo, deve ter uma baita música lá para o pessoal dançar, música ao vivo, André.
0: Isso, vai ter uma banda que vai tocar de tarde e como é que eu vou dizer?
9: Até vai porque é sábado.
0: Surpresa, né? Não,
9: surpresa. Isso, né? O pessoal chega lá, vai ver só os músicos no palco e vamos dançar, né, André?
0: Isso, como é um sábado à tarde, né, temos que aproveitar e emendar a festa um pouco mais.
9: Tá certo, André. Bom, fica à vontade, André, eu sei que você já tem compromisso também, ó, o André tá aqui no programa, mas logo já tem, tá com o pé na estrada. André, só faça o teu convite aí, tá chegando essa semana, os últimos dias, para que vocês possam estar organizando e também recebendo a todos os agricultores lá no Cinco da Boa Vista, baixo em Carlos Barbosa. Fica à vontade, André.
0: É, só comentar também, ontem à noite aconteceu um belo encontro lá no Fórum Eco.
9: Opa, isso aí!
0: Isso, mais de 100 pessoas presentes, né? Deu para apresentar o sindicato, os novos serviços que tem nesse momento e foi bem legal. E agora a próxima vai ser dia 30, ali no Castro.
9: 30 de agosto?
0: Julho.
9: Ah, julho agora? Isso. Opa, ainda não tem mês.
0: Depois tem mais 6 encontros no decorrer. Vamos
9: Opa,
0: falando.
9: Opa, que bom, que bom. Isso. Então, foi no Forro Meco, né?
0: Isso, Forro Meco.
9: Tá bom, então tá aí, ó. Atenção, no Castro, no San Antonio. A próxima festa, dia 30.
0: Ah, esse encontro é lá vai ser numa quinta de noite, dia 30. Aí só estão vendo se vai ser no clube ou se vai ser no salão, mas está sendo definido ainda.
9: Mas lá em Santo Antônio de Castro.
0: Isso.
9: Tá bom, Santo Antônio de Castro, muito bem. André, sucesso mais uma vez e vamos em frente, André.
0: Show, muito obrigado, hein?
9: Perfeito! Tá aí o André Weber, que daqui a pouco já está se bandeando, né? Enquanto isso, já apresento o Luciano, o Vitor aqui para conversarem um pouco. Luciano, bom dia!
7: Muito, muito bom dia a todos que nos ouvem, né? Agora, já que entramos no assunto, né, das festas, eu vou acabar finalizando esse assunto falando das festas aqui de Garibaldi e do Boa Vista do Sul. Então, dia 25, como a data é num sábado, né? Aproveite. Uma bela festa, então, que terá início às 10 horas com a bênção dos tratores. Os tratores que vão sair aqui da cidade, né, vão estar passando aqui pelo centro, mostrando a sua movimentação, suas máquinas. E com bênção lá em São Roque às 10 horas da manhã, para que às 10h30, então, teremos início da missa. Se o tempo estiver bom, vai ser uma missa campal pelo lado externo ali do salão da igreja. E após, então, segue com o almoço e a parte da tarde nós teremos aquele grupo, né? As nossas Deixa amigas
9: do
7: Fale, que vão estar animando a festa lá na parte da tarde.
9: Luciano, um detalhe aqui também é a saída da procissão, né? Só para reforçar aqui da MG. Esse é o local que vai ser em Garibaldi às 8h30 da manhã.
7: Isso mesmo, o ponto de encontro das máquinas, para quem nos ouve e quer participar, é aberto, né? Pode participar à vontade. Lá na Associação dos Motoristas, onde vão ser deixados então os caminhões e descarregadas as máquinas para seguir então rodando até lá em São Roque, mostrando, né, todo esse movimento dos nossos agricultores aqui de Garibaldi.
9: E lá nos transportes Sopelsa, aquele pátio grande que tem aí, o pessoal vai se encontrar ali, né?
7: Isso, na parte da tarde, então, o Sopelsa lá vai ceder o espaço, a rampa, para poder carregar os tratores lá após o evento.
9: Que maravilha!
7: E seguindo, né, as festas lá em Boa Vista do Sul também, nós teremos a festa no dia 25, né, no sábado também, vai ser na sede ali, né, no Salão da Sociedade
9: São Francisco
7: São
9: Xavier.
7: Francisco. Muito parecido, né? Início às 10 horas, com o tratoraço, a missa, o almoço, e depois na parte da tarde lá segue com os grupos Sangue Gaudério animando a festa lá, a um custo de R$70, então todos convidados para participar, prestigiem, né? Estejam presentes nesse dia, ainda mais por ser um sábado, né? A possibilidade de estender um pouco após o almoço, e comemorar o dia do colono, o dia do agricultor e do motorista.
9: Importante aqui falar, Luciano, até inclusive o Thiago Sentier aqui de São Roque Freire Melo, ele até falou comigo nessa semana, que pediu para a reserva dos ingressos, é muito importante. Isso. Já tem mais da metade, bem mais que a metade dos ingressos já colocados, né? Então, o pessoal que deseja adquirir os ingressos para o almoço, ou fichas, como queiram, então assim, ó, custam R$80 para adulto e R$40 para criança de 7 a 12 anos. Um detalhe aqui, ó, é o cardápio completo, né? Sopa de capelete, canelesse, recheio, churrasco, gado, porco, frango, saladas, maionese, pão, cuca e vinho. Tá tudo incluído no cardápio, certo? Então, podem buscar aqui no próprio sindicato, tem 3462-1128, no Conselho Municipal da Agricultura, com os líderes das comunidades, com o próprio Thiago Centeno lá em São Roque, Figueiredo de Melo.
7: Isso, muito bem informado.
9: E Lê Farfalha, né? Então, vão animar a tarde, né?
7: Isso, então, muito bem informado, né? Estão os ingressos à disposição. Evite de chegar sem ingresso para ter aquele problema de falta de lugar, de alimento, enfim, né? Para questões de organização, muito mais tranquilo você comprar o seu ingresso antecipadamente.
9: Em São Roque, a recepção também é feita pelo Vatendril ali, quando entram no salão aí, estão sendo recebidos com alegria, com os nonos aí, fazendo festa, cantando, e é por aí, o agricultor merece toda a festa, todo o carinho do mundo, né?
7: Isso mesmo. Mas beleza. Então, feito dado o recado então sobre as festas, mais um recado importante aqui para Garibaldi, nossos ouvintes, Garibaldi, Coronel Vilar, Boa Vista do Sul, é sobre a Expo Inter, né? Nós já temos a data marcada, então a Expo Inter, se não me engano, é de 26 a 5 de setembro. E então as datas onde serão franqueadas as entradas aqui pelo sindicato, pela FETAG, são dia 2, dia 13, dia 4, a quarta, a quinta e a sexta. Quem nos ouve e tem interesse já pode manifestar, embora ainda não temos nenhum grupo formado, estamos ainda com o levantamento da possibilidade, né, do interesse dos nossos agricultores estarem participando. Se houver o interesse, aí buscaremos então o patrocínio, as parcerias, Cicred, Sicoob, Cressol, que como sempre são nossos parceiros, a própria Secretaria da Agricultura, Emater, enfim, após estaremos então organizando, caso ou houver o interesse dos nossos agricultores. E lembrando, né, que o formato do ingresso lá no parque é um pouco diferente, ele é individualizado, então precisamos desses nomes até o dia 19 de agosto, mas estaremos divulgando posteriormente. Mas você que tem interesse já pode se manifestar, já pode deixar o seu nome anotado aqui numa pré-lista, e que assim que nós tivermos a certeza estaremos confirmando então essa visita e o nome de vocês.
9: Perfeito.
7: E seguindo aqui, né, nós temos hoje aqui a presença do Vitor Baldasso, ele da Vitabal Consultorias Agrícolas, né? Ele que tem alguns dados sobre o tempo, né? Como todos os anos a gente faz uma prévia aqui com o nosso colega, este ano também vamos ouvir aqui o que poderá vir aí pela frente, se já devemos podar nossas pareiras, ou se devemos aguardar, se teremos chuva. Bom dia, Vitor. E o que teremos aí por setembro, agosto, setembro e também adiante?
10: Bom dia, Luciano, Ferante, a todos os ouvintes da rádio, esse programa de sindicato tão importante para a região, para a nossa categoria, né, produtora de alimento, em especial a uva. E a gente tem esse trabalho de estudo biodinâmico, que é um estudo que eu conheço e pratico há mais de 20 anos, e com ele a gente consegue fazer uma leitura de prevenir o tempo para os próximos meses. E graças a Deus, esse nosso trabalho e dedicação, a gente tem conseguido ter um acerto bem grande nos últimos anos. Então, meus amigos, a gente queria alertar aos produtores que existe uma forte tendência das pareiras esse ano brotarem mais cedo, em torno de uns 15 a 20 dias antes. Por quê? Porque vai começar a esquentar a partir de 10 de agosto, vai ter noites quentes, vai continuar aparecendo essas frentes de calor, como está aparecendo esse final de semana, de 2 a 3 dias, e com muita umidade, essa umidade que está começando a chover, que vai chover agora esse final de semana, a semana que vem bastante chuva, umidade na nossa região. Então, a soma desses fatores vai acontecer que as nossas vinhas vão brotar uns 15, no mínimo 15 a 20 dias antes. Então, é um ponto importante para você se organizar, até porque também tem previsão de a gente ter muita chuva, tempo úmido, nublado e fechado nesses próximos 30 dias, praticamente. Desde os próximos 30 dias, incluindo o próprio final de julho e todo o agosto, vai ser um período de bastante umidade, chuvas e poucos dias de sol.
7: Isso então, falando de agosto.
10: Isso, só falando de agosto. Do começo da safra, que é só a poda. E continuando, a gente vai pegar setembro, outubro, até início de novembro, com umidade, muita umidade, chuva, nublado, oceração, poucos dias de sol, e aquela oscilação tradicional do sul, que é tardes quentes e noites frias, ou períodos mais longos de frio, com pouco sol. Isso também vai ser algo difícil probabilidade de a gente conseguir ter uma safra tão boa como a gente teve nos últimos anos, porque vai prejudicar desde a brotação, que não a tendência é não ser tão uniforme, vai prejudicar o pegamento na floração, tamanho do cacho e das bagas, e assim por diante, além de acarretar o incentivo de criação de tudo que é tipo de doença em cima das nossas vinhas, né?
7: Bom, Vitor, passando o período então de agosto, que é o período aí que a gente corre o risco de ter geadas, né? Enfim, entrando já em setembro e outubro, período de tratos culturais, sabemos que o maior inimigo da viticultura é o míldio, né? O mofo. Calor e umidade, teremos esse ambiente perfeito para grandes ataques de míldio. O que fazer? Como prevenir ou como conseguir conviver, né, com esse clima ruim sem ter problema de perda de safra?
10: Então, pessoal, todo mundo conhece, né, a uva, que é uma parreira muito sensível, principalmente a mufa, ainda mais em períodos de muita chuva. E a gente tem como referência também a safra da enchente ali, 2023, 2024, que tivemos uma perda aqui na região de 50% a 60% das uvas. E também teve, no mesmo ano, muitas parreiras que se intoxicaram, que atravaram, que pararam de se desenvolver, soltaram fruto por até excesso do químico. Então, tome muito cuidado com o excesso de mistura de tratamentos.
7: As misturas no tanque, né?
10: Principalmente os sistêmicos. Os sistêmicos são produtos caros e fortes, que se não tiver sol, mais de 2 dias de sol...
7: Não funciona.
10: Não vão funcionar.

0: água, né?
1: Sim, isso é bem importante, né, Luciano, ressaltar essa questão por ter, é um ano praticamente todo ano com chuva, no mínimo normal até acima da média, né? Todas as previsões falam, inclusive eu vejo aqui, né? Tem chuva sobrando todo ano, até dezembro, pelo menos vai ter, né? Então, outro ponto importante é a vegetação verde, ela não, ela consegue se manter e vai conseguir te dar estrutura para você conseguir entrar com as máquinas embaixo do pareiral. E outro ponto também é a questão da adubação. É um ano da gente ir com calma na adubação, principalmente se a adubação nitrogenada, os estercos, porque quanto mais vigor, mais ela cresce, mais fraca e mais tendência para doenças. Isso é algo que vocês também devem levar bastante em conta.
0: Isso, lembro do ano de 2016, que foi um ano onde aconteceu muita chuva, muito ataque de milho, e a grande maioria dos agricultores teve perdas muito grandes, inclusive acima de 50%. Você lembra desse ano, Victor?
1: Sim.
0: 2016.
1: Também foi um ano difícil para a região, mas enfim, então são as coisas que a gente, a escola da vida, a gente vai aprendendo, e tomara que esse ano também não seja um ano tão crítico nesse sentido, mas infelizmente as previsões todas mostram e levam para essa situação. Então, a gente, como produtor, e nós aqui como técnicos de uma empresa que a gente está já há mais de 15 anos aqui nessa parceria também com o sindicato, a gente quer e precisa que você, produtor, vá bem, colha com qualidade e sanidade para continuar se desenvolvendo e com certeza agregar toda a região que continue crescendo e se desenvolvendo cada vez mais, né, Luciano?
0: Exato, exatamente. Então, muito cuidado esse ano, um ano tanto atípico. Busque informações junto ao Vitor, junto aos seus profissionais, né, que você tem, que você confia. Utilize produtos de contato, né, que todo mundo entende que ele é melhor em períodos mais chuvosos, em períodos mais úmidos. E também evite, né, aquela mistura nos tanques aí para evitar contaminação no seu vinhedo e piorar a situação do que um ataque de míldio, né? Ou seja, temos os dois lados, o que é demais e o que é de menos, né? Os dois são prejudiciais. Mas continuando a falar sobre o setor, sobre a uva, nós, além de termos essa situação toda de umidade, nós temos outros problemas que vêm atingindo o nosso agricultor. Talvez o maior deles seja o atraso de pagamento dos nossos agricultores. Nós temos muitas vinícolas com dificuldades de comercialização dos seus produtos, dos derivados, né, do vinho, dos sucos. Automaticamente atinge direto o nosso agricultor, que também precisa de recurso, precisa de dinheiro, precisa ser pago para continuar, para tocar a sua lavoura, visto que hoje os insumos são muito caros, o custo de manutenção é muito caro, o custo para se manter a propriedade produtiva é muito alto. Então, deixamos aqui, de certa forma, um manifesto de que existe sim um atraso e esse atraso está prejudicando muito os nossos agricultores. Sei que não é simples discurso que vai resolver o problema, mas é uma forma de tornar público esse grande problema, né? E, olhando para a frente, nós teremos uma safra, né, que nós, como agricultores, temos a vocação de produzir, né, de ter produção, de fazer com que a uva chegue ao seu ponto de colheita, chegue a amadurecer. E algumas empresas, por estarem mais próximas aos seus agricultores, já estão orientando um limite de produção. Ou seja, o setor realmente está enfrentando uma situação de crise. Ou de crise eu não diria, mas uma situação em que precisamos nos reinventar, precisamos nos organizar. Nessa semana é público, né, a cooperativa São João, ela comunicou os seus associados para que limitem a produção de uva por hectare, aos moldes do que nós já temos na Europa, né, há muitos anos, e entendemos como setor que possivelmente estaremos nos próximos anos ouvindo falar muito disso e, quem sabe, atingindo a todos nós agricultores o limite de produção, pois não há consumo, né? Há uma concorrência muito grande de produtos de outros países e, ao mesmo tempo, a qualidade, quando se ultrapassa uma certa quantidade, ela despenca e despenca muito. Então, já estão aí as iniciativas. Pelo fato de ser uma cooperativa ou das cooperativas estarem mais próximas dos seus agricultores, dos seus produtores, elas conseguem ter esse controle, mas logo entendemos que vá se estender isso às demais indústrias.

0: indústrias, as indústrias também privadas. Fica aí a dica para os nossos agricultores, vamos tentar reduzir um pouco a nossa produção, vamos tentar subir a qualidade da nossa uva para não acabar sobrando, né? Como quase aconteceu nesse ano, Vitor.
1: Pois é, ponto muito importante isso que o Luciano está ressaltando, porque isso tem essa questão de quantidade está associada também com qualidade. Então é um ponto que a gente bate há mais de 15, 20 anos aqui, desde o tempo do Denis, de Biase aqui, com a questão da qualidade, né? Aquela relação quantidade e qualidade, né? Então, se nós tivermos uma qualidade boa da uva, vai sair um vinho bom, vai ter mais aceitação, vai ter preço e todo mundo vai sair ganhando. Então, é algo que corre junto, né?
0: Isso, exato. Tem que correr junto. A gente percebe a qualidade dos vinhos, a qualidade dos sucos e vem numa crescente. Viemos como setor ganhando premiações pela qualidade. E o nosso agricultor também tem que entender que é preciso produzir lá na base uma boa uva para se ter um bom suco, um bom espumante e um bom vinho. Então, esse é o caminho. Nós precisamos trabalhar juntos, focados, e a nossa parte tem que ser feita. Vamos limitar um pouco a nossa produção. E quando a gente fala de excesso de produção, a gente até pode dar os nomes, né? Principalmente as BRS, né? Que são uvas muito produtivas. E se elas forem conduzidas a produzir grande quantidade, a qualidade despenca, né, Baldassi?
1: Isso mesmo, né? Isso, são variedades novas lançadas no mercado que, infelizmente, elas têm alto potencial produtivo, mas elas pecam na questão qualitativa lá do grau, cor, né? Mosto, cor, grau sabor. E sabor e continuidade na garrafa. Essas são qualidades técnicas que acabam desfavorecendo todo o setor.
0: Isso aí. Bom, já nos encaminhando para o finalmente, Baldassi, então fica a dica aí, né? Tem algumas dicas mais importantes só para finalizar e deixar o seu contato?
1: Então, agradecer de novamente, né, Luciano, pela sua oportunidade, né, dessa nossa grande parceria de sucesso aqui com o sindicato de muitos anos.
0: Lembrando que nós temos o calendário de poda, né, à disposição, Baldassi.
1: Isso, vocês podem passar aqui no sindicato, pegar o calendário, conversar com a gente também. Um calendário que a gente, o estudo alemão, que por diferença de alguns dias, você consegue aumentar a sua produção 30% a mais. Bah. Só por questão de escolher os dias certos de poda. Então é algo bem interessante. 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
0: 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Convencional, como você sempre fez. Ele ajuda muito e ajuda mais ainda em anos de problema como teremos esse que vem pela frente. É isso, Baldassi?
1: É isso aí.
0: Beleza, então vamos deixando por aqui o nosso sábado, né?
1: Isso,
0: Roberto. Finalizando, okay. Deixando aqui novamente o convite à festa do agricultor em qualquer que seja a cidade.
2: Boa Vista do Sul, dia 25, Coronel Pilar. Vem para Garibaldi, vem para Garibaldi, né?
0: Isso.
2: No dia 25, com lá no São Roque, Feira de Melo. E lá com o Le Farfalha e tudo, vai ter a festa bonita lá.
0: E lá em Boa Vista também. Em Boa Vista não, em Carlos Barbosa.
2: Em Carlos Barbosa, lá no 5 Baixo.
0: Fica o convite aí a todos. Um bom dia e até a semana que vem.
2: No sábado próximo, logo após o problema do sindicato, vamos então já às cobertura das festas, eu digo eu. Flávio Antônio Balejo estará em Carlos Barbosa. Por aqui estaremos aí também, juntamente com João Paulo de Luca, Rádio Garibaldi, transmitindo missa. E assim vamos estar dando total cobertura. 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E para terminar, Luciano, tá aí as meninas que vão cantar e vão fazer a festa em São Roque e Figueira de Belo. Cantando, cantando, você vai. Vamos lá com o Le Farfalle. Valeu, Luciano, até sábado que vem.

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10: Olá pessoal, passamos a apresentar o Saúde e Bem-Estar deste sábado. E amanhã domingo, mais uma Copa do Mundo será decidida entre Espanha e Argentina. E nesses quase 50 dias de Mundial, o futebol permeou as nossas conversas, permeou os bate-papos esportivos, até por vezes com pessoas que no dia a dia não conhecem, não acompanham tanto o futebol. Então se tornou inevitável falarmos de esporte nessas últimas semanas. E por que eu faço essa introdução? Porque a importância da psicologia no esporte é o tema do Saúde e Bem-Estar desse sábado. Estou recebendo o psicólogo Carlo Pietro Guerra Mussolini, ele que é membro da SERPSI, associação que reúne psicólogos de Carlos Barbosa e de Garibaldi. Ele tem mestrado em psicologia esportiva, já trabalhou na CBF, já trabalhou no Grêmio, já trabalhou no Real Madrid. E ele veio falar com a gente um pouquinho sobre isso, a importância da psicologia no esporte. Carlo, alegria recebê-lo aqui nos estúdios da Rádio Garibaldi. Seja bem-vindo ao Saúde e Bem-Estar.
11: Muito obrigado, Deluca. É um prazer estar aqui com vocês hoje para conversar sobre um assunto que me traz, que é uma paixão minha, me desperta um interesse muito grande. Então, fico muito feliz em poder ter esse espaço que eu acho que é super importante, até para a gente poder desmistificar um pouco esses tabus que ainda tão permeiam assim, a saúde mental no esporte, no futebol.
10: Por vezes, né, Carlos, a gente olha, eu digo, o senso comum indica, né, o esporte é só jogar bola, o basquete é só jogar basquete, o vôlei é só jogar vôlei, mas qual a importância de uma saúde mental em dia para o atleta de alto rendimento?
11: Bom, a gente considera assim, que os pilares principais assim, do alto rendimento são o físico, o técnico, o tático. Por muitos anos foram vistos só apenas esses três, mas felizmente, nas últimas décadas, principalmente, a gente está percebendo que esse quarto pilar é de uma importância gigantesca, que é o mental. Então, a gente consegue perceber que os fatores psicológicos, eles afetam demais o atleta, podendo ser tanto positivos, como, por exemplo, a concentração, a determinação, a autoconfiança, mas muitos desses fatores psicológicos também podem interferir negativamente no esporte, como a ansiedade, a insegurança, o medo. Então, muitas vezes, principalmente, por exemplo, numa Copa do Mundo, que os atletas, obviamente, quem está ali numa final de Copa do Mundo tem um talento muito grande, um preparo técnico muito grande, um preparo tático muito grande. Muitas vezes, em momentos de uma pressão tão grande, é o mental que acaba decidindo. Então, até na questão do rendimento, do desempenho ótimo, como a gente costuma falar, na alta performance, a parte mental pode ser um diferencial competitivo gigantesco.
10: Muitos atletas ainda têm receio em trabalhar sua saúde mental. Como é que você vê, Carlos? Porque me parece que até antigamente era um grande tabu, às vezes, trabalhar a saúde mental no esporte. Hoje em dia mudou um pouco esse cenário?
11: Eu costumo dizer que o esporte, e vamos falar especificamente do futebol, pela importância que ele tem, principalmente no nosso país, é um recorte da nossa sociedade. Então, da mesma forma que ainda existe um tabu muito grande em trabalhar saúde mental e falar de saúde mental, na sociedade de forma geral, o esporte ele está presente. Principalmente também por se tratar de o futebol ser um esporte, claro que felizmente ainda a gente já está vendo bastante mudança, mas de um público majoritariamente masculino, que também é um público especificamente que acaba tendo um preconceito maior em relação à saúde mental. Então, felizmente, a gente está vendo muita diferença nos últimos anos e, principalmente, fico muito feliz também em ver isso, de muitos atletas estarem se posicionando em relação a isso. Tanto que a própria seleção argentina, a maior parte dos atletas, titulares, inclusive, falaram abertamente sobre fazerem acompanhamento com um psicólogo. O Bellingham, que foi um dos melhores atletas dessa Copa, também foi um atleta que recentemente, inclusive, abriu esse espaço sobre a vulnerabilidade dele e conseguiu expressar a importância de cuidar da saúde mental no esporte. O Yamal, que é uma das estrelas da Copa, que vai jogar domingo, também falou sobre a importância do trabalho com a psicologia do esporte no clube, por exemplo, no Barcelona. Então, eu vejo uma diferença muito grande do que a gente percebia esse preconceito alguns anos atrás. Claro que, da mesma forma que a sociedade ainda existe um preconceito muito grande, a gente ainda tem um caminho muito longo para correr. Mas a diferença é absurda, assim, e até de poucos anos para cá, principalmente depois da pandemia, da última Olimpíada, das últimas Olimpíadas, por exemplo, a gente também percebeu uma diferença muito grande em todos os esportes, de forma geral. Então, acho que é um prognóstico positivo, assim, eu vejo bastante diferença, mas, como eu falei, ainda existe um tabu muito grande, ainda existe esse preconceito.
12: Eu vou sair um pouquinho do futebol, vou abrir um parênteses do futebol, porque a minha próxima pergunta iria justamente tratar da questão dos Jogos Olímpicos, e talvez o maior exemplo de cuidado e que chamou atenção para a saúde mental foi a Simone Biles, que no auge da sua forma física, talvez naquela Olimpíada em que ela viveria o seu auge técnico, ela opta em não participar da competição, 2021, Jogos de Tóquio, para tratar da saúde mental. O quanto aquilo, digamos assim, sacudiu o mundo do esporte e fez outras pessoas olharem para dentro de si também, outros atletas olharem para dentro de si.
11: Nossa, perfeito. Tanto a situação da Simone, que era um atleta, se eu não me engano, a maior vencedora da história das Olimpíadas, não sei se de todas as modalidades, mas pelo menos a ginástica, sim. Ela conseguir dar esse passo para trás, conseguir olhar, porque talvez ela estava bem tecnicamente, ela estava bem taticamente, ela estava preparada em todos os outros pilares, mas percebendo que esse pilar da saúde mental não estava tão bem trabalhado, ou talvez ela não estava no momento tão bem, e aí agora eu saio um pouco tanto da questão do rendimento, acho que não necessariamente ela deixou de competir porque ela sabia que como o mental não estava bom, ela não ia conseguir ganhar, mas sim também uma questão de qualidade de vida, de priorizar a sua própria saúde. Fez muitos atletas e até pessoas que não são do esporte conseguirem entender que, pô, se uma super-humana, como costumam falar às vezes sobre atletas olímpicos, passa por isso e conseguir olhar com mais carinho para a própria saúde mental, então eu também consigo fazer isso. A gente traz o exemplo da Simone, mas a própria Rebeca, a Rebeca Andrade, foi uma atleta que nos últimos anos tem falado muito sobre a importância da saúde mental, tanto que quando ela ganhou o Oscar do esporte, né, que é o prêmio mais importante olímpico, assim, acho que foi ano passado, inclusive. No discurso dela, ela citou que uma das pessoas mais importantes foi a Lillian Wolff, que é uma psicóloga, que é a psicóloga dela, inclusive. Então, quando a gente vê atletas que a gente considera super-humanos, que muitas vezes a gente esquece de olhar para a humanidade deles e coloca em um patamar muito alto, às vezes até como divindades, até se a gente pegar a origem, né, das Olimpíadas, da mitologia grega, por exemplo, e a gente percebe que eles também são humanos, que também são pessoas vulneráveis e entendem que elas também estão conseguindo olhar com um carinho, uma atenção por essa parte tão importante. Por que a gente não pode olhar? Por que a gente não pode perceber isso? Então, acho que houve uma mudança muito grande dentro dos próprios atletas, que atletas que talvez não eram no nível desses grandes competidores, por exemplo, a entender que a saúde mental é muito importante, tanto na parte competitiva quanto na parte de bem-estar e qualidade de vida, quanto a própria torcida, quanto o próprio público conseguir olhar para isso e entender que, tá, eu também posso cuidar da minha saúde mental, eu também posso, às vezes, dar um passo para trás ou dar uma respirada e entender o que está acontecendo comigo.
12: Com certeza. E aí eu já engancho para continuar como nós, meros mortais, então, e a importância do esporte, seja ele o futebol ou não, para a nossa saúde mental. Que por vezes a gente passa por um período de dificuldades, mentalmente falando, e aí entra o esporte na nossa vida e modifica por completo, né? E aí fazendo essa inversão, então, a importância do esporte, seja ele futebol ou não, para a nossa saúde mental.
11: Não, perfeito. Eu acho que o esporte... acho que eu vou por dois lados. Acho que tem uma questão fisiológica, então, quanto à atividade física em si é muito importante para a nossa saúde mental, então, questão de hormônios, questão de neurotransmissores, regulação emocional, ansiedade, por exemplo, ser um local saudável para às vezes conseguir colocar para fora as emoções. Então tá muito estressado, tá muito ansioso, tô com raiva, por exemplo. Então, no próprio esporte, usar uma forma saudável de conseguir liberar isso. Mas eu gosto muito, e é uma parte que me interessa demais, o quanto o esporte também ele tem uma função social e cultural muito importante, que também, de certa forma, e às vezes até diretamente, colabora para a nossa saúde mental. Somos seres sociáveis. A conexão humana é algo muito importante. O senso de pertencimento é algo muito importante. Então, muitas vezes, o esporte acaba tendo essa função social de unir, de conectar. Por exemplo, muitas pessoas não vão lembrar de momentos muito específicos de carinho ou expressão emocional de pais, por exemplo. Mas muitas vezes, por exemplo, de palavras ou de abraços ou coisa assim, mas muitas vezes vão lembrar de uma vez que o pai levou assistir um jogo ou uma vez que assistiu um jogo com o pai. Ou esse senso de pertencimento, até a divisão que a própria sociedade acaba colocando, às vezes, de opinião política, de classe social, por exemplo. E ali no esporte não existem essas barreiras. Existe um senso de pertencimento muito forte, um senso de união. A própria Copa do Mundo é um bom exemplo disso, um momento que todas as pessoas de um país estão unidas pelo mesmo objetivo, compartilham o mesmo sentimento. Essa conexão emocional também é muito importante para a nossa saúde mental, esse senso de pertencimento, poder compartilhar esses sentimentos, essas emoções com outras pessoas, que também acaba intensificando muito todas as sensações.
12: Perfeito. E já voltando à questão do futebol, por que o futebol nos aflora tantas emoções, hein, Pedro? Principalmente a nós brasileiros, né? No futebol, às vezes, seja com o nosso time, ou seja com a seleção, a gente acaba deixando aflorar emoções que em outras situações do dia a dia a gente não consegue, né, manifestá-las.
11: Não, perfeito. Eu acho que tem uma frase que eu gosto muito, que é de um técnico italiano, e aí depois foi reproduzida pelo escritor Eduardo Galeano, pelo Nelson Rodrigues, que o futebol é a coisa mais importante entre as menos importantes. E essa frase exemplifica muito isso. O futebol é muito mais do que um esporte, principalmente no Brasil, porque envolve uma questão cultural e social muito forte. Às vezes é uma herança. A maior parte de nós, a gente não escolhe para que time a gente vai torcer. É uma herança que foi passada pelo meu pai, que foi passada pelo meu avô. Então, é muito mais do que apenas ali 22 jogadores correndo atrás de uma bola. São momentos em que a gente consegue se unir, que a gente consegue ter um senso de pertencimento. E aí eu falei antes sobre a questão da expressão emocional, principalmente em homens, por exemplo. O futebol e o esporte, de forma geral, é um dos únicos locais em que a expressão emocional por parte dos homens é algo socialmente aceito. Tanto a raiva, quanto a tristeza.
12: Homem chorando só no futebol, né?
11: Um exemplo disso é que uma das vezes que eu mais vi um pai chorar foi na Batalha dos Aflitos. Então, em 2005. E as outras vezes que eu vi ele chorar foi por causa do Grêmio também. Então, provavelmente as vezes que ele viu o pai dele chorar provavelmente também estava relacionado com o futebol. Então, muitas vezes eu converso sim, com amigos, até mesmo pacientes, é uma coisa que aparece na clínica de... Não lembro de momentos em que meu pai me abraçou ou que me deu uma palavra de afeto, mas eu lembro de ele me pegar pelas mãos e a gente subir a arquibancada e assistir um jogo de futebol. Ali são momentos em que tu pode abraçar um desconhecido
12: sim.
11: E não sentir um julgamento em relação a isso. Foi uma construção. Claro que a gente fala dessa parte positiva, mas quanto às vezes isso também acaba indo para um lado muito negativo. Da mesma forma que a gente tem uma expressão de amor, que a gente tem uma expressão de tristeza, às vezes também a gente pode levar para um lado de expressão da raiva, da agressividade, da frustração. Por isso que muitas vezes a gente vê brigas de torcidas ou cenas muito, muito violentas dentro do esporte. Porque ali é um ambiente em que a pessoa consegue se sentir livre para expressar todas as coisas que ela está sentindo.
12: Perfeito. E a importância da confiança também, já que a gente está falando da questão mental, né? Em todos os, os setores da nossa vida, confiança é muito importante. Mas eu quero pegar a Argentina, que amanhã disputa a final da Copa do Mundo, a segunda final consecutiva. E a Argentina passou por um estigma de quase duas décadas sem conquistar nada, né? Tu que conhece o futebol, tu sabe tão bem quanto a gente, né? O último título da Argentina foi sido em 1993. E de lá para cá foi uma série de insucessos, teve derrotas em Copa América traumáticas para o Brasil, para o Chile, a perda da final da Copa de 2014. Aí em 2021, numa Copa América quase ocasional no Brasil, a Argentina é campeã com aquele gol do Di Maria. E a partir daí muda uma chave de uma maneira impressionante, né? E a gente vê, por exemplo, os jogadores correndo como foi contra o Egito, contra a Suíça, contra a própria Inglaterra nessa última quarta-feira. O quanto a confiança é fundamental no alto rendimento, o quanto uma vitória, ela muda essa chave, parece, da confiança.
11: Ótimo. Eu acho que a Argentina é um baita exemplo disso. E eu acho que, para além da confiança, que com certeza é uma coisa muito presente, eu acho que dois fatores muito, muito importantes assim, na Argentina nos últimos jogos, e até na própria última Copa, que eles foram campeões, é a questão da garra, que a gente fala da garra argentina, que é muito famosa, que a gente fala de raça, por exemplo, e a resiliência. Então, nos últimos jogos, se a gente parar para analisar, eles estavam destruídos fisicamente. E muitas vezes não tinham nem o controle técnico do jogo, o controle tático, por exemplo. Contra a própria Inglaterra, ou até contra os times menores, assim, times que não eram potências do futebol contra quem eles jogaram, mas tiveram sufoco contra o próprio Egito, por exemplo, foram jogos que foram decididos muito no mental. Então é o que eu falei sobre o quanto, muitas vezes, num esporte em que é tão nivelado por alto, o quanto o mental faz diferença. Eu vou trazer essa parte psicológica, mas como eu comentei antes, os atletas da Argentina falam há muitos anos sobre o quanto eles fazem um trabalho com psicólogos. Tanto existe um trabalho dentro da seleção com um psicólogo, quanto, e é um trabalho que é muito mais amplo, porque eles têm um trabalho com psicólogos desde as categorias de base, que para mim isso também faz uma diferença enorme, mas esses atletas também têm psicólogos particulares. O Emiliano Martínez, na última Copa, que foi o melhor goleiro, que decidiu a final, ele falou desde o começo da Copa, bom, ele disse que um dia antes da final, ele ligou para o psicólogo dele, eles tiveram uma sessão. O Enzo Fernandes, que fez gol no último jogo, falou sobre o quanto isso mudou a vida dele. Então, são atletas que estão muito preparados mentalmente, que em um contexto de muita pressão, eles... E aí, por exemplo, a gente vê as viradas. Isso que tu falou da autoconfiança é exatamente isso. É tu levar um gol, mas tu acreditar que tu vai conseguir. Muitas vezes a gente vê um time que pode estar controlando o jogo, levou um gol, acabou.
12: Desmorona,
11: desiste. Então tem isso, tanto que existe uma psicóloga americana que ela estuda esse conceito de... Em inglês é grit, mas em português a tradução é garra. Tem um livro muito legal, e eu até indico quem quiser dar uma olhada, esse livro chamado Garra, que fala sobre perseverança. E tem uma palestra no TED, eu acho no YouTube, muito legal dela também, e fala exatamente sobre isso. A vontade, o quanto tu quer. E os jogadores argentinos trazem isso. O quanto talvez, muitas vezes, ali não é nenhuma questão de talento. Porque se a gente pegar jogador por jogador, em comparação com muitos outros times, cara, talvez não sejam os maiores jogadores, mas são jogadores que têm uma vontade e, além disso, têm uma resiliência muito grande. Levar um gol, vamos atrás, vamos correr. Claro que eles também têm uma outra questão muito importante que eu também acho que acaba interferindo, que é essa liderança muito positiva do Messi por modelagem. Então, são atletas que veem o maior ídolo deles correndo, indo atrás, querendo...
12: Com 39 anos.
11: Exatamente. Então, eu acho que são muitos fatores que, obviamente, também isso que tu comentou da autoconfiança faz muita diferença. Eu acho que são os fatores psicológicos muito importantes assim, na Argentina, tanto a autoconfiança quanto a questão dessa resiliência, dessa perseverança e da própria garra mesmo, que também é um fator psicológico, o quanto isso está fazendo uma diferença muito grande. De novo, eu não acho que o fator mental seja a única coisa importante no atleta, mas faz uma diferença muito grande, principalmente em um contexto de tanta pressão, com uma final de Copa do Mundo, por exemplo.
12: E para nós, agora vamos vir para nós brasileiros, né? Que a gente está vivendo aquilo que a Argentina viveu até 2021, né? Que é uma seca de títulos, vamos aí para pelo menos 28 anos sem títulos, e aí tu tem a imprensa colocando aquele carimbo nos jogadores, né? Uhum. Ah, perdedor, ah, fraco, não sei o quê e tal. Eu lembro muito da Copa de 2014 no Brasil, uhum, e a pressão que tinha sobre os jogadores brasileiros naquele jogo contra o Chile, uhum, no Mineirão, aquela imagem traumática dos jogadores desabando mentalmente, né? Uhum. Isso pode prejudicar ainda mais esse caminho tortuoso que o Brasil tem pela frente, esse mental que corre o risco de nos carimbar com uma geração perdedora?
11: Sim, faz muito sentido, e eu imagino que isso só vai aumentando a pressão. Exato. Cada vez vai ser um peso maior. Eu acho interessante até pontuar que nessa Copa do Mundo foi a primeira vez, depois de muitas Copas, que o Brasil contou com uma psicóloga na comissão, que é a Marisa Santiago. Então já existe uma movimentação ali para tentar mudar esse cuidado com a parte mental que tanto interfere nos atletas. Obviamente, talvez a gente enxerga como uma questão mais pontual e é um começo de um trabalho. Mas acho que tem que ter um trabalho mais profundo dos próprios atletas individualmente, da psicologia nos clubes e a forma como a gente acaba lidando com esses jogadores. Porque esse peso aumenta, essa pressão aumenta e cabe também a torcida entender que são humanos, ao mesmo tempo que também cabe desses atletas conseguirem trabalhar a resiliência deles e a frustração de, pô, caí, vou levantar e vou atrás. Da mesma forma que muitos, tu trouxe o exemplo da Argentina, mas o próprio Messi até alguns anos atrás, quando conquistou a primeira Copa América, pô, ele quase se aposentou.
12: Isso.
11: Da seleção argentina, pela forma como o peso e a pressão que era colocado em cima dele, a forma como o país enxergava ele, mas essa autoconfiança dele, essa resiliência de mesmo com tantas derrotas, com tanta pressão, ele conseguir levantar e entender, eu sei que eu sou capaz disso, eu sei que a gente pode conquistar isso e ir atrás, é um diferencial muito grande. Então acho que pode ser um papel importante dos atletas e tem que ser um cuidado muito grande da seleção nas próximas competições, porque esse peso, a tendência cada vez aumentar, ainda mais falando do país com o maior número de títulos mundiais. Uhum. Então quanto mais vai aumentando, vai passando o tempo, e muitas vezes a gente vê isso com muitos clubes, assim, quanto mais aumenta o tempo que tu não vai ganhando, mais vai aumentando a pressão, e esses atletas e esses times vão sendo taxados como perdedores, esse espírito de perdedor, por exemplo, esse espírito de derrota que acabam sendo rotulados. Então acho que tem que ser um cuidado muito grande que a gente tem que ter nas próximas competições, e um trabalho extenso que tem que ser realizado com a parte psicológica e mental desses atletas.
12: Perfeito. Carlos, eu queria te agradecer por ter vindo até aqui nos nossos estúdios conversar um pouquinho. E eu acho que a mensagem que fica é essa, né? Seja um atleta de alto rendimento, ou seja um esportista de final de semana, como é o nosso caso, né? Trabalha o nosso mental sempre, né?
11: Não, total. Eu acho que a mensagem que eu quero passar é exatamente essa. Como eu falei, o futebol é um recorte da nossa sociedade. A gente está falando de atletas que estão expostos o tempo inteiro e que... enfim, nas redes sociais, na TV, nas mídias de forma geral, e vivem constantes pressões. Eles cuidarem da saúde mental deles, trabalharem a questão psicológica, é uma forma de conseguirem lidar melhor com essa pressão, com as dificuldades e os desafios. A vida é feita de momentos bons e momentos ruins, de vitórias e derrotas. Então, se a gente pode pegar o exemplo desses atletas, a gente pode pegar para a nossa vida também. O quanto a nossa vida vão existir uma enxurrada de emoções, como nos 90 minutos que tem dentro do campo. Vai ter ansiedade, vai ter tristeza, vai ter felicidade, vai ter raiva, vai ter frustração. Mas o quanto ter uma saúde mental equilibrada, estar bem mentalmente, conseguir se regular emocionalmente, é importante para a gente conseguir lidar com esses desafios e ter perseverança e resiliência e levantar a cabeça em cada derrota, por exemplo, levantar e seguir adiante. Então, acho que a ideia é essa, que a gente possa cuidar com olhar com mais carinho para essa parte, que se faz tanta diferença, por exemplo, no atleta, vamos olhar para nós mesmos e entender o quanto isso também realmente faz diferença na nossa vida. Uhum. O quanto isso facilita com que a gente acabe lidando com os nossos desafios, com as nossas questões, as nossas relações, o quanto isso acaba interferindo também, e principalmente na nossa qualidade de vida e bem-estar.
12: Com certeza. Seu consultório, Carlos Barbosa?
11: Isso, Barbosa.
12: Para quem quiser lhe visitar, pode passar o endereço, contatos.
11: Então tá. Eu tenho meu consultório em Barbosa, na Júlio de Castilhos, mas eu atendo online também, e se quiserem dar uma olhada no meu Instagram, eu sempre estou postando conteúdo por lá, é Carlos Pedro Psi. E, bom, qualquer dúvida que tiverem, qualquer pergunta que quiserem fazer, alguma coisa que eu puder ajudar, estou à disposição sempre.
12: Maravilha.
11: E muito obrigado por abrir esse espaço, eu acho que é muito, muito importante, assim, e a própria mídia tem um papel muito importante nisso, quanto a gente tem que abrir cada vez mais espaços para combater esses tabus, esses preconceitos, tanto no esporte quanto fora, de a gente consiga ter um carinho, uma atenção maior para a nossa saúde mental e para o nosso bem-estar.
12: Maravilha. No Saúde e Bem-Estar de sábado, conversamos com o psicólogo Carlo Pietro Guerra Mussolini sobre psicologia no esporte. Este foi o Saúde e Bem-Estar. Até o próximo sábado.
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3: Ah, tá quase melhor. Já chupei limão.
2: Tomou aquele chazinho com cunhaque?
3: Sim, com cunhaque, com...
2: Ou só o cunhaque?
3: Vodka, com velho bareiro. Fiz uma mistureba aí, mas vou ficar bem, se Deus
2: Vai
3: quiser.
2: Vai ficar bem. Tá bom. Bom final de semana.
3: Igualmente pra você, Balejo, pro Luiz, que tá aqui também. 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Nossos clientes da loja aqui. 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
2: 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Bom dia, bom final de semana.
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8: Funerária do Carmo informa. Nota de falecimento. Pais Ângelo Balbinotti, in memoriam, e Rosalina Dalmas Balbinotti, in memoriam. Esposa Elida Seregati Balbinotti. Filhos Leonardo e Rutineia. Genro Vanderlei. Nora Gisele. Netos Lauren, Augusto, Ângelo e Davi. Irmãos Ivanor e Glaci. Cunhados, sobrinhos e demais familiares, com pesar comunicam o falecimento de Antoninho Balbinotti, com a idade de 82 anos. As últimas homenagens estão sendo prestadas na Funerária do Carmo, Sala A, onde amanhã, domingo, às 10h30 da manhã, será celebrada a cerimônia de despedida com posterior sepultamento no Cemitério Público Municipal de Garibaldi. Noticiamos o falecimento e convite para enterro de Antoninho Balbinotti, com a idade de 82 anos.
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Olá, muito bom dia. Estamos iniciando mais uma edição do programa da Prefeitura do município de Coronel Pilar, edição desse sábado. Comunicados do posto de saúde. Pacientes que fazem uso da insulina descartaram as seringas numa garrafa PET e entregaram no posto de saúde para a equipe de enfermagem. Não deve ser descartada em casa nos lixos comuns. Campanha Cartel do Bem. Informamos que está sendo feita a coleta dos blisters, ou seja, cartela dos medicamentos. Os mesmos devem ser entregues na farmácia municipal no posto de saúde. Grupo de auriculoterapia. Os encontros são semanais e ocorrem nas terças-feiras às 8:30 da manhã na sala de reuniões da nova área do posto de saúde, aberto para todos. Venha fazer parte você também. Atendimentos de rotina. A Secretaria de Saúde informa que os atendimentos de rotina devem ser priorizados na Unidade Básica de Saúde durante a semana nos seguintes horários, das 8 ao meio-dia e das 13 às 17 horas. Após esses horários, caso se faça necessário, procure o Hospital São Pedro em Garibaldi, especialmente em casos de urgência e de emergência. Horários de vacinação. Atenção, população de Coronel Pilar. Informamos que os horários para vacinação no posto de saúde são pela manhã, das 9 às 11:30 e à tarde, das 14 às 16 horas. Pedimos que todos fiquem atentos aos horários e não deixem de manter a vacinação em dia. Vacinar é um ato de cuidado e proteção para todos. Vacina contra a gripe. A vacina da gripe está liberada para toda a população. Renovação de receitas. O posto de saúde reforça a população de Coronel Pilar que as renovações de receitas de uso contínuo devem ser solicitadas com antecedência. Pedimos que o agendamento da consulta para a renovação seja realizado quando ainda restam no mínimo 7 comprimidos da medicação, evitando assim a interrupção no tratamento. Caso o paciente não consiga comparecer pessoalmente ao posto, um familiar pode vir solicitar a renovação da receita conforme agendamento. Contamos com a compreensão e a colaboração de todos para a melhor organização dos atendimentos e a continuidade do cuidado com a saúde. Renovação de receita para familiares também exige marcação de consulta para melhor organização e atendimento. Pedimos que as marcações de consultas e de solicitações de receitas para familiares sejam feitas com antecedência e ainda individualmente, informando sempre o nome completo. Orientações importantes: cada paciente deve ter o seu horário. Retorno psiquiátrico. Informamos aos pacientes em acompanhamento psiquiátrico que nos casos em que o retorno for apenas para a renovação da receita, a renovação poderá ser realizada diretamente na unidade de saúde. Nessas situações, o retorno com o médico psiquiatra poderá ocorrer em um período de 6 meses a 1 ano, conforme a avaliação e a estabilidade do quadro do paciente. Em caso de piora dos sintomas ou a necessidade da reavaliação, antes desse período, o paciente deverá procurar a unidade de saúde. Grupo de apoio à saúde mental. O Grupo de Apoio à Saúde Mental, sob a coordenação da psicóloga e assistente social, o objetivo desse grupo é promover o acolhimento, a escuta e o apoio emocional, fortalecendo assim a autoestima, os vínculos relacionais e a saúde mental. Oferecemos um espaço seguro para que as pessoas possam falar das suas vivências, de suas histórias, das suas dores emocionais e trocar experiências. O grupo acontece na última segunda-feira de cada mês, na sala de reuniões de um posto de saúde, à 1:30 PM. Se você sentir que também precisa estar nesse espaço, será bem-vindo. Para informações, ligue para 991-18-6484. 991-18-6484. Comunicado sobre transporte de pacientes. A Secretaria Municipal de Saúde informa que a partir dessa data não serão mais repassadas previamente informações referentes ao nome do motorista responsável pelo transporte de pacientes, bem como a relação dos demais passageiros que vão utilizar o veículo. As informações sobre o horário e local de embarque continuarão sendo fornecidas normalmente aos pacientes agendados para o transporte.
A medida visa garantir a organização do serviço e a privacidade dos usuários, em conformidade com as normas de proteção de dados e sigilo das informações pessoais. Atenção com consultas agendadas. A Secretaria Municipal de Saúde de Coronel Pilar solicita a colaboração de todos os pacientes para que compareçam aos atendimentos nos horários agendados. Atualmente, estamos enfrentando uma alta demanda por consultas e procedimentos. Quando um paciente falta ao atendimento sem o aviso prévio, aquele horário deixa de ser utilizado por outra pessoa que também está aguardando atendimento e necessita de cuidados. Pedimos que todos se organizem para comparecer às consultas agendadas. Caso não seja possível comparecer, solicitamos que o cancelamento seja comunicado com antecedência à unidade de saúde, permitindo que a vaga seja disponibilizada para outro paciente. A colaboração de cada um é fundamental para garantir um atendimento mais ágil, organizado e eficiente para toda a comunidade. Consultas com especialistas. Informamos que, para consultas e atendimento com médicos especialistas realizadas ou realizados por meio do Sistema Único de Saúde, o SUS, não serão possível a escolha do profissional pelo paciente. Os encaminhamentos serão agendados conforme a disponibilidade de vagas e os serviços de referência, respeitando os critérios técnicos e a organização da rede de atendimento. Convite, quinto encontro da ESF. A Estratégia da Saúde da Família, a ESF, convida toda a comunidade de Coronel Pilar para participar do quinto encontro da ESF, que será realizado no dia 21 de julho, à 13h, no Salão da Comunidade de São Bartolomeu. Nesse encontro, teremos momentos de integração, orientações em saúde e atividades voltadas ao bem-estar da comunidade. Convidamos especialmente os moradores das comunidades São Jorge e São Cristóvão para participarem conosco desse encontro. Atenção, moradores! A agente comunitária de saúde estará realizando visitas domiciliares para atualização e realização do cadastro das famílias, garantindo acesso aos serviços de saúde oferecidos pela unidade de saúde. O cadastro é fundamental para o acompanhamento da saúde de todos os moradores e para o planejamento das ações de atendimento em nossa comunidade. Para realizar o cadastro, é necessário apresentar o CPF de todas as pessoas que residam na moradia. Contamos com a compreensão de todos para que o acesso aos serviços de saúde ocorra de forma organizada. Contatar o posto de saúde das 8 ao meio-dia e da 1 às 5 da tarde pelos telefones 34-35-1066, 34-35-1145 ou no WhatsApp 54-9-9118-6484. Pagamento de serviços horas máquinas. Produtores rurais que realizaram serviços de horas máquinas prestados com máquinas ou veículos da frota municipal ou com máquinas e equipamentos de empresas terceirizadas, contratadas pelo município, o prazo de pagamento é de 45 dias, contados a partir da data de execução do serviço. Assim, é de responsabilidade do produtor verificar e respeitar o prazo de pagamento, para que o mesmo não seja penalizado com multa e juro pelo vencimento da dívida. Descarte do lixo. Quando o assunto é limpeza, a responsabilidade é de todos nós. Manter uma cidade limpa é, ao mesmo tempo, um direito e um dever. Por isso, pedimos a colaboração da população para ajudar a manter as ruas do município limpas. É importante que não seja descartado lixo, entulhos e materiais sem serventia nas ruas, calçadas, terrenos e vias públicas, evitando assim a proliferação de inúmeras doenças atraídas pelo descarte incorreto dos resíduos. Informes comunitários. Festa em honra a São Lourenço Mártir na sede de Coronel Pilar, no dia 2 de agosto, na programação, às 10h30, missa, meio-dia almoço com o seguinte cardápio: sopa de capelete, recheio, carne lessa, carne de frango, porco e gado, maionese, saladas diversas, pão e cuca. Sobremesa, sagu, creme e café. Animação por conta de Leandrinho e banda. Ingresso ao valor de R$ 80 por pessoa. Crianças de 7 a 11 anos pagam R$ 40. Contatos
pelos telefones André Veronese 992431464 ou 996409795 com Luciane e Fabrim Matuela ou 996744627 com Andréia Salvador e Veronese. Venha participar você também. Estas as informações do município de Coronel Pilar, edição desse sábado. Um excelente final de semana e até o sábado que vem.

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10: Aos ouvintes da tua Rádio Garibaldi, a nossa saudação fraterna de paz e bem. Estamos chegando ao final da semana, por isso o Evangelho de Mateus, capítulo 13, 24 a 43, nos convida a refletirmos sobre os mistérios do reino aos pequeninos. O Senhor esteja convosco. Ele está no meio de nós. Proclamação do Evangelho de Jesus Cristo segundo Mateus. Glória a vós, Senhor. Naquele tempo, Jesus contou outra parábola à multidão. O reino dos céus é como um homem que semeou boa semente no seu campo. Enquanto todos dormiam, veio o seu inimigo, semeou joio no meio do trigo e foi embora. Quando o trigo cresceu e as espigas começaram a se formar, apareceu também o joio. Os empregados foram procurar o dono e lhe disseram: Senhor, não semeaste boa semente no teu campo? Donde veio então o joio? O dono respondeu: foi algum inimigo que fez isso. Os empregados lhe perguntaram: queres que vamos arrancar o joio? O dono respondeu: não, pode que acontecer que arrancando o joio, arranqueis também o trigo. Deixai crescer um e o outro até a colheita. E no tempo da colheita, direi aos que cortam o trigo: arrancai primeiro o joio e amarai-o em feixes, para que seja queimado. Recolhei, porém, o trigo no meu celeiro. Jesus contou-lhes outra parábola. O reino dos céus é como uma semente de mostarda que um homem pega e semeia no seu campo. Embora ela seja a menor de todas as sementes, quando cresce, fica maior do que as outras plantas e torna-se uma árvore de modo que os pássaros vêm e fazem ninhos em seus ramos. Jesus contou-lhes ainda uma outra parábola. O reino dos céus é como o fermento que uma mulher pega e mistura com 3 porções de farinha, até que tudo fique fermentado. Tudo isso Jesus falava em parábolas às multidões. Nada lhes falava sem usar parábolas, para se cumprir o que foi dito pelo profeta: abrirei a boca para falar em parábolas. Vou proclamar coisas escondidas desde a criação do mundo. Então Jesus deixou as multidões e foi para casa. Seus discípulos aproximaram-se dele e disseram: explica-nos a parábola do joio. Jesus respondeu: aquele que semeia a boa semente é o filho do homem. O campo é o mundo. A boa semente são os que pertencem ao reino. Os joios são os que pertencem ao maligno. O inimigo que semeou o joio é o diabo. A colheita é o fim dos tempos. Os ceifeiros são os anjos. Como o joio é recolhido e queimado ao fogo, assim também acontecerá no fim dos tempos. O Filho do Homem enviará os seus anjos e eles retirarão do seu reino todos os que fazem outros pecar e os que praticam o mal, e depois os lançarão na fornalha de fogo. Aí haverá choro e ranger de dentes. Então os justos brilharão como o sol no reino de seu Pai. Quem tem ouvidos, ouça. Palavra da salvação. Glória a vós, Senhor. E a reflexão deste evangelho do final de semana nos convida a refletir sobre a paciência de Deus diante do mal e a importância ele não julgarmos precipitadamente. Através da parábola do joio e do trigo, Jesus nos ensina que o bem e o mal convivem no mundo. Cabe a nós cultivarmos a virtude sem perder a esperança. E a programação da nossa paróquia São Pedro para hoje, sábado, às 17 horas, missa na Igreja Matriz. 17 horas, missa na Comunidade Santa Teresinha. Para amanhã, domingo, dia 19, 9 horas, missa na Comunidade São Francisco. 9 horas, missa na Igreja Matriz. 10h30, missa e festa na Comunidade São Luís do Araripe. 10h30, missa da Ultreia do Cursílio em Marcorama. 18 horas, missa na Igreja Matriz. Para segunda-feira, dia 20, 16 horas, missa na Igreja Matriz. 19h30, momento de oração na Capela São Francisco do Rex Populi pelo Cursílio. E 19h30, grupo de oração na Comunidade São Francisco. As nossas comunicações para o dia 26, domingo, às 12 horas, almoço vocacional em homenagem à ordenação presbiteral do Frei Sidmar Prece e 70 anos de vida sacerdotal de Frei Aldo Colombo na Comunidade São Francisco. Ingressos já disponíveis na Secretaria Paroquial. Na semana do dia 10 a 15 de agosto, a semana da 12ª Jornada Vocacional, os freis estarão fazendo visitas nos estabelecimentos comerciais e nas empresas. Quem desejar deve fazer o agendamento na Secretaria Paroquial. Com esta reflexão do Evangelho, a programação da nossa paróquia, as nossas comunicações, nós desejamos a todos, neste final de semana, que possam escolher entre o trigo e o joio, qual é realmente a colheita que nós queremos fazer. Convidamos a todos para participarem de nossas comunidades neste final de semana para celebrarmos juntos este mistério, que é o Cristo ressuscitado, e que através dele possa abençoar a nossa família, o nosso alimento e a todos, rezando: Pai nosso que estais no céu, santificado seja o vosso nome, venha a nós o vosso reino, seja feita a vossa vontade, assim na terra como no céu. O pão nosso de cada dia nos dai hoje, perdoai as nossas ofensas, assim como nós perdoamos a quem nos tem ofendido, e não nos deixeis cair na tentação, mas livrai-nos do mal. Amém. Que Nossa Senhora de Fátima e São Pedro nos abençoe, em nome do Pai, do Filho e do Espírito Santo. Amém. Muito obrigado a todos pela atenção. Até segunda-feira, neste mesmo horário. 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
6: Estimados ouvintes da Rede Tua Rádio, nossa saudação franciscana de paz e bem. No centro da pregação de Jesus está o reino de Deus. Para anunciar e fazer com que as pessoas percebessem a sua presença, colocou-se inteiramente, até as últimas consequências, a serviço desta missão. Sua vida, seus gestos e sua pregação apontam para esta realidade. Com veemência insiste com as pessoas: buscai o reino de Deus e a sua justiça, e tudo mais vos será dado por acréscimo. A liturgia deste final de semana apresenta Jesus ensinando o povo a respeito do reino de Deus. Sem dizer o que é o reino, através de comparações e histórias, vai indicando como ele se manifesta. Por isso, diz: o reino é como um homem que semeou boa semente no campo. O reino de Deus é como uma semente de mostarda que um homem semeia em seu campo. O reino de Deus é como fermento na massa. O reino é como semente que germina sem ser notado, e como fermento que, dissolvido, faz a massa crescer e transforma a farinha em saboroso pão. Jesus não deixa de chamar a atenção que é necessário discernimento para perceber os sinais deste reino e acolher, viver, testemunhar e anunciar, fazendo crescer seus valores.

Ó Pai, vós que sois o Deus da vida, sabemos que nos amais profundamente, por isso nos enviamos.

nós como fermento a transformar, como a semente a germinar e como a vida a frutificar em nós. Abençoe a nossa família, a nossa casa e o pão nosso de cada dia. Em nome do Pai, do Filho e do Espírito Santo. Amém. Um forte abraço, paz e bem.

0: meu pai. 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
1: Funerária do Carmo informa. Nota de falecimento. Pais Guerino Rubini in memoriam e Ana Pasqualeto Rubini in memoriam. Esposa Teresa Sartori Rubini. Filhos Iranês, Ivanês, Ivete e Irajane. Genros Vicente, Bernardino e Sidney. Netos Valdete, Itamar, Diego, Jefferson, Gisele e Otávio. Bisnetos Guilherme e Gabriela. Irmãos, cunhados, sobrinhos e demais familiares, com pesar comunicam o falecimento de Salvino Rubini, com a idade de 84 anos. As últimas homenagens estão sendo prestadas na Funerária do Carmo, Sala A, onde amanhã, às 9 horas da manhã, será celebrada a cerimônia de despedida com posterior sepultamento no Cemitério Público Municipal de Garibaldi. Noticiamos o falecimento e convite para enterro de Salvino Rubini, com a idade de 84 anos.
2: Nota de falecimento. A Cooperativa Agrícola Cairu, com pesar, participa o falecimento de Salvino Rubini, com a idade de 84 anos, pai da funcionária Irijane Rubini. As últimas homenagens estão sendo prestadas na Funerária do Carmo, Sala A, onde amanhã, às 9 horas, será celebrada a cerimônia de despedida com posterior sepultamento no Cemitério Municipal de Garibaldi. Noticiamos o falecimento de Salvino Rubini, com a idade de 84 anos. Funerária do Carmo informa. Falecimento. Pais, Ângelo Balbinotti in memoriam e Rosalina Dalmas Balbinotti in memoriam. Esposa, Hélida Seregatti Balbinotti. Filhos, Leonardo e Rutinella. Genro Vanderlei. Nora Gisele. Netos Lauren, Augusto, Ângelo e Davi. Irmãos Ivanor e Glaci. Cunhados, sobrinhos e demais familiares e amigos, com pesar comunicam o falecimento do senhor Antoninho Balbinotti, com a idade de 82 anos. As últimas homenagens estão sendo prestadas na Funerária do Carmo, onde amanhã, às 10h30 da manhã, será celebrada a cerimônia de despedida com posterior sepultamento no Cemitério Municipal de Garibaldi. Noticiamos o falecimento do senhor Antoninho Balbinotti, com a idade de 82 anos.
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1: Estamos no ponto em 101.5 FM, servindo a notícia, neste sábado, dia 18 de julho. 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
1: As principais manchetes do Informativo Tramontina, que tem um oferecimento de Vederte Ótica, visão de campeão. 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Caso Elessi Faleiro, defesa de Adair Rommel entra com recurso contra anulação do júri. Garibaldi recebe jovens de todo o Brasil em encontro nacional dos escoteiros na Serra Gaúcha. Lançado oficialmente o livro O X do Futsal, a trajetória do técnico Jarico. E torneio das raças de bocha acontece hoje em Garibaldi. Estes e outros assuntos no Informativo Tramontina.
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1: 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E uma mulher de 40 anos ficou levemente ferida após ser atropelada no fim da tarde desta sexta, por volta das 4h50 da tarde, na rua Buarque de Macedo, bairro Alfândega, em Garibaldi. Segundo informações, o atropelamento aconteceu em frente à igreja da comunidade, nas proximidades da escola João Machado Rosa. A vítima foi atingida por um Fiat Punto, conduzido por uma mulher. Logo após o acidente, a condutora desceu do veículo e permaneceu no local até a chegada dos bombeiros. Relatando dores nas costas, a vítima recebeu os primeiros socorros pelos bombeiros, sendo posteriormente encaminhada pelo SAMU ao Hospital Beneficente São Pedro para avaliação médica. Uma equipe da Brigada Militar também esteve no local e efetuou o registro da ocorrência. As causas serão apuradas pelas autoridades. E um homem de 46 anos foi preso por descumprimento de medida protetiva na manhã de ontem, em Bento Gonçalves. A ação foi realizada pela Polícia Civil por meio da Delegacia Especializada no Atendimento à Mulher, a DEAM, do município. A prisão foi representada pela autoridade policial responsável, a delegada Deise Saltou Branker, após os elementos de prova apontarem que o suspeito descumpriu medida protetiva. O preso foi encaminhado à DPPA e posteriormente conduzido ao presídio local. E a defesa de Adair Leonir Rommel recorreu ao Superior Tribunal de Justiça para tentar reverter a decisão que anulou seu primeiro julgamento pela morte da companheira, Elessi Rejane Faleiro, ocorrida em julho de 2025 em Garibaldi. O recurso foi protocolado na última segunda-feira, dia 13, dentro do prazo legal. Agora, o STJ decidirá se mantém a decisão do Tribunal de Justiça do Rio Grande do Sul, que anulou o julgamento após o recurso do Ministério Público. Segundo o advogado Bruno Furlaneto, assistente da acusação e representante da filha da vítima, a análise do recurso deve se estender até o fim deste ano, o que pode adiar um novo júri popular para 2027. Elessi foi morta em 29 de julho de 2025, na casa onde vivia com Adair, no bairro São Francisco. As investigações apontaram que ela tentou se refugiar no banheiro, mas teve a porta arrombada e morreu por esganadura, conforme laudos do IGP. No primeiro júri, realizado em janeiro deste ano, os jurados aceitaram a tese da defesa de que Adair não teve a intenção de matar. O crime de feminicídio foi desclassificado e o réu foi condenado por lesão corporal dolosa seguida de morte, levando uma pena de 9 anos, 8 meses e 4 dias de prisão em regime fechado. A decisão gerou indignação da família, especialmente da filha da vítima, Larissa, que defende a condenação por feminicídio. Após recurso do Ministério Público, o Tribunal de Justiça do Rio Grande do Sul anulou o julgamento, decisão que agora é contestada pela defesa no Superior Tribunal de Justiça. E em evento realizado na noite de ontem, junto ao espaço do Mercato Festiqueijo em Carlos Barbosa, foi feito o lançamento oficial do livro O X do Futsal, a trajetória do técnico Jarico, obra que retrata a carreira de um dos maiores treinadores da modalidade e um dos principais personagens da história da ACBF. Multicampeão com a camisa laranja, Jarico construiu uma trajetória marcada por títulos, liderança e dedicação ao futsal. Sob seu comando, a CBF viveu alguns dos momentos mais vitoriosos de sua história, consolidando-se como uma das grandes potências do esporte no Brasil e no mundo. Atualmente, Jarico segue contribuindo com o clube na função de supervisor de futsal. A obra integra um projeto cultural voltado à preservação da memória esportiva e apresenta os principais momentos da carreira de Jarico, destacando sua contribuição para o crescimento do futsal brasileiro. O evento contou com a sessão de autógrafos e a presença de um dos autores da obra, Edgar Vaz, que teve ainda a participação de Gilson Piber. O presidente da CBF, Clóvis Tramontina, dirigentes, atletas, familiares e convidados prestigiaram o lançamento. Em seu discurso, Jarico se emocionou ao lembrar do início de sua trajetória no futsal. Os valores arrecadados com a venda do livro serão doados para a Escola Especial Recanto do Amor, a APAE de Carlos Barbosa. E Torneio das Raças de Bocha acontece hoje em Garibaldi. Detalhes com Flávio Antônio Balejo.
2: Estamos ao vivo aqui desde a Sociedade Rio Branco, Garibaldi, uma das pioneiras, né? A gente pode dizer assim, já tem uma história, o Rio Branco, especialmente voltado para a Bocha. E é da Bocha que nós vamos falar com o presidente Gia Piacentini agora aqui, que nos recepciona aqui com as imagens do Luiz Henrique Guarnieri, para falar de um evento que movimenta Rio Grande do Sul, Santa Catarina, vem muita gente aí porque é o Torneio das Raças, né? 17ª edição, Gia. Vamos falar sobre esse evento aí e também convidar o pessoal para prestigiar aí. Bom dia.
3: Bom dia, Flávio. Bom dia, ouvintes. É uma alegria muito grande, né, poder estar aqui hoje, né, compartilhando com vocês esse momento, né. Então nós estamos na 17ª edição desse campeonato, nós começamos lá em 2008, nós estamos fazendo o maior campeonato do Torneio de Raças este ano, que veio para coroar os 80 anos do Clube Rio Branco.
2: Olha aí.
3: Então o Rio Branco comemora este ano 80 anos. Esse é um dos eventos comemorativos e já é um sucesso, né? Com 48 equipes, são 15 cidades do Rio Grande do Sul, nós temos também Santa Catarina, representada pela cidade de Chapecó.
2: Olha aí, começa, tu tens um cerimonial pela manhã hoje, como é que vai ser a programação aí, Jânio?
3: Isso, então a programação ela é às 10 horas da manhã, nós vamos fazer o sorteio aqui na sede do clube com as famílias participantes, 11h45 a gente faz a abertura do campeonato. Na abertura a gente vai ter as autoridades, nós vamos ter uma bênção também do padre, almoço e início da tarde os jogos, jogo o dia inteiro até umas 10 horas da noite e amanhã sobram as semifinais e finais.
2: A sede aqui no Rio Branco e tudo vem para cá depois para as finais.
3: Isso, a sede ela é no Clube Rio Branco, mas nós vamos utilizar 12 canchas, 10 em Garibaldi e 2 em Carlos Barbosa.
2: Inclusive, tu leva jogos lá para o interior, né? Para o pessoal de Araújo, por exemplo.
3: Nós vamos jogar em todas as cidades, né, que estão disponíveis. E nós jogamos no interior na comunidade de Araújo, São Roque e São Miguel.
2: Importante frisar, Jean, que tem que ser do mesmo sobrenome, né? Isso. Senão não vale. Não está valendo você ter um sobrenome diferenciado.
3: Isso mesmo. A gente tem a regra número 1 do torneio, é que o último sobrenome tem que ser o mesmo. Então, se não precisa ser dentro da família, né? Pai ou filho, pode ser que tenha trios formados por pessoas que não são parentes, mas têm o mesmo sobrenome. Que aí ele junta raças até diferentes, mas com o mesmo sobrenome, né?
2: Maravilha. Deixa eu questionar. Esse é um dos eventos dos 80 anos da Sociedade Rio Branco, né? Tem mais alguma programação aí pro ano?
3: Tem, nós juntamente com a Confederação Brasileira de Bocha e Bolão e parceria da prefeitura, nós estamos organizando o Campeonato Mundial de Duplas, onde a abertura, o jantar de abertura oficial, com mais de 20 seleções, né, do mundo inteiro, e será aqui no Clube Rio Branco.
2: Perfeito. Esse aqui é o troféu rotativo, né?
3: Esse é o troféu rotativo. Esse aqui já é o troféu rotativo, nós já temos algumas famílias campeãs aqui que a gente pode ver, família Branca, a Dance, que já ganhou duas vezes, família Nalim. Uhum. E o maior vencedor é a família Branca, com 6 vezes, né? Então nós fizemos 16 edições até agora e nós temos 8 famílias campeãs.
2: Maravilha então, né? Tem também ao meio-dia aquela gostosa e deliciosa feijoada.
3: Isso, a nossa tradicional feijoada, a nossa 19ª. Nós começamos a feijoada antes do torneio. Então ela é aberta ao público também, né? Com, lógico, com reserva de ingresso, mas vai ser uma belíssima festa.
2: Para que horas mais ou menos a gente já pode trazer o resultado aqui na programação da tua rádio?
3: Do campeonato?
2: Isso.
3: Amanhã às 15 horas da tarde a gente já vai ter o campeão.
2: Tu já sabe o campeão?
3: Isso.
2: Poxa vida, né? Parabéns a ti. O Jack cresceu aqui, né? Tu começaste aqui com que idade, quando tu já vinha aqui pro Rio Branco?
3: Eu comecei aqui vindo junto com meu pai, né? Isso. No ano de 2001, com 12 anos de idade, né? Então hoje eu tenho 37, eu tenho 25 anos de Clube Rio Branco.
2: Tá bom. Esse ano aqui tu passa a gestão. Já tá por 2 mandatos.
3: Isso, eu sou atual presidente, é o meu 2º ano, né? Então até o final do ano, depois a gente toca adiante, né?
2: Maravilha. Jean, siga contando com a tua Rádio Garibaldi, nos mantém informado aí, sucesso pra ti e toda a equipe.
3: Eu que agradeço, Flávio, a rádio, o pessoal de casa também tá, convido a todos, se não puderem participar do almoço, que venham prestigiar e assistir os jogos, que nós teremos jogos hoje e amanhã, belíssimos jogos.
2: Maravilha, Jean Piacentini, esse aqui é o troféu, ó, gente, Branque, Adamski e também a família Nalim são os ganhadores aí, né? Tem que ganhar por quantas vezes, Gia, para ficar em definitivo?
3: 3 vezes.
2: 3 vezes.
3: Isso.
2: Tá aí. Obrigado, Gia Piacentini, com as imagens do Luiz Henrique Guarneri, aqui desde a Sociedade Rio Branco. A gente deixa o convite aqui para você prestigiar. Garibaldi e Carlos Barbosa são as canchas que vão ser utilizadas para o Torneio das Raças. Um evento que tu tens assinatura de quem aqui? Da Liga Garibaldense, mais da Federação?
3: Da Federação Brasileira, da Federação Gaúcha também.
1: Obrigado, Balejo, pelas informações. E o município de Garibaldi será um dos representantes e um dos principais destinos do 2º Mote Nacional Pioneiro, encontro promovido pelos escoteiros do Brasil, que inicia hoje e seguirá até a próxima quinta-feira na Serra Gaúcha, com sede principal em Caxias do Sul. O evento reúne mais de 370 jovens e voluntários do escotismo de 17 estados brasileiros. A capital brasileira do espumante receberá os participantes entre amanhã e o dia 21 de julho, próxima terça-feira. O grupo escoteiro Almirante José de Araújo Filho atuará como anfitrião de uma intensa programação voltada à integração, conhecimento cultural e regional e ao desenvolvimento de lideranças. Durante a passagem por Garibaldi, os jovens terão a oportunidade de vivenciar experiências que destacam a identidade do município. O roteiro inclui atividades como esqui na pista do Dallonder Hotel, filó italiano, fandango na estância São Pedro com demonstrações das tradições gaúchas, passeio de tintim pelo centro histórico, visita guiada à vinícola Peter Longo, rapel na antiga pedreira municipal, passeio de Maria Fumaça e uma visita ao Parque Cultural Epopeia Italiana. Após a programação em Garibaldi, os participantes retornam a Caxias do Sul para a etapa final do evento, que também contará com atividades em Bento Gonçalves, Flores da Cunha, Farroupilha, Nova Petrópolis, Canela e Veranópolis. Além do intercâmbio cultural e educativo, o encontro também deverá impulsionar a economia da região, movimentando setores como hospedagem, alimentação, transporte e comércio. Com o tema Explorar o Mundo, Ampliar Horizontes, o 2º Mote Nacional Pioneiro busca estimular a autonomia, a responsabilidade, a cooperação e a participação social dos jovens por meio de experiências educativas e comunitárias. Segundo a diretora-presidente dos Escoteiros do Brasil, região do Rio Grande do Sul, Christine Ritt, a escolha da Serra Gaúcha como sede reconhece a capacidade da região para receber grandes eventos e representa uma oportunidade de apresentar a riqueza cultural, histórica e natural da Serra. Fundados em 1924, os escoteiros do Brasil reúnem cerca de 95 mil associados e desenvolvem ações voltadas à formação cidadã, liderança, trabalho em equipe e compromisso com a comunidade. 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Intervalo e em seguida voltamos no ponto, aqui em 101.5 FM.
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8: Funerária do Carmo informa. Nota de falecimento. Pais Guerino Rubini in memoriam e Ana Pasqualeto Rubini in memoriam. Esposa Teresa Sartori Rubini. Filhos Iranês, Ivanês, Ivete e Irajane. Genros Vicente, Bernardino e Sidney. Netos Valdete, Itamar, Diego, Jefferson, Gisele e Otávio. Bisnetos Guilherme e Gabriela. Irmãos, cunhados, sobrinhos e demais familiares, com pesar comunicam o falecimento de Salvino Rubini, com a idade de 84 anos. As últimas homenagens estão sendo prestadas na Funerária do Carmo, Sala A, onde amanhã, às 9 horas da manhã, será celebrada a cerimônia de despedida com posterior sepultamento no Cemitério Público Municipal de Garibaldi. Noticiamos o falecimento e convite para enterro de Salvino Rubini, com a idade de 84 anos.
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1: Estamos de volta aqui no ponto em 101.5 FM, servindo a notícia. 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Agora aqui no ponto, é hora de Cátia Valente. É hora de previsão do tempo.
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11: Olá, meus amigos e caros ouvintes. O final de semana começa ainda com sol, um pouco de sol, com aberturas, né, de sol, com a presença de nebulosidade e com bastante calor predominando. Ao longo deste sábado à tarde, as máximas previstas por aqui podem oscilar entre 24 e 26 graus. É um tempo muito quente para o inverno. E tudo isso é por causa dos ventos que seguem soprando em médios e altos níveis do quadrante norte e noroeste, que traz o ar quente lá da região norte do Brasil, e esse ar também é úmido e tudo isso alimenta a frente fria que vem se deslocando pelo estado. Então, muita atenção. Neste sábado, há condições até para alguma chuva bem isolada, mas os ventos, né, também, eles sopram por aqui, não são tão intensos quanto no estado. Mas a partir de domingo, aí sim, a instabilidade também deve acontecer aqui na nossa região e a chuva pode vir eventualmente forte e acompanhadas também de temporais. E dá para se dizer assim, pessoal, que ao longo da semana que vem, pelo menos até a quarta, quinta-feira, as chuvas devem predominar por aqui e podem ter volumes expressivos. Com a previsão do tempo, Kátia Valente.

0: Obrigado, Kátia, pelas informações do tempo. 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
0: E eu já começo as informações do esporte da manhã deste sábado falando sobre notícias locais e sobre futebol local, porque a Liga União, ou a Copinha, teve os jogos do último final de semana adiados devido ao mau tempo e os organizadores confirmam que a rodada será realizada hoje, com jogos válidos pelas semifinais no Estádio Municipal Alcides Santa Rosa. Nos enfrentamentos, o Espartanos encara o Juvenil a 1h15 da tarde e o Los Parça encara o Dínamo às 3h15 da tarde. Espartanos e Los Parça jogam com vantagem por dois resultados iguais, enquanto Dínamo e Juvenil vão tentar reverter esta vantagem. Conforme organizadores, serão jogos de ida e volta. E eu falo também sobre o Municipal de Veteranos, que terá seus jogos de semifinais também disputados neste final de semana, mas amanhã, domingo, dia 19 de julho. Na comunidade de São Pantaleão, o encontro será entre Juventude e Tribo, e em São Jorge jogam Cesta Livre e AVG. As equipes da AVG e da Tribo, que fizeram melhor campanha, obtendo dois empates ou duas vitórias, valendo saldo de gols, garantem vaga na final da competição. A rodada começa às 9h30 da manhã e os jogos da volta estão programados para o domingo, dia 26 de julho, nos campos da Associação dos Veteranos de Garibaldi e da Associação dos Motoristas de Garibaldi. Falo também sobre futsal, porque a CBF volta à quadra neste sábado para mais um compromisso pelo Campeonato Gaúcho Série Ouro. A equipe laranja recebe a ATF de Pelotas às 19 horas no Centro Municipal de Eventos Sérgio Luiz Guerra. Líder do Grupo A, a CBF mantém 100% de aproveitamento, somando 12 pontos e buscando ampliar a excelente campanha na competição estadual. Assim como nas rodadas anteriores, o clube será representado pelo elenco sub-20. A utilização da equipe de base acontece em função do compromisso do elenco principal pela Liga Nacional de Futsal. A equipe adulta encara o Santo André em Tele na próxima segunda-feira, dia 20, pela Liga Nacional de Futsal. Só para completar a minha participação no bloco de esportes da manhã deste sábado, eu falo também sobre Copa do Mundo, porque hoje às 18 horas tem França e Inglaterra, duelo válido pelo jogo de terceiro lugar, e amanhã às 4 horas da tarde tem a grande decisão da Copa entre Espanha e Argentina, que duelam. A Espanha buscando o seu segundo título, tendo vencido pela primeira e única vez em 2010, a Argentina vai em busca do tetra, tendo conquistado em 1978, 86 e 2022. Estas foram as informações do esporte da manhã deste sábado.
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Agradecimento e convite para a missa de sétimo dia de falecimento de Ortenila Núncio Campanione Carniel. Mãe, com sua presença constante e pureza do seu coração, nos ensinou a encontrar os caminhos dos primeiros passos, das primeiras palavras, do amor sem dimensão, mas vivido com emoção, da conversa, da amiga de todos os dias. Do abraço, do beijo que levamos na lembrança, que Deus a ilumine e que sua lembrança nos inspire a caminhar. Mãe Ortenila, eternamente mãe. Com carinho, os familiares agradecem a toda a equipe do Posto de Saúde de Boa Vista do Sul, a doutora Giovana da Rosa, doutor André Zanella, ao padre Milton pelas palavras de conforto, a diretoria, equipe de canto e ministro da comunidade de Tiradentes de Boa Vista. E aos parentes, vizinhos, amigos e a todos que enviaram coroa, flores e mensagens, confortando a família neste momento de despedida. E com saudade, convidam para a missa de sétimo dia de falecimento de Ortenila Núncio Campanione Carniel e 30º ano de falecimento de Albino Carniel, a ser realizada neste domingo, dia 19 de julho, às 9 horas, na Igreja Nossa Senhora da Conceição, na linha Tiradentes, em Boa Vista do Sul. Pela presença e oração de todos, desde já agradecem.

Falecimento e convite para a missa de sétimo dia de falecimento de Maria Bonassi Meneguzzi, querida mãe e esposa. Agora que partiste, só nos resta dizer obrigado. Obrigado por tudo que nos ensinaste. Uma companheira que sempre foste, pela lição de fé e de coragem que nos deste na sua vida. Pelo privilégio de podermos dizer com muito orgulho que somos seus filhos. Por tudo que fizestes por nós, muito obrigado. Sua passagem entre nós foi um marco que é sempre lembrado com muito carinho, amor e bondade, pela forma de compreender, confortar, proteger, amar, ter força para superar problemas e, principalmente, pela alegria de viver. Você certamente faz muita falta fisicamente, porém, espiritualmente, sabemos que você estará sempre presente, nos orientando e nos dando força para que possamos continuar a nossa missão. Nós a amaremos eternamente. Com carinho, os familiares agradecem aos membros da diretoria da comunidade de Tiradentes de Boa Vista do Sul, à Prefeitura de Boa Vista do Sul, em especial à servidora Priscila Bagatini, à direção do frigorífico Nicolini, ao vereador de Garibaldi Douglas Cetolin, ao padre Gustavo Bonassi pelas palavras de conforto e aos parentes, vizinhos, amigos e todos os que enviaram coroa, flores e mensagens confortando a família neste momento de despedida. E com saudade, convidam para a missa de sétimo dia de falecimento de Maria Bonassi Meneguzzi, a ser realizada neste domingo, dia 19 de julho, às 9 horas, na Igreja da Comunidade de Tiradentes de Boa Vista do Sul. Pela presença e oração de todos, desde já, agradecem. Convite para a missa de primeiro mês de falecimento de Irma Pagliarini Brambilla. Mãe, parece que foi ontem. O tempo seguiu seu caminho e já faz um mês desde a sua partida. Um mês em que aprendemos, da forma mais difícil, o tamanho da saudade que uma pessoa pode deixar. Nesses 30 dias, sentimos falta da sua presença, das suas risadas, das conversas, do seu jeito único. A casa ficou mais silenciosa. Os dias ganharam um vazio difícil de explicar. Mas as lembranças que ela deixou continuam vivas em nossos corações. Mãe, você foi um exemplo de força e coragem, mesmo enfrentando Alzheimer, uma doença que aos poucos lhe roubava tantas lembranças. Jamais deixou que isso apagasse a sua essência. Continuava nos presenteando com seu sorriso, seu olhar sereno e sua esperança de um novo dia. Sua alegria era maior do que qualquer dificuldade. Você deixou muito mais do que lembranças. Fez da sua família seu bem mais precioso e transformou sua casa em um lugar de acolhimento, onde filhos, netos, bisnetos e amigos sempre encontravam carinho e união. Os netos amavam estar ao seu lado, compartilhar um chimarrão, ouvir suas histórias e simplesmente aproveitar sua companhia. E hoje, como faz falta ter tua companhia. Mesmo com as limitações que a doença trouxe, nunca deixou de transmitir esperança. Sua presença reunia a família, fortalecia os laços e nos ensinava todos os dias a importância de permanecer unidos e valorizar os momentos mais simples da vida. Neste primeiro mês de saudade, percebemos ainda mais o valor de cada instante vivido ao seu lado. O tempo passa, mas não apaga o exemplo que você, mãe, nos deixou. Seguiremos honrando sua memória, permanecendo unidos, cultivando os valores que você nos ensinou e agradecendo a Deus pelo privilégio de tê-la como mãe, nona, bisavó, irmã e amiga. Saudades eternas. Com carinho e saudade, os filhos convidam para a missa de primeiro mês de falecimento de Irma Pagliarini Brambilla,
a ser realizada neste domingo, dia 19 de julho, às 10 horas, na Capela Santo Antônio, no 15 da Boa Vista, em Boa Vista do Sul. Pela presença e oração de todos, desde já, agradecem.

convite para a missa de primeiro ano de falecimento de Naides Jurandelli Carniel. Querida Naides, faz um ano que não está mais junto de nós. Ficamos com uma dor, um vazio e uma saudade que enche o coração e transborda em forma de lágrima. Mas ao mesmo tempo, sabemos que está num lugar melhor, sem dor e sofrimento. Descanse em paz. Com carinho e saudade, o marido Juraci, juntamente com a filha Andressa e o genro Leonardo, convidam para a missa de primeiro ano de falecimento de Naides Jurandelli Carniel, a ser realizada neste domingo, dia 19 de julho, às 9 horas, na Igreja da Comunidade de Linha Tiradentes, em Boa Vista do Sul. Pela presença e oração de todos, desde já, agradece.

convite para as missas de primeiro ano de falecimento de Amélia Moresco Aime. Querida mãe, primeiro ano sem você ao nosso lado. As lágrimas vertem de saudade. A saudade não tem cura, alivia com o tempo. Você, mãe, só nos deixou coisas boas. Expressava um sorriso largo, mesmo diante da dor. Transmitia esperança, mesmo quando tudo parecia estar perdido. E pronunciava uma palavra de consolo nos momentos mais difíceis. A você, mãe, a eterna gratidão por tudo o que fez e continua fazendo, onde quer que esteja. Sua coragem, simplicidade, trabalho, amor à vida e aos outros foi a maior herança que nos deixou. Você ficará para sempre em nossos corações. Com carinho e saudade, os filhos Ronei Aime e Rudinei Aime, juntamente com a nora Ana Paula Cavalcante, os netos Marcos Alexandre Aime e Maurício Eduardo Aime e a namorada Sinara Melo, convidam para as missas de primeiro ano de falecimento de Amélia Moresco Aime, a ser realizada uma neste sábado, dia 18 de julho, às 16 horas, na Igreja da Comunidade de São Bartolomeu, em Coronel Pilar. E a outra neste domingo, dia 19 de julho, às 18 horas, na Igreja Matriz São Pedro de Garibaldi. Pela presença e oração de todos, desde já agradecem.

convite para a missa de quinto ano de falecimento de Ângelo Menegozzi. Querido, há 5 anos você partiu do nosso meio. Foi uma partida silenciosa, cheia de luz e paz. Sua missão na Terra havia chegado ao fim. Para nós, o tempo passa veloz. Para você, o tempo se chama eternidade. Você nos dizia que era preciso semear, plantar, cultivar no tempo certo, porque a vida gira como uma roda. Nós nunca esqueceremos de seus ensinamentos, pois são pérolas de sabedoria. São joias de amor e cuidado da vida e da família. A saudade continua forte em nossos corações, mas tudo agora é recordação, lembrança, vida partilhada com fé, trabalho, honestidade e amor. Quantos sinais de sua vida e missão ainda estão vivos em nossos ambientes de convivência familiar e nunca irão se apagar. Com carinho e saudade, a esposa Iria Lore Schaefer Menegozzi e demais familiares convidam para a missa de quinto ano de falecimento de Ângelo Menegozzi, a ser realizada neste domingo, dia 19 de julho, às 9 horas, na Igreja da Comunidade, Linha Tiradentes, em Boa Vista do Sul. Pela presença e oração de todos, desde já agradecem.

convite para a missa de quinto ano de falecimento de Flávio Rama. Flávio, ou o Gordo, como muitos o chamavam. Custa acreditar que já se passaram 5 anos desde o triste dia em que você se foi, pois a dor ainda é tão viva em nossos corações. Você deixou muita saudade, lágrimas e um vazio irreparável. Apenas as lembranças que guardamos de tudo que vivemos conseguem aquecer nossos corações e nos dar algum conforto. Saibas que aqui ainda estamos tentando fazer o nosso melhor. Não é fácil, pois foi um legado de muita dedicação, esforço e amor pelo que fazia. Sabemos que você fazia o possível e o impossível para tentar sempre dar o seu melhor no bar e agradar a todos com seu jeito calmo. Como era difícil sair de casa, fazer algo diferente, pois o seu dia a dia era atrás daquele balcão, esperando os amigos clientes. E muitos deles, hoje, estão aí contigo, Flávio. Hoje, tentamos e entendemos que realmente precisa ter paciência, comprometimento para ocupar um lugar que um dia foi seu. Nunca será igual, mas as lembranças ainda permanecem pelos que frequentam e a saudade também. Como é gratificante, até hoje, as pessoas lembrarem de você, do seu jeito com um sorriso no rosto. Isso nos conforta. Ah, como você faz falta também no chimarrão pela manhã. Era tradição acordar, descer na cozinha e sentar no banco ao lado do fogão a lenha para tomar chimarrão com a mãe enquanto organizava as contas do dia. Naquele dia 25 de julho, não tivemos tempo de lhe dizer um último adeus. Agora, 5 anos depois, nos deparamos com a eterna saudade e mais serenidade. Até um dia, e descanse em paz. Com carinho e saudade, a mãe Elda e demais familiares convidam para a missa de quinto ano de falecimento de Flávio Rama, a ser realizada neste domingo, dia 19 de julho, às 9 horas, na igreja do bairro São Francisco, em Garibaldi. Pela presença e oração de todos, desde já, agradecem.

Convite para a missa de 16º ano de falecimento de Guilherme Pedrolo. Nossa separação é temporária, porque somos eternos. Mas a sua ausência nos traz muita saudade, pois semeou o amor entre nós. E com amor está sempre presente em nossos atos e pensamentos. Amor e humildade, compaixão e caridade. Querido Guilherme, seu exemplo marcou fundo em nós. Onde quer que esteja, saibas que lhe amamos e estaremos sempre juntos em pensamentos. Agora que a luz divina lhe ilumine, descanse em paz. Com carinho e saudade, a esposa Alda, os filhos Marinês e Antônio e neto Pedro Henrique e demais familiares convidam para as missas de 16º ano de falecimento de Guilherme Pedrolo, a serem realizadas uma neste domingo, dia 19 de julho, às 18 horas, e a outra na segunda-feira, dia 20 de julho, às 16 horas, ambas na Igreja Matriz São Pedro, de Garibaldi. Pela presença e oração de todos, desde já agradecem.

convite para a missa de 11º ano de falecimento de Arduino Boscaini e 6º ano de falecimento de Zulema Afrosa Boscaini. Deus os acolheu para a plenitude da verdadeira vida. A exemplo de Jesus, vocês sabiam dar carinho, atenção, conforto e amor a cada pessoa que encontravam. Agora que contemplam para sempre a face do Pai, continuem olhando e auxiliando a cada um de nós, que tanto vos amamos. Até um dia, Arduino e Zulema, quando haveremos de nos reencontrar juntos ao Pai do Céu, porque lá a vida continua. Com carinho e saudade, os familiares convidam para a missa de 11º ano de falecimento de Arduino Boscaini e 6º ano de falecimento de Zulema Afrosa Boscaini, a ser realizada neste sábado, dia 18 de julho, às 17 horas, na Igreja Matriz São Pedro de Garibaldi. Pela presença e oração de todos, desde já,

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1: 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E o cronograma da paróquia São Pedro para este sábado, às 5 horas da tarde, missa na Igreja Matriz e missa na Comunidade Santa Terezinha. Este foi No Ponto, servindo a notícia. Agradeço a audiência de todos, paz e bem.
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3: Nota de falecimento. A Cooperativa Agrícola Cairu, com pesar, participa o falecimento de Salvino Rubini, com a idade de 84 anos, pai da funcionária Irijane Rubini. As últimas homenagens estão sendo prestadas na funerária do Carmo Salaá, onde amanhã, às 9 horas, será celebrada a cerimônia de despedida com posterior sepultamento no cemitério municipal de Garibaldi. Noticiamos o falecimento de Salvino Rubini, com a idade de 84 anos.
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10: 1 hora, 11 minutos, temperatura 27 graus.

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4: 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Na FISUL, conferência especial com o preletor da sede internacional, Enio Massahara. 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

mesma e parecia-lhe que entrava enfim numa existência superiormente interessante, onde cada hora tinha o seu encanto diferente.

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0: temperatura de
1: 28 graus.
0: 28 graus.
1: Verão, hein, Marasca?
0: Verão em pleno inverno. Boa tarde, seu Henrique.
1: Boa tarde,
0: da Fonseca. Tudo certo, que maravilha. Um calor desses aqui, melhor ainda.
1: Com certeza,
0: que não é, né? Bom, por causa das as árvores frutíferas, florescem logo e depois está frio e leva um tombo, né? Mas a natureza é assim mesmo, fazer o quê? Tá calor demais, ventando forte na Serra Gaúcha.
1: É, e bota vento aí.
0: Mas bota vento. Se a gente anda meio assim devagar, ele empurra.
1: Ele empurra.
0: É bom subir o morro. Se ele vem assim de trás, ele fica empurrando. Daí gasta menos gasolina, né?
1: Também.
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Vamos em frente e vamos ouvir mais uma música aqui com saudoso Gildo de Freitas. Boa tarde, Galo Cinza. Vi que ele está com a cabeça baixa ali porque não cumprimentei. Eu esqueci antes, mas não esqueci agora. Melhor tarde do que nunca, né, seu galo? E vamos ouvir Gildo de Freitas, Lembranças do Passado.

programa, vem o pedido da música que nós vamos tocar agora, do Vicente da linha Brasília, de Carlos Barbosa. Seu Vicente, buenas tardes, como é que tá? Especial curtindo o nosso programa, muito obrigado, Vicente. Ele quer mandar um forte abraço a todos da linha Brasília, de Santo Antônio, da linha Vitória, e todos de Carlos Barbosa e de Barão também. E vai a música que tu pediu aqui, com o Márcio José, O Telefone Chora-te.

0: de Serra Gaúcha para o Rio Grande do Sul, Brasil, mundo e todos da galáxia e do universo. Um forte abraço para todos, um ótimo final de semana. Final de semana para nós aqui da Terra, mas para vocês aí de outros planetas, aí não sei como é que é. Se é sempre feriado, se é sempre trabalho, daí não sei o que dizer.
1: Pode ser que eles
0: estão
1: começando a semana.
0: É, né? Pode ser que está começando a semana, é verdade. É. Que nem no Japão, já é amanhã de manhã, né?
1: Já é domingo
0: no Japão, ali no outro lado da
1: que
0: Terra.
1: Que loucura, né?
0: É interessante, né?
1: É muito interessante. É. Assim, eu fiquei pensando nessas diferenças de fuso horário, né?
0: Sim.
1: Que coisa bem engraçada, é que nem quando acaba o ano, né?
0: É.
1: Tem, em alguns países já o ano novo chega antes do que
0: ao outro. Meio-dia, nós estamos no meio-dia e o Japão já tá
1: celebrando.
0: Celebrando o novo ano que está chegando.
1: Que coisa, hein?
0: Maravilha, mas já que tu tá no ar, grande Henrique Gigante da Fonseca, nós temos aqui que prestar uma homenagem, não só uma, mas várias.
1: Olha aí.
0: Aqui, ó, sabe que esta semana que passou, no dia 15, a nossa grande amiga Gessi Brugali Boscaini completou mais um ano de vida.
1: Oh, que coisa boa.
0: 80 anos de vida.
1: Olha.
0: Ela é homenageada por todos os familiares, por nós, do nosso programa aqui. E olha, Gessi, muita saúde, que Deus te abençoe e te proteja sempre. Homenagem também do querido esposo José Boscaini. Mas nem te conto, Henrique. Ah. Hoje, o José Boscaini e a Gessi completam 62 anos de vida matrimonial.
1: Mas que coisa boa!
0: 62 anos de casado. União, diz assim, 62 anos de união representam as bodas de ternura.
1: Bodas de ternura.
0: Telúria, não ternura. É,
1: telúria.
0: Telúria.
1: Olha aí.
0: É, diz assim a Andréia que mandou aqui. Diz assim, simbolizam a estabilidade e resistência.
1: É telurita.
0: E a raridade.
1: Ou bodas de âmbar.
0: Isso. Maravilha, diz assim, um amor que se consolidou ao longo de mais de 6 décadas junto.
1: É isso aí.
0: Os filhos, Andréia, Elis, Áureo e Arley, netos, Carla, Edson, Karen e Memória, Laura, Giacomo e Sabrina, e os bisnetos Lucas e Sofia desejam muita saúde, muita paz, muita alegria e muitos anos. Daqui a 8 anos vai ser as bodas de Rubi.
1: 70 anos de casado.
0: 70 anos de casado.
1: Tem gente
0: olha,
1: que não vive isso de vida e eles têm de casamento.
0: De casamento.
1: Que coisa linda.
0: Henrique, vocês não convidam nós para a festa de. Na festa dos Rubi?
1: É.
0: Nós vamos nos convidar.
1: Ah, a gente vai igual.
0: Vamos lá. Beppe, Gessi, tanta salute, tanti anni de vita, l'omenagem, l'ora de tutti i vostri familiari. Parenti, amici, 62 anos de união. Não é fácil, ainda mais os dias. Nossa, de hoje.
1: É verdade.
0: Hoje,
1: que
0: você que pensando bem.
1: Isso, né?
0: Hoje é 62 minutos. Se fosse o casamento de hoje, quase.
1: Ou menos.
0: Ou menos. E o Beppe e a Gessi ali, ó, um querendo bem ao outro. 62 anos.
1: Que maravilha.
0: Ali a homenagem dos netos, das filhas, dos filhos. Um abraço para os nonos ali. E nosso abraço também. Mas nós vamos ouvir aqui uma música que quem escreveu, sabe quem foi? José Boscaini.
1: Mas olha.
0: E quem gravou? Ragazzi di Monte. Porque o José Boscaini foi muito amigo do teu nono Artemio da Fonseca.
1: Opa, certo.
0: Sim, do teu nono, da tua nona, José, Matio. O nono tocava e o Beppe Boscaini tocava também. E ainda toca.
1: É mesmo?
0: Tocou a música pra Gessi, cantou um beijinho doce pra Gessi. Sim. Vamos ouvir tua música ali. Festa italiana com Ragazzi di Monte, Beppe, um abraço. Gessi, Strucon, bem grande.

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4: É muito bom, né?
3: E essa hora aqui, logo depois do meio-dia, mas dá vontade de já se atracar numa coxa, numa asa, naquele pien gostoso. Eita! E vamos em frente!
4: Tem recado aqui no WhatsApp
3: da
4: rádio. Já temos mensagem dos ouvintes, participação da Cleonice Cagliari. A Cleonice mandou assim, ó: boa tarde, quero mandar um abraço para todos da rádio e ouvir a música Lembranças do Porca Véia.
3: Oh, maravilha, muito boa tarde a ti também, um ótimo fim de semana, e tu pediu e vai ouvir a música Lembranças com Porca Véia.

0: Vamos em frente com o nosso programa quando temos 14 horas 38 minutos. Calor em Garibaldi, 28 graus é a temperatura e tudo indica, pelo olhar do vento que balanceia as folhas, as palmas do coqueiro, e vendo assim, entortando as árvores, tremulando as bandeiras em frente à prefeitura aqui de Garibaldi, ali, ó.
1: E, o mastro tem que ser forte, né?
0: Tem que ser forte para segurar. Até tava vendo o coqueiro ali, tá quase se entortando o coqueiro ali.
1: É verdade.
0: Com o vento batendo nas palmas em cima ali. E sinal de chuva.
1: Sinal de chuva.
0: De madrugada, lá por 4h15 da manhã, 4h27, vem a chuva. Algum lugar, né?
1: Aí, aqui na região, segundo o nosso querido Léo Gusso, a chuva é para chegar na noite de domingo, mas vai se intensificar na segunda e principalmente na terça.
0: É mesmo? Ô, Léo Gusso, o nosso...
1: Guardião
0: do tempo de Garibaldi. Ah, então não chove essa noite?
1: Pelo menos aqui em Garibaldi, não. A princípio, né?
0: Então você é o seguinte. Pra fingir que chove, vamos jogar um balde d'água em cima no telhado das casas.
1: Certamente.
0: Aí vem a...
1: Da vizinha.
0: Claro.
1: Vizinha, chuva.
0: Tá chovendo. Vamos lá. Bom, vou mandar a próxima música aqui para a equipe do Restaurante Exílio. Restaurante Exílio está completando 30 anos de fundação hoje.
1: Que maravilha, hein?
0: É.
1: Parabéns à turma ali.
0: Toda a turma ali.
1: Boa demais.
0: O Jair, a Ivone, o Nick Carminati, gaiteiro dos quatro costados. O Nick puxa um fole que é uma
1: mesmo.
0: Barbaridade. Para Raquel, um forte abraço a vocês e vem a música com Sitonzinho e Chororó. Faz um ano, não, faz 30 anos que fundaram o restaurante ali. Parabéns, família Zílio, tudo de bom.

vamos em frente, porque atrás vem gente para ouvir música da boa aqui pela tua Rádio Garibaldi 101.5. Vamos ouvir desta feita uma música para toda a gauchada que está sintonizada neste momento. Tenha uma boa tarde, um ótimo fim de semana. E vamos recordar com Adelar Bertucci, Saudades de São Francisco. Um abraço a todos aí de São Chico de Paula, de São Jorge da Mulada, toda aquela região de Caxias, todas aquelas cidades ali. O nosso abraço e as músicas que vêm agora.

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Vamos em frente, vamos mandar um forte abraço ali para o pessoal de Mussum, estão ligadinhos no nosso programa, lá na Linha Alegre Mussum. As famílias Zílio de lá e o Caio Zílio aqui de Arco Verde diz, se preparem porque uma hora nós vamos aparecer. Então se preparem aí, um forte abraço aí pra Cátia, pro Evandro, pra Tercila Carlesso Zílio, que é a mãe, ela é a mãe da Cátia e o Evandro, e também ele quer mandar um forte abraço a toda a família ali da Cátia e também para a Terezinha, que estão ligados no nosso programa ali em Linha Alegre Mussum, e todas as famílias ali que estão ouvindo em Linha Alegre, aquele abraço para vocês, forte abraço do Caio Zílio de, tu vê, fica num lado, né? Bem do outro lado, tipo aqui do outro lado de Barbosa, descendo lá Arco Verde, Caio Zílio ali da Alpinada, manda um abraço pra família Zílio lá de Mussum, lá do outro lado do rio. Vai a música ali com Tonico e Tinoco. Adeus, Morena, adeus.

0: Vamos em frente num oferecimento de mercado das frutas. Vamos ouvir agora a próxima música que mandou para nós aqui, o teu colega Henrique.
1: Opa!
0: André Rolo, de Porto Alegre.
1: Grande André.
0: Ele ouve todo sábado o nosso programa e mandou uma música muito interessante. Uma música do Grupo Recorde, que foi apresentada na Vindima de Flores da Cunha, 1985. O Grupo Recorde fez a música Afari del Sanguanel. O Henrique não sabe o que é o Sanguanel.
1: Não.
0: É uma lenda, tipo que nem o A Mula Sem Cabeça, o Negrinho do Pastoreiro, sabe? Certo. Uma lenda. Então, Afari, o Sanguanel, tipo que ele ia enrolava as tranças do cavalo ali, as crinas. Aí de manhã o cavalo, claro, quem enrolava ali as crinas do cavalo é o morcego, mas não é aquele matófago. Né? Vai lá, ele se enrola ali e faz uns pacotinhos daquela crina.
1: Uhum.
0: E antigamente, o que é? Sanguanel. Eu não sabia que era alguma coisa, um espírito que andava ali pelos, sim, campos. E aí diz, pô, tu vê, quando que o guri não obedeceu aos pais, olha que o Sanguanel vai te levar embora, vai te botar no meio das formigas, ou eu, te bota no meio da macega.
1: Eu, pra mim, era o homem do saco, mas então tem outro também.
0: Claro, mas... É uma coisa, o Saci Pererê,
1: certo,
0: também é mais uma lenda.
1: As lendas urbanas, né?
0: É, e o Grupo Recorde apresentou esta música em 1985, na Vindima de Flores da Cunha. Eu tive a felicidade de gravar o Ivo Gasperin e a esposa, não me veio o nome dela agora, mas tudo certo, a esposa do, falei o nome dela antes e me esqueci, me escapou, deu branco, mas tudo bem, a Rita D'Ambrosio Gasperin, ali em Flores da Cunha, gravei uma noite de trabalhos bonitos deles dois. E essa música daí, quando dizia Afari del Sanguanel, daí precisava um outro que falasse, eles não podiam porque eu estava com a câmera filmando eles.
1: Uhum.
0: Então eu aqui atrás da câmera, Afari del Sanguanel, e eu fazia, que era um monstro, né?
1: Mas
0: era
1: eu. Fazia o efeito.
0: Ele veio para a Itália, e a Itália, o Gianni Secco, ele fez um livro, mas um baita livro, diz assim: Miti e Encanto. São mitos europeus. E a Fari de Sanguanel, porque o mito foi trazido para cá, esse Sanguanel ali, o mito, né? E eles gravaram a música e o livro no final, na última capa, tem um CD, porque vem contando toda a passagem dos mitos e cada mito, porque são muitos, El Babau, El Massariol, El Sanguanel, El Homo da Foresta, que seria dos Alpes, ali em cima, ali da região do Trento. E me recordo do L'Homo da Foresta, que era o Bilmon. Ou então, eu tenho até a música do Bilmon, depois nós vamos ouvir, só para vocês terem uma ideia, que também é mais um mito. Mas vamos ouvir aqui então a música com o Ragazzi de... Ragazzi não. Grupo Recorde, a música Afari del Sanguanel.
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0: a Fari de Sanguanel. Sabe, Henrique, também tinha uma outra coisa que me tinha medo nas pessoas naquele tempo. Tem umas marecas que passam de noite. E elas ficam cantando, tipo, 7, 8, elas... tarde da noite. E como que não tinha luz, não tinha nada, são bruxas passando. E só, oh, passou as bruxas essa noite ali. Tinha nada a ver as marecas que passaram.
1: Mareca,
0: a mareca. Mas nós estávamos vendo aqui, prometi a vocês que eu ia cantar a música, eu e o Gianni El Bilmon, mas o computador aqui não está me achando a música. Sei que ela está ali, mas não achamos. Sábado que vem, estou prometendo a vocês, eu trago ela aqui, nós vamos ouvir. Ou então ali, nós vamos achar ela ali no computador da rádio. Tá bom, seu Henrique? 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

Saru Chotes, pega, prenda aí, arrasta o pé que chega aqui o Mariozão. Mariozão, natural de Veneza, ali na Itália, chega para tocar Chotes Laranjeira.

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Vamos ouvir agora, no oferecimento do Mercado das Frutas, Roberto Carlos cantando, já que nós temos um inverno que é um verão. É dizer assim, quero que você me aqueça neste inverno. Já daí tu chega perto da mulher, vai pra lá que tá calor, vai pra lá que tá calor. Vamos ouvir a música aí com Roberto Carlos.

Abraço para vocês de Marco Rama, ligados na tua Rádio Garibaldi. Coronel Pilar, todo o município aí, um forte abraço, um ótimo fim de semana. A vocês de Boa Vista do Sul, de Carlos Barbosa, de Barão Salvador do Sul, São Pedro da Serra, São Vendelino, Santa Terezinha, Bom Princípio, Feliz, Alta Feliz, uma boa tarde, Farroupilha, Caxias do Sul, Nova Prata, Paraí, Casca, Nova Bassano, Nova Araçá, para vocês aqui de Dois Lajeados, uma boa tarde. Mussum, já cumprimentamos antes, mas vai mais um forte abraço. Vocês de Antagorda, Relvado, e um forte abraço. Nova Brescia, ligado pela Rádio Garibaldi, e um estrucão bem grande a tutti, Putinga. Vai lá, um forte abraço para vocês também. E a música com Léo Canhoto e Robertinho, Fofinha.

Prado Garibaldi, o programa Valmor Marasca, um abraço a vocês de Veranópolis, um forte abraço Santa Teresa, o município de Santa Teresa, Ancal Monte Veneto, que chamam de Cotiporã, Fagundes Varela também, uma boa tarde, um ótimo fim de semana para vocês, Vila Flores, vai lá, o nosso abraço, o nosso carinho para vocês todos, Antônio Prado, Paraí, um abraço para vocês de IP, Flores da Cunha, Caxias do Sul, já mencionamos, Monte Belo do Sul, aquele abraço, Bento Gonçalves, ligados na tua Rádio Garibaldi. Vem aí, João Mulato e Douradinho, isso aí, João Mulato e Douradinho cantando a música Amargurado.

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4: Vamos recordar do fundo do baú mais uma música bem bonita, antiga, para quem gosta de pinga. Mensageiro e mexicano, pinga pura.

0: vamos em frente quando que temos 27 graus e meio a temperatura aqui no estúdio do Zarado Garibaldi, 15 horas e 36 minutos, dia 18 de julho de 2026. Para quem pensava que o mundo ia acabar no ano 2000, já passaram 26 anos, seu Henrique.
1: Ai, vai durar muito mais tempo.
0: Mas com certeza, mas olha que maravilha que estamos aqui. E os ouvintes aí do outro lado, nos levando de carona no carro, no táxi, no carrinho de mão, aí nas construções, o pessoal trabalha.
1: Também.
0: Ou debaixo dos pareirais, estão podando as pareiras.
1: Olha ali.
0: Aí na região de Pinto Bandeira, já podaram uma parte dos pêssegos, estão podando, já estão começando a florescer. Mas as coisas vão levar uma lograda, os pêssegos floridos de agora. Dá uma geada nas orelhas, daqui. Te contei aquela que uma vez o locutor da rádio lá em Caxias gritou no rádio, tava caindo neve, né?
1: Sim.
0: Turistas, venham para a Serra Gaúcha, aqui em Caxias do Sul tá tudo branquinho. Caxias tá um algodão espalhado, tudo branco, que é uma maravilha. E um locutor de uma rádio de Bento tava ouvindo, por acaso, o cara lá de Caxias. E ele disse, eu não vou perder por caxiense. Aí ele chegou no rádio. Atenção, turistas, vocês que estão subindo a serra para ver a maravilha da neve. Venham para Bento Gonçalves. Bento Gonçalves, na região de Pinto Bandeira. A neve é cor rosa, ela não é branca. Claro, caía a neve nas flores de pessegueiros floridos.
1: Uhum.
0: Pêssego tem a flor rosa. Cor rosa, né? E daí caía em cima a neve, ficava cor rosa.
1: Ele, ali,
0: e o turista ficava animado. Vamos ver a neve cor rosa. Né?
1: É um diferencial, né?
0: Claro que é bem diferente. Daí, uma época, fizeram a Fena Vinho e ali em Bento, pegaram os barizinhos, tipo, claro, fizeram a foto do baril e botaram o rosto do italianinho, bem feliz, alegre, em cima ali.
1: Sim.
0: Só o rosto fora do baril. E, digam assim, Fena Vinho, estava escrito no braço e o italianinho no baril, mostrando, tipo, à esquerda, lá no outro posto lá adiante. E os de Caxias vieram para Fena Vinho para fazer o seguinte. Roubaram um bonequinho daqueles lá, botaram lá na entrada de Caxias do Sul, botaram ele apontando para Bento, escreveram. Fuzi de Bento.
1: Olha ali.
0: E os de Bento iam para Caxias na universidade. Pô, me fugiu de Bento, vamos levar ele de volta. Aí botaram ele aqui embaixo, perto da tela sul, no trevo da tela sul ali. Botaram e apagaram o que estava escrito. Voltei para ficar porco, cara. Não era porco, cara, escreveram diferente, mas aqui é. Falei, porco, cara, vocês entendem o que estava escrito lá. Vamos ouvir a música, chegando para cantar, trio Parada Dura, Castelo de Amor.

0: Mormarasca, que vai ao ar todo sábado neste horário, das 2 às 5 da tarde. 5 horas vai ter missa, né, Henrique?
1: Isto.
0: Tá bom, vai ter missa diretamente da Igreja Matriz São Pedro, aqui de Garibaldi. Quem puder ir à missa na igreja, as portas da igreja estão abertas. E quem não puder ir, acompanha aqui pela tua rádio Garibaldi.
1: Exatamente.
0: E amanhã de manhã, 7h30, encontro marcado com o programa Domenica Italiana com o nosso amigo Romano. Dele 7h30 alle 9h della mattina, Romano, suas histórias, suas piadas, suas músicas, recordando portar avanti i costumi e tradizioni dei nostri santi immigranti italiani. Alle 9 di mattina, messa direttamente della chiesa matriz San Piero un'altra volta, delle 9 fino a che termina la messa. Dopo entra o programa Domingo em Festa com o nosso amigo compadre Roberto Antônio Ferranti. O Frei Roberto Antônio Ferranti.
1: Frei.
0: É Frei, porque Frei significa irmão.
1: Ah, certo.
0: É, então Frei Roberto Antônio Ferranti. E segue o Ferranti até terminar o Domingo em Festa e continua o Ferranti com o... Alô, caminhoneiro! Do meio-dia às 2 horas da tarde, o Beto dá uma segurada sempre no domingo, né, Betão? Forte abraço, Beto! Bom fim de semana e a toda a equipe da rádio também. E vamos ouvir a próxima música do programa, Nelson e Gianete cantando Rosa Branca.

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Vamos ouvir a próxima música do programa, Porta do Mundo, Peão Carreiro e Zé Paulo.

0: Dia, o programa Valmor Marasca com a temperatura de 27,5 graus aqui na tua Rádio Garibaldi. Quando temos horário, vamos ver, 15h58. Um forte abraço a todos vocês aí de Barros Cassal, Soledade, toda aquela região aí de Sarandi. Um bom final de semana para todos. Lajeado, Estrela, Arroio do Meio, Roca Sales, para vocês todos aí, Canudos do Vale, Sério, um forte abraço também a vocês aí das curvas que se sobe lá, se chama Progresso. Eco, Pouso Novo, também um forte abraço, e a música No Rancho do Tio Guerino, quem canta é Ivanor Possebon, juntamente com o Mânica.
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0: 8:03 aqui na tua Rádio Garibaldi, temperatura 27,5 graus em pleno julho, tá calor, parece até verão, seu Henrique.
1: Ó, eu tô gostando muito.
0: Eu também, eu não gosto muito do frio, não, eu gosto frio, eu gosto quando quer um frio seco.
1: É verdade.
0: Aquela geada bonita.
1: Certo.
0: Eu tava conversando com umas mulheres, elas dizendo, não, mas eu gosto do frio, Sim, então vocês vão tomar banho do sol quando tá frio.
1: É, quero
0: ver. Geada que é bonito que é. Tudo brincadeira nossa.
1: Certo.
0: Tá certo. Vamos ouvir Valmor Marasca cantando num oferecimento de Mercado das Frutas. Preciso dos teus carinhos.

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E vamos lá, vamos ouvir a próxima música, Irmãs Freitas com a música Canoeira do Araguaia.

Tua Rádio Garibaldi 101.5, com o programa que vai até 5 horas da tarde. 5 horas, missa diretamente da Igreja Matriz São Pedro de Garibaldi. E amanhã de manhã, 7:30, vocês têm um encontro marcado com o programa Domenica Italiana com Romano, que vai até 9 horas da manhã. 9 horas da manhã, missa diretamente da Igreja Matriz São Pedro aqui de Garibaldi. Logo após, vem Domingo em Festa com Roberto Antônio Ferranti. E seguindo o domingo, vem o Alô Caminhoneiro, ao meio-dia até 2 da tarde. Tudo isso amanhã, tudo isso e mais um pouco amanhã. Vamos ouvir aqui João Mineiro e Marciano, Se Eu Não Puder Te Esquecer.

0: O programa até 5 horas da tarde, com a temperatura de 27,5 graus aqui pela tua Rádio Garibaldi.
1: Continua muito quente, né?
0: Tá Marassa? Muito quente e o vento vindo do norte, trazendo. O vento
1: seguindo forte.
0: Também. É, o vento que vem lá de cima, ele vem. Aí sobe a outra massa de ar frio, que já bateu em Jaguarão, apareceu uma foto muito bonita aí na rede social, a gente deu uma olhada ali.
1: Bonita, mas assustadora.
0: Ah, né? Não, pra quem mora lá, né? Mas eu não tenho medo do temporal.
1: É mesmo?
0: Nós mandamos no temporal.
1: Olha ali.
0: É, nós que decidimos, tu quer um temporal feio ou um temporal não feio.
1: De certa forma.
0: Na nossa cabeça nós decidimos, né? Tu quer um temporal feio ou quer um temporal bom? Nenhum, só bom, né?
1: É, só bom.
0: Só bom. Esse é o nosso Henrique da Fonseca. Mas, seu Henrique, tu sabe que o José Buscaini, juntamente com a esposa Gessi, estão voltando de Caravaggio. Foram lá agradecer. Opa. Os 62 anos de matrimônio que estão completando hoje. A Andréia mandou aqui o aviso que foram lá agradecer a Nossa Senhora, foram rezar ali em Caravaggio. Uma boa viagem, Andréia, boa viagem, Pepe, Gessi. Bom fim de semana e parabéns na outra volta. Tanta, tanta salute.
1: É isso aí.
0: E muitos anos. E ó, como falamos hoje, se quando completarem 70 anos de casado, vocês não convidarem eu e o Henrique para a festa, nós vamos nos convidar.
1: Vai igual.
0: Nós vemos a mesma coisa.
1: É isso aí.
0: Vamos lá e vamos puxar o fora da gaita.
1: Com certeza.
0: E o Henrique se encarrega de abrir a cerveja.
1: Ui, é bom também.
0: Tá certo. Vamos ouvir agora quem? O Gildo de Freitas?
1: Isso.
0: Pode ser? Gildo de Freitas, saudades de minha terra.

0: 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Festa dos Agricultores de Garibaldi é em São Roque, Figueira de Melo, neste sábado 25 de julho. Às 8h30, saída da procissão de tratores da AMG. 10h30, missa festiva transmitida pelo Facebook do Rádio Garibaldi. 12 horas, almoço com sopa de capelete, carne alheça, recheio, churrasco de gado, porco e frango, saladas, maionese, pão, cuca, sobremesas e vinho. Ingressos 80 adultos e 40 crianças de 6 a 12 anos. Reservas no Conselho Municipal da Agricultura, líderes das comunidades, no sindicato, fone 34621128 ou com Tiago Sentier. Fone 999-14-5109. A tarde dançante fica por conta do grupo Le Farfalle. DJs, entrada franca. 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Na Rota do Sol, quilômetro 94, fone 3462-4086. Estofaria e Ateliê Luizinha convida para sábado, a partir das 19 horas, na FISUL, conferência especial com o preletor da sede internacional, Enio Massahara. É 25 de julho, início 19 horas. O investimento é R$50. Ingresso no local com Gilberto Misturini, fone 99207-1127. Antoniazzi Organizações Contábeis para Empresas e Contratação de Safristas em parceria com o Sindicato da Agricultura Familiar. No prédio do sindicato, fone 3464-2403. 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Profissional credenciado junto ao INCRA. Certificação de imóveis, áreas rurais e urbanas. No prédio do sindicato, segundo andar, fone 99685-1545. 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Parabeniza agricultores e motoristas que garantem o nosso sustento e crescimento do país. 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Fone 3462-2615. 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Travessa Auxiloto 90, fone 3462-1035. Sindicato dos Trabalhadores da Agricultura Familiar de Garibaldi, Boa Vista do Sul, Coronel Pilar e Carlos Barbosa. Festa dos Agricultores de Carlos Barbosa e Garibaldi é neste dia 25 de julho. Participe!
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Vamos em frente aí, daqui a pouco já tem que tombar a terra para quem trabalha na roça, para plantar batata, plantar feijão, plantar milho, plantar soja e outras coisas que se cultivam na terra. Citozinho Chororó canta a música do autor que fez. A música, vamos ver aqui, Terra Tombada.

Subindo ou descendo serras, ou andando nas planícies do nosso grande Brasil de Deus, você está ligado na tua Rádio Garibaldi. Um abraço para o nono, um abraço para a nona, para o papai, para a mamãe, para o bisavô, para a bisavó. Forte abraço, muito obrigado pela companhia, um abraço para o jovem, para a jovem. Bom fim de semana e vamos ouvir com o grande gaúcho da fronteira, Sesteando nos meus pelegos.

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6: E aí, Galo Cinza, estamos na reta final do programa, né, seu Galo? Tu tá cansado ou como é que tu tá no terreiro ali com as tuas galinhas? Eu tô cantando afinado ainda até, né? Oh, tá firme o galinho ali. Num oferecimento de Mercado das Frutas, vamos ouvir agora, quando temos 4 horas e 52 minutos, Belmonte e Amaraí, Pombinha Mensageira.

0: voltava, mas a pombinha veio e pousou em cima numa lâmpada aqui na frente, num braço daquelas lâmpadas aqui na frente da rádio.
1: Volta e meia elas dão umas voltinhas por aqui.
0: Então disseram, a pombinha não vem, ela já voltou, veio aqui. Belmonte. Mas aí, ela tá aqui em Garibaldi, vocês eram ali de São Paulo. Mas ela não estava em São Paulo, ela veio para cá, demorou uns anos para chegar, mas ela está aqui.
1: Certo.
0: E já que estamos na lida dos passarinhos, vamos ouvir Léo Canhoto e Robertinho, a gaivota.

0: reta final do programa, queremos agradecer mais uma vez o Mercado das Frutas que esteve conosco mais este programa. Agradecer ao nosso gigante da sonoplastia, Henrique Gigante da Fonseca.
1: Valeu, um abraço.
0: Um abração para o Jorge, que mandou isso aqui a mensagem agora no final do programa, mas não tem como te atender, Jorge.
1: É, agora não vai dar que já em seguida vai começar a missa.
0: Já vem a missa diretamente da Igreja Matriz São Pedro. Muito obrigado, Galo Cinza.
1: Opa! Será que tá cantando ainda o galo? Vamos ouvir.
0: Continua cantando que no sábado que vem vamos estar juntos de novo. Muito obrigado, Deus, por permitir de estarmos aqui, levar um pouquinho de entretenimento para os nossos ouvintes. A você que ouviu pelo menos uma música do programa, muito obrigado. E até o próximo programa. Saúde, paz, alegria, felicidade, bom fim de semana e até semana que vem, até sábado.
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0: Quem me protege e me ampara é meu Deus. É o Senhor quem sustenta a minha vida. Quero ofertar-vos o meu sacrifício de coração com muita alegria. Em nome do Pai, do Filho e do Espírito Santo. Amém. O Deus da esperança que nos cumula de toda alegria e paz em nossa fé, pela ação do Espírito Santo, esteja sempre convosco.
1: Bendito seja Deus que nos reuniu no amor de Cristo.
2: Nesta celebração eucarística do 16º domingo do tempo comum, Cristo se utiliza de parábolas para falar sobre o reino dos céus. A imagem clara do joio e do trigo, que crescem juntos, nos faz rezar sobre o que estamos cultivando em nosso coração. Somos chamados por Cristo a tirar aquilo que nos afasta de seu amor para vivermos o reino entre nós.
0: No início desta celebração, peçamos a conversão do coração, fonte de reconciliação e comunhão com Deus e com os irmãos.
3: Senhor.
2: Senhor, que viestes não para condenar, mas para perdoar, tende piedade de nós.
1: Senhor, tende piedade de nós.
2: Cristo, que nos alegrais pelo pecador arrependido, tende piedade de nós.
1: Cristo, tende piedade de nós.
2: Senhor, que muito perdoais a quem muito ama, tende piedade de nós.
1: Senhor, tende piedade de nós.
0: Que o Deus Todo-Poderoso tenha compaixão de nós, perdoe os nossos pecados e nos conduza um dia à vida eterna.
4: Amém.
2: Glorifiquemos a Deus cantando.

0: Oração. Senhor, sede propício a vossos fiéis e benigno multiplicai neles os dons de vossa graça, para que, fervorosos na fé, esperança e caridade, perseverem sempre vigilantes na observância dos vossos mandamentos. Por nosso Senhor Jesus Cristo, vosso Filho, que é Deus e que convosco vive e reina na unidade do Espírito Santo, por todos os séculos dos séculos. Amém. Amém.
1: Leitura do Livro da Sabedoria. Não há, além de ti, outro Deus que cuide de todas as coisas e a quem devas mostrar que teu julgamento não foi injusto. A tua força é princípio da tua justiça. O teu domínio sobre todos te faz para com todos indulgente. Mostras a tua força a quem não crê na perfeição do teu poder. E nos que te conhecem, castigas o teu atrevimento. No entanto, dominando tua própria força, julgas com clemência. E nos governas com grande consideração, pois quando quiseres, está ao teu alcance. Faz uso do teu poder. Assim procedendo, ensinaste ao teu povo que o justo deve ser humano, e a teus filhos desde a confortadora esperança de que concedes o perdão aos pecadores. Palavra do Senhor.
2: Graças a Deus.

0: Segunda leitura. Leitura da carta de São Paulo aos Romanos. Irmãos, o Espírito vem em socorro de nossa fraqueza, pois nós não sabemos o que pedir, nem como pedir. É o próprio Espírito que intercede em nosso favor com gemidos inefáveis. É aquele que penetra o íntimo de nossos corações. Sabe qual é a intenção do Espírito, pois é sempre segundo Deus que o Espírito intercede em favor dos santos. Palavras do Senhor.
1: Graças a Deus.

0: Evangelho de Jesus Cristo, narrado por São Mateus. Jesus contou uma parábola à multidão. O reino dos céus é como um homem que semeou boa semente em seu campo. Enquanto todos dormiam, veio seu inimigo, semeou joio no meio do trigo e foi embora. Quando o trigo cresceu e as espigas começaram a se formar, apareceu também o joio. Os empregados foram procurar o dono e lhe disseram: Senhor, não semeaste boa semente no teu campo? De onde veio o joio? O dono respondeu: foi algum inimigo que fez isso. Os empregados lhe perguntaram: queres que vamos arrancar o joio? O dono respondeu: não, pode acontecer que arrancando o joio arranqueis também o trigo. Deixai crescer um e outro até a colheita. E no tempo da colheita, direi aos que cortam o trigo: arrancai primeiro o joio, amarrai em feixes para ser queimado, e recolhei, porém, o trigo no meu celeiro. E Jesus contou outra parábola. O reino dos céus é como uma semente de mostarda que um homem pega e semeia no seu campo. Embora ela seja menor de todas as sementes, quando cresce, fica maior do que as outras plantas. O reino dos céus é ainda como o fermento que uma mulher pega e mistura com 3 porções de farinha até que tudo seja fermentado. Palavra da salvação. Estimados três, Vilmar e Rodrigo, irmãos e irmãs que rezam conosco, num sábado tão bonito que lembra um pouco a primavera, estamos reunidos para ouvir a palavra, partilhar o pão e também colocar o bom fermento em nossa vida. A parábola de hoje, o trigo do joio, é uma parábola atual e já incomodava muito os apóstolos, tanto que numa oportunidade eles pediram que enviassem fogo do céu sobre os maus. Não é bem assim. Trigo e joio representam a pressa humana e a paciência de Deus. Deus tem paciências infinitas. Só Deus conhece o que realmente somos. Por isso, uma das primeiras conclusões é: não julgueis. Porque trigo e joio são bastante parecidos. Podemos confundir um e outro. Podemos tomar como trigo que é joio e diferente joio que é trigo. Então, tenhamos paciência e procuremos ver sempre com os olhos de Deus. Ele mesmo vem ao nosso encontro, dizia São Paulo. O Espírito interpela por nós, o Espírito nos orienta na caminhada da fé. Contrariamente à impaciência humana, é a paciência de Deus. E olhando o mundo de hoje, temos a impressão que o joio é muito mais numeroso que o trigo. Quando a gente vê, por exemplo, o Jornal Nacional, 80% do tempo é crime, é maldição, é discórdia, é roubo. Mas não é só isso. O mal, por sua natureza, é barulhento. Agora, o bem muitas vezes é escondido, mas é bem mais numeroso que o mal. Contrário à botânica, o que é joio pode formar-se trigo, e também ao perigo do trigo tornar-se joio, até a colheita e o nosso tempo de caminhada. Diz o Senhor: não julgueis, só Ele julga com justiça. Mas aí nós perguntamos: e daí? Ficamos de braços cruzados? Deixamos coisa acontecer? Deixamos que o mal avance por toda parte? Não, não é bem isso. Ele coloca mais 2 parábolas para nos orientar. A parábola do grão de mostarda, o grãozinho da fé, do testemunho, que embora pequeno, ele acaba tendo uma abrangência muito grande. E também o poder imenso do fermento, quase escondido, mas que acaba tornando diferente toda a massa. Então não podemos e não devemos ficar de braços cruzados. Noutra passagem do Evangelho, ele fala: se teu irmão pecar, o que é que eu faço? E Jesus diz: primeiro, vai e fala com ele, fala com amor. depois pega mais duas testemunhas ou então fala à comunidade, mas sempre com o prisma do amor. Agora, nós não podemos criar juízos sobre os outros, imaginando aquilo que são os outros, e às vezes até a gente joga os próprios pensamentos negativos em cima dos outros. Deus vê o que realmente somos, só Deus conhece mesmo os seus. Agora, nós temos que crer sempre na força transformadora do fermento, e temos também que privilegiar qualquer pequena obra, o grão de mostarda, porque acaba criando-se grande, criando-se um testemunho para todos. E também uma coisa para nós: lembremos que o trigo e o joio estão também dentro de nós. Nós às vezes somos rápidos em julgar, condenar, mas esquecemos o que existe dentro de nós. Então, nessa Eucaristia que Jesus nos diz: tenha paciência, deixe que o tempo faça justiça. Nós temos o compromisso não de julgar, porque aquele que julga não tem tempo de amar, mas fazer a nossa parte com tranquilidade, humildade e amor, e ter a certeza que o reino de Deus não irá falhar. Ter a certeza que no fim o joio será queimado e prevalecerá o bom trigo. Irmãos e irmãs, de pé vamos renovar a nossa fé na palavra, em Deus e também nas possibilidades humanas. Creio em Deus Pai Todo-Poderoso, Criador do céu e da terra, e em Jesus Cristo, seu único Filho, nosso Senhor, que foi concebido pelo poder do Espírito Santo, nasceu da Virgem Maria, padeceu sob Pôncio Pilatos, foi crucificado, morto e sepultado, desceu à mansão dos mortos, ressuscitou o terceiro dia, subiu aos céus, está sentado à direita de Deus Pai Todo-Poderoso, donde há de vir a julgar os vivos e os mortos. Creio no Espírito Santo, na Santa Igreja Católica, na comunhão dos santos, na remissão dos pecados, na ressurreição da carne, na vida eterna. Amém.
1: Irmãos e irmãs, peçamos a Deus que sejamos sempre abertos e atentos para ouvir a sua voz, desejosos de conversão. Por isso, elevemos nossas súplicas e, após cada invocação, nós vamos rezar juntos: Senhor, escutai a nossa prece.
2: Senhor, escutai a nossa prece.
3: Pelo Papa, para que exerça seu ministério com misericórdia e aponte a toda a humanidade o caminho da salvação, rezemos.
2: Senhor, escutai a nossa prece.
3: Pela Igreja, para que tenha seu olhar sempre fixo no trigo bom, cultivado até no meio das ervas daninhas, e deposite sua esperança no bem que cresce silenciosamente até amadurecer, rezemos.
2: Senhor, escutai a nossa prece.
3: Pelos cristãos, para que, por meio da acolhida e da propagação das sementes do reino, correspondam à voz do Espírito que penetra o íntimo dos corações, rezemos.
2: Senhor, escutai a nossa prece.
3: Pelos pais e mães, para que por meio das palavras e do testemunho semeiem valores cristãos e éticos do coração dos filhos, rezemos.
2: Senhor, escutai a nossa prece.
3: Agradecidos, rezemos juntos a oração em preparação à 12ª jornada vocacional. Ó Deus da vida, com coração agradecido, nos colocamos diante de Ti para celebrar o dom divino da vocação. Senhor, em 1896, no então povoado de Condedeu, chegaram da França os primeiros capuchinhos, Frei Bruno e Frei Leão. Esses frades ergueram os alicerces da fé, que fortaleceram os corações e inspiraram gerações. Por isso, de 10 a 16 de agosto de 2026, em nossa cidade e paróquia, viveremos a 12ª Jornada Vocacional, um momento belo de fraternidade e renovação guiados pelo lema 130 anos, uma herança vocacional que atravessa gerações. Assim te pedimos, Senhor, faze desta jornada um tempo de encantamento, onde jovens e famílias e comunidades se deixem tocar pela beleza do teu chamado. Que os corações se abram para escutar a vocação e respondam com coragem, amor e generosidade. Maria, Mãe e Rainha das Vocações, faze-nos sempre peregrinos da esperança, para que esta 12ª Jornada Vocacional seja sinal de gratidão pelo passado, amor pelo presente e entusiasmo pelo futuro. Amém.
1: Tudo isso nós te pedimos, ó Pai, na unidade do Espírito Santo.
4: Amém. Participemos do ofertório cantando.

0: Ora, irmãos e irmãs, para que essa nossa Eucaristia seja aceita por Deus Pai Todo-Poderoso.
1: Receba, ó Senhor, por tuas mãos esse sacrifício, para a glória de seu nome, para o nosso bem e de toda a Santa Igreja.
0: Oração. Ó Deus, no único sacrifício da cruz, levastes à plenitude os diversos sacrifícios da antiga lei. Aceitai esta oblação das mãos dos vossos fiéis e santificai-a com a mesma bênção que destes à oferta de Abel, a fim de que sirva para a salvação de todos o que cada um trouxe em vossa herança. Por Cristo nosso Senhor.
1: Amém.
0: O Senhor esteja convosco.
1: Ele está no meio de nós.
0: Corações ao alto.
1: O nosso coração está em Deus.
0: Demos graças ao Senhor nosso Deus.
1: É nosso dever e nossa salvação.
0: Na verdade, digno e justo, é nosso dever e salvação dar-vos graças sempre em todo lugar. Senhor Pai Santo, por vosso amado Filho Jesus Cristo, Ele é a vossa palavra pela qual tudo criastes, Ele é o nosso Salvador e Redentor, que se encarnou pelo Espírito Santo e nasceu da Virgem Maria. Ele, para cumprir a vossa vontade e adquirir para vós um povo santo, estendeu os braços na hora da sua paixão, a fim de vencer a morte e manifestar a ressurreição. Por isso, com os anjos e todos os santos, proclamamos a vossa glória cantando.

0: Na verdade, ó Pai, vós sois santo e fonte de toda a santidade. Santificai, pois, esses dons, derramando sobre eles o vosso Espírito, a fim de que se tornem para nós o corpo e o sangue de nosso Senhor Jesus Cristo.
1: Enviai nosso Espírito Santo.
0: Estando para ser entregue e abraçando livremente a paixão, Jesus tomou o pão, pronunciou a bênção de ação de graças, partiu e o deu aos seus discípulos, dizendo: Tomai todos e comei. Isto é o meu corpo que será entregue por vós. Do mesmo modo, ao fim da ceia, ele tomou o cálice em suas mãos e, dando graças novamente, o entregou aos seus discípulos, dizendo: Tomai todos e bebei. Este é o cálice do meu sangue, o sangue da nova e eterna aliança, que será derramado por vós e por todos para a remissão dos pecados. Fazei isto em memória de mim. Mistério da fé.
2: Anunciamos, Senhor, a vossa morte e proclamamos a vossa ressurreição. Vinde, Senhor Jesus.
0: Celebrando, pois, o memorial da morte e ressurreição do vosso Filho, nós vos oferecemos, ó Pai, o pão da vida e o cálice da salvação. E vos agradecemos porque nos tornastes dignos de estar aqui na vossa presença e vos servir.
1: Aceitai, ó Senhor, a nossa oferta.
0: Suplicantes vos pedimos que, participando do corpo e sangue de Cristo, sejamos reunidos pelo Espírito Santo num só corpo.
1: O Espírito nos una num só corpo.
3: Lembrai-vos, ó Pai, da vossa Igreja que se faz presente pelo mundo inteiro, que ela cresça na caridade em comunhão com o Papa Leão, com o nosso Bispo José, os bispos do mundo inteiro, os sacerdotes, os diáconos e todos os ministros do vosso povo.
1: Lembrai-vos, ó Pai, da vossa Igreja.
4: Lembrai-vos também, na vossa misericórdia, dos nossos irmãos e irmãs que adormeceram na esperança da ressurreição, e de todos os que partiram desta vida. Rezamos pelo sétimo dia de Odila Guidolin, Terezinha, Antonieta, Lúcia Ribeiro, Reni, Roveda, segundo mês de Gema Cetolin Furlaneto e Nilo Baltzera, primeiro mês de Gilmar Luiz Vicari, décimo primeiro mês de José Carlos Vacaro, juntamente com as demais intenções cujos nomes estão sobre o altar. Acolhei-o junto a vós, na luz da vossa face.
1: Concedeis, ó Senhor, a luz eterna.
4: Enfim, nós vos pedimos, tende piedade de todos nós e dai-nos participar da vida eterna com a Virgem Maria, Mãe de Deus, São José, seu esposo, os apóstolos e todos os santos que neste mundo viveram na vossa amizade, a fim de vos louvarmos e glorificarmos por Jesus Cristo, vosso Filho.
0: Por Cristo, com Cristo e em Cristo, a vós, Deus Pai Todo-Poderoso, na unidade do Espírito Santo, toda a honra e toda a glória, por todos os séculos dos séculos. Amém. Amém. Somos chamados filhos de Deus, e realmente o somos. Por isso, podemos cantar a oração que o Senhor nos ensinou.

0: livrai-nos de todos os males, ó Pai, dai-nos hoje a vossa paz. Ajudados pela vossa misericórdia, sejamos sempre livres do pecado e protegidos de todos os perigos, enquanto aguardamos a feliz esperança e a vinda do nosso Salvador Jesus Cristo.
1: Vosso é o reino, o poder e a glória para sempre.
0: Senhor Jesus Cristo, dissestes aos vossos apóstolos: eu vos deixo a paz, eu vos dou a minha paz. Não olhei os nossos pecados, mas a fé que anima a vossa igreja. Dai-lhe segundo o vosso desejo a paz e a unidade. Vós que sois Deus, com o Pai e o Espírito Santo.
1: Amém.
0: A paz do Senhor esteja sempre convosco.
1: O amor de Cristo nos uniu.

0: Felizes somos nós que somos convidados a receber o Cristo na Eucaristia. Aqui está Ele, o Cordeiro de Deus, aquele que tira o pecado do mundo.
1: Senhor, eu não sou digna de que entreis em minha morada, mas dizei uma só palavra e eu serei salva.
0: Que o corpo e o sangue de Cristo nos guarde para a vida eterna.
1: Amém.
2: Que possamos acolher a palavra em nossos corações. Na Eucaristia, Jesus se faz alimento que fortalece nossa caminhada. Aproximemo-nos com fé da mesa do Senhor, comungando em frente ao ministro, cantando.

0: Graças e louvores se dêem a todo momento. Graças e louvores se dêem a todo momento. Graças e louvores se dêem a todo momento. Nesse momento nós queremos rezar também por todos os doentes que estão no hospital, que estão em casa, os cuidadores e cuidadoras. E também queremos rezar por todas as famílias pelo qual nós celebramos hoje o seu tempo de partida para esta Páscoa definitiva. Ave Maria, cheia de graça, o Senhor é convosco. Bendito sois vós entre as mulheres, e bendito o fruto do vosso ventre, Jesus. Santa Maria, Mãe de Deus, rogai por nós, pecadores, agora e na hora de nossa morte. Amém. Glória ao Pai, ao Filho e ao Espírito Santo.
1: Como era no princípio, agora e sempre. Amém.
0: Nossa Senhora da Saúde,
1: rogai por nós.
0: Nossa Senhora de Fátima,
1: rogai por nós.
0: São Pedro,
1: rogai por nós.
0: Eu estou à porta e bato, diz o Senhor. Se alguém ouvir a minha voz e abrir a porta, eu entrarei na sua casa e tomaremos a refeição, eu com ele e ele comigo. Oração. Nós vos pedimos, Senhor misericordioso, permanecei junto ao vosso povo e fazei passar da antiga para a nova vida aqueles que iniciastes no mistério do céu. Por Cristo nosso Senhor. Amém. Amém. Então nós temos algumas comunicações. No dia 24 de julho, às 19 horas, formação de batizados na Igreja Matriz. No dia 25 de julho, às 14 horas, batizado na Igreja Matriz. No dia 26, próximo domingo, às 12 horas, almoço vocacional em homenagem à ordenação presbiteral do Frei Sidmar Prece e aos 70 anos de vida religiosa de Frei Aldo Colombo, na comunidade São Francisco. Ingressos já disponíveis na secretaria paroquial. Na semana do dia 10 a 15 de agosto, semana da 12ª jornada vocacional, os freis estarão fazendo visitas nos estabelecimentos comerciais e nas empresas. Quem desejar deve fazer o agendamento na secretaria paroquial. O Senhor esteja convosco.
1: Ele está no meio de nós.
0: Por intercessão da bem-aventurada Virgem Maria, nossa Mãe Intercessora, derrame sobre todos nós, enquanto recebemos os pãezinhos, ouvimos a mensagem final, nós cantamos e logo após a bênção.
2: Somos chamados a ser grão de trigo, mas precisamos conviver com o joio. Nossas comunidades são como grãos de mostarda, de início pequeno e que cresce, tornando-se um arbusto. Somos ainda qual fermento misturado à massa. Não se enxerga a sua presença, mas ele é fator de transformação. Cantemos.

0: O Senhor esteja convosco.
1: Ele está no meio de nós.
0: Por intercessão da bem-aventurada Virgem Maria, nossa Mãe Intercessora, derrame sobre todos a bênção do Deus Todo-Poderoso, o Pai, o Filho e o Espírito Santo. Amém. Muito obrigado pela presença de todos. Tenham um bom retorno, bom fim de semana. Ida em paz e o Senhor vos acompanhe.
1: Graças a Deus.
0: Muito obrigado aos que estiveram sintonizados conosco através da tua Rádio Garibaldi.

0: Você acompanhou através da Rádio Garibaldi a missa do sábado desde a Igreja Matriz São Pedro de Garibaldi. Paz e bem. 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

faltando um minuto para 6 da tarde. Vai chegando ao fim do nosso Te Aproxega de hoje. Agradeço pela tua companhia, tua participação. Na sequência, a programação musical aqui da tua Rádio São Francisco. Eu retorno na programação na segunda-feira, trazendo muita informação para você com o No Ponto e também as notícias da hora da tarde. A todos um forte abraço. Tenham todos um ótimo final de semana. Desejo muitas coisas boas para você. E nos encontramos então na próxima semana. Forte abraço, paz e bem.

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8: Amigos do esporte, boa noite, amigos do futsal, uma noite de série ouro aqui em Carlos Barbosa, noite da CBF, ou melhor, o sub-20 da CBF, representando a equipe adulta, que vai enfrentar a equipe da ATF de Pelotas. A CBF que nesta competição nada de braçada, tem 100% de aproveitamento, a meninada dando muita conta do recado, né? Fazendo valer o peso do sub-20 da CBF e garantindo os pontos necessários para quem sabe daqui a pouco até começar a pensar numa folga, começar a pensar realmente, né? Na próxima fase, porque a CBF realmente sobra, o sub-20 da CBF sobra na Série Ouro de futsal nesta fase classificatória, nesta fase de grupos. E nós aqui da Garibaldi vamos acompanhar essa partida com o colega João Paulo De Luca na reportagem, o plantão de Luiz Henrique Guarnieri e a narração de Delano Pieta, claro, com você nos fazendo companhia aqui em 101.5 FM, a Rádio Garibaldi, que é a rádio do futsal.
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8: 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E vamos de imediato à reportagem da Garibaldi, João Paulo De Luca, com os destaques iniciais desta partida. De Luca, muito boa noite.
0: Muito boa noite, Delano. Boa noite, Luiz. Boa noite ao torcedor laranja que nos acompanha em mais uma noite de jornada esportiva. Destaque para um encontro em que a CBF busca manter o 100% de aproveitamento e busca dar rodagem para essa garotada também. Uma garotada que, segundo o próprio técnico Sandro Júnior, o Sandrinho, ainda não está 100%, ainda não está do jeito que ele gostaria, mas também uma oportunidade para alguns jogadores que compõem o grupo principal e não vinham jogando tanto nas últimas partidas, também poderem ter sequência. Caso do próprio Meleca, que não jogou contra o Atlântico e hoje começa como titular. Caso de Kaique, que volta aos poucos de lesão, do JK, do Vitinho. É uma gurizada, mas com um misto quente contra um adversário que lembra a história da CBF há 50 anos, porque a ATF começou como uma equipe que disputava o Citadino de Futsal de Pelotas há 11 anos e hoje se profissionalizou, há 4 anos se profissionalizou e disputa as competições estaduais. Então hoje não deixa de ser uma forma da CBF revisitar o seu passado no duelo contra a equipe lá da Zona Sul do estado, Delano.
8: 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Começar com as escalações. Primeiro time da casa. Hoje, comandado pelo técnico Sandro Júnior, a ACBF, De Luca.
0: Vamos lá então, Delano, torcedor laranja, anote aí a CBF, escalada com o goleiro Ângelo, camisa 1, 5 para Kaique, 6 JK, 15 Meleca e 23 Vitinho, menino prodígio da CBF, Ângelo 1, Kaique 5, JK 6, Meleca 15 e Vitinho 23. No banco, o goleiro é Zanquim com 87, 3 para Gian, 21 João Guilherme, 9, Lucas Gomes, 71, Breno, 80, Maurício, 81, Bento, 84, Paulinho, 98, Micoim. Sandro Júnior é o técnico da equipe da ACBF, Delano.
8: 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E a equipe da ATF de Pelotas, De Luca.
0: Escalada a equipe da ATF com o goleiro Rodrigo, com a 3, 5, Felipão, 10, Anderson, 18, Leandrinho, 9, Perazzo, Rodrigo 3, Felipão 5, Anderson 10, Leandrinho 18 e Perazzo, camisa 9, o time da ATF, que tem no banco o goleiro Bernardo com a 2, 6, Ângelo, 8, Centeno, 11, Rubira, 12, Velber, 15, Luiz Otávio, 14, Rafinha, 17, Matheus e 20, Obino. Time da ATF de Pelotas, o técnico é Thiago Moro, na informação de Tela Sul.
8: 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Arbitragem da partida, De Luca.
0: Trilando o apito, árbitro 1, o super experiente Peter Maia. Árbitro 2, Miguel Delcorte Júnior. Peter Maia e Miguel Del Corte Júnior, a dupla de arbitragem. O anotador, Luiz Carlos Goulart. Cronometrista, Diego da Rocha. O quarteto que trabalha em ACBF e ATF, informou Hospital São Pedro.
8: 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Vamos até os estúdios da Garibaldi, na Júlio de Castilhos, em Garibaldi, com Luiz Henrique Guarnieri, que vai falar da situação da CBF e da ATF nesta competição. Luiz, boa noite.
9: Boa noite, Delano Pieta, boa noite, João Paulo De Luca, boa noite a você, torcedor laranja, que nos acompanha em mais uma jornada esportiva da Garibaldi, hoje noite de ACBF, noite de Gauchão Série Ouro, competição esta em que inclusive a CBF é a atual campeã e vai em busca do bicampeonato consecutivo. A ACBF, que neste momento possui a melhor campanha do grupo A da competição, tendo disputado 4 jogos e vencido os 4, 12 pontos e 100% de aproveitamento para a equipe laranja, que ocupa então a ponta da tabela na sua chave, tendo vencido ao longo desta campanha a ABF de São Lourenço do Sul, a AFA de São Francisco de Assis, o São José de Cachoeirinha e o Independente de Lavras do Sul. Uma vitória hoje faz a ACBF se distanciar ainda mais dos seus adversários nesta colocação, tendo em vista que na vice-liderança está a ABF de São Lourenço do Sul, que tem 2 pontos a menos, mas 2 jogos a mais, o que já dá uma ilustrada ao nosso torcedor de tamanha vantagem que a CBF tem acumulado ao longo do Gauchão Série Ouro 2026. Por outro lado, a ATF de Pelotas ocupa neste momento a 5ª colocação do grupo A desta competição, com os mesmos 4 jogos da CBF, porém 2 vitórias, 1 empate e 1 derrota, o que lhe configura 7 pontos no total. A ATF de Pelotas, que estreou com um empate com o São José de Cachoeirinha, posteriormente venceu o Independente de Lavras do Sul e a Cercesa de Carazinho, mas sofreu uma derrota acachapante de 7-3 para a ABF de São Lourenço do Sul. A ATF de Pelotas, que se encontra em uma posição de insegurança na tabela, mas que, se vencer, ultrapassa a AFA de São Francisco de Assis e Independente de Lavras do Sul, ganhando 2 posições na tabela. Os objetivos para esta noite: a CBF tenta se distanciar ainda mais na liderança, enquanto a ATF tenta ganhar 2 posições para dormir na 3ª colocação, Delano.
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0: Delano, sobre um pouquinho mais sobre a TF, a história da TF, conversei agora há pouco com um integrante da diretoria da equipe da TF, e ela surgiu então em agosto de 2015 como uma equipe amadora lá de Pelotas, um grupo de amigos que criou o clube para jogar futsal. Alguns anos depois, eles resolveram participar das competições lá de Pelotas e região, entre elas o Campeonato Cidadino, o Campeonato Municipal de Futsal de Pelotas. A coisa foi ficando séria. Em 2021, eles venceram o Cidadino em todas as categorias e resolveram dar um salto além, resolveram profissionalizar a equipe. E aí, no início de 2022, o clube se profissionaliza, se filia à Federação Gaúcha de Futsal, ou melhor, a nova Federação Gaúcha de Futebol de Salão. Disputam a bronze em 22 e já no primeiro ano eles sobem para a prata, conquistando o vice-campeonato da Série Bronze, e aí foram galgando espaços até chegarem na Série Ouro já desde o ano passado, né? A TF disputa a Série Ouro do Futsal do Gaúcho, Série Ouro da Federação, né? Então, dando continuidade ao legado do futsal em Pelotas, que é uma cidade que tem uma paixão gigantesca por esse esporte, já revelou muitos atletas e teve como talvez o seu principal clube mais expoente da cidade, o Brilhante, de Pelotas, né? E vínhamos conversando pra cá, você lembrava que o Pelotas, o brilhante de Pelotas, revelou Gabriel, né? Um dos maiores ídolos da história da CBF, né?
8: É, o grande Gabriel, né? Gabriel que em 2004 fez parte daquele quinteto, mas não era só o quinteto, né? Porque tinha no banco Paulo Sérgio Lira Góes como um mentor daquela equipe, né? E que quando precisou do Fininho, ele acabou resolvendo o Mundial. Olha o que o Fininho fez naquele ano, junto com toda a equipe. Tinha o Pablo na melhor fase da vida dele, o Betão jogando demais. Carlinhos Moro, olha, se tornando um dos grandes fixos, saindo da base, né?
0: Isso.
8: E se tornando um dos grandes fixos do Brasil e o grande Lavoisier entre as traves, né?
0: Daqueles cinco que costumavam iniciar em 2004 com a camiseta da CBF, daqueles cinco, três iniciavam também como titulares da seleção brasileira.
8: É isso aí.
0: Só isso, né?
8: Somente isso.
0: Só isso, para o pessoal ter uma noção do tamanho, do quão gigante foi aquela CBF de 2004, sem dúvida a melhor, a CBF que nós já tivemos. Claro que 96 tem todo um valor sentimental e todo um valor histórico, né, pela conquista da Série Ouro, mas em termos de qualidade do elenco é difícil superar 2004.
8: Impressionante, né? E os melhores jogadores do mundo atuando no Brasil.
0: No Brasil. É, o quinteto da seleção brasileira eram três da CBF e dois do Inter, né? Da Ubra, aliás, né?
8: É,
0: dois da Ubra. Então, só aí. A gente já vê o tamanho e a importância e a relevância, como era diferente, né? Só os gigantes mesmo que iam para fora. Tanto é que depois daquele ano, então, acabaram indo o Pablo, o Gabriel também foram jogar na Espanha.
8: Foram jogar na Espanha.
0: No Inter Movistar, que depois se tornaria um dos maiores vencedores do futsal mundial, graças também a esses atletas, né?
8: Isso aí, aquele início. Aí. As duas equipes em quadra, a CBF com sua camiseta laranja, calções brancos e meias brancas, a equipe da ATF de Pelotas vestindo o uniforme todo em azul. Bonito uniforme, hein?
0: Eu ia dizer, bonito uniforme. Um azul mais escuro, né?
8: É verdade.
0: Não chega a ser um azul marinho, né? Mas um escuro muito bonito, inclusive com as meias também, né?
8: Tá muito bonito.
0: É, um belo uniforme. Belo uniforme. A CBF com a sua camiseta laranja tradicionalíssima, né?
8: E vamos ter hino rio-grandense, João Paulo de Luca e ouvintes.
0: Hoje tem hino, então vamos acompanhar.

0: Hino rio-grandense ecoando aqui no Sérgio Luiz Guerra. As duas equipes perfiladas, a CBF e a ATF. Agora o cumprimento das duas comissões técnicas. Tá bem de auxiliar hoje o Sandrinho, hein?
1: Só o Peri, né?
0: Só o Peri de auxiliar.
1: Que momento,
0: Peri Fuentes é o auxiliar do Sandro Júnior hoje, né?
1: Que momento, hein?
0: Que momento. Vai contigo aí, Deluca.
1: Isso, vamos ver se a gente consegue chegar no Sandrinho. Ele vai falar também com o pessoal da TV, a CBF. Um detalhe, enquanto o Sandrinho vai falando, me chamou a atenção durante o aquecimento, Delano, que a equipe sub-17 da CBF também acompanhava o aquecimento, né? E mencionamos ele agora há pouco, Paulo Sérgio.
0: Viu o Fininho? Miragóis.
1: Fininho estava acompanhando.
0: Ele é o pessoal, treinador, né?
1: Agora. Exato. Isso, o treinador do Sub-17. E ele levou a gurizada aí para acompanhar, né? Então, bacana também de ver. Sandrinho está falando por aqui.
2: Vem buscar fazer uma boa atuação e seguir invicto na competição, né? Acho que é mais uma oportunidade para os meninos continuarem mostrando o trabalho deles, algo que a gente vem fazendo e com excelência. E hoje é mais um dia. Então, a gente precisa fazer um bom jogo para, consequência disso, fazer mais uma grande vitória.
3: Maravilha. Bom.
1: Sandrinho, oportunidade também para alguns nomes que no time principal às vezes não vem ganhando tanto minutagem, né? Como o próprio Meleca, o JK, o Vitinho, os garotos, hoje também incorporem um pouco mais aí no teu sub-20. Boa noite.
2: Boa noite, João. Sim, com certeza, todo jogo ele gera oportunidades, né? Às vezes é para os garotos que vêm mostrando para subir, às vezes é para aqueles atletas do adulto que estão tendo um pouco menos de minutagem e cabe a cada um deles fazer o melhor e aproveitar, né? Agora, de última hora, a gente teve o Meleca acabou sentindo no aquecimento, então também, infelizmente, não vai poder nos ajudar, mas a equipe está bem concentrada e certeza que a gente vai fazer um bom jogo.
1: Perfeito. Quem entra no lugar do Meleca?
2: Aí vai ficar com a menos na relação, né? Na verdade, ele vai só...
1: Mas começando?
2: Ah, o Gia começa no lugar do Meleca daí. E, da mesma forma, vai entrar ali, vai dar o seu melhor e, consequência, o objetivo é a vitória, né?
1: Perfeito. Obrigado. Tá aí o técnico Sandro Júnior trazendo essa informação de última hora, então. No aquecimento, que fase do Meleca também.
0: Poxa, ele já perdeu espaço no grupo principal, declaração até do próprio Peri pra ti, né, João?
1: Exato.
0: Por causa do trabalho diário, do trabalho do dia a dia... Tem pouca minutagem, quando desce para ajudar o sub-20, também se machuca, fica fora, né? Ele tá fardado, tá aí com os jogadores, tá perfilado, né?
1: Exato.
0: Só não vai jogar, até tentou dar uma corrida lá, mas... Ah, não deve ser nada muito grave, senão não dava nem esse piquezinho, né?
1: Exatamente, mas provavelmente não joga. É. Até para preservar, pensando em termos de Liga Nacional
0: exatamente,
1: também.
0: Exatamente.
1: Delano, antes de começar o jogo, vamos ouvir o técnico Thiago Moura, da equipe do ATF, Thiago para a Rádio Garibaldi, falar um pouquinho dessa oportunidade também do teu grupo de jogar aqui em Carlos Barbosa. Fala um pouquinho sobre esse elenco, o pessoal de Pelotas e da região, conta um pouco mais sobre esse time. Boa noite.
4: Boa noite a todos os ouvintes. Cara, a gente, esse ano, deu uma reformulação no nosso grupo, né? Um grupo mais jovem do que o ano passado. Mas um grupo trabalhador, a gente sabe que é um jogo difícil, a gente sabe quanto é difícil enfrentar a CBF com o Carlos Barbosa, mas a gente para competir, a gente sabe que é um jogo complicado, mas caralho, é impossível, a gente sabe que a gente pode fazer com os 3 pontos, a conversa do nosso grupo é, a gente sabe que nosso trabalho, a gente trabalha sempre focado em vencer, cara, então hoje é mais um desafio pra gente, a gente sabe que a gente vai tirar de letra mais uma vez aí.
1: Maravilha, obrigado, vou liberar o Thiago porque ele tem pra foto, e se pra CBF às vezes essa foto, né, não vale tanto, mas em termos de ATF, com certeza é uma foto histórica,
0: né?
1: Uma foto histórica, primeira vez da ATF jogando aqui em Carlos Barbosa, né? No Sérgio Luiz Guerra.
0: Entrou até um mascotinho lá, João.
1: Isso, gurizinho, ele é
0: bacana. Um abrigo da ATF, um abriguinho pequeno, né?
1: Isso.
0: Que bacana, que bacana.
1: Às vezes nós que vivemos o dia a dia aqui, da CBF, que estamos todo dia aqui, a gente não tem a noção, às vezes, da importância e do sonho que para muito atleta é pisar nessa quadra, né?
0: Exatamente.
1: É o templo do futsal, né?
0: Só isso, né?
1: Exatamente.
0: Então, só isso.
1: Certamente esses jogadores da ATF, a gente vê pelo semblante que muitos são garotos, estão vivenciando um sonho hoje, né? Estão vivendo um momento que para eles vão levar para a vida inteira, não tenha dúvida disso, né?
0: Exato. 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E o goleiro Ângelo é o experiente, né? Ele que desce... Né, porque o Vitão tá fora, né?
1: Tá fora, acredito que seja uma lesão, me parece, né? que o Vitão deve ter sentido alguma coisa, então tá fora, e por isso o Ângelo foi chamado.
0: Que pra... quilometragem tá fazendo o Ângelo nas últimas semanas, hein?
1: Exatamente, esteve recentemente, foi em Rio Grande, né?
0: É, não perde um jogo o Ângelo.
1: E agora tá tendo aí a oportunidade mais uma vez de trazer essa experiência pra gurizada. E tô vendo alguns do time principal, tô vendo que tem por aí, tinha o Bianchini, tô vendo o Otânia.
0: Bianchini treinou hoje de tarde, né? Tava trabalhando, né?
1: O Renan Fogaça tá por aí também, Bianchini chegou por lá agora. Alguns atletas do time principal que vieram prestigiar também a gurizada.
0: Bacana, bacana demais. Aí o Peter Maia entregando a bola para os goleiros, para a última revisão, os goleiros dando ok para a bola, né? Agora dá para começar a partida, saída para a ATF, né, João?
1: ATF, quem está com a bola é o Perazzo, camisa 9, ele vai ter a responsabilidade de dar o primeiro chute no início da partida.
0: Vamos lá, vai começar a partida, agora 7 horas e 7 minutos, para começar essa partida aqui em Carlos Barbosa. Tá tudo ok? Peter Maia fala com o banco da CBF, diz pro pessoal se posicionar, o pessoal tá quase dentro da quadra aí, né?
1: A gurizada,
0: tava conversando, né? Tava numa resenha, né?
1: Organizar essa gurizada aí, né? E dos quintetos da CBF, até o Jean também descoloriu o cabelo, hein?
0: Exatamente. E começa a partida, começa esse jogo. Boa sorte para esse sub-20 da CBF contra a equipe da ATF, que mantém esse 100% de aproveitamento na Série Ouro. Já tem o primeiro lateral para a CBF ainda do teu ladinho, né, Deluca?
1: Bem do ladinho, hoje eu estou no meio da quadra aqui, o Felipão foi quem fez o corte, ele tentou lançar para frente, mas a bola ultrapassou a linha de lado, lateral já cobrado pelo Vitinho.
0: Lá vem a bola com a equipe laranja, a bola com o JK, bola para Kaique, Kaique para Vitinho, Vitinho toca pro Jean, tentou um toque, ficou no meio do caminho para Anderson. Quem domina agora é Felipão, Felipão toca do outro lado, um tapa na bola, ela chega no Perazzo na posição de pivô, já rouba a bola, a equipe laranja, lá vem a CBF grande, jogada a bola pro meio, defendeu o Rodrigo, primeira grande intervenção do goleiro de Pelotas.
1: Jogadaça do JK, né? Jogada individual dele, passou pelo lado direito, com a perna direita, que não é a boa, mandou uma bomba, o Rodrigo tava com a visão encoberta, mesmo assim fez a defesa, olha a CBF de novo.
0: Olha o Kaique chegando, marcação dupla em cima dele, mas ganhou um lateral a CBF. A CBF chegando neste primeiro minuto de partida, a CBF tentando logo no início abrir o placar. Lá vem bola para Kaique, Kaique com ela faz o lançamento, ganhou mais um escanteio, né? Bateu no Anderson, saiu pela linha de fundo, mais um escanteio a CBF.
1: Exato, agora o escanteio de fato, antes chegou a ser um latereio, né? No desvio no Anderson, agora sim escanteio pro Kaique, faz a cobrança.
0: Kaique, Kaique cobra, a bola chega no JK, uma bomba, Rodrigo tira com a pontinha do pé, ele esticou a perna, acabou cortando a bola que tinha endereço, olha, mais um escanteio pra CBF, agora lá pela direita.
1: E o detalhe, Delano, no chute do JK, a bola desviou de leve no Perazzo, quase que trai o Rodrigo, que mesmo assim conseguiu fazer a defesa, trabalhando bastante no início da partida, o goleirão da equipe da ATF, escanteio agora pelo lado direito, mais uma vez com o Kaique.
0: Aí Kaique, Kaique com a bola, toca mais atrás, Vitinho, pensou com o chão o Vitinho, aí a bola com o Anderson, Anderson escapa lá pela esquerda, toca, Vitinho faz o corte, tem lateral pra equipe da ATF, pegou mal na bola Vitinho, hein?
1: Muito mal, um chute que eu faria assim, né? Na orelha da bola, né? Pegou errado, lateral pra ATF.
0: Meio apavorado com a marcação. Olha a bola, Ângelo faz grande defesa. Quem disse que a TF não chega, hein, Deluca? Tem escanteio.
1: E chega com o Felipão, chute cruzado, lance de dificuldade pro goleiro Ângelo, que fez grande defesa, colocou pra fora, primeiro escanteio da TF na partida.
0: Bola chegando por trás, a bola fica no Anderson. Anderson tem que recuar, começa tudo de novo com o goleiro Rodrigo. Rodrigo toca, perna canhota, faz o lançamento, direto pra fora. Rodrigo se alimenta bem também, né?
1: É, muitos doces de Pelotas, né?
0: Ah, não tem como, e agora Fena Doce, né?
1: É, tá rolando a Fena Doce agora,
0: tá, que espetáculo, né?
1: Não, sabe que eu nunca fui pra Fena Doce, Delano?
0: Ah, eu fui uma vez pra...

0: Anderson, vai aqui pela ala direita, tenta passar, toca no meio para Peraço. Peraço, ele contra dois, acaba perdendo a bola. E o último a bater é o jogador do time de Pelotas, lateral para a CBF, já cobrado. A bola chega no Vitinho. Vitinho domina, pisa nela, vai para cima. Não, prefere o passe para JK. JK e Vitinho tabelando no meio da quadra. Lá vai JK, lá pela direita. Vai para cima do camisa número 18, que é o Leandrinho. Voltou, olha, a bola chega no Kaique. Abriu na perna esquerda. Aí bateu fraco de novo o Kaique, mas ganhou o quê? Um escanteio por lá.
1: Escanteio, teve desvio no Peraço, no meio do caminho. Chute de canhota do garoto da CBF. Ela desviou no camisa 9. Foi para fora, escanteio, agora pelo lado direito. Mais uma vez o Kaique, já de cabelos em tons normais, para fazer a cobrança do escanteio.
0: Kaique na cobrança, a bola chegou de novo, Vitinho de calcanhar. O Jean acaba fazendo a defesa, o Rodrigo. Mas mais uma vez, pegou mal na bola o Vitinho, hein?
1: É, tá tendo que calibrar o pé o Vitinho, hein? Segunda que ele tem liberdade, nas duas vezes, né, Delano? Ele teve liberdade para chutar bem, pegou errado. Dessa vez acabou virando um passe pro Jean, que tentou de calcanhar, quase quase o primeiro da CBF.
0: E aqui o Vitinho vai tentar de novo, abrir na perna direita, agora uma bomba! Rodrigo faz a defesa. Agora sim ela saiu como ele queria, hein, Deluca?
1: Agora com a qualidade que a gente sabe que o Vitinho tem, né? Cortou pra perna direita, chute forte, Rodrigo defendeu, colocou pela linha de lado, lateral já cobrado.
0: Kaique recebe do Vitinho, bateu perna canhota, Rodrigo mais uma vez. Vai trabalhar uma barbaridade, o Rodrigo tem escanteio, a CBF.
1: Já tá todo suado lá o Rodrigo, né? A CBF colocando ele pra trabalhar bastante. Por enquanto, evitando o primeiro gol da CBF, o goleirão da equipe da TF.
0: Bola laranja, aí o JK batendo, bateu meio mascado, mas tem o que? Escanteio.
1: No desvio do Peraço, mais uma vez o Peraço atrapalhando a vida do JK, chute cruzado, desvio no camisa 9, lá pelo lado direito, mais um, né? Já perdi a conta de quantos escanteios teve a CBF, isso que só se passaram 3 minutos desde o início da partida.
0: Kaique na cobrança, lá pela direita, ficou no meio do caminho, fez o corte, a bola volta pro JK no círculo central, espalha para o Kaique na direita, volta para o goleiro Ângelo, começa tudo de novo a CBF, Ângelo fez o lançamento, tira de cabeça Leandrinho, a bola volta, JK faz o domínio, toca para Kaique, Kaique na direita, puxa para o meio, toca para Vitinho aqui na esquerda, Vitinho domina, espicha ela em diagonal o passe, olha lá a bola do Kaique para fora, chegada forte de novo da CBF, é um bombardeio laranja, Deluca.
1: É, jogo de meia quadra, né? Meia quadra, tirando aquele lance do chute cruzado que o Ângelo defendeu, só deu a CBF até agora. Só que dessa vez o Kaique, ele viu que não tinha ninguém na área da CBF, por isso optou em fazer o chute direto. A bola foi pra fora, bateu na rede, mas acabou se perdendo e indo pra fora. Pressão é toda da CBF.
0: Olha lá, bola laranja. A CBF recebeu uma marcação, recebeu pressão e ganhou um lateral à equipe da TF. E o técnico Thiago Moro gritando muito aí, né? Chamando muito a equipe, né?
1: Isso, conclamando o pessoal jogar baralho, inclusive, né? Os seus atletas lá na frente, né? Não gostou de alguma jogada, então fez a jogada do baralho o técnico da equipe da ATF. A CBF já vai trocando por atacado. Miquim, Maurício e Lucas Gomes em quadra, além do João Guilherme. Já trocou
0: aí, Miquim.
1: Todo o quarteto.
0: Miquim para Maurício, Maurício espicha, traz pro meio, toca do outro lado, lá vem a equipe laranja, lá vem a CBF. Mais uma vez, Miquim espicha a bola, aí ficou João Guilherme, tentou o chute, ficou prensado, aí conseguiu ganhar um lateral a CBF. Olha lá chegando, foi no meio dos dois, né? Foi do meio do Lucas Gomes e também do Maurício, né?
1: É, o Maurício foi quem furou em bola, o Lucas Gomes até apareceu. Eu acho que o Lucas Gomes acabou atrapalhando sem querer o Maurício, porque o Maurício...
0: Foi um corta-luz, né?
1: Foi tipo um corta-luz e o Maurício não entendeu.
0: Ali a CBF chegando, João Guilherme passou por um marcador, a bola batida, explode na marcação, tem lateral. Podia ter passado aí pro Miquim, que tava de viagem aqui pela esquerda, né?
1: Tava completamente livre o Miquim aqui pela esquerda, mas o João Guilherme optou pelo chute, a bola bateu no Felipão, foi pra fora, lateral pro Maurício cobrar.
0: Maurício pra Miquim, Miquim espicha a bola, lá vem a CBF, Maurício a batida, João Guilherme saiu antes da batida, né?
1: É, e ele escorregou também, ele acabou escorregando lá dentro da área e por isso a bola acabou passando por ele, mesmo assim teve um desvio no meio do caminho pro Lucas Gomes cobrar o escanteio agora pelo lado esquerdo.
0: Bola pra Lucas Gomes aqui, escanteio pra equipe laranja e escanteio da CBF, a bola chega por cima, a batida do Maurício, chutou prensado, Rodrigo catou ela antes da batida do João Guilherme. O goleiro Rodrigo vai lá e trabalha. Agora a bola é da ATF, a bola ficou prensada no meio de dois jogadores e a ATF ganhou um lateral mesmo com o Peraço caído, hein?
1: Perazzo tentou dominar a bola, tentou segurar o Maurício, o Micuim chutou duas vezes, por último o chute dele foi para fora, lateral para a equipe de Pelotas.
0: Lateral, e ganhou mais um, agora tem o Perazzo e o Anderson aí combinando a jogada.

0: Isso, o Peter Maia pedindo mais espaço pro João Guilherme e pro Maurício.
1: É, e a bola passada, a bola chega pra Leandrinho, Leandrinho espicha ela aqui na direita, a bola chega no Filipão, Filipão toca, olha lá, Perazzo tocou pra Anderson, fecha a porta, o Maurício tem lateral pra equipe da TF, mas a TF tá tentando construir dentro da limitação, né, João? Tá tentando construir seu jogo, né?
0: É um time organizado taticamente, né, Delano? Dentro da sua organização, como tu disse, dentro dos seus limites, taticamente organizada, tentando levar algum perigo, agora até aproveita que a CBF trocou seu quarteto, tem um quarteto um pouco mais inexperiente, pra quem sabe beliscar alguma coisinha lá no gol do Ângelo.
1: O Rodrigo deixou a bola sair, tem lateral pra equipe da TF, ganha mais um tempo, dá uma respirada a equipe de Pelotas.
0: Já vai trocando agora a TF também, tá entrando o Matheus com a 17 e já já o 12, o Welber em quadra. O Welber ou Welber?
1: Welber, né? Welber, vamos né? abrasileirar aqui, né, João?
0: Welber.
1: Welber.
0: Tinha um Welber no Paysandu, né?
1: Tinha.
0: É isso, né?
1: É, acho que sim.
0: Eu lembro de algum Welber no futebol lá do Norte, acho que era do Paysandu. Ídolo lá do Paysandu.
1: Bola pra CBF, tem lateral laranja. A bola do Lucas Gomes. Lucas Gomes espicha, bola chega no McQueen. McQueen com ela, domina, vai pra cima da marcação do camisa 17. Matheus tocou de lado para Maurício. Maurício pra Lucas Gomes. A CBF chegando, a bola ficou agora com o João Guilherme. Voltou pra McQueen. A CBF tenta cercar a equipe da TF. Tenta achar espaço. Lá vem agora, olha lá, Lucas Gomes. Aí não bateu nem passou, mas a CBF ganhou um latereio, né?
0: A ideia era o passe, né? E foi um passe do Lucas Gomes, só que no meio do caminho a bola desviou no Anderson e foi pela linha de lado, quase perto da marca do escanteio. Quem cobra é o McQueen. McQueen que vem de lesão, terminou a temporada passada com uma lesão grave no tornozelo.
1: Com um tempão fora, né?
0: Muito tempo fora, felizmente está recuperado.
1: Aí o McQueen, a batida, João Guilherme passou raspando. Olha, mas tirou tinta do travessão, quase, quase o primeiro gol da CBF.
0: E eu até fiquei na dúvida, Delano, achei que a bola tivesse desviado no chute do João Guilherme, ele pediu esse desvio, a arbitragem não deu, é só a reposição pro goleiro Rodrigo, enquanto o Rodoboy inicia aí a sua primeira aparição aqui na quadra do Sérgio Luiz Guerra.
1: É, faltando agora 13:52, tá passando rápido o jogo, hein?
0: Que bom.
1: Começou 7:07, agora é 7:18.
0: Tem
1: 11 minutos e já rodou quase 7 minutos de bola parada.
0: Jogo, né? Bastante corrido, né? Poucas paralisações até agora, né?
1: A bola chegando, chega no Matheus. Matheus faz o giro, toca mais atrás, lá vem a equipe com o Felipão, a equipe da TF. Felipão pede, recebe mais atrás, abre na esquerda. A equipe da TF tenta armar alguma jogada, volta tudo com o Felipão. Fecha a porta, a CBF tenta acompanhar na marcação. Fechou agora o João Guilherme, tem lateral para a equipe de Pelotas aqui pela direita. Por enquanto, a CBF 0, ATF 0, João Paulo de Luca.
0: É, e a pressão é toda da CBF, mas principalmente o primeiro quarteto, né? Esse segundo acabou baixando um pouquinho do ritmo da CBF, mas o domínio é todo laranja, né? Vamos ver agora como se comporta também esse segundo quarteto da ATF, né? Que é novidade também em quadra, mas o domínio é todo laranja. Eu imagino que a CBF consiga abrir o placar.
1: De novo a CBF chegando com o Maurício aqui pela esquerda, puxou pro meio, tocou pra Lucas Gomes, lá na direita, Lucas Gomes trabalha, perna canhota para Maurício, Maurício recebe, puxou pro meio, contra dois na marcação, belo passe, Lucas Gomes na direita, gingou pra um lado, chamou pro outro, lá vem Lucas Gomes, tocou pra McQueen trabalha também, perna canhota na infiltração do João Guilherme, tira Welber, tem Milano. Lateral pra equipe da CBF, lateral lá pela direita, o Ângelo assistindo a partida, fez aquela defesa e só, né?
0: E só, por enquanto, só orientando, né? Os garotos assistindo ao longe praticamente o goleirão da ACBF, acompanhando e dando as orientações, o tio Ângelo pra cima dos guris da CBF.
1: Tio Ângelo, boa. A bola com o Maurício. Maurício com ela, vai pra cima do Matheus, Maurício puxou pro meio, travou, veio de novo, a bola chega agora, João Guilherme pra Maurício. Uma bela jogada da CBF. Só a conclusão do Maurício não foi tão boa assim, perde uma grande chance a equipe laranja.
0: Uma boa tabela da equipe da CBF, né? Na troca de passes, a bola pro McQueen, ele achou o Maurício que aparecia na entrada da área, próxima marca do pênalti, e o Maurício foi atrapalhado pelo Ângelo. O Ângelo da ATF, que evitou uma conclusão melhor do camisa 80 da equipe laranja. Acabou errando o passe agora o Maurício. CBF volta a trocar o seu quarteto, volta a força máxima da equipe da CBF agora na partida.
1: E vamos ver como é que se comporta. A CBF tem que abrir o placar, né, Deluca? 12 minutos faltando pra terminar o primeiro tempo. Errou a TF. Quem sabe agora a bola com o Kaique. Kaique pra Vitinho. Vitinho travou, foi pra cima. Acabou se perdendo, saiu com bola e tudo. Jogador laranja.
2: Delano.
1: Era uma grande chance, Luiz Henrique.
2: Vale destacar para nossa audiência que simultaneamente a ACBF e a ATF também está acontecendo nos Estados Unidos o jogo de disputa pelo terceiro lugar da Copa do Mundo entre Inglaterra e França. Neste momento o placar é de 4-2 para a Inglaterra. A Inglaterra que fechou o primeiro tempo vencendo por 4-0 já tomou 2 gols na segunda etapa, Mbappé e Barcola.
1: Tá dando ruim para Los Enfants. Para os Losanfans. Tá dando bem ruim, né?
0: 4-2, hein? Que isso, hein? 4-0 no primeiro tempo, hein?
1: É.
0: O Mbappé fez um e pode se tornar artilheiro isolado da Copa, se o Messi não fizer amanhã, né? É.
1: Pessoal do Na Torcida, né? O Fonseca, o Lucas e o Paulo jogaram todas as fichas na França, né?
0: A França tá muito desmotivada, né?
1: É, não, tinha certeza do título mundial, né?
0: Olha, se fizeram dois, vai que, né?
1: É, pode ser, vamos ver.
0: O interessante, geralmente esses jogos de terceiro e quarto lugar, eles não valem nada, mas...
1: É uma chuva de gols, né?
0: É, geram alguns jogos interessantes, né?
1: É divertido, né?
0: Divertido.
1: Pra quem não tá presente, olha a bola pra equipe da TF, tira Jean! O Jean tirou do pé do Matheus antes da conclusão. E lá vem a CBF, a bola com o Vitinho. O Vitinho deixou de lado o lateral pra equipe laranja. Mas olha, se não é o Jean, o Matheus ia abrir o placar, hein, Deluca?
0: É, num erro da CBF, né? Acabou roubando a bola lá na sua área de ataque, na sua quadra de ataque, a equipe da TF. Passe pro Matheus e o Jean cortou na hora, tirou a bola dos pés do camisa 17 da TF, que marcaria o primeiro gol da partida. Por enquanto, segue 0-0.
1: A bola com o Kaique aqui pela esquerda, lateral para a CBF. Kaique encostou a batida, daí o do JK, canhão lateral para a CBF, né? Agora tá fechadinha a equipe da TF, não quer saber de brincadeira.
0: É, fechou a CBF, porque a TF, aliás, porque viu que a CBF voltou a colocar sua força máxima em quadra. Então agora é ônibus estacionado na frente da área do Rodrigo para evitar o gol laranja.
1: É, quem sabe agora um JK, um Vitinho de longe, né? Começa a bater um pouco mais de longe, porque infiltrar tá complicado, né, Deluca?
0: Exatamente, tá difícil de entrar. Já entrou mais no início da partida, né? Parecia que o gol era uma questão de tempo, depois a CBF acabou encontrando algumas dificuldades aí para furar esse bloqueio quando vamos chegando à metade do primeiro tempo. Destacar também sobre, falamos agora há pouco da camisa da TF, bastante patrocinadores, isso é bacana, sinal que...
1: É, tem apoio, né?
0: Sinal que tem apoio lá no futsal de Pelotas. Pelotas é uma cidade gigante e tem esse apoio. Eu lembro, por exemplo, do Caxias do Sul Futsal, né? Que não tinha nem fornecedor de material esportivo.
1: É verdade, né?
0: Lembra a camiseta branca total?
1: Branca,
0: do Caxias do Sul Futsal, né?
1: É uma pena, né? Olha a bola batida pelo Jean, tem rebote para a equipe da TF. A bola com o Velber, corta JK, fica agora com o Centeno. Centeno toca de lado para o camisa número 6, que é o Ângelo. Tenta sair de trás a equipe da TF e ganhou um lateral a CBF, né?
0: Isso, o passe foi de calcanhar do camisa 15, do Luiz Otávio. Ele errou o passe e deu lateral de graça para a CBF, que tenta voltar a fazer aquela pressão do início da partida.
1: Luiz Otávio também gosta da Fena Doce.
0: Né? É, frequentador. Deve ir junto com o Rodrigo, né?
1: É verdade.
0: Devem dar o rolê lá na Fena Doce, os dois, né?
1: A bola chegando para a CBF, chega com o Vitinho aqui na esquerda. Vitinho passa pela marcação do Centeno, toca de lado, mas a bola saiu antes do tapa que o Kaique deu nela. Tem lateral para a equipe da TF, 9:30, hein, Deluca? 9:30 e baixou a rotação do jogo, hein?
0: Pois é, baixou mesmo, né? O jogo começou a mil, começou com chances da CBF, chutes de média distância, depois baixou a guarda e esse quarteto que iniciou a partida tinha uma expectativa que ele voltasse a corresponder como correspondeu no início do jogo, mas por enquanto não, né? O jogo decaiu bastante agora nessa segunda metade do primeiro tempo.
1: E lá vem bola para a equipe laranja, tenta sair de trás a CBF, agora com o Kaique. Kaique com ela, vai para cima, toca para Vitinho aqui na esquerda. Vitinho vai tentar agora a jogada individual, camisa número 23 da CBF, deu passe, chegando para JK, voltou para Vitinho, a batida, Rodrigo faz a defesa. Não foi uma batida tão forte, mas ela buscava o canto do goleiro da TF, que tirou com o pé esquerdo, tem lateral já cobrado, Deluca.
0: É um chute de canhota do Vitinho, né? Porque surpreendeu o Rodrigo. O Vitinho imaginava que o Rodrigo imaginava que o Vitinho dominaria a primeira bola, fez um chute direto. completo e fez a defesa.
1: Olha a bola batida, Rodrigo. Uma grande defesa do goleirão da TF. Até agora o nome da TF na partida, De Luca.
0: Agora sim, hein? O Rodrigo, olha, trabalhando novamente agora. Essa bola do Vitinho, ela ia no ângulo, Delano. Ia no ângulo, voa nela o goleirão da equipe da TF para fazer defesa lateral para a equipe da CBF. Já já vai ter pedido de tempo por parte do Thiago Moura, o técnico da TF.
1: Olha a bola chegando, corta o Luiz Otávio. Volta para os pés do Jean. Jean vai tentar a batida. Conseguiu um escanteio, o Jean da CBF tem escanteio laranja aqui pela esquerda.
0: Para reclamação do banco aqui da TF, que disseram que a bola era da equipe de Pelotas, escanteio já cobrado.
1: Olha a batida, de novo no meio do caminho tem um corte. Ela te procurou, hein? Se ela... tu pula, tu mata no peito.
0: Ela, né? Sempre procura, né?
1: Mata no... O Felipe se desviou, né?
0: É, eu acho que ele pensou que eu ia dar aquela casquinha de cabeça, né? Pra completar, né?
1: Pra completar. Isso. A bola chega do Kaique. Kaique pra Vitinho. Vai pra cima, Vitinho. Vai pra cima e resolve. Aí o Vitinho puxou na perna direita, a batida na trave. Na trave a batida do Vitinho. Aí faz o corte, a defesa da TF, a melhor chance da CBF na partida.
0: O Vitinho, né, que começou o jogo sem muita inspiração, errando alguns chutes fáceis, mas agora voltou a levar perigo em duas oportunidades. Agora há pouco no chute no ângulo que o Rodrigo defendeu e agora puxando para o meio, chutando rasteiro, a bola batendo na trave direita. CBF volta a trocar seu quarteto agora.
1: Aí Miquim toca para João Guilherme, a batida do Miquim. Ela buscava o ângulo, acabou indo direto para fora e tem pedido de tempo, mas é do Thiago Moro, né?
0: É, já fazia um tempo que ele queria que ele entregou a plaquinha do tempo, né? Só que só agora a bola ficou em posse da TF e nós vamos acompanhar então o técnico da equipe lá de Pelotas.
3: A bola entrou na ala, não precisa ir lá na cobertura lá, porque tá indo quase no fundo lá. Cara, fecha a diagonal e o ala fecha meio também. Pivô na beiradinha de quadra aqui. Deu, acabou, não tem incomodação. Então, cara, a gente agora, lateral, tem que ter o cuidado de quê? Priorizar o nosso gol na defesa. Cara, a gente não pode ficar no nosso gol exposto, o cara tá aqui atrás. Aqui atrás não morre o perigo. O perigo é aqui atrás, perdendo o nosso gol. Então, cara, prioriza o gol. Rodou, nem é que eu colhe no cara e vou tirar o bate. Tem que fechar o gol. Bota o braço no cara. Se eu não botar o braço, se eu não falar atrás, vai dar errado. Beleza?
4: Bola de tempo entra direto.
3: É,
4: entra direto. Direto lateral.
5: Quando a bola entrou no Luiz lá, o Luiz segurou, a gente ficou dando o passe pra ele longo. Ninguém ficou perto. Ele tem que chegar alguém mais perto dele.
3: Na movimentação, acompanha o seu, cara. Porque daqui a pouco a gente para no meio do caminho. Eles estão armando 4-0, sendo 2 daquele lado.
0: Tá aí, pedido de tempo do técnico Thiago Moura, depois com a contribuição de mais alguns atletas também aí nessa parada, quando faltam 7:57 para o final do primeiro tempo, o placar segue zerado aqui em Carlos Barbosa.
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1: É. Uma cidade que eles têm aqui no bairro São Paulo, mais uma cidade... Olha a chegada da CBF e o gol!
0: Miquim!
1: Gol da CBF! Miquim, uma jogada rápida aqui pela esquerda, um passe rápido, um passe forte no segundo pau, cruzado em diagonal, e por lá tava o Miquim, e ele vibra demais, ficou muito tempo sem jogar, e isso para um jovem como o Miquim, que tava subindo, tava ganhando minutagem, é terrível. Ele volta, e volta com gol, João Paulo De Luca, CBF 1-0.
0: Na jogadaça das... Valor, lance.
1: Olha a CBF chegando à batida, Rodrigo, segue...
0: Na jogadaça da CBF, criada aqui pelo lado direito, como tu disse, muita rapidez da CBF, cobrança do lateral, bola pro Maurício. Maurício lançou no segundo pau, viu a passagem por atrás da defesa da TF do Miquim, e o Miquim só cumprimentou, perna direita nela, bola pro fundo da rede, Rodrigo não pode fazer nada. Finalmente a CBF furando o bloqueio da TF. Miquim, camisa 98 nas costas, e o placar é 1 para a CBF, 0 para a TF, Luiz Henrique.
2: Este é o 199º gol da ACBF na temporada 2026, 30 deles marcados no Gauchão Série Ouro. Com esta vitória parcial por 1-0, a ACBF vai chegando a 15 pontos na tabela e se isolando cada vez mais na liderança do Grupo A da competição.
1: E agora teve choque entre dois jogadores, o Leandrinho da ATF contra quem? Contra o Kaique?
0: No Micuim.
1: Contra o Micuim. O
0: próprio Micuim, autor do gol.
1: Os dois se chocaram, né?
0: O Anderson, ele tava avançando com a bola e o Micuim chegou com o pé de ferro, né? E aí acabou sobrando um braço do Anderson nas costelas do Micuim, sem intenção, né? Houve o choque do Anderson.
1: Do Leandrinho.
0: Do Leandrinho, aliás, foi parar nas costas aí, nas costelas do Micuim, que sentiu na hora, né? Ele até vai lá pedir desculpas pra ele. Mas, enfim, acidente de trabalho. Mas tá tudo ok.
1: É, dói. Puxa o ar não vem, né?
0: Isso, exatamente.
1: É complicado.
0: Exatamente isso. Mas foi só uma pancada. Agora faltam 7 minutos e apenas uma falta na partida até agora, hein, Delano?
1: É verdade.
2: Delano!
1: Jogo corrido, né?
0: Isso.
1: Fala, Luiz!
2: E pra quem pensou que o jogo tava definido, a França foi lá e mostrou que dá pra buscar. Kylian Mbappé acaba de balançar as redes mais uma vez e a Inglaterra, que chegou a estar vencendo por 4-0, agora tem apenas um gol de vantagem porque o resultado é de 4-3, faltando mais da metade do segundo tempo.
1: A Inglaterra é impressionante.
0: Impressionante
1: a Inglaterra, né?
0: Vou cravar aqui, não tô assistindo o jogo no celular, nada aqui, mas vou cravar que a França vai virar esse jogo, hein?
1: Que barbaridade, né?
0: Ainda mais estando do outro lado da Inglaterra, né?
1: É.
0: Agora...
1: Que time amarelão, né?
0: Se tivesse a virada mesmo de um 4-0 para um 5-4, uma que vai ser a maior virada da história das Copas, porque eu não me lembro de ter alguma virada desse...
1: Não, decisão do terceiro lugar, placar, né?
0: E valendo o terceiro lugar, olha... E dá uma medalha de lata pra Inglaterra, hein?
1: Meu Deus do céu. Opa, tá saindo carregado aí o Maurício, hein? O Micuim, né?
0: É verdade.
1: Poxa.
0: Tá com dificuldade, talvez não tá conseguindo levantar.
1: Ah, que cena preocupante, hein, Deluca?
0: Pois é. Carregado pelos garotos. O Ângelo ajudou também, tem o integrante da comissão técnica lá. O Micuim tomou uma pancada mais dura aí. A gente vai observar daqui a pouco aí como é que tá a situação dele também.
1: Puxa vida. E tá lá no chão sendo atendido lá junto ao banco, né?
0: Pois é.
1: Tomara que não seja nada de mais grave. Ele que voltou agora, né? Voltou fazendo gol, voltou isso. Bem.
0: E ele voltou, né, no jogo que nós fizemos, o jogo que fizemos eu e o Henrique da Fonseca, me fugiu agora o adversário que foi fora de casa. Ele jogou bem também, né? Lá em Lavras do Sul, né? Contra o Independente também teve uma boa atuação, então vinha ganhando o ritmo.
1: Ele ficou mais de 6 meses fora, né?
0: Exatamente.
1: Desde o ano passado, né?
0: Exatamente. Fez um gol lá em Lavras do Sul, né? E aqui já vinha ganhando mais rodagem.
1: Puxa,
0: Tomara que não seja nada, né?
1: Tomara. Mas entrou agora o Breno.
0: Garoto Breno, né? Garoto Breno pela primeira vez em quadra, camisa 71. As costas, só para registrar também do elenco principal, chegou agora e o Schaefer também tá por aí acompanhando a partida, ele que por enquanto vai demorar um pouquinho ainda para voltar, pelo menos umas 2 semanas se recuperando de uma lesão no tornozelo.
1: Schaefer faz falta, hein?
0: Demais.
1: Puxa, que contratação da CBF.
0: Um achado da CBF lá no Cascavel.
1: Um achado da CBF, tá, jogou demais até agora, tá fazendo uma grande temporada o Lucas Schaefer. A bola com o Maurício. Maurício com ela, toma agora pé direito, toca para Breno. Breno enfia a bola, lá vem a bola com o Jean, toca para João Guilherme. João Guilherme tocou para o Jean de novo, conseguiu o quê? Um escanteio? Nem isso.
0: Não, ele se desequilibrou, na verdade, o Jean, ele meio que passou da bola no momento de fazer o chute, acabou escorregando e a bola vai para a TF, só reposição para o goleiro Rodrigo.
1: Aí Perazzo para Anderson, perde a bola, a equipe da ATF, a bola fica de lado, fica para Breno toca por cima, aí domínio da equipe laranja, lá vem bola do João Guilherme, toca para Maurício domina, um foguete do João Guilherme, né? Maurício dominou com dificuldade, mas botou com categoria lá no chão, a bola chega para Breno, acabou cortando a equipe da ATF, volta, começa tudo, a bola volta, lá vem a equipe laranja, lá vem a CBF, a bola do Maurício deixou, ficou com Breno com ela, Breno e Bento agora, né? O Breno e o Bento na equipe laranja. A bola chega, João Guilherme pra ela, lá vem a bola com Breno pisa, pensa, toca para Maurício, que passe do Maurício, a bola batida, Rodrigo faz grande defesa, mas que bola do Maurício em diagonal, João Paulo de Luca, um caramelo, um merengue mas que a CBF não aproveitou.
0: É o Fase Me Abraça, né?
1: Olha lá, Lucas Gomes puxou, perna canhota, voltou tudo, voltou passe errado. A bola do Anderson. Anderson para Leandrinho, Leandrinho adiantou, recupera a bola da CBF. Lá vem o time laranja, lá vem a CBF vencendo por 1-0, gol do Miquim. Miquim ainda sendo atendido. Aí já tá de pé o Miquim. Essa é a boa notícia, né, Deluca? Já tá lá sendo atendido ainda, mas em pé agora.
0: É, foi só pancada, né? É. Acho que sim, acho que só pancada.
1: É que dói pra caramba.
0: Nossa, tu toma uma nas costelas.
1: Ah, tá doido.
0: E preocupa, né, também, né?
1: É verdade. Sempre.
0: Agora, Delano, a gente brincou agora há pouco com o goleiro Rodrigo, mas bom goleiro, Rodrigo.
1: Bom goleiro, hein?
0: Bom goleiro.
1: Tá salvando um resultado mais elástico.
0: Exatamente.
1: Aqui, né?
0: Exatamente. Boa participação do Rodrigo por enquanto na partida.
1: Lucas Gomes pra Maurício. A CBF tentando o ataque. Agora o Maurício esticou demais a bola, não chegou nela o Bento, né?
0: É muito, muito forte o passe do Maurício, até tentou ainda pegar o Bento, ela acabou indo para fora. É bola para a equipe da ATF, faltando 4:38 para o final do primeiro tempo.
1: Lá vem bola para a equipe de Pelotas, a bola cruzada, tentou para o Perazzo, recupera a CBF. De novo a CBF com a bola, recupera Maurício, Maurício trabalhando, trabalha a perna direita nela, tocou para Lucas Gomes, passou por um, passou por dois, volta para Maurício. Maurício tem Breno aqui do seu lado, a bola é para ele. Lá vem de novo Maurício, camisa número 80, tocou para Bento. A equipe laranja tenta sair de trás, adianta um pouco a marcação, a equipe da TF se libera, tava se liberando, acabou pisando na bola o camisa número 71, o Breno, mas a bola é laranja, a bola com Lucas Gomes para Maurício. Maurício aqui na esquerda, vai pra cima, Maurício, vai pra cima, tá jogando muita bola Maurício, melhor em quadra até agora. Aí Maurício, com ela, perna direita, que grande passe, lá vem a CBF, a bola ficou com o Breno no meio do caminho, feito o corte pelo Anderson. Aí o Anderson tentou tocar no meio das pernas do Lucas Gomes, recupera a CBF, a bola vem alta para Maurício, Maurício vai fazer o domínio, domina, ele tem Ângelo do seu lado, prefere ir para frente, a marcação é um pouco mais frouxa, um pouco mais espaçada e ele consegue caminhar com ela. Maurício, de novo, toca mais atrás, lá vem a equipe laranja, bola com Breno, Breno vai trabalhando, toca de lado para Lucas Gomes para Bento, Bento domina de costas pro gol, lá vem ele, volta para Lucas Gomes, a bola é da CBF, a CBF tentando o segundo gol ainda no primeiro tempo, a bola com Maurício, e ela tinha endereço, hein, Deluca? Ela ia nos pés do Bento, mas fez o corte à defesa da TF.
0: O Bento fechava muito bem na segunda trave, o passe foi açucarado, ela ia justamente em direção nela, ele ia dar um tapa ao Bento e fazer o segundo gol, fez o corte à defesa da equipe da TF, evitando o segundo da CBF na partida, segue só 1-0 aqui em Barbosa.
1: Olha a bola com Perazzo, tentou fazer o giro, o Ângelo estava atento, fez a defesa para a equipe laranja, a bola com o Lucas Gomes lá pela esquerda, vai trabalhando, vai pra cima agora do Filipão, Lucas Gomes ameaçou, pisou nela, voltou bola, a bola chega agora com Kaique espicha, toca a bola pra João Guilherme, tentou a batida, ia bater fraco, corta a defesa da equipe de Pelotas e ganha um lateral a equipe laranja, faltando 2:25 e tem tempo pro técnico Sandrinho.
0: Sandrinho não tá gostando dessa movimentação, pediu tempo, vai conversar com a gurizada e nós vamos ouvir agora o técnico da equipe da ACBF, Sandrinho, falando com a gurizada.
6: Ó, primeiro, tá? Essas bolas que a gente tá conduzindo aqui, o cara tá subindo em nós e a gente tá querendo atravessar, cuidado, tá? Dá pra limpar e jogar no passe de apoio e no próximo momento a gente invadir meio como o Breno invadiu e passou o cara sozinho. Agora, aconteceu, Kaique. Qualquer um, eu tô usando o Kaique porque foi a última. Mas já limpou e viu que o cara tá aqui, ó. Dá. E aí aposta a corrida por dentro e por fora que o marcador vai estar de costas. Não nega esse passe aqui, que ele é um passe bom. Na bola parada aqui, ó. Vamos fazer a zero com a variação, tá? Então quem passa aqui é o destro, o JK, na pisada do outro lado, tá? Quem passa, volta aqui e anda lá, aberto, ok?
0: Tá aí o pedido de tempo do técnico Sandro Júnior, o Sandrinho, 2:25 faltando pro final do primeiro tempo.
1: Finzinho do primeiro tempo, né?
0: Primeiro tempo que correu muito rápido, né?
1: Poxa, rapidinho, hein? Começou 7:07 e agora é 7:39, né? 32 minutos com os dois tempos já pedidos, né?
0: Bacana.
1: Poxa, assim é bom, né, Delu?
0: Opa, bom demais. E lá, já.
1: A bola pra equipe laranja, tem Vitinho na cobrança do lateral. A CBF se prepara, bola do Vitinho, lá vem ela, tentativa de passe, bateu no JK, ganhou um lateral, a equipe de Pelotas. Agora, O Filipão, camisa número 5 com ela, toca de lado, lá vem a equipe da TF, Rodrigo dá um tapa, recupera a equipe da CBF, vem agora a CBF com o João Guilherme, puxou pro meio, a bola chega no JK, voltou pra Vitinho, Vitinho, perna direita, ameaçou, deixou pra JK, batida, ah, quase que o Kaique consegue dar de letra, consegue dar de calcanhar. Mas a bola acaba indo direto para fora. Era uma bela tentativa da CBF, faltou a conclusão, né?
0: E era o recurso que tinha o Kaique para o momento, né? Era tentar de calcanhar, porque ele estava meio que de costas para o passe. Ele fez um movimento para botar de letra para o fundo do gol. A bola chegou a raspar nele um pouquinho, mas foi para fora. É apenas reposição para o goleiro Rodrigo, enquanto o Rodoboy também vai fazer um trabalho. Rodoboy 2, né? São dois.
1: 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Bola da TF. A TF tentando sair de trás, a bola chegando agora para o Filipão aqui pela direita. Filipão tentou por cima, o passe chega, passe para Velber. Ele disputou com o Vitinho, melhor pro Vitinho, né?
0: Isso, melhor pro Vitinho, bola batendo o Velber por último, o Peter estava em cima e deu só a reposição pro Ângelo. Ângelo, hoje com a braçadeira de capitão da CBF.
1: É o tio Ângelo, né?
0: Tio Ângelo. Ângelo e seus guris, né?
1: É, a bola com o Vitinho. Vitinho aqui na frente de João Paulo De Luca, tentou o passe, fez o corte, a equipe da ATF. Aí o Velber contra dois, caiu, tem falta marcada.
0: Acho que não foi nada, hein? Acho que não foi nada. O João Guilherme colocou as mãos na cabeça. Para mim não foi falta, mas enfim, Peter Maia estava em cima. Apenas a segunda falta da CBF no primeiro tempo, cometida em cima do Velber, camisa 12.
1: Aí Velber toca mais atrás, tentativa de saída da TF, recupera a CBF, que grande bola, chegada do Kaique, puxou na perna direita, faz o corte, o Obino, de boas lembranças para João Paulo De Luca esse nome, hein? Obino.
0: Sempre que você fala Obino, eu tenho calafrios, né? Na hora, sim.
1: Que bárbaro.
0: Minha pele arrepia.
1: Que coisa. A bola para JK, dá um tapa nela, tocou de cabeça, Vitinho, vai sobrar para Kaique. Abriu na perna esquerda, tenta o passe, faz o corte. Fecha a porta, TF, tem lateral para a equipe laranja. Lateral para Vitinho.
0: Lembro da frase do Obino, que o Grêmio não podia ter um time ruim, não era um bom time do Grêmio, mas pelo menos o Grêmio tinha o melhor site.
1: O site. E
0: o melhor ônibus.
1: E o ônibus. Bah, do site foi sensacional. É,
0: tinha o melhor site. Beleza, hein?
1: Que beleza. Pra torcida, isso é um alento.
0: Ah, irmão, com o time na lanterna do campeonato, né? Era um alívio.
1: Olha a bola. Agora com o Vitinho empurrado. Ele ia deixar pifado o JK, hein? Ele ia pifar o JK, acabou sofrendo a falta praticamente na marca do tiro livre.
0: Exatamente. Né? O Vitinho começou ruim, o jogo começou mal, mas aos poucos foi se encontrando e agora tá infernizando aí a vida dos marcadores da TF, estão sempre dobrando em dois, sempre fechando em dois em cima do Vitinho para evitar a conclusão. Cobrança de falta agora, primeira falta cometida pela TF na partida, tem jogada ensaiada, boa oportunidade de marcar o segundo, Delano.
1: É, bola agora tem o Kaique, tem o Vitinho, dois bons batedores, tem o JK que abre lá na esquerda, também bate bem na bola. É chumbo grosso agora para a equipe da TF. A bola com o Kaique. Kaique partiu para ela, deu passe, a bola batida e o gol! Gol da CBF! JK, ele abriu lá na esquerda para o passe do Kaique. E aí na saída do goleiro Rodrigo, ele chutou firme, chutou forte, rasteiro em diagonal, marcando para a CBF o seu segundo gol. Segundo gol laranja agora na partida. 2 a CBF, a TF Pelota 0.
0: Uma cobrança de falta muito inteligente dos garotos da CBF, né? Porque a bola ia pro Lucas Gomes e aí a barreira da TF fechou toda em cima dele. Inclusive fechou o goleiro Rodrigo. Mas aí no momento, corta-luz do Lucas Gomes, tirou toda a marcação. Ela ficou livre para JK, que chutou cruzado. O goleiro Rodrigo nem estava no gol e ela foi pro fundo da rede. Belo gol da CBF, cobrança de falta. JK é o nome dele e agora tá 2-0 a CBF, Luiz Henrique.
2: Este é o gol de número 110 da ACBF na temporada 2026, 31 deles marcados no Gauchão Série Ouro. Com esta vitória parcial, a CBF vai chegando a 15 pontos e se isolando cada vez mais na liderança do Grupo A da competição, Delano.
1: Tá aí então a CBF fazendo 2-0, agora realmente dá uma né, João? Mas uma aliviar, porque 1-0 sempre tem a tal da bola vadia, né?
0: Isso, exatamente.
1: Tu vai tentando, vai, é melhor na partida. A gente lembra o jogo contra o Atlântico, né? A CBF massacrou o primeiro tempo. Teve chance de fazer, teve jogador a mais na partida e acabou depois perdendo devido ao segundo tempo ruim, né? Lá vem a CBF, a bola é laranja, JK batida, Rodrigo faz uma grande defesa, mas para terminar a partida, 2 para a CBF e 0 para a equipe da TF nesta primeira etapa, de Luca.
0: Exatamente, vitória da CBF por 2-0, construída primeiro gol pelo Miquim. Miquim, antes de mais nada de falar do jogo, conta pra gente o que aconteceu naquele lance, o que tu tá sentindo agora. Boa noite.
7: Boa noite a todos que estão assistindo, ouvindo. É, foi a pancada ali, faz parte do jogo, não podemos julgar o adversário, mas faz parte do jogo. Falando do jogo, a gente veio fazendo um bom primeiro tempo, um bom volume de ataque. E graças a Deus ali eu fui feliz, uma baita passe do Maurício ali, e graças a Deus a gente tá saindo na frente. Vamos ver o que o Sandro tem para falar no intervalo, voltar focado e conseguir os 3 pontos.
0: Então, a princípio não preocupa essa pancada, hein?
7: A princípio não sei, vamos ver o que o Alex tem para falar. A princípio foi só pancada mesmo ali, já deu um edema ali, mas se Deus quiser não vai dar nada.
0: Até porque é um momento importante para ti de retorno, né, Miquim? Depois de uma lesão que tu teve complicada no passado, né?
7: Isso, pro atleta isso aí é complicado, né, mas faz parte. Eu voltei faz 1 mês e 16 dias que eu tinha machucado a coxa e infelizmente deu isso aqui, então vamos ver o que o Ali tem ali e tentar, falta 2 semanas para Talentos, tentar recuperar o quanto antes para chegar forte na Talentos.
0: Beleza, obrigado, tá aí o Miquim, tranquilizando um pouco, né, Delano, foi a pancada mesmo, né? Mas
1: exatamente.
0: Tá até com dificuldades para caminhar, né?
1: Ah, tu imagina, né? Isso. Ele tá devagarinho lá, né?
0: Tá com um saco de gelo nas
1: provavelmente
0: costas,
1: provavelmente,
0: né?
1: Não volta, né?
0: Eu acho que não, até porque não tem por que voltar também, porque, né? Não tem por que correr esse risco, né? Talvez, provavelmente, como é uma pancada aí nas costelas, talvez amanhã faça um exame, uma radiografia para tirar qualquer dúvida, né? De qualquer lesão um pouco mais grave que possa ter acontecido, né? E deixa o garoto descansar, né?
1: Pois é, tá demorando até para sair de quadra, né?
0: E o Miquim lembrou, né, que a CBF esse ano vai disputar Talentos, LNF, né?
1: Ah, é verdade.
0: E então, a competição que envolve algumas equipes da Liga Nacional, não são todas, né?
1: Mas que bom que voltou, né?
0: Eu acho que sim, Delano.
1: Ah, mano.
0: Acho que sim.
1: Altíssimo nível, a primeira edição foi um sucesso, e aí na segunda temporada acabou não ocorrendo, e agora volta, né?
0: Até teve, na verdade, ano passado, Delano, mas com 7 equipes apenas, né?
1: Puxa vida.
0: E num outro sistema, né?
1: Pessoal viajou, né, pra um lugar, né?
0: Isso, exatamente, uma sede.
1: Não foi um campeonato, né?
0: Uma sede apenas e tal, né? Então esse ano tá um pouco maior também, a CBF resolveu voltar a disputar Talentos, acho que uma bela iniciativa também.
1: Que bom. Agora, intervalo aqui de jogo, por enquanto a CBF 2, gols de Miquim e de JK, e ATF Pelotas 0 nesse primeiro tempo. A gente vai até os estúdios da Garibaldi com Luiz Henrique Guarnieri, com o show do intervalo da Garibaldi, Luiz.
2: Perfeito, Delano, aqui show do intervalo da Garibaldi com informações esportivas sobre a CBF e também sobre outras modalidades. Vamos começar falando sobre a CBF, mais especificamente afunilando para a situação que se desenha com esta vitória parcial por 2-0 que a CBF tem construído sobre a ATF de Pelotas, esta que, caso confirmada, será a 5ª vitória da CBF em 5 jogos no Gauchão Série Ouro, 100% de aproveitamento que garante a equipe laranja a liderança do grupo A. São 15 pontos que estão sendo conquistados e a CBF, que tem aí jogos a serem disputados, tem partidas a menos em relação aos seus adversários, então muito bem encaminhada a situação da CBF no Gauchão Série Ouro. A ATF, por sua vez, vai estacionando na 5ª colocação com 7 pontos conquistados nas mesmas 5 partidas da ACBF. Falando mais sobre a ACBF, que tem calendário cheio agora neste mês de julho, pra gente abrir um pouco mais quais são os próximos compromissos da equipe laranja após este duelo contra a ATF, O clube já volta à quadra na próxima segunda-feira, a partir das 20h30. Anote na sua agenda, torcedor. Na próxima segunda, tem ACBF e Santo André, ou melhor, Santo André e ACBF, pela Liga Nacional de Futsal, jogo este que é importantíssimo para a busca dos objetivos da ACBF, que busca retornar ao pelotão de elite da competição, e em jogo contra o Lanterna, que acontece fora de casa. A ACBF, que neste momento ocupa a 7ª colocação da Liga Nacional, com 20 pontos conquistados. Após este jogo contra o Santo André, o próximo compromisso é daqui exatamente uma semana, no próximo sábado, dia 25 de julho, às 16h, quando a ACBF recebe em casa o Campo Mourão, também pela Liga Nacional de Futsal. Campo Mourão, que neste momento está uma posição abaixo da ACBF, é 8º colocado com 17 pontos na tabela. Na sequência, a ACBF terá no domingo, dia seguinte, em relação à partida contra o Campo Mourão, mais um compromisso, desta vez pela Copa RS. No dia 26 de julho, tem ACBF e Rio Grandense no Sérgio Luiz Guerra, às 18h30. Na quarta-feira, dia 29 de julho, também pela Copa RS, tem ABF e ACBF em São Lourenço do Sul. E no dia seguinte, 30 de julho, penúltimo dia do mês, uma quinta, às 20h, pelo Gauchão Série Ouro, tem Cercesa e ACBF em Carazinho. Destrinchando o calendário de julho da ACBF, que tem muitos compromissos marcados na agenda pela frente. E agora, saindo um pouco do futsal, Delano, eu gostaria também de falar sobre futebol, e mais precisamente trazendo informações locais. Porque hoje à tarde, nós tivemos aqui em Garibaldi, no estádio Alcides Santa Rosa, a disputa dos jogos de ida das semifinais da Liga União 2026, a Copinha 2026, a 1h15. O Juvenil venceu o Espartanos por 1-0, e logo demais, às 15h, Dínamo e Los Parça empataram em 2-2. Lembrando que ainda serão disputados os jogos de volta, mas a questão é: Juvenil sai em vantagem, Dínamo e Los Parça, tudo igual na disputa. Destas 4 equipes que eu citei, 2 farão a grande decisão para definir quem será o campeão da Liga União 2026, a Copinha aqui em Garibaldi. Lembrando, já que estamos falando de informações locais, que também está em andamento ao longo deste sábado e que se estende até amanhã domingo aqui em Garibaldi, o torneio de raças de bocha, que tem como anfitrião a Sociedade Rio Branco e que tem 48 famílias na disputa. São 12 canchas no total, 10 em Garibaldi, 2 em Carlos Barbosa. Representantes de diversas cidades do Rio Grande do Sul e também de Santa Catarina. Tivemos jogadores de Chapecó que se deslocaram a Garibaldi para a disputa do torneio de raças. Esta competição tradicionalíssima que está acontecendo aqui em Garibaldi ao longo deste final de semana. 16 edições realizadas. Esta então a 17ª edição do torneio de raças da Sociedade Rio Branco. Voltando a falar de futebol, João Paulo De Luca e Delano Pieta, mas agora para falar sobre Copa do Mundo, nós estamos tendo neste exato momento a disputa de terceiro lugar entre Inglaterra e França. Jogo que já está nos acréscimos do segundo tempo e um jogo que teve 8 gols até o momento. A Inglaterra vai vencendo a França por 5-3 e vai ficando então com a medalha de bronze da competição. A Inglaterra, que começou o jogo com uma vantagem tranquila, abriu 4-0 na primeira etapa, gols de Declan Rice, Erzi Konsa e Bukayo Saka, que anotou 2 vezes, mas na segunda etapa os franceses reagiram. Com 2 de Kylian Mbappé e 1 de Bradley Barcola, a partida chegou a estar em 4-3. Recentemente, com um pênalti anotado a favor dos ingleses, Bukayo Saka Bélgica devolveu a vantagem segura para a Inglaterra, que, ao que tudo indica, vai então terminar com a terceira colocação da Copa do Mundo. E os franceses, que iniciaram a competição considerados por muitos como os favoritos ao título, agora então se contentam com a quarta colocação, fora do pódio a equipe francesa, por enquanto, que fez a final da última edição contra a Argentina. E já que eu falei de final, não poderia ser diferente, meus colegas. Amanhã, neste domingo, dia 19 de julho, coincidentemente dia em que no Brasil se celebra o Dia Nacional do Futebol, teremos às 16 horas, horário de Brasília, a grande decisão da Copa do Mundo no MetLife Stadium, em Nova Jersey. Argentina e Espanha fazem aquele que é considerado o evento de gala do futebol internacional. A Argentina, que se garantiu na decisão com uma virada heróica contra a Inglaterra pelo placar de 2-1. A Espanha, por sua vez, avançou para a decisão ao eliminar a França, vitória por 2-0, gols de Oyarzábal e Pedro Porro. A Argentina busca o bicampeonato consecutivo e o tetra histórico. A Argentina, que venceu em 78, 86 e em 2022, num duelo épico contra a França no Catar, como eu citei anteriormente. Já a Espanha disputa a sua segunda final na história e está de volta à decisão após 16 anos. Espanha, que foi campeã em 2010 ao superar a Holanda pelo placar de 1-0 na África do Sul, gol marcado por Andrés Iniesta. Até chegar na decisão, a Argentina passou por Cabo Verde, Egito, Suíça e Inglaterra nos mata-matas, enquanto a Espanha teve que eliminar Áustria, Portugal, Bélgica e França. Prováveis escalações para o jogo deste domingo: a Espanha, do técnico Luis de la Fuente, deve vir a campo com Unai Simón no gol, Pedro Porro, Pau Cubarsí, Aymeric Laporte e Marc Cucurella fazendo o quarteto defensivo, Rodri, Fabián Ruiz, Dani Olmo e Alex Baena no meio de campo, Lamine Yamal e Mikel Oyarzábal formam a dupla ofensiva. Por outro lado, a Argentina, do técnico Lionel Scaloni, deve vir a campo com Dibu Martínez no gol, Nahuel Molina na lateral direita, Cristian Romero e Lisandro Martínez na zaga, com Nico Tagliafico na lateral esquerda. O meio-campo tem Leandro Paredes, Enzo Fernandes, Rodrigo De Paul e Alexis McAllister. Na frente, Lionel Messi e Julian Álvares. Um prognóstico da grande decisão da Copa do Mundo, que acontece amanhã. 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
1: Maravilha, Luiz Henrique. A CBF já de volta à quadra, aguardando o pessoal da ATF, né, Deluca?
0: Ligando o microfone fica mais fácil, né, Delano?
1: É on liga, off desliga.
0: Já dizia aquele, né? On liga, off desliga, né? Que esse aqui tem dois on e off, né? Eu liguei, tinha ligado só um, né?
1: Sabendo ler é barbado.
0: É barbadíssima, né? Barbadíssima. Por enquanto, da ATF, só alguns integrantes da comissão técnica que retornaram, né? Mas os jogadores, ninguém ainda, né? Enquanto a CBF já tá com seu quarteto pronto para iniciar o segundo tempo. Tá lá o Ângelo, tá o Kaique, o JK, o Vitinho e o Jean. Os garotos, falando com o tio Ângelo, né? E sobre a decisão do terceiro lugar que o Luiz mencionava agora há pouco, até esse jogo eu tô errando, né? Agora há pouco falei que a França ia virar e acabou tomando o quinto gol, né? Então eu tô com 100% de aproveitamento, ao contrário, né? 0% de aproveitamento nos meus palpites nessa Copa do Mundo, né? Todos os resultados que eu cravei, todos os vitoriosos que eu cravei, acabei errando. A minha última esperança é a Espanha, porque antes do início da Copa do Mundo, eu apostei na Espanha, né? Mas não sei, com a sorte que eu tô, eu acho que vai dar Argentina.
1: Eu tinha colocado entre os quatro a Espanha, a França, o Brasil, né? E eu não tinha colocado a Argentina. França...
0: Portugal, talvez?
1: Portugal. Tá aí, Portugal. Tá aí o Portugal.
2: Gol da França.
0: Gol da França.
1: Que loucura esse jogo, hein?
2: 5-4, 95 minutos, mais um gol da equipe francesa. Já confirmo quem foi o autor.
0: Olha só, hein? O Mbappé fez 2, ele não fez 3 com esse, mas ele já tinha feito 2 na partida, então chega aos 10 gols na
2: Dembélé. Artilharia.
0: Hã? Dembélé?
2: Dembélé.
0: Dembélé, então o Mbappé tem 10 gols na artilharia da Copa, hein?
1: Passou a artilharia da Copa e a artilharia histórica, né?
0: É verdade.
1: Passou as duas artilharias, passou o Messi.
0: Ele estava um gol atrás na artilharia histórica, né?
1: Passou a artilharia da Copa e na artilharia histórica.
0: É verdade. E amanhã tem o último jogo do Messi numa Copa, né?
1: É verdade. Que começa o segundo tempo aqui no Sérgio Luiz Guerra. Boa sorte aí pra CBF. A CBF vencendo por 2-0. E lá vem bola laranja. Já quer decidir de início a CBF. A bola batida em cima da defesa. Tem lateral aqui pela direita. Lateral laranja, João Paulo De Luca.
0: Começando a partida, TF demorou pra voltar. Mas quando voltou, voltou rápido, né? Toda de uma vez só. Por isso os jogadores voltaram. Já se postaram na quadra. E a bola rola aqui no Sérgio Luiz Guerra. A CBF tentando buscar logo o terceiro para ter ainda mais tranquilidade e ir administrando o restante desse segundo tempo.
1: Aí a bola com Kaique, Kaique JK tabelando, lá vem JK de novo aqui pela direita, espicha lá do outro lado para Vitinho. Vitinho tentou, bateu na marcação, vem para os pés do Ângelo, volta para Vitinho, Vitinho com ela, toca para o Jean, Jean recolhe, o último jogador da CBF abre aqui na direita para JK, JK dá um tapa nela para o Jean, Jean tenta fazer o giro, recebe a marcação, JK no meio de dois, tira agora a equipe da TF, a bola fica no meio do caminho e a falta em cima do jogador de Pelotas, feita pelo Jean, né?
0: Isso, falta do Jean em cima do camisa 5, do Felipão da equipe da TF. Se o primeiro tempo foi de pouquíssimas faltas, esse já no primeiro minuto tem uma falta cometida pela equipe da CBF, que vence por 2-0, Luiz Henrique.
2: E aos 98 minutos deu tempo de sair mais um gol, hein? Jude Bellingham faz Inglaterra 6, França 4. A Inglaterra é terceira colocada da Copa do Mundo.
1: Que coisa,
0: hein? Que loucura.
1: Que jogo louco, hein?
0: Que foi isso, hein, gente? 6-4. Olha, o jogo com mais gols depois de muito tempo.
1: Olha a batida! Quase, quase que o Ângelo deixa o dele aqui, De Luca. Escanteio a CBF.
0: A gente elogiou bastante o Rodrigo, dessa vez quase que ele falha, né? Ele acabou defendendo, mas parcialmente, quase que ela vai pro fundo do gol no chute do Ângelo. Escanteio a CBF.
1: Escanteio laranja. Lá vem bola da CBF aqui pela direita. Já cobrado, a bola vai do outro lado pra Kaique. Kaique domina, recolhe, trabalha, pisa nela, perna direita. Toca aqui pra JK, JK. Atacar com ela, atravessa a quadra, o tapa para Vitinho, Vitinho agora recebe, feito o corte no meio do caminho com Leandrinho, Leandrinho vai de novo, gira, tenta agora a bola, passe errado, a bola volta para a CBF, a bola com o Vitinho, Vitinho com ela, toca para Kaique na esquerda, Kaique recolhe, toca de novo para Vitinho, Vitinho acha JK aqui na direita, JK encara a marcação, puxou agora, pode ser mais um, gol da CBF! Jean, uma grande jogada do JK, encarou a marcação aqui pela direita e olhou pro meio da área onde estava o Jean, ele tocou um merengue no pé do Jean e acabou fazendo o terceiro da CBF, o camisa 3, Jean, a metade do gol, pode dar pro JK, João Paulo De Luca.
0: Jogadaça, né? Jogadaça do JK, que fez o segundo gol da CBF lá no finalzinho do primeiro tempo, e agora a jogada individual toda dele, passou pelo marcador e serviu, é o faz-me abraça que ele deu pro Jean, metade do bicho tem que ir pro JK. Jean é o nome dele, ele que passou muito tempo fora por lesão, também tá voltando e premiado já com o gol.
1: Olha, olha a bola chegando e o gol!
0: Kaique.
1: Gol da CBF! Kaique! O passe veio lá da esquerda, um passe forte, um passe rasteiro pro Kaique chegar rasgando a área da TF e fazer o quarto gol da CBF. Faltando agora 17:49, a CBF amplia praticamente resolvendo a partida, mas vou ficar quieto porque a Copa do Mundo tava 4-0 e acabou, né, dando aquela confusão toda, João Paulo De Luca, a CBF 4-0.
0: Ah, mas aqui é diferente, Delano, aqui é diferente, a CBF define praticamente o jogo logo no início do segundo tempo, antes com o gol do Jean, e agora a jogada do Vitinho, o passe açucarado para a conclusão do Kaique. Dois gols muito parecidos, jogada individual, passe na segunda trave para a conclusão do seu companheiro. Dois gols da CBF que ampliam para 4-0. Agora tu vai falar de dois gols então, Luiz Henrique, 4-0 a CBF.
2: Exatamente, João Paulo De Luca, 112 gols marcados pela ACBF na temporada 2026, dos quais 25 foram marcados no Gauchão Série Ouro. A CBF que vai se consolidando e se estabelecendo cada vez mais na liderança do Grupo A, alcançando 15 pontos em 5 partidas.
1: E lá vem bola para a equipe da TF, quase que o Paulinho fica cara a cara aí, né, Deluca? Ele pisou na bola, acabou perdendo tempo para fazer o quinto da CBF.
0: Ele se atrapalhou, né, porque se ele conseguisse fazer o domínio correto, Delano, ele faria o quinto gol, porque estava livre. O Paulinho acabou se atrapalhando, passando da bola e não conseguindo o domínio. Agora tem falta, mais uma falta cometida pela CBF, cobrança lá na quadra de ataque. Felipão, camisa 5, é quem está para fazer a cobrança. 4-0 a CBF.
1: É, vamos ver agora, Felipão, camisa número 5. Vai ter cobrança para a equipe da ATF. Tem do seu lado o Leandrinho, fez um sinal. Vamos ver se tem alguma jogada ensaiada da equipe de Pelotas.
0: O jogador lá fechando na segunda trave, mais um outro pro chute, né? E por lá, Leandrinho e Felipão.
1: É, agora sim. Autorizado, Leandrinho pra bola, bateu direto pra fora também a cobrança do Leandrinho. Todo mundo movimentou, ele deu uma bica na bola, né?
0: Mandou, fechou o olho e mandou uma bomba, né? O Ângelo tava nela, tanto é que ele tirou o braço, nem tocou porque sabia que ele iria pra fora. É só reposição pro goleirão da CBF, 4-0 Laranja.
1: Bola para Lucas Gomes, vai trabalhando perna canhota, toca para João Guilherme, ele consegue se desvencilhar da marcação, vem para Paulinho. Paulinho agora pela ala direita, tem espaço, Paulinho, pode trabalhar como quiser. Toca para Lucas Gomes. Lucas Gomes recolhe, toca para Paulinho. Paulinho com ela, trabalha perna canhota, toca para Maurício. Maurício enfia pro João Guilherme. João Guilherme volta para Paulinho. Paulinho trabalha, João Guilherme lá na esquerda recebe, vai para cima do Filipão. Olha lá, João Guilherme, grande jogador. Chutou cruzado, conseguiu um lateral a equipe da CBF.
0: Isso, a TF ficou pedindo lateral, mas a bola é da CBF já cobrada.
1: Olha a bola batida, deu uma chicotada na bola aí o Maurício, ela acabou pegando muito forte na quadra e acabou saindo por sobre o gol do goleiro Rodrigo, faltando 15:55, 4-0 a CBF.
0: Bom jogador o Maurício, hein, Delano? Bom talento a CBF tem no Maurício, camisa 80.
1: Melhor jogador da partida.
0: Exatamente, muita movimentação dele, né? Ele tira algumas jogadas da cartola, olha, bom nome que a CBF descobriu aí desse garoto, camisa 80, o Maurício.
1: É um passador muito interessante,
0: né? É uma visão de jogo bem interessante, hein?
1: Aqueles passes que cortam as defesas, né? Sim. Olha a bola com o Matheus, acabou perdendo a bola. Vem bola para Anderson, insiste, ATF, Leandrinho pisou para o Anderson. Quem fez o corte foi o Maurício, não, o Lucas Gomes, né?
0: É, o Lucas Gomes, ele chutou em cima do camisa 10 da equipe da ATF, né? Do Anderson, por isso o lateral é da CBF com o Maurício.
1: Olha a bola chegando, Lucas Gomes escapa com ela, abriu na perna canhota, lá vem a CBF de novo para fora. O João Guilherme perde um gol incrível aqui no Sérgio Luiz Guerra, Deluca.
0: E muito pra fora, hein? Impressionante o gol perdido pelo João Guilherme, hein? Conclusão muito ruim do camisa 21. Na jogada toda do Lucas Gomes, ficou cara a cara, serviu o passe com açúcar pro João Guilherme e ele mandou pra longe. Quase que ele me acerta por aqui, o João Guilherme segue 4-0 a CBF.
1: Saiu aí do meio pra não levar a bolada, tá pior ainda.
0: É, não, eu queria concluir, quase que eu concluo de cabeça aqui, hein? Mas aqui atrás é bacana pela visão do jogo, né? Eu prefiro ficar aqui desse lado.
1: E é o gol do ataque da CBF,
0: hein? Exatamente,
1: né?
0: Por causa disso, e tu consegue ter uma visão melhor da partida.
1: É verdade. A bola com o Filipão. Filipão pro goleiro Rodrigo, trabalha a perna canhota, faz o lançamento, tira de cabeça o Paulinho, tem lateral pra TF. Lateral pro time de Pelotas, que perde por 4-0. Faz um belo jogo agora a CBF, né? Decidiu, no início do segundo tempo, decidiu a partida, né?
0: É, claramente uma orientação do Sandrinho, né? Tentar definir logo, né? Pra depois ir administrar, segundo tempo, realmente todo da CBF e olha, se forçar cabe mais, hein?
1: É verdade.
0: Dá pra ampliar, sim. Dá pra sonhar com uma goleada ainda maior.
1: Lucas Gomes, toca para Paulinho. Paulinho para Maurício, Maurício para Gomes. Lá vai Lucas Gomes, puxa pro meio, tenta o lançamento feito, corta, Filipão. A bola volta pra CBF, a bola com Paulinho. Paulinho aqui pela direita, vai pra cima, Paulinho. Puxou pro meio, acabou desarmado, volta a bola pra equipe da TF. Recuperou, olha lá, a equipe da TF tentou por cima, Velber! Tocou pra fora. A saída do Ângelo, acho que assustou o Velber, né?
0: Assustou, e daí o Velber tentou dar uma cavada pra cima do Ângelo, até conseguiu tirar do goleiro da CBF, mas tirou demais, ela acabou indo pra fora, é só reposição pra equipe da CBF.
1: Tirou do goleiro, tirou do gol, de tudo, né?
0: De tudo. Até meteu uma cavada pela elasticidade, mas depois acabou não dando certo.
1: Tentou o Lucas Gomes de novo a lambretinha dele.
0: Eu ia falar, Adriano.
1: Mas que coisa!
0: Eu ia falar justamente isso, tentou uma lambreta.
1: Mas de novo!
0: Que coisa, hein?
1: A bola aqui com camisa número 12 da CBF, da ATF Velber.
0: Imagina se um dia ele acerta ainda lá.
1: É, imagina, né?
0: Que coisa.
1: Custou caro, né, no jogo do ano passado.
0: Foi a única derrota da CBF em toda a Série Ouro.
1: Contra o Figueira, né?
0: Contra o Figueira, lá em Tupanciretê, competição que a CBF conquistou no ano passado. Com
1: apenas... tava ganhando o jogo, lembra?
0: Sim,
1: exatamente. Bem no jogo a CBF.
0: Exatamente, tomou virada.
1: Incendiou a partida.
0: Inflamou, né, o time do Figueira quando ele tentou uma lambreta, o Lucas Gomes, né?
1: A torcida quase...
0: enlouqueceu, né?
1: Quase derrubou o ginásio, né? E aí mudou o jogo, né?
0: Exatamente, inflamou o Figueira e o Figueira conquistou um resultado histórico diante da CBF Sub-20.
1: Olha, a quarta falta da CBF, hein?
0: Pois é, Delano, acho que é a terceira, hein?
1: Ah, é?
0: Acho que é a terceira, não, quarta.
1: É, quarta falta.
0: Tu tem razão, quarta falta e com muito tempo ainda, né? Muito tempo. Vai ter que chamar atenção o Sandrinho. Delano, aproveitando, saiu o público agora.
1: Manda.
0: 224 torcedores, 67 pagantes, 111 não pagantes, 46 sócios, 224 público total por aqui. 67 pagantes, achei um número interessante, hein?
1: É interessante.
0: A gente viu um grupo, muita gente chegando de fora, tem muitos turistas também.
1: Aqui na frente da cabine tem uma turma de Pelotas grande,
0: tem,
1: né?
0: Tem bastante gente de Pelotas, é verdade.
1: Que legal, que legal. Aproveitar o sábado para dar uma volta. Isso. Depois vamos fazer queijo.
0: Ah, podia ser, né?
1: Ou hoje ou amanhã de manhã, já fica por aí, né?
0: Podia ser, pernoite por aí, né?
1: É, e amanhã...
0: Aliás, hotéis lotados aqui na região.
1: Lotadíssimos, que maravilha, né? Que maravilha.
0: É o fast queijo movimentando a economia, né?
1: Exatamente.
0: E agora tem falta para
1: a
0: CBF.
1: A primeira, né?
0: Primeira cometida pela TF no segundo tempo, para o Maurício fazer a cobrança lá pelo lado esquerdo de ataque da equipe da CBF, faltando ainda 13 minutos para o final do jogo.
1: Bola para Lucas Gomes, a CBF com a bola. A bola fica com o Breno. Breno...

0: Maurício se mostrando útil para a CBF.
1: Exatamente, mas dessa vez foi um passe muito forte realmente do Maurício, né? Por isso ele precisou dominar com o peito do Lucas Gomes, e como tu disse, era meio que bateu no ombro e aí favoreceu o corte do Ângelo, o Ângelo da ATF, que acabou colocando a bola para fora. Vai ter mudança, Delano, daqui a pouco na CBF, o goleiro Zanquim vai ter a oportunidade de defender a meta, então o Ângelo vai descansar um pouquinho.
0: Ah, bacana, né? Isso. Bota o menino jogar, né?
1: Com certeza, bota o garoto.
0: Bota o menino jogar. Se não colocar agora, vai quando, né?
1: Exato, com o jogo 4-0, né?
0: E aí, entrando agora, hein?
1: Tá aí, oportunidade pro garoto Zanquim, que é, ele é reserva do Vitão, né? E tendo a sua primeira oportunidade, então, na Série Ouro.
0: Maravilha. Bola para a equipe laranja. A bola com o Vitinho lá pela esquerda. Escapou da marcação, abriu na perna canhota. Batida, corta a defesa da TF. Lateral para a CBF, faltando 12:20 para terminar a partida. A bola do Vitinho. Vitinho para JK. JK, arma jogada, trabalha, perna canhota. O passe foi defeituoso. Lá vem a equipe de Pelotas, a bola chegando, olha lá, Velber, a batida, Zanquim, grande defesa do menino, primeira participação do Zanquim, abriu o compasso, fez uma defesaça, De Luca.
1: Uma defesa de quem é preparado pelo Guaíba, né? Essa questão de abrir o compasso, realmente uma marca dos treinamentos do Guaíba, e o Zanquim defendeu um grande chute do Velber, uma grande oportunidade, e eu diria que talvez a melhor da ATF no jogo, e o Zanquim tava bem na bola, colocou a bola para fora, lateral pro próprio Velber fazer a cobrança.
0: Velber na cobrança aqui pela esquerda, mas tem Rodoboy, né? Rodoboy trabalhando para Tramontina Pro, ferramentas e organizadores para trabalhos de alta performance. Aí a cobrança já chega, a bola chega no camisa número 8, que é o Centeno. Acabou fazendo um cruzamento para ninguém, saiu por... passou na frente da área da CBF, saiu pela linha lateral. Lá vem o time laranja, bola com JK. JK abrindo, trabalha lá com o Vitinho na esquerda, tentou passar pela marcação, marcação fechou a porta dele, volta para o goleiro Zanquim. A bola com JK, JK aqui pela direita, vai pra cima, JK. Vai pra cima, JK. Dá bola pra equipe laranja, a bola com JK, JK no círculo central, abrindo o jogo. Lá vem a bola com a equipe, com o Bento. Bento toca pra JK, JK com ela, tocou pra Breno. Breno vai trabalhando, puxou pro meio, abriu na perna direita, tentou a batida, recupera a defesa da TF, a bola fica no meio do caminho e tem lateral, né?
1: É, saiu a bola, né? Saiu a bola do JK, ele fez a jogada individual, mas ela acabou ultrapassando a linha de lado, lateral já cobrado pela equipe de Pelotas.
0: 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Bola pra equipe da TF, tentando sair pro jogo, a bola com camisa número 6, o Ângelo, lateral para a equipe da TF, conseguiu cavar um lateral o Ângelo.
1: Porque a bola bateu no Vitinho, né? O Vitinho tava na marcação, o Ângelo tentou o passe, ela bateu no 23 da CBF e o lateral já foi cobrado pela ATF.
0: A bola chegando no Luiz Otávio, Luiz Otávio toca para Centeno, Centeno tenta o passe para Velber, Velber domina, vai para cima, volta para Centeno, Centeno no círculo central, toca de novo para Velber, tentou ir na corrida, acabou espalhando o passe sai pela linha de fundo, Zanquim na reposição para a CBF. Faltando agora 10:30, João Paulo De Luca.
1: E o jogo também no segundo tempo bastante corrido, né? Pouquíssimas paralisações, o jogo ele tem andado com celeridade e a CBF, depois de ter feito 2 gols relâmpago logo no início do segundo tempo, agora meio que administra esse placar e vai levando mais uma vitória, vai mantendo o 100% de aproveitamento e a liderança isolada do seu grupo na Série Ouro.
0: E aí teve falta do Luiz Otávio contra o Bento, né?
1: É, tomou um rapa o Bento, né?
0: Por Luiz baixo. Otávio é o dobro do Bento.
1: Né? É, em todos os sentidos.
0: Olha, né? A bola batida! Que paulada do Vitinho. Acabou batendo na rede, mas pelo lado de fora, assustando aí o goleiro Rodrigo.
1: Chute do Vitinho, a bola bateu na rede, o Rodrigo estava atento, ela acabou indo para fora, a CBF pressiona, mas vai administrando também o resultado. Eu acho que aos poucos também o Sandrinho vai colocando toda a gurizada para jogar nessa noite aqui em Carlos Barbosa.
0: Bola para a equipe da TF, puxou lá pelo lado direito, o Obino tentou ir para cima, ficou com o Luiz Otávio, JK, aí ganhou na força o JK do Luiz Otávio, o JK é forte, né? A bola chegando, olha lá, falta para a equipe laranja, não marcou nada, hein?
1: Não foi.
0: Tentou ocupar espaço só.
1: É, tentou cavar o Breno, não houve nada. Delano, o Peter Maia estava em cima e acabou só dando bola para a TF. Tá fininho o Peter Maia, hein?
0: É verdade, perdeu peso.
1: Né? Tava observando aí no intervalo também, tá fininho o Peter, hein? Será que andou...
0: Canetinha?
1: Na canetinha?
0: Será?
1: Tem cara de canetinha ainda, Lando.
0: Tem cara de canetinha.
1: É, porque tá baixou peso demais, rápido demais o Peter, hein?
0: É verdade. A bola com o Jean lá pela esquerda.

0: Lá vem a equipe laranja, a bola agora cortada pelo Centeno, tem um lateral para a CBF, 9-13 para terminar a partida.
1: O corte do Centeno, estava em cima lá o João Guilherme, a bola bateu por último no Centeno e foi para fora, lateral para o garoto Vitinho fazer a cobrança. Vitinho que, e o JK, provavelmente os dois, né? Ângelo também, óbvio, que estão jogando hoje e amanhã já devem...
0: Ah, vão viajar, né?
1: Devem viajar, né? Provavelmente devem ter feito as malas já, deixar as malas prontas, né?
0: 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E tem falta para a CBF.
1: Falta, é uma boa oportunidade, Delano, para a equipe da CBF. A falta foi cometida pelo Ângelo em cima do Kaique. O Kaique vinha fazendo a jogada individual, foi derrubado aqui pelo Ângelo. O Ângelo disse que não foi nada. O árbitro Miguel Leocorte Júnior disse que ele deu um empurrão. Então agora uma boa oportunidade da CBF marcar o seu quinto gol na partida.
0: Tem o Kaique e o Maurício por aí, né?
1: Os dois estão conversando alguma coisa, né? Negociando alguma coisa. É, o Kaique está perguntando qual jogada eles fazem, né? Do outro lado tem Vitinho e também o Jean.
0: Vamos ver qual é a jogada. Ficou pro Maurício. Maurício foi nela. A bola no Kaique, a defendeu, voltou para Vitinho, pro Jean. Acabou batendo em cima da marcação. Volta para Maurício. Maurício toca. A bola ficou no meio do caminho e o Jean passou mal demais, né?
1: É, forçou demais, né? Forçou a barra o Jean. O Kaique dava um pouco mais para trás, a bola foi lá na frente. É só lateral pro Rafinha e seu bigode mustache mais a cobrança.
0: Lá vai Rafinha, toca de lado para Ângelo. Ele com o Rafinha, toca para Rodrigo. Rodrigo aqui na esquerda, vai trabalhando, perna canhota, espichou. Tá sem goleiro, acabou tocando errado o Jean, né? Se ele tenta dar o tapa direto, é capaz de a bola entrar.
1: É, podia chutar direto. O Rodrigo acabou saindo, né? Bola com o Rafinha. Rafinha lembra cantor sertanejo dos anos 90, né? Aquele bigodinho e mullets, né?
0: Mullets. A lá Chitãozinho, né?
1: Exatamente, Chitãozinho. Talvez Fred Mercury no seu auge também, né?
0: A bola com o Jean, puxa, trabalha. Vai de novo a equipe da CBF aqui com o Vitinho. Vitinho pra Jean, toca de lado pra Kaique. Kaique pisou nela. Lá vem o time da CBF. Que bola! A bola com o Vitinho, tocou no meio das pernas do Rodrigo. Mas ela bateu no tornozelo do Rodrigo, saiu pela linha de fundo. Escanteio a CBF.
1: Lindo passe, né? Lindo passe do Jean pro Vitinho. Vitinho apareceu nas costas do Rafinha, fez a conclusão, a bola bateu, como tu disse, na perna do goleiro Rodrigo e foi pra fora. É escanteio pro Kaique fazer a cobrança.
0: Kaique na cobrança, lá pela esquerda. Lá vem o Kaique, vai fazer a cobrança. Vitinho pegou embaixo dela. Ele se antecipou ao mullet do Rafinha e por pouco não marca o quinto da CBF.
1: Ele tem uma leitura de jogo muito boa, né? Muito boa. Vitinho se antecipou, Rafinha deu toque, só que a bola subiu demais e acabou indo para fora. Depois, lá na frente, a CBF fez o corte e tem escanteio para ele. Ai, o Bino faz a cobrança.
0: Lá vai o Bino.
1: Onde anda Flávio Bino, hein?
0: Pois é, né?
1: Tá vivo ainda?
0: Saudade.
1: Não.
0: A bola chegando para a equipe da TF, ganhou mais um escanteio. O Bino lá pela direita. Tem os dirigentes que não deixam saudade nenhuma, né?
1: Nenhuma.
0: Tem o atual dirigente que não vai deixar também no Internacional, né?
1: Opa, mas foi reeleito, hein?
0: Ah, não, é. Parabéns ao pessoal que trabalhou pra isso, né? O pessoal trabalhou forte, né?
1: Ah, tem. Conheço gente próxima a nós, né? Que trabalhou
0: fazia pra... Fazia campanha.
1: Reeleição, né?
0: Campanha.
1: Bam!
0: 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Escanteio de novo com o Obino, hein? Agora, aqui pela esquerda.
1: É, agora pelo outro lado, lado esquerdo, o Obino camisa 20 é quem cobra.
0: Obino tocou de lado, lá vem a equipe da TF com o Matheus toca pra Rafinha. Rafinha espicha, a bola chega com o Leandrinho vai com ela, Rafinha domina, tem que acionar o goleiro Rodrigo. Rodrigo agora com a bola, vai tentar fazer o lançamento, ficou no meio do caminho. Passou por todo mundo, menos pelo Obino. A bola pra Rafinha aqui na direita, uma batida, Zanquim em dois tempos, faz a defesa pra CBF. A bola no Vitinho, grande passe do Vitinho. Tocou para Kaique. Rodrigo faz a defesa. Defesa, mais uma do Rodrigo, né?
1: Cresceu para cima do Kaique o Rodrigo, né? Fechou bem o gol.
0: Olha a CBF! Perde um gol incrível, Vitinho, hein?
1: Pois é, o Vitinho tá ganhando todas do Rafinha, tanto é que o Rafinha tá saindo agora, né? Mais uma vez ele se antecipou e na hora da conclusão tirou tanto do Rodrigo que acabou colocando para fora do gol, perde uma grande chance. E agora há pouco, então, falava do lance do Kaique, em que o Rodrigo fechou para cima dele, a bola explodiu no peito do camisa 3 da equipe da TF e acabou indo para fora. Faltando 6:57, segue 4-0 a CBF.
0: Bola para a equipe da TF de Pelotas. A bola com o Rodrigo para reposição. 4-0 para a CBF. A bola chega agora para Leandrinho. Leandrinho toca de lado. Lá vem o time da TF tentando se movimentar. A bola agora puxada para o meio. Lá vem o time de Pelotas. Passou por um, passou por dois. Tá fazendo filo, Filipão, hein? Aí se queixou de uma trombada que não aconteceu, né?
1: Não houve nada, não teve trombada nenhuma, acabou perdendo o domínio da bola, o Filipão, ela foi pra fora, reposição pra equipe da CBF.
0: Aí o Bento com ela, toca pra Maurício espicha, pra Lucas Gomes, tentou passar pela marcação, melhor pra equipe de Pelotas, a bola com o Filipão tentou escapar agora da marcação do Lucas Gomes, que tira dele, ganha de dois o Lucas Gomes, a bola é laranja mais uma vez, a bola fica com o Lucas Gomes aqui pela esquerda, vai pra cima da marcação, agora é 3-2, bola pra Lucas Gomes, pode ser mais um e o gol! Gol da CBF, Maurício! Uma grande jogada do Lucas Gomes, uma combinação que começou com o Maurício. Maurício conduziu, abriu o contra-ataque. A bola foi para Lucas Gomes na direita, que aí devolveu esse merengue. E o Maurício, que merecia demais marcar o dele, deixa o seu 5-0 a CBF, De Luca.
1: Ah, merecia, né? Merecia por tudo que jogou na partida, o Maurício merecia fazer o dele, ele foi premiado no passe açucarado do Lucas Gomes. Triangulação, bola trabalhada entre os dois, Maurício para Lucas Gomes, o Lucas até podia fazer a conclusão, mas optou pelo passe para o Maurício, que apareceu como elemento surpresa, ele colocou pro fundo da rede e agora está 5-0 a CBF, Luiz Henrique.
2: Este é o gol de número 113 da CBF na temporada 2026, 26 deles marcados no Gauchão Série Ouro. A CBF é mais líder do que nunca do Grupo A da competição, mantendo seu 100% de aproveitamento, 15 pontos em 5 partidas, Delano.
0: Aí então, 5-0, mais um 5-0 ainda, Lucas.
1: Mais um 5-0. E agora ganhando oportunidade na partida o goleiro Bernardo, da equipe da TF, também para dizer que pode jogar aqui em Carlos Barbosa.
0: É, jogou no templo, né?
1: Para ter o gostinho de ter jogado no templo do futsal.
0: Tá, e faz bem o técnico da TF, né?
1: Não tenha dúvida.
0: Bota todo mundo jogar.
1: Bela atitude. Bela
0: é
1: atitude.
0: Verdade, a pessoa viajou de tão longe, né?
1: E o Bernardo, a gente vê pelo semblante que é um garoto, né? Então.
0: É, menino, né?
1: Um menino, uma oportunidade riquíssima para ele de poder jogar aqui.
0: Olha lá, Perazzo sai jogando, a bola chega no Leandrinho. Leandrinho recolhe, trabalha, perna direita, espicha tudo, recebe mais à frente, a bola cortada no meio do caminho pelo Maurício. Lá vai Bento trabalhando, é o Breno com ela, puxou na perna direita, pode fazer grande jogada, tocou mais atrás, mas saiu com bola e tudo.
1: Terminou a quadra, na hora de fazer o passe, ele deu uma passada a mais, o Breno, e deu tempo da bola sair, cruzar a linha de lado, e a linha de fundo, aliás, reposição pro goleiro Bernardo.
0: Era uma grande jogada, né?
1: Jogada individual dele, né? Aí depois acabou se emocionando.
0: A bola com o Leandrinho. Leandrinho com ela, conduz, trabalha lá pela direita. Lá vem a equipe da TF. Lá vem bola agora para o camisa número 10, o Anderson. Anderson abre, a bola chega. Chegou no meio do caminho, a CBF fechou a porta. A bola volta para Leandrinho. Leandrinho para Filipão. Filipão com trabalha. Leandrinho recebe de novo, abrindo para Anderson. Anderson tocou de novo para o camisa 5, Filipão. Filipão para Anderson. Anderson trabalha, vai para fundo, quadra. Fecha a porta, Lucas Gomes. Reposição para o goleiro Zanquim, faltando 4 minutos para terminar a partida.
1: Delano, eu falava agora há pouco dos jogadores da CBF do grupo principal que estão por aqui. Tá por aqui o Marcola também. Tá lá conversando com o Bianchini, com o Renan Fogaça. E tá calçando tênis, um tênis normal, digamos assim, né?
0: Ah, que bom, hein?
1: É. Mas você falou ontem com o pessoal, com o Felipe Nalério, né?
0: Foi edema ósseo.
1: É,
0: né?
1: Então é algo que preocupa ainda, né? É claro, cabe o exame ainda que não foi feito, né?
0: Olha a CBF chegando mais uma vez, a bola batida pelo Bento, a bola pra fora. Tem escanteio pra CBF.
1: É, a bola trabalhada lá aqui pelo lado direito, né? Passe do Maurício pro Bento. O Bento fez a conclusão, fechou pra cima dele o jogador da TF. Ela acabou indo pra fora. tem cobrança de escanteio com Lucas Gomes.
0: Lucas Gomes na bola, tocou no meio da área, corta a defesa da TF. A bola agora com camisa número 12, o Velber, batida, Zanquim em dois tempos. Bom goleiro esse menino, hein?
1: É uma boa leitura de jogo do Zanquim, né? Antes teve aquela defesa com os pés, agora pegou um chute forte. Por enquanto, muito bem na partida o garoto, camisa 87 da CBF.
0: Lá vai o camisa número 3, o Jean, toca de lado. A bola fica com camisa número 84, o Paulinho. Paulinho para Maurício, Maurício espicha. Paulinho domina mais uma vez aqui pela direita. Tinha espaço, preferiu recuar, voltou para Maurício. Maurício escapou da marcação, não. Recebeu a falta. Falta em favor da CBF, 3 minutos para o final da partida.
1: Também a quarta falta da TF, né? Cometida pelo Velber em cima do Maurício. Rodoboy fazendo a secagem da quadra agora. A CBF vencendo então pelo placar de 5-0. Lembrando para o torcedor que está nos ouvindo, Delano, segunda-feira tem jogo fora de casa contra o Santo André. Só que no próximo sábado tem um grande jogo contra o Campo Mourão Futsal. E eu chamo a atenção do horário, hein? 4 horas da tarde. 4 da tarde do próximo sábado, belíssima oportunidade para encher esse ginásio e para a CBF ainda sonhar em terminar entre os 4 primeiros.
0: Até porque, né, Deluca, é o último final de semana do Festiquejo.
1: Opa!
0: Vem para cá das 4 às 6, 6 horas vai pro Festiquejo.
1: Vai pro segundo turno do Festiquejo.
0: Vai pro Festiquejo.
1: Exatamente.
0: Dá para aproveitar tudo no sábado que vem.
1: Bom, né? Demais, programaço, né?
0: É
1: programaço
0: verdade.
1: Pro próximo sábado.
0: Bola com o Jean, Jean toca de lado para Maurício, Maurício e Paulinho tabelando, a CBF tentando sair de trás, Jean recebe na canhota, lá vai Jean, faz o lançamento chega, a bola chega no João Guilherme para Maurício, a bola rebateu no meio da defesa, mas a jogada era muito boa da CBF que quase fez o sexto, hein?
1: No belo passe do João Guilherme, né? Encontrou Maurício. Maurício fez o chute, a bola ricocheteou em 2 jogadores da TF e ficou, sobrou para a equipe de Pelotas, que ainda tenta pelo menos o seu gol de honra, né? Para dizer que marcou um gol aqui em Carlos Barbosa.
0: Olha a bola, Maurício fez o corte no Leandrinho, depois o Velber acabou chutando para fora, tem lateral para a equipe laranja. Lateral a CBF, aqui pela direita. Tem o Bento na cobrança, Paulinho na cobrança. Paulinho toca mais atrás para Breno. Breno espicha agora, vai para cima, dá marcação, vai lá Breno. Toca lá na esquerda, bola chega no Jean. Jean faz agora o tapa, mais adiante no João Guilherme. Voltou bola, bola para TF, bola com o Velber. Passou da marcação, uma bomba direto para fora. Pegou embaixo da bola o Velber, né?
1: E ele tinha feito uma boa jogada, né? Porque ele passou pelo camisa 61, pelo Breno, aliás. E tinha todo o gol à sua frente, mas ela subiu demais. Se empolgou, a bola subiu sem perigo para o Zanquim. Vem a CBF em busca do sexto.
0: A CBF de novo. A bola com o Breno. Breno com ela. Tentou fazer o lançamento. Ficou no meio do caminho. Lá vem a equipe com o Matheus. Matheus tentando o gol. Era o 11, né? Era o Rubira. Rubira. Entrou agora, né, Deluca?
1: O único que não tinha jogado ainda, né? O único que não tinha jogado é um garoto, o Rubira, então ganhando também a oportunidade de jogar aqui em Carlos Barbosa.
0: Bola com o Ângelo. Ângelo acabou se atrapalhando todo com a bola, deixou ela sair lateral laranja, lateral a CBF.
1: Ele pensou em dominar e ir pra frente, mas aí o cérebro travou, né? Ele acabou não indo, a bola passou no meio das pernas dele. É lateral para a CBF, faltando 1 minutinho para o final da partida.
0: Quase terminando a partida, a CBF vai goleando a equipe da TF por 5-0. Mais 3 pontos na conta dessa gurizada, desse time treinado pelo técnico Sandro Júnior, que vai representando tão bem a CBF na Série Ouro. A bola chegando, lá vem a CBF mais uma vez, João Guilherme faz o domínio, faz o corte Ângelo e tem lateral laranja, lateral para a CBF, faltando 50 segundos.
1: 50 segundos, Jean vai cobrar o lateral, a CBF aí ainda tenta buscar o sexto gol. Jean na bola.
0: Jean na bola, toca a bola chega no Breno. Breno no círculo central, pisa, atrasa a passada. Agora vai botar o Zanquim no jogo. Aí o goleiro da CBF, Zanquim, camisa número 87, tentou o lançamento, fez o corte. Aí o Centeno, e aí se perdeu com bola e tudo, Rubira, né?
1: Mas na verdade a bola já tinha passado, né? Já tinha saído. O Rubira tentou domínio, mas quando ele dominou, a bola já tinha ultrapassado a linha de lado. Vem a CBF de novo.
0: A CBF chegando, mais uma jogada e mais um lateral, faltando 32 segundos. Voltando, Paulinho. Paulinho puxou na perna direita, pode ser agora a batida e o gol. Gol da CBF. Eu vou dizer que foi do Paulinho, mas teve toque do jogador da TF lá no meio, do mas Velber. O que importa é 6-0 pra CBF, De Luca.
1: É, a jogada individual do Paulinho, tem que ver quem vai receber esse gol na súmula, né? Mas o Paulinho recebeu, fez o chute cruzado, a bola bateu no calcanhar do Velber e traiu por completo o goleiro Bernardo. Meia dúzia agora de gols para a CBF, 6-0 aqui em Barbosa, Luiz Henrique.
2: Este é o gol de número 114 da CBF na temporada, 27 marcados no Gauchão Série Ouro. A CBF que agora está na liderança do Grupo A com mais vantagem do que nunca, 15 pontos, 5 em relação à vice-líder ABF.
0: Olha, ela perdeu um gol inacreditável, Kaique, hein?
1: Paulinho.
0: A Paulinho.
1: É, Paulinho. Tava tão fácil que ele conseguiu perder, né? Era só dar um tapa. Ele deu até esse tapa, mas a bola subiu. Acabou indo pra fora. E o jogo vai terminar 6-0 mesmo.
0: Cara. É, vai deixar terminar. Um segundo. Termina a partida. 6 pra CBF. A CBF mais líder do que nunca. 0 pra equipe da TF de Pelotas, De Luca.
1: Uma vitória tranquila, uma vitória merecida, consistente da equipe da CBF. Perdão, da CBF contra uma equipe adulta, né? Que é a equipe da TF, mas mesmo assim o pessoal não tomou conhecimento. Começar a falar com o Maurício. Maurício, e esse resultado, uma vitória tranquila também hoje à noite? Tua avaliação desse 6-0?
3: Boa noite. Eu acho que a gente conseguiu fazer um bom resultado aí, uma boa partida. A gente conseguiu trazer esses 3 pontos aí pro campeonato da equipe adulta. A gente sabe a responsabilidade que a gente tem, né? Quando a gente vem representar esses jogos deles. Eu acho que a gente hoje conseguiu representar muito bem e sair com a vitória.
1: Fala um pouquinho do teu perfil, de onde que tu é, Maurício, que a gente nos chamou muito a atenção tua trajetória nesse jogo hoje.
3: É até engraçado, eu sou natural de Pelotas também, que é o time que a gente tá jogando hoje de lá. Sou de lá, mas já tô há 4 anos aqui na CBF, desde 2023. E é isso, já tô acostumado com a cidade aí tudo, no início é uma realidade diferente, né? Mas depois a gente acostuma e hoje em dia já tô bem naturalizado aqui em Barbosa.
1: Tá com que idade, Maurício?
3: Tô com 18 anos.
1: 18 anos, primeiro ano então no juvenil.
3: Na verdade eu faço 19 no final do ano, é que eu sempre fico nessa o ano inteiro com um ano a menos, mas no final do ano eu faço 19.
1: Beleza, valeu, obrigado. Valeu,
3: obrigado.
1: Tá aí o Maurício então enfrentando o time da sua cidade, né? O time da sua cidade. Falar com o Jean também, é uma palavrinha do Jean. Jean que tu que passou um período fora por lesão também, né? Ganhou a oportunidade de integrar a equipe adulta e tá voltando aos poucos, como é que tem sido esse retorno? Boa noite.
4: É um retorno, boa noite primeiramente, né? Retorno difícil, querendo ou não, foi quase 6 meses fora por lesão. Uma lesão, depois retornei e tive outra. É muito bom estar de volta. Integrar a equipe adulta sempre foi um sonho. Então, me doando a cada dia para estar em um bom ritmo. Esperar a oportunidade pela equipe adulta, mas enquanto isso, estamos aí ajudando a sub-20 no Gauchão, onde precisar. Estamos sempre aí.
1: Tem que ter um trabalho forte mental também, né, cara? Quando tu ganha uma oportunidade dessa, tu acaba te machucando, né? Então, tendo essa oportunidade, mas o mental tem que trabalhar bem, né?
4: Sim, o mental, acima de tudo, é o principal. Não adianta tá fora e tá com um pensamento muito ruim. Tem que estar sempre com um pensamento positivo, acima de tudo, para conseguir recuperar confiança, minutagem, cada vez mais.
1: Beleza, valeu, obrigado. O Jean falando por aqui. Vou fechar com os jogadores. Estava procurando o Vitinho, mas acho que o Vitinho já foi pro vestiário, né? E vou falar com os garotos. Com os garotos, não, com o Ângelo e os garotos. Fala com o Zanquim. Zanquim, essa oportunidade que tu tá ganhando. Vem aqui, Ângelo. Vem aqui também. Zanquim, fala dessa oportunidade que tu ganhou hoje. Como é que foi pra jogar com os teus colegas? E o tio Ângelo aí te dando essa oportunidade aí.
5: Cara, muito feliz, né? Minha estreia pela equipe, representando a equipe adulta dentro de casa. Feliz e nervoso também. Não posso deixar de falar nervoso. Mas acho que a equipe se saiu bem. Acho que também, quando entrei, fiz um bom trabalho. E agora é descansar, que tem muito mais pela frente, é só o começo pelo adulto.
1: Fala um pouquinho da tua trajetória, Zanqui, de onde que tu é?
5: Cara, eu sou de Rodeio Bonito, Rio Grande do Sul, uma cidade divisa com Santa Catarina, praticamente. E eu cheguei aqui no clube com 14 anos, tô desde o sub-15 aqui no clube. E esse ano é meu primeiro ano de sub-20 e tô muito feliz por já estar representando a equipe adulta. E é só o começo, que nem eu falei, né, seguir trabalhando, que tem muitas coisas boas ainda que podem vir. Agradecer ao Guaíba pela oportunidade, o Vaga, que está com nós geralmente, Ângelo, que sempre está aconselhando, o Pedrão, todo mundo aí, os goleiros do 20, o Carlos, o GK, o Vitão, que é um trabalho em conjunto, né? Ninguém está aqui sozinho, todo mundo é um grupo unido. E acho que minha família deve estar assistindo pela TV CBF, né? Mas queria mandar um abraço para eles, que eles estão de longe, não moram aqui comigo. Um beijo para eles, para minha namorada também. Amo muito eles e tô aqui por eles, né?
1: Com certeza, valeu. Obrigado, sucesso, tá bom? Ô, Ângelo, se é a estreia do Zanquim, não tem que raspar a cabeça dele, né, Ângelo?
6: Não, é, os guri que, do 20 que fizeram a estreia já rasparam, né? Eu acho que...
5: Em casa, né? Eu já tinha estreado, já tinha estreado. Em casa foi o primeiro.
6: Esse Miguel aí não vai colar, eu acho.
5: Não, tá contra mim, Ângelo?
1: Ângelo, a gente brincava durante o jogo, a gente chamava o tio Ângelo e seus guris, né? Como é que é comandar essa gurizada também, tendo essa oportunidade de ver esses garotos em quadra?
6: Boa noite. É, pra mim é uma satisfação, cara. É, sempre quando eu vim jogar com o 20, né, tanto ano passado quanto esse ano, eu sempre falo pra eles que é uma satisfação realmente estar com eles, é uma gratidão. Porque a gente, quer ou não, relembra muito, né, a nossa fase de... Que é uma transição difícil, né, do sub-20 pro adulto, é uma disputa ferrenha, né, ainda mais aqui na CBF, que são poucas vagas que também depois restam do sub-20 pro adulto, então para eles é uma disputa difícil, mas são meninos que têm qualidade enorme, tá louco? Eles jogam aí, né, como hoje, mais uma vez, pela equipe adulta e conseguem manter um nível altíssimo, então é muito bom conviver com eles, ver a evolução deles diariamente, treinando conosco nos jogos, então muito feliz de poder estar jogando com eles e poder ver essa evolução diária deles.
1: Falando do adulto, né? Amanhã vocês viajam para São Paulo, pega o Santo André na segunda-feira, tive que estar na lanterna, né? Qual o tamanho da responsabilidade de buscar esses 3 pontos segunda-feira?
6: Isso, viajamos amanhã de manhã para jogar na segunda-feira. Um jogo importantíssimo, né? Nós precisamos dos 3 pontos que perdemos em casa para o Atlântico, né? Que nos daria uma condição muito boa na tabela. Infelizmente não conseguimos a vitória. Agora temos esses 3 jogos e começando por Santo André na segunda, né, buscar a vitória para conseguir mais uma vez nos aproximar dos 4 primeiros, para conseguir nos últimos 2 jogos, Campo Mourão em casa e Tubarão fora, também buscar as vitórias para a gente, talvez aí com a ajuda dos outros, né, porque agora não depende só de nós, mas conseguir a vaga entre os 4, que é o nosso principal objetivo na primeira fase, para conseguir matar as 8ª e já ir direto para as 4ª. Né?
1: Maravilha, obrigado. Valeu, goleiro Ângelo. E eu vou fechar então com o Sandrinho para fazer essa avaliação do 6-0 da CBF. Sandrinho, mais uma vez, os guris dando conta do recado e representando bem o adulto, né, Sandrinho? Tua avaliação desse resultado.
7: Isso aí, o nosso primeiro objetivo é a vitória, né? Manter o adulto na ponta da tabela, ter boas atuações e seguir na caminhada como a gente vem, né? A nossa proposta é conquistar o máximo de pontos possíveis, como foi no ano passado, para a gente entregar a equipe lá em cima, né? Tomara que sim em primeira colocação, por se não dá também, numa segunda também não é uma colocação ruim, visto que a gente está jogando praticamente com o sub-20 todos os jogos, né? Mas hoje eu gostei, acho que nós tivemos um volume muito grande de ataque, assim, de oportunidades e golaços, né? Saindo a passe, tendo boas leituras, passa pelo processo de amadurecer também a cada jogo, né? Tomar decisões melhores, e a gente não pode esquecer que são meninos de 18, 19 e alguns que vão fazer 20 anos, né? Então, às vezes, a gente tem uma expectativa muito grande, mas é normal da idade oscilar. Mas hoje gostei, acho que não sofremos gols, a equipe adversária ela colocou até um pouco de dificuldade no início do jogo, mas a gente conseguiu se sair muito bem e coroou para mim, na minha visão, uma grande atuação com um placar que poderia até ser mais elástico, mas acho que está todo mundo de parabéns pela nossa entrega, jogamos ontem pelo sub-20, não todos, né, alguns, hoje pelo adulto, final de semana que vem a gente tem novamente um jogo do 20 e fazendo um jogo pelo adulto, então a gente vem tentando dosar para todo mundo participar dos jogos e que chegar sempre no melhor momento para atuar dentro de quadra.
1: Você disse, tu falou que o time não dava 100% ainda, que porcentagem que está agora então, Sandrinho?
7: É que eu tenho um senso muito crítico, né, e isso eu sei e eu sempre trabalho comigo, mas eu acho que assim, tá mais perto do 100% aí, mas ainda falta um pouquinho, até mesmo por causa do entrosamento, que como a maioria dos jogos eu nunca tenho os mesmos, né? Alguns estão com adulto, outros não. E eu gosto de que eles entendam que todos são importantes e que em algum momento o outro não vai estar e aí o outro precisa aparecer. Mas eu acho que a gente está aí no 90% e tomara que a gente consiga atingir o 100%. Agora tenha talentos para a gente fazer bonito lá e buscar a classificação.
1: Obrigado, Sandrinho. Boa viagem para vocês.
7: Obrigado. Bom trabalho para vocês também.
1: Sandro Júnior, Sandrinho, técnico da equipe da CBF, fazendo a avaliação desse 6-0, lembrando então que amanhã o time adulto viaja para Santo André, São Paulo, onde enfrenta o Santo André na próxima segunda-feira, 8:30 da noite, Delano.
0: Maravilha. 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Luiz Henrique, como é que fica a CBF, como é que fica a ATF e dá uma projetada nos próximos jogos da equipe laranja, Luiz Henrique?
2: A CBF, neste momento, Delano, lidera com sobras o Grupo A do Gauchão Série Ouro, com esta vitória mantendo 100% de aproveitamento. São 5 jogos, 5 vitórias, 15 pontos, 5 de vantagem em relação à ABF, que se mantém na vice-liderança. A ATF, por sua vez, vai voltar para Pelotas na quinta colocação, com os mesmos 7 pontos que já havia conquistado e que não conseguiu, então, elevar esse saldo ao longo desta partida. A CBF tem pela frente na próxima segunda-feira jogo importante contra o Santo André pela Liga Nacional de Futsal a partir das 8:30 da noite, buscando se aproximar do G4 da competição, que é o grande objetivo da equipe para esta primeira etapa da competição. Jogo pela Liga Nacional que também terá no próximo sábado contra o Campo Mourão a partir das 16:00 em Carlos Barbosa. Para fechar o calendário do mês de julho, tem Rio Grandense pela Copa RS, ABF pela Copa RS e Cercesa pela Série Ouro, os próximos jogos da equipe laranja.
0: Obrigado, Luiz, parabéns, bom trabalho, bom descanso agora.
2: Agradeço a parceria dos colegas e seguimos juntos na cobertura da CBF.
0: João Paulo, parabéns, bom descanso.
1: Valeu, Delano, aquele abraço, bom final de semana.
0: Valeu, gente, obrigado por você que nos acompanhou aqui nesta vitória da CBF, esse sub-20 fazendo 6-0 na equipe da ATF de Pelotas. 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Uma grande noite a todos vocês, amanhã final da Copa do Mundo, hein? 16:00, né, Delugo?
1: 16:00.
0: 16:00 da tarde.
1: 16:00.
0: Argentina e Espanha, Espanha e Argentina que vençam melhor, que pena, né? Estamos fora de mais uma decisão da Copa, nos resta acompanhar de longe. Um abraço a todos vocês, fiquem bem, paz e bem.

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2: 9 horas e 30 segundos. Temperatura: 24 graus.
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